0: para a unidade de abate, exigindo que os trabalhadores, diretamente afetados pela insolvência, fossem informados sobre as intenções e soluções em estudo. José Eduardo, dirigente do Sintab, considera que este silêncio representa um desrespeito pelos trabalhadores e pelas suas famílias, mas também pela própria população da região.
1: Pedimos uma reunião em ambas as câmaras, como proprietários da infraestrutura, no sentido de nos explicar quais eram os pilares deste plano de recuperação que eles tanto propalavam na comunicação social. Ora, das duas uma, ou não há plano de recuperação nenhum, e já lá vai um mês que nós pedimos que nos explicassem, ou então eles não querem que os trabalhadores saibam quais são as suas intenções para o destino desta infraestrutura.
0: Para o dirigente sindical, qualquer uma destas duas hipóteses é grave.
1: Primeiro, denunciar esta postura de desvalorização dos trabalhadores e da população durante este período de um mês, não lhes dando sequer informação nenhuma, e é importante que isto não caia no esquecimento, porque, repare, estamos a falar de uma infraestrutura que não existe igual na região. Aquilo que os trabalhadores nos dizem é que os produtores de gado bovino da região, se este matador fechar, têm que ir levar o seu gado para abate em Penafiel. São mais de 100 km de distância, com as consequências que isto terá para a economia da região.
0: Perante esta situação, o Sintab adianta que vai solicitar, com caráter de urgência, uma reunião ao administrador de insolvência, procurando obter os esclarecimentos que as autarquias ainda não prestaram, bem como reuniões com as associações de criadores de gado que dependem do matador do Caixão e associações comerciais representativas dos agentes ligados à comercialização de carne bovina da região.
1: Vamos avançar já com o pedido de reunião administrador de insolvência, porque imaginamos que o administrador de insolvência terá aqui alguma informação útil para nos dar, não é? Que será o centro deste processo, mas vamos também avançar em contactos com quer as associações de produtores de gado bovino da região, quer as associações comerciais que representam os talhantes daqui da região, porque serão estes, a seguir aos trabalhadores, aqueles que mais saem prejudicados neste processo, que mais sairão prejudicados caso o matador o feche.
0: José Eduardo revela que todo este processo está a causar muita apreensão nos 23 trabalhadores do matador do Caixão. O dirigente sindical diz mesmo que já existe alguma resignação perante o processo de insolvência.
1: Continuam a fazer o seu trabalho no dia-a-dia. Percebem que o matador que é preciso para a região, e por ser preciso, eles continuam a trabalhar em pleno, não é? E por isso também não entendem como é que caímos nesta situação. Mas também estão resignados porque o que é que eles são habituados a ver? Normalmente, nestas situações de insolvência, eles entendem que isto é já sempre a fase final de vida de uma empresa. Pode haver depois uma revitalização, pode haver um perdão de dívida e uma recuperação, pode haver tudo e mais alguma coisa. Neste momento, os trabalhadores estão muito resignados. O sindicato já avançou com a reclamação de créditos de cada um deles. Já temos um relatório de créditos aprovados da parte do administrador de insolvência, mas aquilo que os trabalhadores queriam mesmo era continuar a contar com o seu posto de trabalho, não era receber uma indemnização e serem atirados para o mercado de trabalho, a sua grande maioria dos trabalhadores à volta dos 50 anos, 50 e tal anos, perto dos 60, não têm agora grande capacidade para arranjar um emprego, muito menos na área em que sabem trabalhar.
0: O Sintab reitera que o matador industrial do Caixão é uma peça fundamental para a subsistência económica de Trás-os-Montes, sendo indispensável não apenas garantir a sua manutenção, mas também reforçar a sua capacidade operacional e produtiva, acrescentando que essa responsabilidade deve também ser exigida ao Poder Central. O processo de certificação da cereja de Lamas como indicação geográfica protegida voltou a avançar após vários anos de estagnação. A iniciativa que pretende valorizar e proteger a produção local esteve parada devido à falta de apoios e de condições para desenvolver o trabalho necessário no terreno. Nos últimos meses, o projeto ganhou um novo impulso através da articulação entre o município de Macedo Cavaleiros e a Junta de Freguesia de Lamas, permitindo retomar o processo técnico associado à certificação. O presidente da Associação de Produtores da Cereja de Lamas, Paulo Pires, reconhece que o processo ainda se encontra numa fase inicial, mas sublinha a sua importância estratégica para o setor.
2: O processo de certificação da cereja de Lamas ainda está numa fase bastante inicial, apesar de já ter sido iniciado há algum tempo atrás, mas a verdade é que esteve em banho-maria, digamos assim, durante muito tempo, porque infelizmente não foi possível reunir os apoios necessários para um progresso e um avanço significativo do processo. No entanto, agora, nos últimos meses, e graças àquilo que foi a abordagem diferente do atual município, esse processo foi retomado com um apoio significativo do município, em conjugação com a Junta de Freguesia de Lamas, e sim, o projeto agora está a andar já em velocidade cruzeiro.
0: O responsável acrescenta que, apesar da morosidade do processo, já existe trabalho técnico em curso e a expectativa de que a certificação possa ser alcançada nos próximos anos. Para os produtores, a IGP representa mais do que um selo de qualidade, assumindo-se como fator de valorização do produto e de reconhecimento da sua origem.
2: É óbvio, temos consciência que são processos bastante morosos e bastante delicados, mas está a ser bem encaminhado e bem acompanhado por técnicos qualificados para o efeito. Penso que dentro de poucos anos conseguiremos ter esse reconhecimento e essa certificação. Relativamente à importância da própria certificação, como é óbvio, o reconhecimento e a validação daquilo que é a qualidade de um produto que nós conseguimos colocar no mercado e que nós conseguimos produzir é sempre uma mais-valia. Não basta parecer termos um bom produto, é preciso garantir e certificar que o temos. E então essa certificação é um complemento importantíssimo naquilo que é o reconhecimento da qualidade na origem da nossa cereja.
0: O setor acredita que a certificação poderá reforçar a posição da cereja de Lamas no mercado, numa altura em que a valorização da origem e da qualidade assume importância crescente para os produtores locais. A Nervir, Associação Empresarial de Vila Real, vai promover amanhã o segundo Fórum Empresarial do Douro, uma iniciativa a decorrer no Palácio de Mateus, que pretende fazer da região o epicentro de uma estratégia coletiva que possa juntar para debate e reflexão autarcas, empresários e a diáspora. Os objetivos passam por elevar a competitividade e influência da região e Mário Rodrigues, presidente da Nervir, defende que o Fórum pretende valorizar as empresas, debatendo a região e reforçar o networking das empresas.
3: Valorizar, em primeiro lugar, as nossas empresas, debater a região e, acima de tudo, evento reforce o, networking para as nossas, empresas, que ajuda as, empresas a criar rede, a alargar rede, a fazer negócios. Este ano o modelo é um pouco diferente do que o que foi feito há dois anos. Vamos concentrar apenas num dia. Temos uma gala, na empresarial, que vai ser em, Alijó, mas durante o dia os dois painéis serão realizados no local que nós já consideramos também a nossa casa, que é do Palácio de Mateus.
0: Mário Rodrigues defende que a região precisa de atrair mais investimento.
3: A Nervir, a Associação Empresarial, decidiu desde há três anos, que este também era um tema importante. A forma como nós, o que é que nós podemos fazer para desenvolver, do ponto de vista económico, a nossa região, o que é que podemos fazer para alterar indicadores económicos que não nos são favoráveis, e percebemos que é preciso atrair muito mais empresas, muito mais investimento.
0: O fórum termina com uma gala empresarial a decorrer em Alijó, que irá homenagear o tecido empresarial da região com a entrega de prémios às melhores empresas, reconhecendo o esforço e a resiliência dos empresários que apostam na região do Douro.

0: Politicamente falando, está de regresso na Terra Quente FM com o painel hoje completo. Temos representantes de todos os partidos com assento na Assembleia Municipal, comissões políticas, falta o CDS, obviamente. Quando digo falta o CDS, porque faltou todos os programas até agora, não é?
1: Mas é bom continuar a relembrar que falta o CDS.
0: Bom, então avançamos hoje com 5 representantes de partidos políticos com assento na Assembleia Municipal: Filipa Cerqueira, do PS, Ângela Silva, da Iniciativa Liberal, Cecília Ferreira, do Chega, Paulo Pinto, do PSD, Jorge Humberto, da CDU. Bem-vindos, mais uma vez.
1: Boa noite, muito obrigado.
0: E hoje começamos com festa, para alegrar aqui o painel, pode ser? Pronto, isto porque a festa de Mirandela, apesar de ainda não haver grande novidade em relação ao que vai ser, obviamente, mas já se sabe, está previamente definido que duas coisas. Uma, que o modelo vai continuar a ser o mesmo do ano passado e de há 2 anos, ou seja, vamos ter novamente a organização tripartida entre Câmara Municipal, Junta de Freguesia e Confraria de Nossa Senhora de Amparo, cada um com as suas atribuições. E também já se sabe que o local vai ser precisamente o mesmo que tem sido nos últimos 2 anos. Relativamente à questão da Zona Verde, o autarca mirandelense veio explicar que é uma situação que ainda não está definida, e estamos a falar aqui, relembramos também nesta peça que vos enviei, o assunto que foi à Assembleia Municipal em setembro do ano passado, o pedido de autorização para poder negociar com um privado a compra de um terreno de 7 mil metros quadrados, situado precisamente na Zona Verde, com um valor de 898 mil euros. O propósito é de descentralizar as festas. No entanto, o processo negocial está ainda atrasado, pelo que vai tudo manter-se igual. Filipa, isto... As explicações do autarca, tendo em conta o que aconteceu em setembro, acha que são plausíveis ou não?
2: Cumprimento a todos os meus colegas de painel. Eu acho que o modelo das festas que temos vindo nestes últimos 2 anos é um modelo que efetivamente tem resultado. É um modelo que resulta não só em termos de segurança, todo em termos logísticos, em termos também de toda a organização. Acho que é um modelo que resulta. Está-se aqui a tentar encontrar outra solução e um espaço dedicado aqui à festa e que aqui na Zona Verde e que possa ser também abrigo para outras atividades. E acho que é efetivamente algo que se tem vindo a tentar conquistar, não é? Este processo negocial está efetivamente atrasado. Mas acho que também não podemos ou não devemos ter aqui esta pressa nem fazer tentar arranjar o espaço. Temos este espaço que no Largo do Santuário, para mim, e pessoalmente eu até gosto bastante do espaço, é um espaço que se vê a cidade toda, o espelho da cidade, é um espaço que me agrada. A utilização da Zona Verde, como era no passado, acho que não respondia às necessidades efetivas da festa. Acho que havia ali problemáticas, quer a nível de segurança, quer a nível de acessibilidade, quer a nível de muitas coisas, acho que não era a resposta necessária. Acho que o Largo do Santuário responde muito mais àquilo que são as necessidades atuais. Claro que se está aqui a tentar procurar outra solução, mas dentro daquilo que temos, acho que o Largo do Santuário fazemos uma bonita festa, como temos vindo a ver nos últimos 2 anos, e assim continuará, e acho que teremos tudo para continuar.
0: Mas poderá haver, quando se ficar decidida esta questão, por exemplo, em 2027, a questão de centralizar então as festas num outro local, acha que depois também será consensual ou vai haver quem eventualmente gostasse mais deste modelo? Se calhar vai ser sempre assim, não é?
2: Consensual nunca é. Eu acho que nunca é consensual. Há pessoas que se calhar gostavam da forma antiga de se fazer, apesar de ter aqui outras questões, como eu disse, a nível de segurança, a nível de acessibilidades, etc. Há pessoas que preferem o Largo do Santuário. O consensual nunca será. Eu acho que aqui temos que ver aquilo que temos e aquilo que podemos fazer com aquilo que temos. A verdade é, lá está, a nível de segurança, o Largo da Festa, o Largo do Santuário é a melhor solução que temos atualmente. Estamos aqui a tentar encontrar outra solução ali na zona da Zona Verde, não é? Por cima, na parte de cima da Zona Verde, que eu acho que já pode agradar a um maior número de pessoas. Consensual, isso nunca teremos, acho que isso é um bocado utópico.
0: O modelo, então, considera que sim, que é este modelo, quando digo modelo de organização?
2: O tripartido. É um modelo que tem vindo, lá está, também a resultar
0: não,
2: e a mostrar bons resultados.
0: Para o que era antes ser a comissão, a confraria a fazer?
2: Isto, eu acho que isto também é uma vontade, não é a vontade, efetivamente, da Câmara ou da Junta ter este modelo tripartido. Acho que foi uma coisa que aconteceu também por como se encontra, efetivamente, a confraria, e acho que tem vindo a resultar até agora, portanto, a não ser que haja aqui uma melhor solução, acho que é algo que resulta, portanto, não vejo porquê alterar.
0: Muito bem, Angela Silva, a Iniciativa Liberal sobre esta matéria. O modelo, que vai manter-se igual, e também a centralização das festas, que vai continuar no mesmo sítio, apesar de haver aqui a possibilidade de, eventualmente, em 2027, mudar. Qual é que é a vossa opinião sobre isto?
3: Boa noite a todos. 2027
1: vai mudar?
3: A ver.
0: Sim, eventual, foi o que eu disse. Por isso acentuei o eventual.
1: É eventual.
3: Boa noite a todos. E obrigada pelo convite mais uma vez. Em relação ao espaço, o Fernando acabou de fazer uma pergunta que realmente tinha aqui anotado também, que é em relação a 2027, porque apesar de tudo isto foi algo que já foi discutido em setembro de 2025, está um nível de atraso, como podemos ver, ainda está em negociações, não temos aqui qualquer explicação em relação ao atraso, não sei se já ocorreu efetivamente essa explicação ou algum tipo de previsão, portanto, se calhar em 2027 também não teremos o espaço pronto. Queria ressalvar que o equipamento, na verdade, faz muita falta não só pela festa, apesar de ser um espaço que seria aproveitado pela festa, e eu penso que, na minha ótica, eu gosto deste modelo de não ser tudo, ou seja, a festa toda a acontecer na zona verde, acho que até esta opção deste novo espaço multiusos faria sentido. É um equipamento que faz falta à cidade, não só para a festa. Acho que até há alguma urgência relativamente a esse espaço multiusos, por uma questão de valorização do desporto na cidade, por uma questão também ali de valorização da zona da praia fluvial. É algo que ainda temos que ver e ter algum tipo de explicações, porque, na verdade, isto já começou supostamente as conversações já há vários meses, há mais de meio ano. Uhum. Portanto, continuamos na mesma situação.
0: Mas foi pedido à Assembleia que autorizasse essa...
3: Sim, exatamente.
0: Em relação ao modelo, como já falamos aqui, este é o modelo que vocês também defendem, ou eventualmente teríamos que ver aqui a reversão para o modelo antigo, só com a comissão de confraria neste caso?
3: De momento é o modelo que está a funcionar. Confesso que já houve muita conversa em relação a isso, principalmente nos últimos anos. De momento, se é esta a única opção que há, é a única opção com a qual se irá trabalhar. É preciso ter sempre em conta tudo o que sejam custos que a Câmara esteja a suportar de momento, como é óbvio, mas tendo em conta esses custos, não vejo porque não.
0: Muito bem. Cecília Ferreira, do Chega, também sobre esta matéria. Defende este modelo, para já essa é a questão inicial, e depois, em relação ao facto de centralizar, então, depois, posteriormente, as festas na Zona Verde, já que, ao que parece, este ano já não vai ser, não se sabe se será em 2027 ou não.
4: Pronto. Boa noite. Cumprimento, então, todos lá em casa e aqui os meus colegas. Em relação às perguntas realizadas, é assim... As festas em Mirandela sempre foram um ex libris da cidade. A Noite dos Bombos, a Marcha Luminosa, sempre foi muito importante no cartaz. E isso acho que não vai deixar de ser. Em relação à festa estar dividida, tem as tuas vantagens e os teus contras, porque ao estar a festa dividida pela cidade, estar na parte ali do santuário, que acaba por ficar ali algumas barraquinhas, outras no Parque Império, estar dividida também faz com que as pessoas se movimentem. A parte, de facto, que está neste momento com um grave problema é a parte dos espetáculos, que sempre foi realizado ali mais na parte da Zona Verde, mais do pós-jovens, porque o principal do cartaz até é no Parque Império. Mas acaba por ser um problema, porque a Zona Verde acaba por trazer ali alguma simpatia a quem nos visita, porque acaba por ser um espaço também bonito em si, de estar ali à beira da água, acaba por ser um espaço grande para os jovens poderem estar à vontade. Eles estarem a adquirir o terreno, como de facto já está em processo 2025 e não sabemos até quando, 7 mil metros quadrados não é uma área assim muito grande, se quiserem ali alargar um bocadinho ao espetáculo. O valor que eles anunciam é de 998 mil euros, quase 9 mil euros, não sei até que ponto.
0: Quase um milhão.
4: É assim, eu acho que este valor, se fosse para construção de habitação ou de comércio, teria aqui alguma vantagem. Ser para a área que é No fundo, penso que também vai ser usado para a feira semanal. Penso que o objetivo também era passarem a feira. Pelo menos, não sei se estou a dizer algo...
0: Isso não está explicado.
4: Mas
0: ainda.
4: Eu já ouvi também por aí. Não sei se de facto é assim. Não sei até que ponto o valor em custo-benefício é vantajoso. Será que não há outras alternativas para colocar o divertimento? Epá, deixo essa pergunta no ar.
0: E o modelo? Mantinha ou
4: é assim, regredia? Em relação ao modelo... É sim, mantemos também, é preciso dar a oportunidade ao município de trabalhar com a junta de freguesia e com a confraria. É assim, vamos esperar para ver se há novidades, porque até agora tem havido retrocesso, a ver se consigo, avança um bocadinho.
0: Paulo Pinto, PST, sobre isto. PST,
5: nós, recorda, muito boa noite,
0: tal como
5: a
0: autarca defendia que as coisas se centralizassem na Zona Verde, não é? Mas isso não vai acontecer
5: muito
0: já.
5: Muito boa noite, este ano. Agradecer o convite da Rádio Tarraquente mais uma vez, Fernando Pires, aos meus colegas de painel. Olha, isto é uma atrapalhada que aqui anda, que a Câmara já nem sabe o que é que há de fazer. Aqui ninguém fala em segurança nem em obras, fala-se agora num espaço multiuso que nós chamamos a atenção na Assembleia Municipal, mas parece que o grande problema era mesmo as acessibilidades e a segurança e ninguém diz para fazer obras aí. Agora é aquele espaço. Pois este espaço, na aquisição deste terreno, foi pedido autorização à Assembleia Municipal. Com tanto coisa, com tanto terreno que a Câmara cumpre tanta coisa, o ano passado, antes das eleições, até porque o tema estava na ordem do dia, pediram autorização à Assembleia Municipal para negociar. Só que agora, tanta publicidade que fizeram ao terreno, parece que pelos vistos os proprietários pedem 3 vezes mais. É isso que está a acontecer. Portanto, é este município que pediu autorização à Assembleia Municipal.
0: Temo que isto possa não ser concretizado, é isso?
5: Pelos próximos tempos parece que não. Pelos próximos tempos parece que não. Portanto, acho muito bem que aquele espaço a Câmara deva providenciar, até porque foi uma proposta nossa na Assembleia Municipal, a primeira vez que quiseram mudar. Quiseram mudar as festas da Zona Verde e nós, em vez de estar aí para o espaço do Santuário, deviam estar a pensar, era adquirir um terreno ali anexo e começar a pensar no futuro, porque isso é que é o verdadeiro plano, e plano estratégico para a frente, do que transferir. Por entretanto, no município, no ano anterior, vieram com o terreno e depois, antes das eleições, pediram autorização à Assembleia Municipal. Não, é o mesmo. Estamos a falar do mesmo. Olha, além disso, não se meta à conversa, porque isso não acrescentou nada, sinceramente.
6: Mas vai acrescentar a seguir. Depois
5: este modelo tripartido, pronto, foi neste impasse que nós caímos. As nossas instituições, em vez de estarem a tratar do desenvolvimento do Conselho de Mirandela, andam a organizar festas. Não era esta a nossa matriz. Se porventura esta matriz organizacional é demasiado de cavaleiros, é de Bragança ou de outra cidade, que o seja. Não era esta a nossa matriz, até porque as festas de Mirandela estavam muito assente no associativismo mirandelense. E a Câmara, com tanta coisa que consegue, pela sua magistratura de influência, por conta do seu Presidente da Câmara...
2: As festas da cidade são sempre organizadas pelos
5: municípios.
2: Não
5: conhece a Filipa, era de cá de Mirandela, não é de cá, não.
2: Não, se calhar o Paulo é que não conhece a história de como é que começou a festa de Mirandela a ser organizada, porque é a festa de Nossa Senhora de Amparo e a festa da cidade de Mirandela.
5: Deixe disso. A nossa matriz era esta, já foi mais que discutida. Por este modelo tripartido é neste impasse que as instituições de Mirandela, em vez de andar a tratar do desenvolmento e de coisas mais importantes, andam a organizar
0: festas.
5: Portanto,
0: defende que se deve voltar ao método antigo.
5: Pois é assim, não se organiza lá as festas porque este executivo, conjuntamente com a junta, ou mais a junta do que o executivo, foram arrastados para o espaço contigo ao Santuário da Nossa Senhora do Amparo. Mas depois faz-se lá a concentração motara. E já não há problemas de segurança nem de acessibilidades. Ainda por cima com motas. Ainda por cima com motas ali estacionadas, que ainda fica muito mais concentrado. E depois é assim, quando era a sociedade civil havia um financiamento de 125 mil euros. Agora é a Câmara Municipal a organizar e a Junta de Freguesia. Passa-se por 500 ou 600 mil euros. São de pessoas que nunca andaram a pedir, também não era agora que eu iria pedir, tendo eles o bolo inteiro do orçamento para fazer mais uma festazinha. Enfim, é este modelo PS, desrespeitoso com alguns dirigentes que tanto subsídio e tanto pedido fizeram em anos anteriores, estamos a falar de períodos recentes, para organizar as festas, e uma vez chegada a vez da Câmara Municipal organizar mais a Junta de Freguesia, manda lá 500 ou 600 mil euros e está tudo bem.
0: CDU, finalmente sobre este assunto, Jorge Humberto, o que é que tem a dizer?
6: Fernando Pires, muito obrigado. Nós já falamos sobre este tema.
5: Mas se o resultado, só para terminar, mas se o resultado é positivo, porque é que vão mudar? Eu ainda não percebi. Aqui estas coisas assim, o resultado, por visto, tem corrido tudo muito bem, o resultado é muito positivo, mas no final não está bem. Andamos aqui ao sabor da...
4: Andam
5: aqui à onda, andam aqui à onda da... Andam aqui à...
2: Da democracia e de ouvir a população também é uma boa onda.
0: Então,
5: boa noite. Seja que não ouviram a população.
0: Paulo,
5: seja que não ouviram a população.
6: Eu fiz-te um bocado o desafio, não quiseste rebater, mas eu vou exatamente começar pelo princípio, porque nós já falamos disto desde que a festa foi...
0: Desde que tem este modelo.
6: Desde que tem este modelo, exatamente. E acredito que este modelo, perante aquilo que já não existe, será o melhor, porque poderíamos ficar sem festa. Mas isso não é o mais importante, porque o Paulo Pinto, quando fala na matriz, a matriz que eu conheço há muitos anos de Mirandela, é que havia uma confraria e que havia mirandeses que disponibilizavam em fazer o trabalho de preparação da festa da Nossa Senhora do Amparo. Pelos vistos, dito pelo presidente, atual presidente da confraria, que não há disponibilidade de mirandeses para isso, acho que foi, digamos, o modelo mais transparente que poderia existir, a não ser que o Paulo Pinto queira privatizar a festa.
5: Quisesse ser presidente, arranjar alguém para juiz da confraria.
6: Então passava a ser uma
5: quisesse ser... Consumas da tua influência.
6: Passava a ser uma pessoa nomeada pela senhora presidente.
5: Não era nada disso.
6: Vocês provavelmente
5: não era nada disso.
6: É isso que vocês querem.
0: Então, o Jorge Roberto está a dizer que é uma discussão importante,
6: porque o Paulo Pinto lança as farpas e depois provavelmente será o modelo que o Paulo Pinto... Se algum dia o PSD ganhar...
5: É o melhor, o da CDU é o melhor.
6: O CDU já te explicou várias vezes e vou ter essa capacidade de explicar agora. Mas o modelo que o Paulo Pinto propõe...
5: Não me explicas nada a mim, Jorge.
6: Deixas-me acabar ou não deixas?
5: Não me explicas nada.
6: Deixas-me acabar, Paulo Pinto.
5: Tu metes a cassete sempre.
6: Deixas-me acabar. O modelo que o Paulo Pinto e o PSD, se algum dia forem executivo na Câmara Municipal, eu já percebi qual é. O Paulo Pinto vai agarrar numa personalidade de Mirandela, vai encher os bolsos com 400 mil euros que enche agora à Câmara, organiza a tua festa. Portanto, é um modelo privado. Convidas aquela senhora
5: isso.
6: que faz a inauguração do Rock in
5: Rio. Nunca fez nada pelas instituições de Mirandela.
6: Nunca fez nada.
5: Você fala.
6: Eu não vou para o Facebook.
5: Nunca fez nada pelas instituições de Mirandela. E está a ser respeitoso com aqueles dirigentes que andaram durante anos e tantos anos a fazer festas.
6: Não ponhas na minha boca aquilo que eu não vi.
5: Então também não ponha na minha.
6: Não, eu estou a dizer aquilo que tu pretendes.
5: Também não ponha na minha.
6: Estás a dizer que era melhor convidar uma
5: personalidade.
0: Qual é o que é que defende o João
5: particular?
6: Foi o que tu disseste.
5: Estava agora aqui a dizer que vou pôr dinheiro na mão de um particular.
0: Paulo Pinto, vamos continuar.
6: Estás a criticar o modelo que está. Qual é a tua... Eu queria que soubesse qual era a tua proposta em relação ao modelo que está. Qual é a proposta do PSD?
5: Zona Verde.
6: Não, qual é a proposta do modelo?
5: Zona Verde.
6: Faz a Câmara, faz a Junta, faz a Nossa Senhora do Amparo. Eu quero saber o modelo.
5: Na sociedade civil.
6: Mas não há sociedade civil. O que é que o Jorge defende?
5: Acho que não há.
6: Olha, ó Fernando Pires, mais importante. Mais até importante, eu começo pelo fim. Eu leio desta documentação, o que eu vejo aqui é que já foi contratado o artista para a abertura da festa.
0: Não, é importante. Faz parte da peça, mas acho que foi importante.
6: Sabe porquê? Eu vou explicar porquê. Porque nós sabemos qual vai ser o valor que vai ser pago ao Hermano José. Mas não sabemos qual é o valor que vai ser pago às escolas para o arte. E aqueles alunos que vão lá tocar.
0: Sim, no Base Gob só está...
6: Exatamente. Isto é um princípio básico. 10 mil euros. Isto é um princípio básico
0: de
6: transparência. Não, é um princípio... Eu sei qual é o que o Herman vai receber. Eu não sei quanto é que vão receber.
5: Eu não sei quanto é que vai receber os alunos da escola. Quanto é que vai receber?
4: 10 mil euros.
0: Não, o concerto fica em 10 mil euros.
6: Ó Paulo Pires, não sabes. Não perguntas. Não me interrompas.
0: Ah, vamos prosseguir, por favor.
6: E este é que é o principal... E é o principal assunto que deve estar aqui em cima da mesa. Sabemos que vem um artista... Achas que não? Estás a desvalorizar a participação. Oh, Fernando Pires, estás a desvalorizar a participação de alunos da escola, da Expro Arte.
5: Não é nada disso.
6: Estás. Estás a dizer que. Pronto,
0: mas para concluir.
6: Portanto, este é um princípio que começa logo mal. E nós devíamos saber quanto é que aqueles alunos vão receber para tocar com o Hermano José. Não é por nada, eu também não quero que eles recebam o que ele vai receber. Mas gostava de saber, para termos uma capacidade de equiparar e não criarmos aqui problemas que poderão existir no futuro e não existem. Outra questão, o modelo tripartido, como eu já disse, nós estamos perfeitamente à vontade com esse modelo tripartido porque percebemos que o próprio confrade maior, não é, da confraria, o presidente, diz que não tem capacidade de organizar a festa sozinho, que só a confraria, portanto...
5: Com 125 mil euros não tinha.
6: Isto é um princípio básico.
5: Mas o segundo problema...
6: Deixa-me só acabar uma frase. Na questão da Zona Verde, A CDU já o disse várias vezes. Várias vezes em que fomos questionados sobre, digamos, a realização da festa. O que está aqui em causa, quando nós falamos da Zona Verde, não é a Zona Verde em si, não é o largo ao lado da Senhora de Amparo. Não é isso que está em causa. O que está em causa é o que é que nós queremos. O que é que nós queremos de Mirandela e o que é que queremos daquela Zona Verde? Nós estamos a falar de uma Zona Verde que provavelmente será, digamos, a zona de Mirandela mais emblemática e aquela que, depois da festa, e até antes da festa, é concorrida por muita gente para ir à Praia Fluvial. Portanto, aqui o importante é, se nós queremos lá fazer a festa, e aquilo que vem dizer aqui o Sr. Presidente, que acho estranho, 900 mil euros, ao fim de 7 ou 8 meses, que foi à Assembleia Municipal para pedir autorização para comprar o equipamento, ainda não o comprou. Eu pensei que o pedido era para ser realizado logo o negócio, passado uma semana, e pelos vistos andamos há 6 meses, ou há mais de 6 meses, para fazer a situação de parcelamento. E para percebermos isto, estamos a falar de um espaço que vai custar ao horário público de Mirandela 900 mil euros, em que vai ser pago por metro quadrado, e aqui estamos a falar de uma forma natural, 130 mil euros por metro quadrado. 130 mil euros metro quadrado. Estamos a falar de 7 mil metros quadrados. Portanto, isto é para nós termos a noção daquilo que estamos aqui a... O que é que a Câmara Municipal se propõe para fazer por 7 mil metros quadrados, para depois vir dizer que vai fazer... ou que vai montar um equipamento multiusos de apoio à praia fluvial que fica do outro lado da rua para a questão da canoagem. Portanto, eu acho isto uma completa desorganização, um completo desnorte. Não sabe o que é que está a dizer. Aliás, como o PSD também não sabe. Não tem a mínima ideia. Não tem. O que é que era importante? Se querem realizar a festa na Zona Verde, então que façam aquilo que é o básico, que é dotar aquele espaço de equipamentos públicos. Que dão apoio não só à festa, mas também irão dar apoio à Praia Fluvial. Como o quê? Olha, básico, casas de banho. Fundamentalmente casas de banho. Porque quem vai lá depois da festa e querer usufruir...
7: Ouviram bem? Usufruir fazer um espaço com aquela dimensão e depois as casas de banho.
3: Não,
7: com certeza que tinham casas de banho, não eram?
6: Tem casas de banho.
7: Certamente.

0: no orçamento municipal, peço desculpa, o orçamento de Estado é outra conversa, também podíamos lá ir, dos 2 mil milhões de euros que entregais em benefícios fiscais às grandes empresas, como a Galp, que têm 1 milhão de euros de lucro por ano.
1: Dizer-vos
0: o seguinte, 1 milhão de euros que foram entregues a 2 mil famílias de Mirandela naquilo que era a retenção de IRS. Portanto, a Câmara prescindiu de uma receita para os seus cofres de 1 milhão de euros para entregar
2: mas
0: a 2 mil famílias.
2: Mas para quê?
3: Meus amigos, vamos terminar.
2: Que eu rebato este assunto. É muito importante. Para quê? Se depois a Câmara chega ao final do ano com 680 mil euros negativos.
0: Porque, um milhão,
2: porque gasta 680... Gasta com gastos pessoais, subsídios e transferências e contratação externa. Para quê? Quer ficar com o IRS?
3: Bom, tudo bem. Avançamos para outro tema, por favor.
2: Depois gastar tão mal.
0: Perfeito.
3: Por favor, avançamos para o segundo tema. Tem a ver com um assunto que também já trouxemos aqui, mas porque há agora novidades, ou pelo menos há declarações do próprio Ministro da Educação sobre este assunto. Estamos a falar das 14 escolas profissionais de agricultura que existem no país. Uma delas, como sabem, é a EPA, a Escola Profissional de Agricultura de Carvalhais, que todas elas não vão passar, afinal, a ser tuteladas pelas CCDRs, como eventualmente se podia perspectivar. A sugestão deve ser entregue aos municípios. Pelo menos foi o que ficou aqui esclarecido numa comissão da Assembleia da República. O próprio Ministro da Educação respondeu aos deputados dessa comissão a dizer mais ou menos isto. O autarca diz que foi apanhado de surpresa, o próprio diretor da escola também, portanto não sabe muito bem como é que as coisas vão correr. Filipa, temos aqui no embrogue?
4: A verdade é que até ao momento ainda não se sabe efetivamente do que é que esta municipalização, o que é que será, o que é que ela, quando é que será feita, como será feita, se será efetivamente feita, se isso, o que é que trará de contrapartida também. A verdade é que durante a próxima semana vai haver uma reunião com a CCDR, onde será discutido esses mesmos modelos, mas até ao momento é um pouco difícil estarmos aqui a debater esta viabilidade ou não e se será uma boa oportunidade ou não, quando,
0: é difícil,
4: não se percebe.
0: Está perfeitamente claro, não é difícil.
3: Sim, a questão aqui que se coloca
4: está claro,
3: é que
4: está quando é que será fazer, se fala-se em setembro, será possível ou não?
0: Mas seria agosto, quando tiveres toda a gente de férias, para
4: claro,
0: não haver depois reivindicação.
4: Será possível.
0: Está programado.
3: O processo está a ser mal gerido, não vou entender ou não, tendo em conta que a própria escola
4: sendo
3: não sabe muito bem o que
4: a escola
3: é que...
4: não sabe, o município não sabe, estamos na altura do ano que estamos e será efetivamente, ou pensa-se que será para ser em setembro, parece-me aqui um pouco, cria muitas dúvidas, não se percebe esta ideia do ministro, parece que foi um pouco deitada para o ar, parece-me um pouco incipiente ainda, não consigo perceber como é que quer efetivamente realizar isto e na data que quer realizar, que é já para o próximo ano letivo, e lá está, nem o município, nem a própria escola sabem de como é que será feita, quando, como, e é um pouco difícil, lá está, na minha opinião, estarmos a discutir uma coisa que ainda nem se sabe, só se sabe que o ministro tem a ideia de municipalizar este tipo de escolas. Nós temos uma excelente escola que forma efetivamente estudantes que ficam na região. Eu acho que o que importa neste momento é certificarmos que a qualidade da escola não diminui, é uma escola que abrange alunos de vários concelhos, de vários até vêm de outros distritos, vêm da comunidade de Palop, e é importante manter essa qualidade e não pode nunca ficar a escola prejudicada com esta municipalização, possível municipalização.
3: Uhum. Angela Silva, como é que vê também todo este dossiê? Uma atrapalhada ou não?
5: Sim. Vejo no sentido em que toda a informação que temos até agora é extremamente vaga, principalmente tendo em conta os timings que estão em cima da mesa, que é 1 de setembro. Esta questão já está resolvida, portanto, começamos com o ministro ser questionado em relação a este tópico e a informação que temos é que houve uma avaliação interna das escolas. Agora haverá uma avaliação das redes, concretamente da CCDR, também depois tem a reunião. Depois, também, conforme está, como o Fernando colocou, depois a própria escola tem de demonstrar, como referiu, importância estratégica juntamente com as autarquias, e depois também tem que posteriormente ser avaliado.
3: E também dá a entender que até a própria CIM
0: isto é um modelo
3: ligada,
0: que vocês
3: não?
0: gostam.
5: Exatamente.
0: Isto é um modelo que vocês gostam.
5: Calma.
0: Isto é a neoliberalização da educação. É isto que vocês gostam. Eu não vejo qual possa ser a vossa preocupação.
3: Deixa falar.
0: Isto é o vosso modelo.
5: A preocupação
0: é, o vosso modelo.
5: É a falta de informação e os timings.
0: Não, vocês já sabem qual é.
5: Falta de informação.
0: Vocês já sabem qual é.
5: E depois
0: nós também, infelizmente.
5: E depois tem a questão dos grandes valores.

0: de investimento, também não tem aqui qualquer nota em relação a que valor é que efetivamente querem investir. O diretor da escola fez este reparo e com razão que a escola tem um número de alunos bastante acima daquele que inclusivamente o ministro acabou por utilizar como exemplo.
1: Sim, até, próprio,
0: tem mais do dobro.
1: E até os próprios cursos ligados à agricultura.
0: Exatamente.
1: Que não é o caso. Tem
2: outros cursos.
1: Tem cursos.
0: Exatamente. Também. Portanto, tendo isto em conta, o quão vaga a informação está, o quão pouco esclarecida está em termos de valores, timings e processos, parece-me, tenho que concordar com a Filipa, parece-me um pouco assim, um pouco enviado, saiu para o ar e não parece que seja viável isto estar em funcionamento, esta municipalização até setembro.
1: Isto pode ser também prejudicial, aliás, para a própria escola, neste caso para os alunos, começa se calhar a ficar com algum receio que possa surgir daqui alguma coisa nada
0: claro.
1: Boa para o futuro. Estão numa altura de final de ano letivo, basicamente, não é?
0: Claro, claro, e pode dar essa sensação e prejudicar, e também pode prejudicar o início do ano letivo, no sentido de ficarmos, os alunos e a escola em si, ficarem presos dentro de processos, que isso também é bastante comum, o processo iniciar-se, e que acredito, infelizmente, que isso possa efetivamente acontecer, haver aqui um período de avaliação que até possa realmente acontecer, e depois entre a questão processual de se, no fundo, se há investimento ou não, se, como é que isto está a ser analisado, etc., prejudica o arranque das aulas em si, a escola esteja à espera de algum tipo de prazo, indicação por parte do Ministério. Portanto, acho que em termos de timing é terrível estarmos a falar ainda, estamos a falar sobre isto em maio para algo que tem que acontecer em setembro sem grande informação.
1: Cecília Ferreira, chega sobre isto.
3: Assim, isto é preocupante. Não há informação propriamente que uma pessoa se pudesse agarrar para ver até que ponto isto vai ter pernas para andar e como é que os municípios vão, de facto, suportar ficarem com esta escola. Como é que é, que valores é que vai ficar?
0: Exatamente.
3: Porque isto tem acarreta valores monetários. Quem é que vai pagar esta despesa? E pelo menos a escola tem cerca de 180 alunos, e que ainda é um número bem elevado para gerir. Vamos ver o que é que o ministro, penso que de facto disse, Angela, assim, foi lançado algo para o ar preocupante, porque não sabemos o que é que aí vem. Se de facto é para avançar, se é para avançar, em que moldes é para avançar, que valores vêm para avançar. É preciso haver mais informação.
1: Mas para já preocupa-vos esta situação?
3: É preocupante.
1: O que é que devia fazer o Executivo? Tendo em conta que, se for para municipalizar,
3: ou aceita
1: ou não aceita, mas
3: se calhar
1: será forçado a aceitar, não é?
3: Claro, fazer as perguntas certas, porque isto agora é preciso adquirir a informação toda, saber que tipo de suporte financeiro vem para ele suportar, porque isto, uma escola desta dimensão, tem muita despesa.
4: Mas só esta?
3: São todas, mas é verdade que esta escola agrícola tem bastantes alunos.
4: Mas só esta?
1: Sim, mas em relação a outros
3: cargo,
1: tem mais alunos, sim.
3: Assim, neste momento os outros não estão com o problema, nós estamos com este problema e é sobre este problema que temos que nos debater.
4: Isto é um problema nacional, não é só o local.
3: Sim, é nacional, sobre
4: não
3: as escolas
4: local,
3: que estão neste...
4: Nós não podemos dissociar este problema.
3: É verdade, é um problema nacional.
4: Não podemos...
3: São 14 escolas que estão nestas circunstâncias. É assim, é uma escola importante porque forma jovens técnicos agrícolas, que é importante porque nem todos podem ter cursos universitários. Penso que uma escola técnica é importante, até deviam criar mais escolas noutras áreas. Nós vivemos muito ainda da agricultura. É importante esta escola para a região, é a única aqui no distrito. É importante. Por isso acho que deve haver mais resposta e esclarecer este assunto o mais rápido possível para, de facto, descansar, como disse, é assim, descansar estes alunos para que possam fazer as suas matrículas ou fazer o seu percurso escolar, não é? Final, opa, descansados.
1: Paulo Pinto, PSD, sobre este assunto, temos aqui, de facto, um verdadeiro imbróglio, pelo menos com declarações do Ministro da Educação, algo confusas, não é?
4: Agora não te vou interromper, Paulo.
5: Eu agradeço.
4: Não te vou interromper, vou-te deixar
5: explicar. Deixa-me, o setor da educação, acho que devemos dar todas as condições ao setor da educação, à área da educação, para que tenha a maior tranquilidade possível para que o ano letivo decorra dentro da normalidade e onde os alunos se sintam plenos e onde possam desenvolver as suas aprendizagens a favor da sua formação. Mas deixem-me dizer que eu fiquei surpreendido com isto tudo, com estas declarações públicas. E deixem-me concordar aqui com o Sr. Presidente da Câmara, Vítor Correia. Porque ele diz que foi desagradável ao abordar o tema publicamente, antes de primeiro falar com os seus diretores das escolas profissionais de agricultura e com os autarcas. E estamos nisto. Está o seu Presidente da Câmara, está o seu diretor, e estamos nós aqui num programa quase a chover no molhado, porque, de facto, não temos informação nenhuma. Eu não sei se já houve, entretanto, reuniões entre as entidades e conjuntamente com o seu Ministro, que não sei se há mais alguma informação que nos possam ser facultados, mas fiquei surpreendido e continuo sem saber o que vai acontecer. E tenho pena, terei muita pena, se porventura esta escola, que neste momento tem 180 alunos, quer seja da gestão do governo ou municipal, que deixe de ser aquilo que é e que possa ser no futuro, porque já formou muita boa gente e continua a desenvolver um papel fundamental na ação educativa em Miranda.
1: Mas então, não concorda que seja municipalizado, é isso?
5: Não sei. Eu não sei se isso é bom ou mau. Eu ainda não sei, quer dizer, não, é que ninguém me explica. Mas eu vou dizer o quê? Eu não sei.
4: Ó Paulo Pinto, isso é que mal melhorar, nem faz bem nem faz mal.
5: Não sei.
4: A tua posição nem faz bem nem faz mal.
5: Sabemos. Aqui o PCP sabemos. É governo e com os impostos dos portugueses.
4: Sabemos.
1: Okay, então, Jorge,
4: estão os impostos.
0: Ele tem informação que Jorge nós Huber. Não temos.
5: Exatamente.
1: Jorge Huber, então.
4: Eu tenho exatamente a mesma vossa informação. É. O que eu não tenho é, digamos, a distinta lata e hipocrisia de saber o que é que se vem. Porque basta olhar para desde o momento em que este orçamento, este governo entrou em funções e os orçamentos que foram aprovados, nós estamos a falar de que não estamos a falar só na escola pública. Estamos a falar
5: vai dar
4: também...
5: uma aula agora vai dar uma aula.
4: Não, vou ter que dar uma aula porque
5: aula.
4: Provavelmente não tenho essa pretensão, mas também não tenho
5: a também não tenho. Conforme está agora.
4: Mas deixa, Fernando Pires.
5: Fala. É o que ele faz.
4: Pelo amor de Deus, tu tiveste o teu tempo para falar, disseste aquilo que te apeteceu, que foi mal melhorar, nem bem nem mal, praticaste aqui uma.
1: Ok, sem comentários, então vamos lá.
4: Não tem que comentar, porque senão assim. Quer dizer, ele não deixa falar e dizer o que é que eu acho.
5: Aprendi consigo.
4: Mas ele não foi capaz de dizer o que é que achava, concretamente.
0: Ouvir,
4: isto é que é importante,
0: ouvir.
4: Mas não
1: então,
4: deixa problema.
1: Então ouvimos.
4: Porque nós o que temos assistido é exatamente aquilo que vai acontecer com a Escola Agrícola de Carvalhais, como provavelmente vai acontecer com todas as escolas profissionais. Não é só a de Carvalhais, é também a de Mursa. Agora, concretamente, estamos a falar desta.
0: EPM,
4: e nós sabemos que a Escola Agrícola de Carvalhais, a EPA, candidatou-se a uns programas de apoio em que não foi os chamados cuscotes, em que a escola não foi beneficiada por isso, e estamos a falar em cerca de 1,5 milhão de euros. Foi para o Piaget, Macedo Cavaleiros, e foi para a Mursa. O que está aqui em cima da mesa são duas coisas. E eu vou, aproveitando aqui a que disse na peça do Fernando Pires, eu vou ler. No entanto, o titular da pasta não concretiza se a gestão das escolas vai ser, das escolas profissionais de agricultura, será municipal ou intermunicipal, e eu acrescentei, ou privada. Porque é o que está em cima da mesa. E só não vê isto quem não quiser. Obviamente, como vocês estão aqui a dizer, não sabemos como é que a Câmara Municipal vai suportar isto. Obviamente que o Ministro e quem faz esta proposta, ainda não dizendo qual vai ser o modelo, nós sabemos qual vai ser. Vai passar para a Câmara Municipal. E a Câmara Municipal, obviamente,
0: não consegue suportar.
4: Não conseguindo suportar.
5: A Câmara Municipal porque faz festas. Gasta 1 milhão, gasta 600 milhões.
4: Porque o envelope financeiro... Porque o envelope financeiro, tal como vai para os municípios, para a questão não só da educação, que é esta que está em cima da mesa, que já começou com a escola secundária de Mirandela, não sei se vocês sabem, também tem o Pelouro, o município, ainda não tem os professores. Mas com calma, se este governo fica lá muito tempo,
0: lá
4: chegará, porque já estamos a falar que já não há contratos coletivos de trabalho, há contratos individuais de trabalho, que é o que acontece na saúde, com enfermeiros e com médicos, que são os contratos individuais de trabalho. E o que fica aqui é que se o município não tiver capacidade financeira, que não o tem, e o envelope que vai ser transferido pelo Ministério também não vai ser capaz de fazer com que o município tenha a capacidade de fazer gestão, porque não é essa a sua função. Não se pode exigir ao município que faça essa gestão. Portanto,
0: mas
4: o município...
0: Aqui exigir, até o município, a
4: na base,
1: é
4: na base,
1: para privado,
4: na, base é na base, na base, na base, daquilo que é, digamos, estas transferências de competências, fica sempre uma porta aberta para que o município faça aquilo que já fez com os transportes. Passou para acima. E se acima não tiver capacidade, porque ainda estamos à espera do plano de mobilidade, o que é que vai fazer? Vai passar para o privado. E é assim que acaba. Portanto, este é o modelo neoliberal que a nossa colega ali da Iniciativa Liberal devia defender e não está preocupada, porque é isto que vocês querem. Só que não é desta forma tão descarada. como está a fazer o PSD, porque vocês eram mesmo à descarada, não é? Não havia nada, e o Chega acompanhava exatamente igual. Portanto, não tínhamos a mais pequena dúvida. Aquilo que está aqui em causa é que é uma forma de se começar a privatizar o ensino de uma forma que não é tão chocante. É dizer, pá, não temos dinheiro, como acabou agora de dizer o Paulo Pinto. Os impostos. Mas o Paulo Pinto esquece que os impostos que nós pagamos, o Paulo Pinto, o PSD e a cara colega da Iniciativa Liberal e o Chega e o próprio PS não sabem, mas ficam a saber. Os impostos que nós pagamos servem exatamente para quê? Para termos uma educação pública, universal e gratuita, termos uma saúde pública, universal e gratuita, para termos tribunais, para termos serviços públicos.
3: E outras coisas. Isto não é só que é isso, importante.
4: Agora, se vocês querem que nós paguemos menos impostos para ficarmos nós com mais dinheiro e começarem a pagar a educação, provavelmente vocês só viviam 6 meses. Porque aquilo que nós ganhamos de ordenados não dava nem para pagar a educação, nem para pagar a saúde. Por isso é que vocês
3: vão todos a correr.
4: Eu vejo que vão todos a correr para os hospitais privados e para as escolas privadas.
1: Temos que aguardar mais uns tempos.
4: Porque fica claro aqui, o que fica claro aqui é a intenção do Governo de responsabilizar-se daquilo que são as suas funções, que é garantir escola pública e universal para todos, saúde, e o que nós temos assistido nestes 2 anos é educação, pouco investimento na educação e na saúde também. Portanto, e nós temos agora outro problema. E depois vemos outro verso da medalha. Continuamos a ter problemas em fazer com que as grandes multinacionais no nosso país, aquelas que vocês gostam, continuam a ter milhares de milhões de euros de lucro com a dificuldade da vida de quem trabalha todos os dias e que o seu ordenado mal chega para chegar ao final do mês.
1: Meus amigos,
4: fica clara a vossa intenção.
0: Eu denotei mesmo
4: a preocupação. Como do PSD, como da Iniciativa Liberal.
3: Nem vale. Vamos à resposta.
1: Meus amigos, vamos para o terceiro e último tema de hoje. Hoje temos 3 temas, atenção. Não temos mais e menos, fica já. Bom, o último tema tem a ver com a prestação de contas relativas a 2025 da Junta de Freguesia de Mirandela, bem como a proposta da primeira revisão modificativa do orçamento deste ano, que não foram aprovadas na última reunião da Assembleia de Freguesia, que aconteceu no dia 30 de abril. O PS, como sabem, lidera o Executivo, mas não tem maioria, e isto acabou por se refletir agora nestes 2 pontos. Dos 13 membros daquele órgão autárquico, o PS tem 6 mandatos e contra 7 da oposição. Houve aqui depois um empate 6-6 na votação e voto de qualidade a presidente da Assembleia Municipal do PSD acabou por chumbar estes 2 pontos. Filipe Cerqueira, como é que o PS vê isto? Pode ser o início de um problema político para resolver ou não?
2: Vamos por partes. E começando, se calhar, aqui na prestação de contas. A prestação de contas, efetivamente, não foi chumbada.
1: Sim, quem tem não foi validada.
2: O órgão que tem
1: a competência de chumar ou não. Validada.
2: Sim, de passar, é de aprovar ou não aprovar, é o Executivo. A Assembleia tem aqui a função, ou cabe-lhe apenas apreciar positivo ou negativamente a prestação de contas. A mim, efetivamente, até surpreende efetivamente esta votação, até porque a prestação de contas é sobre um orçamento que foi aprovado numa Assembleia de Freguesias no final de 2024, que era um executivo ou uma Assembleia completamente diferente, e esta Assembleia Nova está a apreciar negativamente uma prestação de contas de um orçamento que foi aprovado em 2024. Não percebo bem aqui esta escolha política, efetivamente. Também não percebo esta questão de estarem a dizer que efetivamente as despesas, até no que toca às despesas com o pessoal, aumentou consideravelmente, quando isso não é real. Até posso dar aqui alguns números. Por exemplo, em 2015, os custos com o pessoal no total das despesas era quase 65%, quando em 2025 as competências da Junta de Freguesia são completamente diferentes, e mesmo assim os custos com o pessoal no total das despesas diminuiu para 52%, ou seja, foi aqui quase 12%, 13%. Aumentou o orçamento, efetivamente, porque aumentou também as competências da Junta de Freguesia, e mesmo assim diminuiu-se o custo com o pessoal. Portanto, este ataque que é feito com as despesas correntes, nomeadamente que com o Executivo aquilo que faz é pagar ordenados, é completamente irrisório, não é verdade. Efetivamente, Relativamente à despesas correntes, claro que há despesas correntes, falamos da limpeza urbana, dos tapadores, efetivamente, dos transportes solidários, do espaço de cidadão, ou seja, quando falamos de despesas correntes, não falamos de uma despesa que vai para o nada, vai para o vazio. É uma despesa que efetivamente representa serviços concretos que são prestados à população. Não estamos a falar de dinheiro perdido, é apoio efetivo à população. E quando também falamos que não se constroem muros, fala-se muito de construir muros, eu não sei muito bem qual é o muro que falta, gostava que perceber qual é esse levantamento da necessidade de muros que existe em Mirandela, mas a verdade é que muitas vezes o município também tem pessoal e muitas vezes os sapadores podem fazer muito, e como já fizeram, por exemplo, arranjos de escadas, etc., que é uma dotação que não vai efetivamente para a dotação dos muros, da obra efetiva, mas vai para aqui, para a parte das despesas correntes. Portanto, a despesa corrente é importante, o trabalho do município, da freguesia, efetivamente também tem-se refletir por aí. E no que toca à revisão modificativa. Sim, o que está aqui em causa na revisão modificativa é integrar o saldo da gerência, não é? E ajustar o orçamento a esse saldo. E quando se chumba, efetivamente, esta proposta foi efetivamente chumbada, quem perde não é o PS, que eu acho que isto é um ataque efetivo ao PS. É, vamos chumbar porque é o PS, mas quem perde não é o PS. É a população, é a freguesia, são os fregueses.
4: Exatamente.
2: E estes recursos que estavam disponíveis para responder às necessidades da freguesia, não são única e exclusivamente
1: O próprio autarca acaba por referir, de facto, admite que este é o ponto mais complicado de gerir, enquanto que
2: efetivamente,
1: porque
2: o outro
1: será. Mas agora imaginemos que isto vá novamente em junho e, ao que parece, vai. E se for novamente reprovado?
2: Efetivamente vai.
1: Está criado aqui um impasse político?
2: A mim é sobretudo um impasse político e quem se é prejudicado é a população. A questão é essa. Eu acho, não sei se estão a tentar prejudicar única e exclusivamente o Partido Socialista, mas quem sai prejudicado não é o Partido Socialista, são os fregueses, é a freguesia, é a capacidade de resposta à freguesia, porque isto é o que está aqui, causa na revisão modificativa, é só tentar integrar este saldo gerencial e ajustar o orçamento, porque o orçamento, quando é feito inicialmente, tem que ser feito com a receita real. E obviamente, cá há receita que vem e que ao momento que é feito o orçamento, que não se sabe se efetivamente essas verbas vão ser aceitas ou vão ser aprovadas ou não. Efetivamente foram aprovadas, é saldo que acresce, não decresce. Portanto, não percebo muito bem, a única pessoa que sai, ou a única coisa que sai prejudicada aqui é efetivamente a freguesia e a população de Mirandela.
1: Uhum. Iniciativa Liberal, Ângela Silva, não tem elementos nesta Assembleia de Freguesia, mas de qualquer forma, visto de fora, e mediante o que é aqui referido por todos os membros que fazem parte da Assembleia, pelo menos pelos porta-vozes, o que é que têm a dizer sobre isto?
0: Eu vou ser relativamente curta, exatamente por causa daquilo que o Fernando referiu e com razão. Nós ainda não temos membros eleitos aqui na Assembleia da Freguesia de Mirandela, portanto, apesar de irmos acompanhando, não estamos presentes nas Assembleias e temos noção que ainda nos está a falhar alguma informação e conhecimento que esperamos ir adquirindo. E da informação que conseguimos ter, também dou por mim, de certa forma, a concordar aqui com o porta-voz do PST, porque eu também gostava que conseguissem explicar a questão de porque é que estamos a passar a ter uma terceira equipa de sapadores, sendo uma junta de freguesia urbana. A Filipe agora acabou de explicar que realmente eles fazem aqui, podem ajudar em alguns aspectos não relacionados com o perímetro não urbano.
4: Urbano.
0: Sim, obrigada, exatamente. Podem ajudar aqui com questões do perímetro urbano, apesar de não ser esse o propósito. E para todos os efeitos, não conseguimos aqui dar uma opinião no sentido de seria a favor, contra, a abstenção, ou o que seja. Não vamos dar a fazer aqui uma posição política, porque nem sequer estamos inseridos na Assembleia, mas também é preciso ressalvar que realmente é um pouco estranho o que também foi referido. Obrigada, Filipa. todos os pontos que tenham a taxa de execução zero, acaba por também, é preciso aqui ressalvar sobre porque é que isso, pelo menos refletir sobre porque é que isso aconteceu, porque é que não houve qualquer dinheiro que realmente tenha sido aplicado nesses pontos.
1: Muito bem. Cecília Ferreira, o Chega, também votou contra nesta matéria.
3: É verdade. A nossa eleita votou contra, até porque ela acabou por não ter resposta em algumas perguntas que fez ao Executivo sobre algumas medidas que ela tinha solicitado. Então, acabou por não ter... ali uma margem para conseguir sequer a abstenção. Contra, votou contra.
4: Votou contra na questão...
1: Nas duas.
3: Sim, sim, votou nas duas. Nas duas. Votou nas duas.
1: A votação foi idêntica nas duas.
3: Sim. Foi. Por aquilo que, entretanto, eu conversei com ela, porque eu não tive acesso aos documentos, mas ela teve, é que não havia grandes esclarecimentos de números. Eles dizem que sim. Assim, analisando os documentos, a nossa versão é diferente. Esperemos que em junho eles façam chegar a informação mais detalhada.
1: Ou seja, pode viabilizar, é isso que está a querer dizer?
3: Não, assim, podemos analisar, não digo viabilizar, podemos analisar.
2: Mas
3: se calhar de
2: outras... Que...
3: É assim, eu não te posso estar agora aqui a dizer os números, mas por aquilo que eu sei é referente à revisão rectificativa. Peço desculpa, que acho que não havia ali uns números concretos. Acho que tem a ver também com os sapadores, acho que havia uns valores pagos um bocadinho elevados. Então, é assim, eu não queria estar a falar muito de valores, porque, de facto, eu não tenho conhecimento deles, por isso é que temos lá os valores certos mesmo, não é? Eu sei que a nossa eleita colocou, entretanto, nessa reunião, algumas questões ao Presidente sobre algumas propostas que ela tinha apresentado, ao qual ele mostrou assim um bocadinho, deu uma resposta um bocadinho inesperada, já que estava no orçamento de 2026, que foi uns dispensadores que ela solicitou para as escolas, neste caso para os WCs femininos. Porque sendo uma jovem e sob as dificuldades que os jovens têm quando vêm os seus períodos, né? Ela se tinha pedido que fossem colocados nas escolas uns dispensadores. E é o que ele respondeu, apenas esta frase, as funcionárias fornecem. Mas sendo jovem ela, e passando pelas dificuldades que ela passou, que sabe que muitas vezes não têm as mochilas e têm vergonha de pedir a uma funcionária, era importante que fossem colocadas nas casas de banho femininas esses dispensadores. E a resposta só foi...
4: Foi por isso que estou contra?
3: Não foi só por isso.
1: Por alguma razão.
2: Sim.
1: Ok, Paulo Pinto, PSD, votou contra, também já sabemos, nos dois pontos. Porquê?
5: É assim, a Junta de Freguesia de Mirandela, por conta do Executivo PS, tem-se desvirtuado completamente na sua missão política, económica e social que devia estar a cumprir. Aquilo parece mais um braço armado da proteção civil, que ao ponto de tanto serviço e necessidade que existe ao nível da ação social, que é preciso tratar junto dos mais favorecidos, que é essa junta de freguesia que nós defendemos e defendemos em campanha eleitoral, temos uma junta de freguesia que está completamente desvirtuada.
2: Sim, como, por exemplo, o transporte solidário, como existe, o apoio à comunidade sénior que existe, o apoio à comunidade infantil que existe.
5: Está completamente desvirtuado, mais parece um braço armado da proteção civil, e depois é um orçamento que, mais uma vez, foi julgado completamente a favor de uma candidatura PS, que necessariamente tinha que ser ganhadora. Vimos isso com a Câmara Municipal, como já expliquei, que foram quase 3 milhões de euros que foram colocados ao serviço de uma candidatura PS, porque estamos em ano de eleições, já sabemos como é que isto é, nunca pensámos, era por valores tão exorbitantes, ao ponto de termos uma prestação de contas negativa, que ainda não sei como é que isso fica, porque quer dizer que gastam mais do que aquilo que está orçamentado. Porque gastam mais do que aquilo que está orçamentado. Ainda não sei como é que isso fica, como é que é possível ter um orçamento negativo, e nomeadamente a Junta de Freguesia. E esta promiscuidade que existe entre a Câmara Municipal e a Junta de Freguesia, que ainda na Assembleia de Dezembro aprovamos uma máquina de um leasing de 98 mil euros, não foi?
4: Foi.
5: Muito mal explicado, foi ainda por cima votado à última da hora, quando, enfim, era um dia festivo, muitas coisas de Natal, esta promiscuidade que existe entre a Câmara Municipal. Não, é
4: que
5: o
4: equipamento que fica.
5: Não, é um equipamento que fica, não. Não, equipamento que não é bem assim. É da Câmara Municipal. Se a Junta de Freguesia não tem capacidade para andar a fazer um conjunto de obras, sou pena de haver um tratamento diferenciador da Junta de Freguesia de Mirandela em relação às demais.
4: Cada vez mais as juntas são...
5: Ou candidaturas ao nível do governo, ao nível da floresta Salvo Erro Verde ou Ativa, onde vimos municípios aqui do limítrofes do Conselho de Mirandela a receber maquinaria pesada de combate a incêndios, quando a Junta de Freguesia não esteve presente de Mirandela nem a Câmara, e depois andam a subsidiar leasings, a Câmara Municipal anda a subsidiar leasings de máquinas à Junta de Freguesia. Portanto, muito mal explicado, aliás, esse problema.
1: E a questão do retificativo?
5: Em relação ao outro orçamento, votou-se contra, porque, entretanto, as contas não estão suficientemente explicadas, porque há esta promiscuidade entre a Câmara Municipal e a Junta.
2: Explicado, tenho aqui o documento, posso ver aqui.
5: Perfeitamente, mas tem. Mas porquê
2: é que
5: se vota?
2: Não está explicado, não sei quais são os números que faltam, não consigo compreender.
5: Mas porquê é que se vota? Então se não votava. O ROC da Junta de Freguesia fiscalizava a transferência dessa verba para a Câmara Municipal e era automática.
2: Pode votar o que quiser. Agora,
5: porque há rúbricas no orçamento.
2: Agora, a justificação do voto é que podia ser outra. Agora, falta números, não pode ser.
5: Ultrapassadas quando outras estão a zero e um orçamento, pura e simplesmente, que esteve ao serviço de uma candidatura PS, como aconteceu na Câmara Municipal de Mirandela.
1: Jorge Humberto, para fecharmos, tem que ser rápido, que já não temos muito
5: tempo. E o Sr. Presidente de Junta tem que respeitar.
4: Eu, para a próxima vez, Fernando Pires, fica o meu voto de protesto. Eu não mas volto não... a aceitar neste lugar, porque sou sempre o último a falar e nunca tenho tempo para dizer
5: mas
4: nada.
5: Mas sinto o meu, sinto o meu.
4: Pronto, eu vou ficar...
1: Não, o último a falar, não, tudo depende. Okay. Por acaso hoje foi porque a Filipe faltou.
4: Não, mas eu sou rápido.
1: Eu olho às vezes é o primeiro.
4: Eu felizmente, eu não sei se é felizmente. Eu às vezes até acabo por perceber que não se trata de ser felizmente, trata-se de uma pessoa estar atenta. E obviamente nós, neste caso eu, que tenho responsabilidades na Assembleia Municipal e pertencer ao partido que pertenço, gostamos de ter conhecimento do que se passa. E o que está aqui claro, obviamente que há críticas... há críticas a fazer sobre, digamos, a gestão que a Junta de Freguesia faz. Eu não vou me imiscuir e não vou criar aqui um fediver, que é o que está aqui em cima da mesa, é um fediver. É uma luta política entre o PSD, juntamente com o Chega, e o CDS... ver qual é que, digamos, qual é o que pode ganhar, ganhar algum protagonismo.
1: Deixa-me só esclarecer.
4: E o Fernando Pires
5: interrompe
4: também.
1: É só para as pessoas perceberem o que é que estamos aqui a dizer. Quando eu disse há pouco 6 votos...
5: Jorge Humberto, Paulo Pinto, desculpa.
1: Quando eu disse há pouco que era 6-6 na votação, como sabem, são 3 elementos. Há aqui um elemento que se absteve, que foi do movimento do Amaro Mirandela.
4: Exatamente. Daí
1: é que foi o empate.
4: Eu, quando estava a falar na questão do chamado fediver, e é, digamos, este combate político, é ver qual é o que esfola mais, se é o PSD,
5: não
4: se é o Chega, ou se é o CDS.
5: Quando
4: não
5: é ao contrário.
4: Eu tive de ouvir com tanta atenção. Mas
5: como é que foi do orçamento?
1: E temos 2 minutos.
3: O Chega até o primeiro orçamento.
1: Claro, Jorge, temos 2 minutos.
4: E era importante.
5: Isso é uma afirmação gratuita.
4: Não é nada, Paulo, não é nada, porque eu não estou a dizer...
5: O Chega votou o orçamento do agora 2026.
4: Eu não estou, eu estou-te a dizer, eu tenho conhecimento do que é que se passa concretamente na Junta. E há críticas a fazer à gestão da Junta. Agora, aquilo que vocês apresentam
5: então, diga lá, quais são
4: como justificação, para votarem, eu não estou a falar até na questão do orçamento, eu estou a falar concretamente na revisão modificativa, porque fica claro que vocês o que estão a fazer com esta não votação é prejudicar, não é o PS, são os municípios, são os fregueses de Mirandela. Não é
5: dar
4: mais nada, porque é isto.
3: Não obra nenhuma,
4: porque é isto concretamente o que acontece. E quando vocês
5: então,
4: falam.
5: É que se vota?
4: Quando
5: vocês tem que respeitar falam, a votação.
4: Quando
5: vocês,
4: claro.
2: Respeitar, é preciso justificação.
5: Tem que respeitar
2: é
5: a votação.
4: Nós falamos. Quando vocês falam da terceira equipa de sapadores, é bom que vocês saibam aquilo que está em cima da mesa e, digamos, o pedido de responsabilidade cada vez mais está a ser pedido pelo Ministério da Administração Interna e, concretamente, do Ministério do Ambiente sobre aquilo que vão ser época de incêndios.
5: Mas nós já sabemos.
4: E nós sabemos que estas...
5: É uma
4: que estas,
5: que vai fazer serviço que, a outras juntas.
4: Exatamente.
5: E vocês estão contra isso? Que eu faça à Câmara.
4: É uma
5: junta de freguesia. Os meios da junta de freguesia.
1: Deixem terminar.
5: Aquilo que vocês fazem negócio há juntas de freguesia alheias.
4: A mim o que me entristece é este comportamento de vocês terem em relação a um determinado assunto, que é no benefício de todos, mas porque é o Partido Socialista, ou se fosse a CDU, ou se até fosse outro partido qualquer...
6: A mais um braço armado do PS.
4: Este compra... Esse... Ah, pá, não sou armado.
6: É, vocês, sim, senhora. Vocês é que são braços armados. Contra nada.
4: Vocês não. É que vocês são braços armados.
6: Eu nunca voto nada contra o PS. O que é que você que vota contra?
4: Então votamos contra o orçamento.
6: Okay.
4: Fizemos uma proposta...
6: Mas até saía da votação.
4: Fizemos uma proposta...
1: Vamos terminar, então. Fizemos uma proposta para a direita sobre isto?
4: É não, não deixam concluir, pá. Eu,
1: já estamos dizer... a desviar a conversa. Não, querem falar sobre isto?
4: Aquilo bem, que eu estou a dizer é que isto é uma questão política, mais nada. E com este, com este assunto, o que fica claro é que as críticas que vocês podiam fazer à Junta não é questão do muro, é exatamente aquilo que a Junta podia fazer mais com o orçamento que tem e não está a fazer, e não concretamente
6: já disse,
4: aquilo
6: já
4: que vocês estão a dizer.
6: A ação social está completamente desvirtuada, parece um braço armado da Proteção
4: Social,
6: Civil.
4: Se faz a ação social, vocês criticam porque anda a entregar cabaço.
6: Deixa-me dizer uma coisa. Bom, depois, quando estamos aqui
1: terminar?
6: E o PSD vota com o Chega e com o CDS-PP, estão armados contra o PS. É isto que a CDU tem para dizer. Quando o Chega vota com o PS, já não há problema nenhum.
4: Já te disse o quê?
6: Nada, deixe-te
1: contra nada. Estamos com o tempo esgotado.
4: Estamos contra.
1: Muito obrigado, obrigado por terem vindo mais uma vez.
6: Fala de uma maneira e depois vota de outra.
4: Não,
1: Paulo Pinto, vamos terminar.
4: Estás na Assembleia com o meu e és capaz de dizer um disparate destes?
6: Tu não digo.
4: Vota a favor.
1: Jorge Humberto e Paulo Pinto, vamos terminar o diálogo.
6: Não estou lá, não vejo.
1: Tempo para lá da hora.
4: Da última votação.
1: Bom,
4: que votaste,
1: muito obrigado por terem vindo. Até ao próximo programa. Espero que venha mais calmos. Até lá.

0: Associação 1º de Maio, a prevenção de maus-tratos na infância e a Universidade de Bragança. Aqui estão os pontos da ordem de trabalhos de mais uma reunião de condomínio.
1: Então, não vejo a reunião.
0: Reunião de condomínio quinzenalmente na Terra Quinta FM com Bruna Costa, Carlos Carvalho e Ricardo Garcia. Sejam bem-vindos, vizinhos.
2: Olá, olá.
3: Olá, alô.
0: Entre os impasses nas guerras do mundo e as greves de maio, ainda o pacote das leis do trabalho a dominar a atenção mediática. Entretanto, chamado ao Parlamento, o Ministro da Educação é convidado a responder sobre o futuro das escolas profissionais. Fernando Alexandre fala da importância desta via de ensino, da nossa EPA de Carvalhais em concreto, mas também da promoção de alguns politécnicos à universidade. De fora fica, pelo menos para já, a Instituição de Ensino Superior de Bragança. Já lá iremos. Já lá vai também o mês de prevenção dos maus-tratos na infância, abril. Traremos alguns números para reflexão. Será tema para mais daqui a pouco. Porque antes, e para começar, o Ricardo Garcia quer dar-nos música. O habitual, pois então. Bem, música e não só. É que a Associação de Socorros Mútuos dos Artistas Mirandelenses está de parabéns, faz 125 anos, e a Banda Filarmónica 1º de Maio é a menina dos seus olhos. Por onde começamos, camarada Ricardo?
4: Começar, bem, em primeiro lugar, por dar os parabéns, obviamente, à instituição. É uma instituição que já tem um peso longo na nossa cidade, a antiga vila, depois a cidade. Já passou também por algumas controvérsias, como qualquer outra associação, naturalmente, mas que efetivamente se mantém de pé. Começando pela parte da associação, achei curioso a entrevista dada até esta casa, à Rádio Terra Quente FM, em que o presidente disse que não se pensava em recandidatar.
0: Isso foram declarações recolhidas na cerimónia, não é?
4: Exatamente.
0: No dia 1 de maio.
4: E bem, também 30 anos, acho que é bastante tempo naquela cadeira.
0: 31, diz o presidente, neste 31, caso.
4: Neste caso. Relativamente à associação, não por experiência própria, mas por alguns relatos que ao longo dos tempos têm chegado, é que efetivamente torna-se muito difícil alguém tornar-se sócio da respectiva associação. Isto tem sido constante, estas, digamos, queixas, reclamações, digamos assim, o que causa alguma estranheza, porque a associação só por si tem um bom fundamento.
0: O que o Ricardo está a dizer é que tem sido difícil à população aceder.
4: Exatamente.
0: À
4: parece
0: é?
4: Que a associação está fechada a um grupo muito restritos de sócios, o que só por si causa alguma estranheza, tanto pelo fundamento da associação, como só o simples facto de uma associação não ser aberta a qualquer pessoa que livremente se queira associar e que não tenha nada contra essa associação, esteja a ser ou atrasada, ou esquecida, ou respostas concretas não dadas, e é pena, porque a associação deveria albergar todos os artistas e poderia ter um papel muito mais interventivo na sociedade e na cultura portuguesa, para além de toda a história e respeito que tenho pelo organismo. Falamos aqui também em termos de edifício, temos dos poucos edifícios emblemáticos do século passado ainda de pé nesta cidade, com condições ótimas, e é pena que não seja um espaço mais aberto à sociedade civil e mais diversificado.
0: Portanto, não fica satisfeita apenas com a Banda Filarmónica 1º de Maio.
4: A banda, obviamente, tem um papel importante, é a matriz, e sabemos, e toda a gente reconhece com todo o mérito, que é a matriz, obviamente, da associação. Compreendo que seja o trono de ouro que representa a
0: menina
4: associação.
0: Dos olhos,
4: a menina dos olhos.
0: Dos olhos da associação, nas próprias palavras do presidente.
4: A associação é a associação... dos corros mortos e artistas de Mirandela. E é penoso nesta parte, porque sabemos que a cultura é difícil, a cultura não dá dinheiro, a cultura não é profissionalizada o suficiente, e depois vemos pequenos grupos associativos que, atenção, desempenham trabalhos ótimos, mas muitas vezes não têm condições nem instalações, nem local para dar espetáculos, nem local para ensaios, e é pena como uma associação, torno a referir, como esta, com o peso que tem histórico, com o edifício que tem.
0: Se restringe apenas.
4: Exatamente,
0: à
4: e não se abra mais.
0: De resto, Bruna Costa, o próprio Presidente da Câmara, como é hábito o resto de todos os anos, e presente nas comemorações do 1º de Maio, que coincide com os festejos do aniversário da Associação, vem dizer isso mesmo, vem pedir, de certa forma, que a Associação se abra um pouco mais a outras atividades, não é?
2: Sim, segundo eu vi também da notícia, foi isso mesmo pedido. Agora concordo aqui com... Antes de mais, vou fazer um ponto. Eu acho que a Associação em si tem uma forma de pôr em prática, através da banda, aquilo que é suposto, a nível social, a nível cultural, sem dúvida, e é como o Ricardo disse, e bem, acaba por ser aqui a menina dos olhos de ouro, sobretudo nas comemorações da nossa cidade, está lá sempre e representa muito bem a nossa cidade. Acontece é que não podemos criar associações e inclusive dar-lhe nomes como artistas mirandelenses quando depois acabamos por exclusivamente dedicar essa associação ou abrir essa associação apenas a um núcleo restrito, a uma elite, porque acaba por ser uma elite que acaba por monopolizar a nossa cidade e em parte o Presidente da Câmara tem razão em dar-lhe essa indicação, porque se calhar também ele, digo eu, não quero estar a falar por ele, mas também sente que se calhar há um grande fechamento face às outras associações.
0: Ele referia-se não propriamente ao número de sócios ou
2: Eu acho que se calhar ele, para dar essa indicação, é porque também sente do lado de fora, tal como todos os mirandelenses se calhar também acreditam nisso. Eles têm umas boas instalações, inclusive há pouco tempo, né, houve o edifício foi até restaurado. Eu nunca lá entrei, confesso, mas sei que já ouvi dizer que tem espaços muito bons que poderiam ser aproveitados por outras associações, por outras entidades. Eu nunca lá entrei, como disse, mas já ouvi dizer muito bem daquilo, e ainda bem que assim é, ainda bem que se preserva esse tipo de edifícios e que não se deixam morrer, tal como estas associações. É preciso é que as pessoas que estejam lá integradas, que queiram realmente abrir as portas, passa a expressão, e literalmente...
0: A Bruna não é certamente o tempo em que aquilo até filmes projetava, era o cinema.
2: Já ouvi dizer que tinha cinema, isso é espetacular.
0: Há uns aninhos atrás.
2: Até mesmo... Sei lá, agora falando de cinema, incentivar a clubes de cinema, juntamente com clubes literários, porque não? Mas é preciso que pessoas que estejam lá dentro desse núcleo, dessa elite, que abram portas para que outras associações possam também fazer o seu trabalho.
0: De resto, e sorte a nossa, temos entre nós um artista mirandelense que há 4 anos atrás, quando começámos estas emissões da reunião de condomínio, não é? Já agora não é só a associação que faz anos.
4: Parabéns, parabéns a nós.
0: Mas falava então de um famoso, enfim, conhecido aqui entre nós, um famoso tubista da banda 1º de Maio. Já lá vamos a essa parte. Estava a falar de um tocador de tuba muito famoso daquela associação, Carlos.
3: É verdade.
0: O que é que temos nós a dizer, agora, para além da declaração de interesses?
3: A declaração de interesse, obviamente, é logo a primeira, porque é para mim sempre um gosto falar de uma casa que eu fiz parte praticamente a minha vida toda. Agora, com o interregno, esperemos que breve. Por um lado, sempre um gosto, por outro lado, com alguma pena também, porque é difícil ouvir os meus colegas e não ter como contrapor, dizendo que não, que efetivamente eles estão errados. E esse é um sentimento que também, por parte de... do interior da própria organização tem-se esse sentimento, ou seja, há ali tanta coisa que pode ser feita e que acredito que aquilo que é feito com boa vontade e que fazem as coisas pelo melhor, mas pode-se, ou seja, se a organização se abrir à sociedade, muito mais ainda pode ser feito. No entanto, também fazer aqui também um parênteses, que é, causa muita estranheza, porque é que só agora é que o seu presidente do município também veio com estas declarações, porque é uma situação que tem sido constantemente levantada, em várias reuniões em que ele vai estando presente e na própria sociedade civil também se fala nisso, mas é estranho porque é que só agora é que ele fala nisso, quando o próprio também presidente da direção também decide que, pronto, é o momento de fazer o ponto final. E, portanto, eu espero que não voltemos a politizar mais uma organização em detrimento daquilo que são as elites camarárias. Agora, voltando aqui àquilo que é a vida da organização, efetivamente, a banda é aquilo que lhe dá o ser e que dá a vida à própria associação, mas...
0: O verdadeiro cartão de visita, não é? Não só aqui na cidade, mas também por esse país fora e mundo.
3: Mas não se esfuma naquilo que é os serviços e as atuações da banda. A Associação de Socorros Mútuos, se olharmos aos primórdios daquilo que foram as constituições das associações de socorros mútuos, pois umas são mutualistas, outras são dos artistas, mirandelenses, existem em Bragança também existe uma, foi criada para dar assistência quando não existia, quer dizer, não tínhamos, por exemplo, se olharmos para a saúde, não tínhamos um Serviço Nacional de Saúde, existia fome, Nós, neste momento, temos um Estado, bem, não vamos falar da saúde, mas que dá uma mini, presta uma, esse, já esse papel.
0: Seria injusto não falar de saúde também, neste caso, não é?
3: Exato. A Segurança Social também já tem um papel diferente. Eu acho que a própria Associação de Socorros Mútuos dos Artistas Mirandelenses podia também, naquilo que é o seu papel de cuidado, se não quisermos ir mais longe, do cuidado dos artistas mirandelenses, que poderia passar por outro tipo de ações.
0: O resto, ao que sei, há muitos associados que são, inclusivamente, bombeiros, não é?
3: Exatamente. Próprios, quer dizer, há... Bombeiros, bem, muitos é relativo, porque não sabemos o que é o muitos. Mas dos que são, há de ser alguns também são
0: cerca
3: bombeiros.
0: Cerca de 40, ao que sei.
3: É uma informação que, para mim, é...
2: Ainda é um valor...
3: Mas, efetivamente, a associação dispôs de um médico que dava consultas gratuitas para os sócios, mas neste momento nós temos outro tipo de ações, se olharmos, por exemplo, em concreto para a saúde, como, por exemplo, a saúde mental, em que podiam fazer uma série de protocolos com a Matiz, com série de organizações. Naquilo que diz respeito também à parte lúdica, podíamos ter os clubes de leitura, a própria Junta de Freguesia, sei que em tempos, não tenho a certeza se neste momento o faz ou não, tinha atividades para a terceira idade que eram feitas na própria organização, mas temos uma série de artistas mirandelenses, bandas de garagem, o próprio Rancho Folclórico, os Bombos de Santiago, que têm espaço próprio, mas que podiam se juntar em torno, sim, de um bem maior, que é a cultura mirandelense, e encontrar na sede da Associação de Socorros Mútuos, não a sua sala de ensaio, mas o seu espaço comum para coabitarem, mesmo na troca de ideias. Uhum. Há lá um espaço agradável que é a zona do bar, que porque não a darem outra vez a revitalização? Aquela banda já teve, que peço desculpa, aquela associação já teve o próprio café aberto em que os artistas se encontravam, simplesmente para conviver, mas também para trocar outro tipo de ideias, que faria crescer muito mais a cultura em Mirandela. Por outro lado, também o município tem aqui um papel dinamizador, ou se não for dinamizador, pelo menos de acicatar, e não apenas só nestas palavras que o Sr. Presidente teve, que reconheço que teve alguma pertinência, mas também reconheço o fim que ele quis tomar. Mas a Câmara tem aqui este papel, como em tempos teve, de reconstruir ou dar uma limpeza ao próprio edificado, que toda a gente...
0: De resto, toda a gente sabe, houve um grande incêndio há uns...
3: Há uns anos atrás. Não, mas eu já estou a falar na última reconstrução, sim, que vem do
0: perímetro
3: da reabilitação urbana, que deu aqui uma outra roupagem, mas nós precisamos também de uma nova roupagem naquilo que também é a forma de atuar das organizações, e é aqui que eu lanço o desafio, que também os próprios associados, sejam eles quem forem, que também tenham esse tipo de atitude de rejuvenescer e recriar também a própria associação.
0: Carlos, quando puder ser associado, pretende candidatar-se, já que estamos a prever, como
3: só quando
0: dito
3: puder,
0: pelas próprias
3: só,
0: palavras
3: é uma,
0: do Presidente.
3: É uma decisão que tomarei quando for associado, se algum dia for.
0: Muito bem. Portanto, Ricardo Garcia, e estamos todos aqui mais ou menos a dizer o mesmo relativamente aos serviços e ao apoio que pode dar à cultura uma associação deste género. Precisa de uma renovação, os tempos mudaram e, portanto, a bem da própria associação, da coletividade, isto precisará de um novo impulso, é isso?
4: Claro que sim, até porque temos visto que o associativismo em Portugal cada vez mais se tem notado que é dependente do Estado e não propriamente através da sua finalidade de receitas próprias para a sua manutenção, o que obviamente altera sempre aqui o panorama. As associações neste momento estão a ser constituídas, seja esta associação já constituída ou todas as outras que são constituídas em prol do mesmo objetivo, por norma elas só aparecem quando o poder, neste caso o poder local, não sabe tratar corretamente a parte cultural da cidade.
3: E
4: quando
3: desportiva,
4: seja onde eu quero. Por isso é que eu estou a falar associações num todo e não só restrita à parte da cultura. Estamos a falar na cultura neste caso. Porquê? Porque é uma forma... Isto depois mexe aqui com outros fatores, seja legais, seja contabilísticos, por aí além. Mas isto é uma forma das câmaras não terem diretamente a responsabilidade sobre este tipo de atividades. Também não se quer dizer que são municipalizadas, porque senão partimos do princípio que são sempre, falamos sempre de política, mas depois acabam sempre as associações por serem usadas e, maior parte das vezes, infelizmente, para fins políticos. E aqui vou começar por acompanhar as palavras aqui do Carlos no que disse relativamente ao Presidente presidente da Câmara de Mirandela, e se calhar por isso é que também se calhar levou durante estes anos a associação ser tão fechada a sócios, porque de certa forma também evita, digamos assim, que o poder político se exatamente se entranha, e sabemos bem como é que o Partido Socialista funciona nesse polvo. Agora, obviamente tem que deixar de ser uma associação fechada, nem que seja pelo seu próprio fundamento e pela história, está mais do que na altura disso acontecer. No entanto, houve uma, e termino assim, fiquei um pouco assustado como a entrevista terminou dizendo que vai haver eleições, mas afinal já escolheu o sucessor, e isso deixa-me aqui a vaguear para outras latitudes.
5: Isto acaba por ser também uma coisa muito própria deste tipo de associações, não é?
2: Não prefiro especificamente esta, naturalmente, mas... É o típico. Uma típica maçonaria que às vezes acontece, não é? Pronto, acaba por ser um bocadinho esse ambiente fechado. Eu só queria deixar aqui uma coisa que eu admiro em parte na associação, e passando aqui um bocadinho à questão mais da banda, porque lá está, sabemos que é a única iniciativa, única, que já é muito, mas estamos aqui a falar exatamente de abrir portas a outras associações.
4: Principal.
2: Exatamente, a atividade principal pelo qual eles são mais conhecidos. É sobretudo, para além das belíssimas atuações que eles fazem na nossa cidade, acho que também é de valorizar, pelo menos eu considero isso, a capacidade que eles têm de atrair um público diverso e de trabalhar com um público diverso.
4: E as pessoas têm gosto de ver.
2: Não falo só o público, sim, também o público que vê, mas digo as pessoas que se associam à banda e que fazem parte da banda e que trabalham na banda desde os mais jovens até aos mais velhos, mesmo para quem coordena isso, acredito que não seja fácil, porque estamos a falar de níveis diferentes, faixas etárias diferentes, níveis de aprendizagem diferentes, e acho que isso, a nível de resultado final, é sempre muito bem concretizado, e acho que sim, que estão e sempre fizeram um bom trabalho, e espero que assim continue agora com estas novas eleições. No entanto, essa questão política, só fazendo aqui a ressalva ao Ricardo, concordo totalmente, aliás, eu acho que nenhuma associação cultural e social se deve aprender politiquices, e deve assim. Sim, pronto. Eu sei que às vezes é difícil, mas deve haver essa
4: eu
2: estou a rir, estou a ver.
5: E que isto não aconteça.
2: Essa separação. Espero que não aconteça. E é o que eu digo, associações e vontades de fazer algo pela cultura aqui em Mirandela não faltam. E iniciativas, elas estão aí, estão bem à mostra. Por isso, fica aqui também uma chamada de atenção para que eles possam abrir as portas.
3: Para terminar, e terminar da melhor forma, é dar os parabéns, obviamente, à associação e à banda. E também um agradecimento e reconhecimento a todos os quantos trouxeram a associação e a banda até aos dias de hoje, aqueles que de alguma forma, quer dizer, tiveram o seu percurso marcado por algum incidente, mas que marcaram a história da banda, e portanto que a banda continue com o brilho que tem e que possa atingir também ainda novos voos e muito maiores.
5: Apesar da perda, enfim, de um tubista de alta monta, como temos
4: alta qualidade
5: aqui à mesa. Estamos reunidos quinzenalmente, como sempre, aqui pela Terra Quente FM, já a entrar no segundo ponto da ordem de trabalhos do dia. Abril, mês internacional da prevenção dos maus-tratos na infância. É o assunto aqui trazido desta vez por Bruna Costa, que, por ser a mais jovem presença aqui à mesa, talvez seja a vizinha que tenha mais de fresco a sua infância. Bruna, não me diga que tem algo preocupante a revelar sobre os seus primeiros anos de vida, é isso? Não.
2: Não diria tanto sobre os meus anos, pronto, não, ainda não tenho confiança com os meus vizinhos
5: aqui
2: para
5: com
2: isso.
5: O Ricardo, exatamente.
2: E sei que não são só vocês que me estão a ouvir, por isso essas questões ainda não vou revelar, pelo menos para já. Mas sim, gostaria de trazer um bocadinho este tema aqui à nossa reunião de condomínio, porque é algo muito importante, é algo que ainda está muito presente, infelizmente, nos dias de hoje, mas que também é algo que eu queria trazer, não só como um ponto negativo, mas também positivo aqui na nossa cidade, que foi sobretudo esta iniciativa para com o mês de abril, para com a prevenção da violência e maus-tratos contra as crianças, que, segundo estive a pesquisar também um pouco, e é sempre bom estarmos também informados sobre estas questões, e não fazia ideia, mas em parte compreendo, infelizmente pelos tempos que correm, que o número de maus-tratos, ou pelo menos sinalizados pelo Instituto de Apoio à Infância, cresceu significativamente desde 2024 para 2025. Estamos a falar de mais de 600 queixas.
4: Também pode ser porque já,
2: exatamente, ou seja,
4: aumentam,
2: e depois não... também falamos aqui de será que será que os casos são mais ou pelo menos são mais as denúncias?
4: São mais sinalizadas.
2: Se calhar por causa também destas iniciativas de prevenção e de combate, e por isso calhar pode haver aqui uma associação que eu acredito que sim.
5: A rede que está atenta a estes problemas.
2: Exatamente, por isso é que eu queria trazer um bocadinho isto também para salientar a importância desta iniciativa aqui na nossa cidade. Acho que é muito bom, acho que estas coisas não devem ficar esquecidas, acho que é importante trazer ao público, não só para aqueles que efetivamente possam estar a sofrer de maus tratos, mas muitas vezes para aqueles que assistem e que muitas vezes sabem, mas que nada fazem e que têm sempre aquele receio, ou às vezes nem sabem como é que é onde proceder a seguir. E é sempre bom nós estarmos informados, a população estar informada, e talvez por causa disto, este reflexo, quiçá, não é? Deixo aqui isto, deste aumento significativo. Isto para dizer que os maus-tratos, muitas vezes achamos que são físicos, mas maioritariamente também são psicológicos, sobretudo no meio familiar. E uma coisa que eu queria deixar aqui, porque não estamos a falar de maus-tratos toda a faixa etária, mas sabemos que maioritariamente também existe a violência doméstica, maus-tratos à mulher, também a homens, é verdade, mas aqui especificamente às crianças, e sobretudo está a crescer significativamente faixa etárias entre os 13, 14, 15 anos, estamos a falar aqui dos nossos adolescentes que cada vez mais acabam por, talvez eu associo aqui um bocadinho estes discursos de ódio que são cada vez mais comuns de encontrar na internet, circular, muitas vezes até por partidos que estão na nossa Assembleia e que levam estes discursos e acabam por incentivar os nossos jovens, sobretudo os
5: está
2: rapazes.
5: Está a falar de alguma ala em específico?
2: Estou.
5: Ala esquerda,
2: a falar, estou.
5: Ala direita.
2: Ala direita, extrema-direita.
5: Exatamente. Repentino,
2: muito repentino, Carlos. E que toda a gente sabe, não é mentira para ninguém.
4: É.
2: E pronto, eu acho que é muito, isto é só para deixar aqui que eu acho que é mesmo muito importante estas iniciativas e também esta prevenção, sem dúvida, deve ser cada vez mais incutida e trabalhada, sobretudo, nas escolas.
5: Carlos, o número de casos está a aumentar ou a sinalização permite-nos olhar com outros olhos para estes
3: isto problemas? Isto é quase uma pescadinha de rabo na boca, ou seja, aumenta-se também a própria sinalização, certo? Obviamente que os casos também vão aumentar e nós, se olharmos para os casos ainda em 2026, até à data já tivemos 618 denúncias que resultaram, e em 2025 até este período tínhamos 367, uhum. Ou seja, é quase o dobro. E eu, para complementar aqui o que a Bruna estava a dizer, também ainda reforço aquilo que a CPCJ conseguiu perceber ao longo dos últimos 4 ou 5 anos, é que também uma das maiores causas é a própria negligência. E quando falamos de negligência, falamos na falta de cuidados de saúde com as crianças, a falta de higiene e a falta de alimentação. Isso resultaram em quase 19 mil casos anuais. E, portanto, também aqui eu destaco aquilo que é o papel fundamental que a CPCJ também tem ao longo dos vários concelhos, porque isto é um órgão concelhio, e que representa aqui não só aquilo que são as estruturas de segurança, como também a própria sociedade civil que emana da Assembleia Municipal, representantes para irem ao longo dos meses do ano reunindo e estudando os casos que vão aparecendo, e depois, obviamente, a estrutura restrita, que é composta pelo presidente da CPCJ, e nós já tivemos aqui uma vizinha que tem essas responsabilidades, e os técnicos compõem também a parte da ação social do município, da segurança social, etc. E é um órgão que, se lhe forem dadas as condições ideais para trabalhar, e isso, em certa parte, embora emane da administração central, mas é que o município tem um papel fundamental que pode auxiliar na atribuição de ajudas para esse órgão, pode ser aqui uma barreira protetora para as crianças. E aqui o que eu quero chamar é o papel do município enquanto a entidade que pode travar algumas destas e pode resolver algumas destas situações. No meio da escola, o pessoal não docente, que está obviamente afeto ao município, são agentes que podem também aperceber-se daquilo que pode estar a acontecer em casa, dentro de portas.
5: E grande parte dos números de que temos conhecimento normalmente surgem precisamente através das escolas.
3: E a própria sinalização. Ou seja, aqui são agentes extremamente importantes, e por isso é que eu também digo que quando nós temos

0: não olharmos só e sem desprimor para o cargo de um técnico administrativo ou de um assistente operacional, nós não podemos achar que qualquer pessoa consegue cumprir, porque não consegue.
1: Sim.
0: Tem que ser pessoas capacitadas e um assistente operacional, com todo o respeito, de um cantoneiro é totalmente diferente de um assistente operacional numa escola que olha por crianças, tal como certamente pode não ter a mesma sensibilidade de um cantoneiro que trata de plantas.
1: Sim.
0: Ou seja, temos de ter as pessoas certas nos locais certos e isso fará também, obviamente, toda a diferença naquilo que é a prevenção.
2: De qualquer forma, Ricardo Garcia, de facto, aqui podemos mesmo falar de um avanço civilizacional, quando estamos a falar numa rede que, se calhar, há 20 anos atrás não existia, não é?
1: No,
2: nos dias de hoje, isto é uma...
3: Claro que sim, mas isso, obviamente, encaixamos isso na prevenção, e a prevenção é sempre boa quando serve de alerta, e se as sinalizações, infelizmente, crescem, obviamente, no sentido humano da questão, mas se elas acontecem, é porque, de certa forma, a prevenção está a fazer algum tipo de sentido, senão certamente uma a par da outra não avançaria. A realidade, infelizmente, é que nós temos ainda famílias com enraizamentos culturais em que pela falta, se calhar, de educação e outro tipo de valores e princípios, cresceram numa realidade que não é considerada socialmente normal, porque nós não podemos esquecer que temos regras sociais e que vivemos em sociedade.
2: Mas é daqui o paralelo com a violência doméstica. Há um bocadinho essa ideia, não é?
3: Claro que...
2: Antigamente considerariam coisas que hoje são absolutamente...
3: Claro que sim. E demos bastantes passos nesse sentido, obviamente, e até...
1: Estamos
3: a caminhar...
2: Sim, esses comportamentos não mudaram assim nessa geração mais antiga, como é normal.
3: Os comportamentos...
2: Acaba por ser normal, não é? Os mais
3: aqui
2: novos é que têm que ter outra atitude.
3: Aqui a questão é a questão educacional. Sim. Nós temos... Para as coisas evoluírem, seja aquilo que for, nós temos que apostar numa boa base educacional. Agora, com isto, não quer dizer que nós vamos acabar com o problema. Este problema nunca vai deixar de existir. Atenção, ninguém acha que...
2: Se calhar vai acabar com o fim dessas gerações que tinham isso como normal, não é?
3: Mas vai haver sempre...
1: Ia ser educar, não é? As
3: sim,
1: mas
3: vamos lá ver
1: assim,
3: uma coisa.
1: Há sempre...
3: O humano é animal, o animal é...
1: Inevitavelmente...
3: Vamos entrar aqui noutros campos que... Não vale a pena nós termos... Infelizmente, nós nunca vamos poder dizer com certeza que vai acabar, porque não vai acabar, até porque a maior parte das vezes, infelizmente, os maus-tratos são escondidos, são abafados, não são de conhecimento e eles continuam igual a existir. Agora, obviamente, ninguém deve passar por maus-tratos, nem idosos, nem meia-idade, nem novos. Agora, obviamente, que os jovens, principalmente os jovens, sofrem indiretamente com este tipo de abusos, quando isto parte do seio familiar, ou normalmente maus-tratos entre pai e mãe, depois acaba sempre por ir bater na criança.
2: Também, é?
3: Agora, isto obviamente está a perturbar o normal funcionamento da criança e o normal crescimento da criança, onde vai deixar obviamente lacunas para o bem ou para o mal para de futuro. Relativamente só aqui ao discurso de ódio, isto é exatamente a mesma coisa. O discurso de ódio toda a vida existiu, toda a vida vai existir. Neste momento mudou para as redes sociais, como amanhã há de mudar para outra urbanização, outra para outra coisa qualquer, que há de evoluir nesse sentido. E aqui também voltamos sempre ao
1: redes
3: início.
1: Redes sociais e figuras públicas, muitas vezes.
3: É igual, mas hoje é nas redes sociais, amanhã se calhar é nos jornais, não sabemos. Isto é sempre rotativo. E aqui voltamos sempre ao mesmo. Isto vai existir em todo o lado, em todos os quadrantes, seja de direita ou de esquerda. Também há parvinhos de esquerda e bastante. Agora, se nós não apostarmos numa boa educação, e se as pessoas não tiverem uma plena noção do que é viver em sociedade, porque isto é que muitas vezes é tal a velha questão, nós falamos sempre muito dos direitos, mas esquecemos dos nossos deveres, e se nós pensássemos naquilo que aprendemos na escola, quais são os deveres de um bom cidadão, se calhar a maior parte dos conflitos, seja nesta área e outras tantas áreas, não existiriam.
2: Bruna, de certa forma podemos dizer que estamos no bom caminho, depois do mês de abril passado. E destas
1: sim,
2: iniciativas
1: sim,
2: todas podemos
1: Ricardo,
2: fazer essa fotografia, não é?
1: É o que o Ricardo diz, parvo já em todo lado e é bem verdade. Ou seja, isto nós não vamos acabar com nada. Eu acho que é exatamente como diz, é uma prevenção para se evitar ao máximo que este número continue a crescer, que se consiga um caminho para a diminuição deste número, não é? Agora, eu acho que o importante nisto tudo é, sobretudo, através desta prevenção, é estabelecer redes de apoio, de respostas imediatas, de encaminhamentos necessários para estas vítimas.
3: Aulas de cidadania, por exemplo, em vez de andarem a falar de outras coisas.
1: Sim, ou seja...

0: Números neste
1: espaço
0: sentido.
1: próprio e exatamente e de formação adequada, até mesmo neste caso estamos a falar dos jovens, mas estamos a falar neste caso até de vítimas em geral, que saiba fazer o reconhecimento do que é a violência, porque muitos
0: É
1: destes
0: o
1: jovens
0: abuso e
1: e o que é
0: principalmente o
1: o abuso e
0: psicológico.
1: o psicológico, porque muitos destes jovens já crescem com esta normalidade e só depois é que percebem mais tarde, e muitos deles, infelizmente, não chegam a perceber, acabam por repercutir esta que é a normalidade. E acho que é uma necessidade também saber o que é fazer este reconhecimento e, sobretudo, saber como agir.
2: E acima de tudo estarmos também atentos,
1: Atentos a
2: nós
1: isso,
2: fazemos
1: exatamente.
2: esse
1: Não
2: papel
1: só para,
2: aqui.
1: por isso é que eu comecei por dizer, não só para quem sofre, mas também para quem muitas vezes assiste e acaba por ser passivo em muitas
0: O que
1: das
0: não deve
1: situações, o que não
0: acontecer.
1: deve acontecer, exatamente.
2: Estamos a dar o nosso contributo. 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Mudamos agora de assunto. O último ponto da ordem de trabalhos, o ensino e as supostas reformas em curso. O Ministro da Educação foi ao Parlamento e às questões colocadas pelos deputados eleitos por Bragança, Hernani Dias, do PSD, e Júlio Rodrigues, do PS. Fernando Alexandre elogia o trabalho do Politécnico de Bragança, mas diz que falta, por agora, maturação ao processo de conversão à universidade. Ora, o IPV tem mais de 10 mil alunos, 800 professores, 300 dos quais de carreira. Carlos Carvalho, ao que sei, é um ex-aluno, deixo-lhe a pergunta: o que ganha a região com uma Universidade de Bragança Interior Norte? É esta a designação que poderá vir a ter a instituição?
3: Ou a Universidade de Bragança ou a Universidade Interior Norte? Ainda estão ali a decidir e eu confesso.
4: É o processo.
3: Que, exatamente, é o processo de maturação e eu confesso que ficaria muito contente que fosse a Universidade Interior Norte. E não ter lá a Bragança, porque o IPB representa muito mais neste momento e vai mais além até do que. Já nem digo da cidade, que isso já o sabemos já há muito tempo, e nós, mirandolentes,
2: somos prova viva
3: prova
2: disso mesmo, não é?
3: Como vai para além do próprio distrito, com já neste momento.
4: E ter orgulho de dizer
3: Chaves, Chaves já tem um polo de referência naquilo que é o ensino politécnico. Ligado ao Instituto Politécnico de Bragança. No entanto, eu queria apenas desmistificar aqui também um bocadinho aquilo que é esta transição e o que é que isto nos pode acrescentar à região e à própria instituição, porque eu acho que isto é sobretudo para a própria instituição, que depois certamente que se repercutirá nos ganhos que a própria região terá. Quero relembrar que universidades como o Algarve, a Beira Interior, a Universidade da Covilhã e Braga, até há pouco tempo...
2: A da Covilhã chama-se de Beira Interior, não é?
3: Beira Interior, exatamente. O que eu queria alertar é que eles próprios são uma universidade onde também lecionam ensino politécnico. O que é que isto quer dizer? Só passa a universidade, os polos ou as faculdades, que tiverem na sua orgânica centros de investigação com avaliação excelente ou elevada.
2: Que neste momento
3: o
2: Bragança
3: já
2: tem. Já
3: tem dois centros de investigação, que é o Polo de Investigação de Montanha, que corresponde à Escola Superior Agrária, e o Polo de Investigação da Tecnologia, que corresponde à STIG.
2: Ambos muito elogiados pelo Ministro, de resto, não é?
3: O que não consigo compreender é que organizações aí, respondendo àquilo que foi a intervenção do Sr. Ministro, e que de lamentar que os nossos deputados não tenham tido essa capacidade de resposta no momento, porque isso faria todo o sentido, se calhar, naquilo que nós teríamos agora a conversar, é questioná-lo porque é que as duas, neste momento, instituições que estão para a avaliação para a transição, que é o Porto e a Leiria, no caso da Universidade do Instituto Politécnico do Porto, veio muito mais atrasada do que a própria documentação de Bragança, que já anda a preparar este processo há 10 anos, e foi despachada, digamos assim. Obviamente,
2: sabemos que foram adicionados ao processo de Bragança, entre os meses de fevereiro e março, algumas coisas relacionadas com escrita, contabilidade,
3: sabemos
2: falar,
3: bem
2: números.
3: E a política mexe muito com todo o tipo de ações que movimentam aquilo que são as elites dentro de uma Assembleia da República e do que é o processo de trabalho do Governo. Eu acho que é importante, neste momento, se nós queremos efetivamente que isto seja uma realidade, todas as forças, e não tenho problemas de dizer, partidárias, estejam também no mesmo barco para alcançarmos e ajudarmos uma instituição que, reconheço, que não tem sido partidarizada, embora tenha saído de lá muitos políticos. mas ao longo daquilo que é o seu trabalho não lhe tenho reconhecido que tenha, como acontece, por exemplo, temos o exemplo da Universidade do Minho, que sabemos perfeitamente que tem alguma politização dentro das suas estruturas, mas que Bragança nem tem acontecido.
2: A falar do próprio ministro já agora, não é?
3: Por exemplo, exatamente. E, portanto, eu acho que efetivamente devemos ajudar. Quais são os nossos ganhos que nós podemos ter? São ganhos que vocês podem dizer a mim perfeitamente que também os podemos ter com o Politécnico. Mas é um bocadinho diferente, que é a capacitação externa e internacional. É completamente diferente do IPB ir como um Politécnico Institute
2: uma cidade
3: na Alemanha, por exemplo, que tem uma fraca componente politécnica.
2: Assim, estava a referir ao nome, mas referiste apenas a uma cidade e não uma região, não é? No caso, interior norte.
3: Recolher e trazer valor acrescentado naquilo que podem ser professores catedráticos, a própria e os alunos para virem estudar aplicar o seu conhecimento como cientistas e investigadores nas nossas instituições e ir lá a uma universidade. É um estigma, eu sei que é um estigma, mas às vezes nós mais vale superarmos esse pensamento e avançarmos, porque é isso que nós precisamos para a nossa região. Aqui dentro de portas, acho que as nossas próprias empresas, o mundo empresarial, o tecido empresarial, tem que olhar mais para, e aqui voltamos outra vez ao nível mais baixo, ao Instituto Politécnico de Bragança, e conseguir perceber que se eles, IPB, investigadores do IPB, são reconhecidos lá fora, nós também os podemos aproveitar. E quando eu digo também, obviamente, investigadores, os próprios alunos provenientes das licenciaturas e dos mestrados desta instituição. Agarremos mais aquilo que é nosso.
2: Ricardo, de certa forma, isso, e por arrasto, iria beneficiar também o próprio Conselho de Mirandela, não é? Onde existe, como todos sabemos, um polo, uma escola.
3: Uma escola.
0: Claro que sim, seria bom para toda a área, para toda a região e principalmente onde o IPB está sediado. É um percurso natural, quero acreditar que sim, que será nesse sentido que o processo irá seguir. O IPB tem demonstrado num todo que tem uma boa capacidade de adaptação, de resiliência, de inovação, de crescimento. Tem-se formado muitos bons profissionais.
2: Tem aqui um à mesa?
0: Temos aqui um à mesa, é verdade. Agora, isto lá está, isto a maior parte das vezes é politiquice das regras da burocracia dos processos. E depois também, quer queiramos, quer não, estamos a falar do interior, em que pode sempre esperar um bocadinho mais do que o litoral, e isso tem sido a decisão, seja que o governo for, para a região, para além de reforçar, obviamente, o peso da instituição, e é completamente diferente, e simplificando a questão, ver-se num diploma, ou numa publicidade, ou numa apresentação universidade, ou dizer Politécnico, porque efetivamente ainda existe esse estigma. E ainda mais para países, em termos principalmente europeus, onde efetivamente a vertente Politécnico não está tão enraizada, e isso acaba sempre por parecer que é algo menor. Agora, obviamente, o trabalho dos profissionais responde por si, e penso que nesse sentido podemos estar minimamente descansados. Mirandela ganha, obviamente, se conseguir depois trazer mais qualquer outra valência que venha acrescentar mais qualquer coisa aqui ao concelho, seja trazer professores, seja trazer novos alunos, porque não? Compreendo o que o Carlos disse relativamente a não haver uma integração dos jovens, digamos, saídos das universidades, mais no setor empresarial, seja a nível local ou regional, mas também das próprias escolas. Acho que poderiam também dar outros passos em outras matérias, poderiam ser mais também interligadas com o setor empresarial e dar avanços e inovações às vezes em produtos e aproveitar quem tem a massa, digamos, a base, e quem tem a experiência ou a vontade de pesquisar e descobrir, acho que é sempre bom juntar, não quer.
2: De resto, Bruna, isto poderia também surgir ou ser ou trazer benefícios no aspecto da exportação dos cursos de Bragança, quem sabe, não é? Abrir mais as portas a alunos de fora, de fora do país.
0: E ser conhecida à zona.
1: Sim, eu acho que, primeiro, antes de mais, eu discordo em alguns pontos, mas também já lá vou. Mas sim, sobretudo essa questão do abrir portas, primeiro porque irá promover uma imagem a nível da instituição, todo o país irá melhorar a própria imagem da instituição. Esta questão do nome, não politécnico, mas passar a universidade, temos de ser humildes e perceber que realmente isto há ainda
0: estúpido
1: este estigma. É estúpido, de facto, mas há este estigma. E, ao mesmo tempo, isto também irá atrair alunos, irá atrair professores. E, fazendo aqui agora ponte sobre este estigma que existe, é verdade que também acho ridículo, mas, em parte, eu não concordo tanto com o que os meus vizinhos disseram na questão do mercado de trabalho, porque eu sinto, e, aliás, eu lembro-me, na altura em que estava a sair da faculdade, que eu estudei na UTAD, que é Universidade, não é Politécnico, e lembro-me perfeitamente de haver muito esta questão de os cursos politécnicos, que toda a gente sabe qual é a diferença de estudos politécnicos e estudos universitários, são muito mais técnico-prático, não é? São cursos muito mais práticos. E que, ironicamente, no mercado de trabalho, e que faz sentido para os tempos que correm, são cursos que hoje em dia são mais apetecíveis ao mercado de trabalho. Ou seja, eu acho que...
2: O empregador prefere até alguém que tenha um curso mais prático.
1: Exatamente. Eu acho que estão a ter mais saída, se calhar, do que os próprios universitários. Contra mim falo que venho de um curso que foi, sobretudo, teórico. E quando chega à parte prática de realmente me confrontar com o mercado de trabalho, chapéu, só sei teoria, a prática fica-se a vestir. Enquanto que os cursos politécnicos acho que já preparam muito bem, e é isso que o mercado de trabalho procura. Eu só queria dizer uma coisa. Acho é que, pegando aqui na questão do estigma, acontece exatamente o contrário quando alguém quer sair de um politécnico em licenciatura e enverdar para um mestrado numa universidade, e aí sim o estigma vem atrás, e aí sim o estigma prejudica, mas estamos a falar de percurso universitário, não sinto que prejudique a nível de mercado de trabalho nos tempos que correm, acredito que já tenha prejudicado. Nos tempos que correm, acho que até é mais apetecível uma candidatura de alguém que venha de um curso mais prático. Agora, a nível universitário, sei, de antemão, não do meu caso, mas de pessoas, minha amigas e conhecidas que tiveram essa dificuldade e muitas delas não foram aceites, mas foram aceites em politécnicos cujo curso era exatamente o mesmo.
2: Haverá cursos e casos...
1: Porque há este estigma de vem de um politécnico.
2: Neste aspecto,
1: e acho que aí...
2: Estamos a ouvir a professora Bruna Costa agora, não é?
1: Isso já temos de mudar mentalidades do país, não é da própria politécnico, que, parabéns, eu acho que sim, está mais que na altura, acho que este sistema híbrido só poderá trazer vantagens, precisamente por não deixar essa questão prática de lado, que eu acho que é isso que enriquece a universidade, mas eu acho que isto também é um abre-olhos para outras universidades que têm ainda muito este estigma de politécnico.
2: Não sei se quer acrescentar mais alguma coisa.
3: Sim,
2: temos que acelerar agora.
3: Perfeitamente, é só apenas, eu pensei que a Bruna ia concretizar aqui para uma área que eu pensei que esperava que tivesse sido ela a levantar.
1: Olhar muito para
3: mim. Estava à espera que tu concretizasses, que é também a questão do estigma também da própria entidade empregadora, que valoriza, embora valorize mais o aluno vindo do ensino politécnico, por causa da questão também da remuneração.
1: Uhum.
3: Ou seja, vê num aluno do ensino politécnico alguém que pode oferir um ordenado mais baixo, ou inicialmente. Ou pelo menos o ordenado base ser ligeiramente mais baixo. E muitas vezes não é isso que as próprias empresas precisam. As empresas precisam é de técnicos.
1: Exato.
3: Quer dizer, pronto, é uma situação que nós temos que ir... mudando com o tempo, vai passando com o tempo.
1: Da remuneração, eu contra mim falo, eu venho do mestrado em ensino, nós recebíamos zero do estágio, por isso.
3: Acredito.
1: Eu trabalhei para uma escola um ano inteiro de graça.
3: Para finalizar, então, pronto, é efetivamente também a desejar
2: já
3: que o IPB...
2: nas próximas manifestações.
1: Sem dúvida.
3: É apenas a desejar que efetivamente o IPB ultrapasse este processo administrativo o quanto antes e que estejamos aqui também para efetivamente receber de mãos e de braços abertos de novo a universidade aqui da nossa região.
2: E o que seria de uma qualquer reunião de condomínio sem a vela da discussão? Outros assuntos, como sempre, a fechar, o Ricardo Garcia tem rabo de peixe. Quer dizer, não em sentido literal.
3: Rabo de peixe.
0: Exato. Trago o rabo de peixe, uma terra que já conheci.
3: Foste feliz?
0: Fui, enquanto lá estive, fui feliz.
2: Mas que foi na altura em que houve aquele naufrágio, não?
0: Não.
1: Estavam a gravar a série.
0: Não tive essa sorte.
1: Na televisão.
0: Mas indo mesmo pela série, se felizmente estamos a falar de uma das zonas mais pobres de Portugal, na Ilha dos Açores, em que foi reconhecido e conhecido e tem crescido, estaria a crescer com um bom nome derivado a toda a série que passou na Netflix com o nome Rabo de Peixe, mas infelizmente no passado domingo ficou conhecida por maus motivos. Um grupo de populares, jovens, a maior parte, decidiram então caçar um tubarão, espancar o tubarão. Fizeram das coisas mais absurdas que possam imaginar. É de lamentar como é que em pleno século XXI ainda há pessoas que tenham coragem de fazer isto, porque não faz qualquer sentido, nem Enfim, não faz qualquer sentido.
2: Maus exemplos. A Bruna Costa ainda não é mãe, ao que sei, mas celebra o seu dia.
1: Celebro, se um dia for. Aliás, este ponto que eu trago aqui hoje é precisamente porque não só passámos o mês da prevenção de maus-tratos a crianças, mas também é um mês muito especial a seguir, que é o Dia da Mãe, no primeiro domingo de maio, como toda a gente sabe. E era só mais para deixar esta mensagem de sensibilização para todas as mães que nos acompanham aqui no programa, que acredito que sejam muitas, e aquelas que um dia poderão vir a ser. Mas, do modo geral, às mulheres, porque não nos podemos esquecer que a humanidade nasce de mulheres extraordinárias que temos a sorte de poder chamar de mães, por isso é só para deixar esta mensagem aqui.
2: Pode mandar beijinhos para a mãe.
1: Beijinho, mãe!
2: Não falha uma boa manifa, o camarada Carlos Carvalho exibe com orgulho a sua tarja, chapéu e megafone a cada 1º de maio.
3: É verdade, e para anunciar que há uma greve geral anunciada pela CGTP, não. Dia 13 de junho, que é uma quarta-feira.
2: E a UGT associa-se ou não?
3: Não sei, mas sei que essa quarta-feira precede uma quinta-feira que é o Corpo de Deus e, portanto, leva ali um fim de semana prolongado. É só para dizer que
1: agora
3: na primeira semana de junho...
0: Essas coisas comem e ficam revoltadas.
3: Não, é só para avisar os nossos ouvintes que, portanto, não contem muito que a primeira semana de junho seja uma semana produtiva.
2: Mas nós estaremos cá certamente.
3: Nós temos
2: está
3: gravação.
2: Tudo, vamos embora. Final de mais uma...
3: greve.
2: Final de mais
0: vou
2: uma
0: fazer greve.
2: De condomínio na Terra Quente FM. Bruna Costa, Carlos Carvalho e Ricardo Garcia... Outra vez por cá, de hoje a 15. Obrigado, vizinhança. Quanto a si que nos acompanha, pode ouvir-nos outra vez e a partir deste instante em podcast no Spotify, Facebook. Comente, subscreva e recomende, por favor. Muito obrigado pela paciência de nos ouvir. Há 4 anos.

0: Na Antena da Terra Quente, como é habitual, todas as semanas, cá estamos, à quinta-feira. Bem-vindos a mais um Opinião Independente com Alexandre Pacheco.
1: Bom dia a todos.
0: E neste caso temos mais dois temas, como é habitual também. Sim. Ora bem, o primeiro deles é um assunto que também já aqui abordamos em diversas ocasiões, mas agora parece que surgiram aqui algumas novidades, não sei se podemos chamar assim, mas há algumas novidades, pelo menos na praça pública, na esfera pública, tem-se falado bastante
1: onde
0: disso.
1: Onde não devia.
0: Exatamente. Portanto, estamos a falar da Operação Influencer, como se sabe que envolve, que na altura envolveu o Primeiro-Ministro António Costa e que levou depois até à saída do Governo, à demissão, não é? Sim. Bom, o que agora se passa, que tem a ver com mais escutas telefónicas, não é? Que têm vindo ao público e que fizeram logo saltar o Chega para a possibilidade de termos aí uma comissão na Assembleia da República. Pronto, mas basicamente temos aqui mais novidades. Supostamente o que é que acontece? Temos falado também aqui muito nisso. Em Portugal a questão do segredo de justiça é muito difícil de parar, não é?
1: É muito difícil, mas deveriam pelo menos mostrar que estão a tentar. E aquilo que parece é que de alguma forma a divulgação de peças processuais, portanto que são retiradas, devendo elas estar em boa guarda, que são retiradas e que são divulgadas na praça pública, isto já é visto como normal e não pode ser visto como normal. Isto não é normal. Eu diria que numa sociedade democrática os bufos e os bufarinheiros devem ser um mal que deve ser combatido, não é?
0: Gostei desse nome.
1: Deve ser combatido, porque se nós vamos permitir que toda a informação que deve ser sigilosa, porque as pessoas devem ser julgadas no tribunal e não na praça pública, vamos permitir que essas informações saiam sucessivamente e sejam colocadas nos jornais ou sejam colocadas nos partidos, onde for, isso não é correto e é uma forma de funcionamento do Poder Judicial muito criticável, muito, muito criticável. E eu diria até, estamos no antípoda daquilo que deveria ser. Pessoas que fazem sair peças retiradas dos processos para a praça pública são pessoas que estão a infringir a lei. Eventualmente estarão a ter um preço que lhes é pago por isso. Mas eu não consigo compreender como os responsáveis dos tribunais, sejam eles quais forem, e no limite a Ministra da Justiça, não tome medidas para evitar que isto continue a acontecer.
0: Sistematicamente,
1: e
0: não é?
1: Isto
0: estamos
1: acontece
0: a falar neste processo, mas é em vários também. Não é?
1: Claro. Nani, isto acontece sucessivamente a propósito deste e de outros processos.
0: Uhum.
1: Até das coisas mais espúrias ou mais sem significado, como aqueles casos mais escabrosos que a gente sabe, que até implicam violência física, tudo isso sai e é colocado, pondo muitas vezes em risco, para além da idoneidade e da honra e da dignidade das pessoas, antecipadamente, coisa que não deve ser feita, põem até em risco a sua própria saúde física e mental. E isto é lamentável, que se anda a brincar com estas coisas. Portanto, o Ministério da Justiça está muito mal, o Poder Judicial está muito mal neste país e é preciso fazer alguma coisa para evitar que isto aconteça. Eu recordo que o que nós estamos aqui a falar de novo é de uma espécie de golpe de Estado feito pelo Poder Judicial a um governo legitimamente eleito. O governo do Dr. António Costa foi escolhido pelos portugueses e foi vetado, prejudicado e retirado do poder pelo Ministério Público. E isto tem que ser dito e já foi dito, eu já o disse aqui várias vezes e não há ninguém que desminta isso. Eu recordo uma frase que tem autoria, foi dita e afirmada e assinada por baixo, pelo Henrique Raposo, quando disse que o Ministério Público estava capturado pelo Chega. Ele disse isto num programa da televisão, numa rúbrica que tem, isto não é bem assim, disse-o com todas as letras e não me parece que ninguém tenha ficado escandalizado com isso. Quer dizer, o próprio sentido de honra e dignidade profissional das pessoas que trabalham no Ministério Público parece que não tem valor nenhum. Porque se diz uma coisa destas e ninguém arbitra, ninguém contradiz, ninguém defende, ninguém se defende. Isto parece-me de uma gravidade impressionante, parece que é uma assunção pública de que efetivamente isto é verdade e que as pessoas que trabalham ali são assim.
0: Uhum. E depois estamos a falar de fogachos que vão aparecendo de vez em quando, não é? Para quando está muito tempo no silêncio, volta novamente a falar-se naquela questão, não é?
1: Exatamente. Eu gostava, mas não é, os timings se calhar não são por acaso.
0: Uhum.
1: Porque
0: não são coincidência, é isso?
1: Não são coincidência. Aliás, a este nível, e com pessoas formadas na área do direito, eu não acredito em coincidências. Isto é mau profissionalismo. Porque, repare, quase 3 anos depois do problema ter vindo a primeira vez à baila...
0: Recordo, estamos a falar naquela questão dos negócios do lítio e do hidrogênio.
1: Exatamente. Há arguídos por ouvir, 3 anos depois. Os que foram ouvidos só foram por pequenas partes do processo, não foram ouvidos globalmente. Portanto, há muita matéria ainda por apurar. Só 2 meses depois de serem detidos, os que foram detidos, é que se lembraram de ir ver as suas contas, as de e-mail e as financeiras. Há perícias por fazer. Eu pergunto, que raio de perícias vão fazer agora, 3 anos depois? E os e-mails ainda não foram lidos. 3 anos depois. No entanto, nome a nome, pessoa a pessoa, saíram para a praça pública, para aqueles senhores que gostam de máximas e de soundbites e de atroar a comunicação social com meia dúzia de frases bombásticas, poderem agir, atuar e ganhar votos. Se há alguma coisa... Repare, o doutor António Costa nem sequer arguído é. Nunca foi. E não é. Ainda não é neste momento. Porquê é que o nome dele está a ser falado? Portanto, estas situações têm um interesse e, como eu digo e repito, o timing não é por acaso. Eu recordo que foi divulgado um relatório, esse sim divulgado na praça certa e no momento certo, sobre as atividades do DSIAP. E esse relatório do DSIAP foi grave, mostrou uma série de gravíssimas falhas no funcionamento do CIAP, que são perfeitos atentados aos direitos fundamentais das pessoas. Não é, se calhar não é por acaso que depois deste relatório ter arrasado tudo o que é a intervenção de pessoas que são tecnicamente preparadas para fazer e pelos vídeos não estão a fazer, não é por acaso que agora vem de novo isto.
0: Portanto, acho que tem aqui alguma ligação.
1: Para mim, não há acasos nestas coisas. Repito, estamos a falar de técnicos que deviam estar preparados. E para além de terem preparação técnica e profissional, deviam ter dignidade profissional e ética e deontologia. Porque isto não vai lá com frases carregadas de adjetivos como gostam as pessoas do Chega. Nani, a desonestidade existe em muito lado. Mas também no Chega. Quando as pessoas se ervoram, profetas, e os que são os únicos honestos num mundo de corruptos, as pessoas têm que desconfiar nisto, têm que ser agnósticos, porque não há ninguém perfeito. E nós temos visto que daquela bancada os casos são sucessivos, e eu pergunto qual é a legitimidade destas pessoas para depois atingirem ou julgarem que atingem.
0: Mas aqui, no fundo, também é a tentativa do próprio Chega de querer abafar essas situações que me está a contar, ou que de facto se conhecem, não é? E trazer para a praça pública estes casos, não é?
1: Agora, deixe-me dizer-lhe outra coisa.
0: Para além do tal pedido de Comissão Parlamentar de Inquérito, que também já deu entrada, não é?
1: Que já foi vetada de alguma forma. Eu fico também muito surpreendido com o silêncio dos partidos. Fico surpreendido, e aqui é o primeiro senão que eu vou apontar ao Sr. Presidente da República, o primeiro senão. Eu não percebi, o Sr. Presidente da República, enquanto candidato, estava muito preocupado com o funcionamento da Justiça.
0: Sim, era uma das suas prioridades.
1: Uma das suas pedras angulares. Sim, do seu programa. O Sr. Presidente da República já se pronunciou sobre isto. Quando é que se vai pronunciar? O PS já se pronunciou sobre isto. Quando é que se vai pronunciar? O PSD já se pronunciou sobre isto. Quando é que se vai pronunciar? E o CDS? E o Partido Comunista? E o Bloco de Esquerda? E há aqui uma coisa curiosa, que também...
0: Porquê que acha que isso acontece?
1: Silêncio todo? Eu vou ler aquilo que eu li na revista Visão. O objetivo dos nossos políticos parece ser quem consegue... ser mais amigo do Procurador-Geral da República, do Sindicato dos Magistrados do Ministério Público e do DSIAP, para que não tenha problemas de maior. Pouco importa se é por cobardia, se é por calculismo ou se é por não terem o mínimo sentido de Estado. Esta frase se calhar responde à sua pergunta. Uhum. Se calhar estão todos à espera que o DCAP, que o procurador, não se vire para nós. Mas estão com medo de quê? Numa democracia não pode haver golpes de Estado de um órgão de poder sobre outro órgão de poder. E aquilo que se passou com o Dr. António Costa e com o governo do Dr. António Costa foi um golpe de Estado.
0: E que ele continua a dizer que nunca foi ouvido. Não é?
1: Do Poder Judicial sobre o Poder Executivo.
0: E ele continua a dizer
1: e
0: que
1: ele continua e sempre se disponibilizou para o ser. Uhum. E nunca o foi. E isto revela, julgo eu, quem está de bem e de consciência nas coisas ou quem está com outros interesses que não esses.
0: Muito bem, outro assunto que o Alexandre Pacheco traz esta semana é quando as empresas despedem os seus próprios clientes. Portanto, estamos a falar aqui de qualquer coisa que é um quem ouvir assim a primeira vez é um bocado estranho, não é?
1: É. Não, mas sabe, é curioso que isto é, eu baseio muito a escolha dos temas e, para já procuro que haja alguma coerência entre todos eles.
0: E alguma ligação também em relação
1: e alguma ligação à própria, leitura, ao livro que eu apresento.
0: Traz.
1: E aquilo que me apela e que me leva a ter a intervenção cívica que procuro ter é basear-me em estudos que não são meramente opinativos e que não são teorias da conspiração, que não são meras opiniões discursivas para inglês ver. Portanto, procuro ir às fontes e ver o que é que se vai publicando. E o que está aqui em causa é que as grandes empresas de digitais, não é, da IA, estão gradualmente a despedir os seus trabalhadores. E, de alguma forma, estão também, aliás, agora o Zuckerberg, a Meta, vai despedir, penso que 8 mil. Aquilo que eles estão a tentar também que outras empresas façam através da automação é substituir o ser humano por autómatos.
0: Pela máquina, não é? Pela máquina.
1: Só que, à primeira vista, isto substituir trabalhadores por inteligência artificial até parece uma decisão racional. Portanto, nós vemos algum sentido nisto, atendendo aquilo que dizia o Agostinho da Silva, o homem fez-se para descansar e não se fez para trabalhar. Portanto, se tivermos robôs e máquinas que trabalhem por nós, nós vamos poder ter horários de trabalho menores, sem necessariamente perder as subvenções ou os rendimentos que temos. Só que isto não é assim. Isto não é assim. De facto, reduz custos, em alguns casos. Cada vez mais estudos apontam que, por exemplo, na vertente social, qualquer automação aumenta a despesa e não a diminui. Portanto, ao contrário do que muita gente quer generalizar por aí. Se calhar aumenta a eficiência, a utilização das máquinas aumenta a eficiência porque permite trabalhar 24 sobre 24 horas, sem interrupções, sem férias, sem doenças, etc. E aumenta necessariamente a rentabilidade das empresas. Mas isto é ver o trabalho apenas como tendo um valor de trabalho. Só que as pessoas vivem do seu trabalho. E quando as pessoas não podem viver do seu trabalho, vão viver de quê? E se não têm nada com que viver, vão comprar o quê? E aqui é que é o basílio da questão. É que o trabalhador que é despedido deixa de ser cliente. Porque não tem dinheiro para gastar. Uhum. E o Estado Social não vai poder atender a todas estas situações. Não, o Estado não tem orçamento para começar a financiar todas as pessoas que são despedidas das suas empresas. Sejam de automóveis, sejam de computadores, seja daquilo que for. Portanto, ao despedirem as empresas, ao despedirem os trabalhadores, as empresas podem estar também a reduzir os próprios consumidores de que dependem. Se a empresa não vai vender o seu produto, vai continuar a despedir. Mas sempre que continua a despedir, vai ter cada vez menos pessoas a comprar. E entramos aqui num ciclo que não é empresa a empresa, mas de uma forma geral, pegando no tecido empresarial internacional
0: que vai causar grandes consequências.
1: Vai ser uma consequência terrível, porque as pessoas não vão poder consumir. E isto está a trazer outras questões à baila, porque também é preciso ver quem é que são as pessoas que estão a ser atingidas. É que se eu estou a falar de uma pessoa com 25 anos, que é despedida hoje, pode rapidamente fazer uma reconversão profissional.
0: O problema é já quem tem alguma idade.
1: O problema é quem já tem 50 anos e 60 vai fazer o quê? E vai viver mais 30 anos de quê? E vai bater sucessivamente aos serviços públicos. E os serviços públicos, como sabemos, e já o discutimos aqui várias vezes, estão em degradação permanente. Quem é que regula isto?
0: Ou seja, podemos ter aqui um autêntico caos.
1: Exatamente.
0: À vista, não é?
1: E eu gosto muito dos artigos que a Helena Oliveira, do ver daquela área de intervenção, valores, ética e responsabilidade, tem, porque ela vai buscar estes estudos, disponibiliza-os para quem os quiser ler, como é evidente, é preciso trabalho, mas nada claro, se faz sem trabalho, e alerta para esta situação. É que o dinheiro, o trabalho, não é apenas um custo para as empresas. É, sem dúvida, e tem que ser visto assim, mas o trabalho é a principal fonte de rendimento das pessoas.
0: Portanto, não pode ser uma coisa tão linear assim, substituir pura e simplesmente não. A parte humana pela maquinaria, porque depois tem este tipo de consequências, não é?
1: Claro.
0: Que claro. Vai levar a um autêntico...
1: E o Estado tem que perceber que quando dá demasiado poder a estes senhores das empresas da IA e das empresas digitais, está a perder o controle, progressivamente, está a perder o controle da situação. Porque o poder fica cada vez mais concentrado em cada vez menos pessoas e põem em causa a possibilidade regulatória do próprio Estado.
0: Uhum.
1: Sabe como? De várias maneiras, até pelo peso económico que têm estas empresas. Porque ativam setores de vanguarda. Setores que estão intimamente relacionados com, por exemplo, a produção de armamento. Com setores vitais, como o setor das comunicações, que se colapsar, vai colapsar toda a economia. Portanto, tudo isto, nós começamos a ficar reféns destes profetas da desgraça. Que é aquilo que este livro que vamos falar hoje diz.
0: Muito interessante. A frase da semana tem a ver, obviamente, com isto, não é?
1: A frase da semana tem a ver com isto que estamos a falar e a frase é a seguinte. A tecnologia é um servo útil, mas um mestre perigoso.
0: Bom, como também falámos já há pouco, todos os temas que trazemos aqui, depois tem seu fio condutor que nos leva também. Sim. À sugestão literária que o Alexandre Pacheco faz questão de trazer todas as semanas. Esta semana é precisamente o livro Tech Agnostic, de Greg Epstein. Portanto, estamos a falar aqui do agnosticismo tecnológico. Sim. Neste caso, não é?
1: É curioso que eu por acaso não sabia, este é um livro recente, é de outubro de 2025, e eu não sabia que existia uma coisa chamada capelão humanista. Portanto, basicamente, o Greg Epstein é um capelão humanista da Universidade de Harvard, em que basicamente ele aconselha pessoas, estudantes, professores e funcionários da universidade sobre questões éticas e existenciais, mas numa perspectiva humanista. Ele não é crente, ele é agnóstico.
0: Convém dizer que não é o outro Epstein.
1: Não é o outro Epstein, nem tem qualquer relação de proximidade ou familiar. Mas este Epstein, ele é agnóstico.
0: Convém dizer que não é o outro Epstein.
1: Não é o outro Epstein, nem tem qualquer relação de proximidade ou familiar. Mas este Epstein é um capelão humanista, portanto, ele não é crente, ele não acredita em Deus, mas acredita na ética e no valor humano e na humanidade. E, portanto, ele

0: procura orientar as pessoas para terem um sentido crítico, sobretudo. E, em concreto, ele acha que a tecnologia está a começar a ser vista como uma religião oficial. E ele não concorda com isto e acha isto perigoso. Ele, repare, nós temos uma fé no invisível, nós não vimos Deus, mas acreditamos que ele existe. Nós não vimos o algoritmo, mas acreditamos que ele existe. E ele influencia as nossas vidas, e cada vez mais. Mais, se calhar, do que Deus. Os líderes das grandes empresas, os CEOs das grandes empresas, são tratados como profetas e messias. Eles sabem tudo e eles têm solução para tudo. Inclusivamente, já se desafiam a ter solução para a morte. E depois tem um dogma. Como não há religião sem dogma, não é? Tem um dogma que é: o progresso tecnológico é inevitável e é sempre bom. Vamos acreditar nele porque ele está cá para nos ajudar e fazer felizes.
1: De uma forma cega, não é?
0: Exatamente. Agora, o conceito de agnosticismo tecnológico, que é aquilo que o Greg Epstein defende, portanto, ele não tal como o agnóstico religioso, ele não afirma nem nega a existência de Deus, mas mantém uma postura de dúvida metódica. Ele acha que nós devemos duvidar sobre ou acerca da tecnologia. Não devemos acreditar em tudo aquilo que nos pretendem vender. Portanto, não aceita que a tecnologia seja a resposta para todos os problemas humanos. Mantém uma distância crítica para... que devemos manter uma distância crítica para medir se a inovação melhora, que eles apregoam, melhora ou não melhora a nossa vida, ou se traz, em vez disso, mais problemas. E recusa-se a adorar dispositivos ou sistemas. E os ditos cujos profetas da desgraça. Portanto, a religião tech consome, segundo ele, a nossa característica mais humana, que é a atenção. Nós estamos a perder a capacidade de atenção longa e demorada. E a propósito disto, a revista que vai sair amanhã, da Visão, que eu apelo a toda a gente que leia...
1: Tem um assunto do
0: género. Tem um assunto sobre isto. Porque diz que o nosso tempo vai sendo cada vez mais reduzido. Nós não prestamos muita atenção ao tempo. Daí já não lermos jornais, lermos apenas frases. Cada vez temos
1: títulos,
0: menos...
1: Títulos, às vezes títulos, são os títulos, não é?
0: Cada vez menos atenção. Isto está a desumanizar-nos. Portanto, e ele defende que devemos recuperar o humanismo, devemos focar-nos nas necessidades, na ética e na dignidade das pessoas, acima da eficiência dos algoritmos. Portanto, leiam a Visão sempre, porque eles continuam a lutar para manter o título nas bancas, continuam, a decisão judicial continua a estar ali em banho-maria. É uma revista que merece ser lida e tem este artigo sobre a atenção e a diminuição da atenção que nos deve alertar para todos nós começarmos a fazer o caminho contrário.
1: Fica a sugestão também, para além da sugestão literária que já deixamos. Voltamos então na próxima quinta-feira. Até lá.
0: Até lá.
2: 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Manobras à lupa, saber mais, a peste negra. A peste ou morte negra matou um terço da população da Europa entre 1347 e 1350. A doença teve origem na Ásia e espalhou-se com uma velocidade devastadora. Nas imundas cidades da Europa medieval, as vítimas geralmente viviam apenas alguns dias após aparecerem as primeiras manifestações dos sintomas: vómitos, diarreia e tumores negros na pele. Em muitas cidades, além de matar uma quantidade enorme de pessoas, a peste destruía também a lei e a ordem, empurrando civilizações inteiras para a beira do colapso. As consequências da peste na sociedade europeia foram profundas. Muitos cristãos europeus enraivecidos culpavam os judeus pela doença e os pogroms, que se seguiram à morte negra, foram das piores explosões de antissemitismo da história. Segundo muitos historiadores, a peste destruiu a antiga ordem feudal da Idade Média e abriu o caminho para o Renascimento. Em factos adicionais, dizer que os cientistas continuam a discutir a causa da morte negra. A principal candidata, a peste bubónica, continua a existir, mas é facilmente tratada como antibióticos. Embora quase todas as pessoas expostas à peste na Idade Média morressem, cerca de 5% das vítimas sobreviveram à epidemia e algumas pessoas conseguiram mesmo não serem contagiadas. Os cientistas modernos creem que estavam protegidas por uma rara combinação genética que lhe dava uma maior resistência ao germe. Depois da morte negra, a população da Europa demorou 4 séculos a regressar aos níveis anteriores a 1347. Manobras à lupa, saber mais. As vacinas. As vacinas preparam o corpo para lutar contra uma doença. São geralmente constituídos por germes, enfraquecidos ou mortos, formas benignas da própria doença. Quando o sistema imunitário se depara com um germe enfraquecido, fabrica anticorpos especializados que facilmente derrotam a doença. Mais tarde, se o corpo tiver de enfrentar a doença autêntica, recorda os anticorpos que fez antes e rechaça a doença com facilidade. As vacinas foram inventadas no auge da epidemia da varíola na Europa em 1796. Um médico rural inglês chamado Edward Jenner reparou, por vezes, que as leiteiras apanhavam a vacínia, varíola das vacas, uma forma benigna da varíola por causa de lidarem com vacas. Essas mesmas leiteiras pareciam imunes à varíola. Por puro palpite, Jenner recolheu fluido infectado na mão de uma leiteira e injetou-o num rapaz de 8 anos de uma quinta. O rapaz apareceu com vacínia, mas depressa recuperou. Depois, Jenner injetou o rapaz com varíola e ele não adoeceu. Jenner concluiu assim que a vacina podia proteger da varíola e a primeira vacina foi, de facto, o vírus da vacínia. A palavra vacina deriva do latim vaca. As vacinas têm protegido o homem de algumas das doenças mais mortíferas: sarampo, paroditite ou papeira, rubéola, tuberculose, tosse convulsa e varíola. Inicialmente, tanto as igrejas protestantes como as católicas levantaram objeções às vacinas. Dwight, ex-presidente da Universidade de Yale, disse uma vez que, se Deus tivesse decretado de toda a eternidade que determinada pessoa morreria de varíola, seria um pecado terrível evitar e anular o decreto pelo estratagema da vacinação. Em factos adicionais, dizer que a imunidade de grupo só se aplica a doenças transmitidas de pessoa para pessoa. Por exemplo, a imunidade de grupo não protege do tétano, que é contraído quando uma ferida aberta entra em contacto com produtos contaminados. Manobras à lupa, saber mais. A gravidade. A gravidade é um dos grandes mistérios do universo. A teoria subjacente à gravidade diz que qualquer massa do universo atrai qualquer outra massa e que a força dessa atração é afetada pela distância. Quanto maior é a massa, maior é a atração. Quanto maior é a distância, menor é a atração. Mas porquê que qualquer objeto do universo atrai qualquer outro objeto? Ninguém sabe. Na linguagem cotidiana, massa e peso são termos usados como equivalentes, mas, na realidade, são bastante diferentes. A massa mede a quantidade de material que existe num objeto. Uma almofada e um pisapapés podem ter a mesma massa, embora tenham tamanhos diferentes. O pisapapés é simplesmente mais denso que a almofada e o material contido no pisapapés está mais compactado. Os nossos corpos estão preparados para existirem sujeitos à força de gravidade da Terra. Quando os astronautas experimentam a falta de peso no espaço, mais corretamente chamada microgravidade, sentem náuseas, desorientação, dores de cabeça, perda de apetite e congestionamento. Sentem enjoo do espaço. Normalmente, o sangue que circula nas nossas pernas tem de resistir à gravidade para subir até ao coração. Na microgravidade, o sangue circula rapidamente até ao cérebro porque não encontra resistência. É como ficar suspenso de cabeça para baixo durante muito tempo. Em factos adicionais, dizer que no espaço, os astronautas têm de fazer exercício durante várias horas por dia para impedir que os músculos se atrofiem. Dizer ainda que Sir Isaac Newton escreveu a primeira formação matemática da gravidade em 1687 e que a história de que a ideia da gravidade ocorreu a Newton ao ver cair uma maçã de uma árvore não é autêntica. Manobras à lupa, saber mais, a Cabala. A Cabala, ou misticismo judeu, explica muitos mistérios do judaísmo. Procura responder a perguntas que vão desde por que criou Deus a Terra e os seres humanos, até se Deus é tão bom, porque existe mal no mundo. A Cabala tenta chegar a descobertas místicas através da interpretação hermenêutica da Tora e do Talmud, que são os primeiros 5 livros da Bíblia. O texto cabalístico mais importante é o Zefer Zazoar, ou simplesmente Zoar, e esta obra foi descoberta, mais provavelmente escrita, por Moisés. Este texto era, tal como outros textos cabalísticos, quase incompreensível, a menos que o leitor já tivesse um conhecimento muito profundo da Bíblia hebraica. Embora a Cabala se tenha desenvolvido durante a Idade Média, o seu grande alcance atual decorre da sua divulgação durante o século XVIII, iniciada com o movimento assídico. Hoje em dia, a Cabala tem aparecido nas primeiras páginas dos jornais, dado que várias celebridades adotaram a sua prática. Contudo, a maioria dos peritos cabalísticos insistem que esta versão da Cabala, constituída por sortilégios espirituais, pedras e colares, é uma corrupção da autêntica prática da tradição. E em factos adicionais, dizer que, teoricamente, os cordões vermelhos usados pelas celebridades que aderiram à Cabala afastam os maus espíritos. Manobras à Lupa, Saber Mais, Mona Lisa. Pintado por volta de 1505 por Leonardo da Vinci, Mona Lisa é considerado o protótipo do retrato feminino do Renascimento. A obra, pintada a óleo sobre um painel de chopo, mede apenas 79 cm por 54. Apesar do seu reduzido tamanho e da sua composição relativamente simples, é uma das pinturas mais famosas do mundo. A identidade da mulher retratada em Mona Lisa continua a ser um mistério. Independentemente do tema, a pintura revela a soberba utilização do sfumato por Leonardo, isto é, linhas suaves e nebulosas que criam um ambiente misterioso. Com esta técnica, Leonardo da Vinci conseguiu tornar a expressão da mulher ambígua. Muita tinta tem corrido à conta da natureza exata do sorriso da Mona Lisa. Na realidade, a sua expressão parece mudar consoante o ângulo em que é observada. A Mona Lisa tem tido uma história atormentada desde a morte de Da Vinci. Foi comprada por Francisco I por 4 mil moedas de ouro. Em factos adicionais, dizer que mais tarde esteve numa parede de Versailles e no quarto de Napoleão Bonaparte até ser encaminhada para a coleção do Louvre. Em 1911 foi roubada do Louvre, reaparecendo 2 anos depois num quarto de hotel em Florença. Depois de alguém a ter pulverizado com ácido, clarificando a metade inferior da Mona Lisa, em 1956, a pintura passou a estar exposta atrás de uma dupla camada de vidro de proteção.
3: Mais uma vez, nós estamos juntos, nós e Santo António. Muitas vezes, principalmente em antiquários, leilões ou feiras até de velharias, encontramos imagens de Santo António sem mãos, sem braços, até sem cabeça, já para não falar sem nariz, bocados das vestes. E então o menino Jesus, esse nem se fala. Mas será que as peças, os santos, caem e partem-se assim tanto? Pois começou a intrigar-me também a quantidade de peças em mau estado. Vejamos. As pessoas pedem um favor a Santo António. Na maioria das vezes, nem pensam se o seu desejo é possível de realizar. O que querem é o seu desejo satisfeito, custe o que custar. E quando esse desejo não é cumprido, a pessoa que fez o pedido vai dar o castigo ao santo. Tira-lhe uma mão, até às vezes as duas. Tira-lhe o menino, guarda, esconde, deita fora. Chegam mesmo também a cortar-lhe a cabeça. Havia mesmo senhoras que para as viagens levavam uma imagem de Santo António, colocavam um pequeno canivete ao lado para praticarem as atrocidades ao santo caso ele não satisfizesse os desejos que elas queriam. Havia também pequenos móveis com uma gaveta para meterem o menino Jesus, as mãos e os braços do santo enquanto ele não cumprisse o pedido que lhe era feito. Há uns anos, numa igreja do Minho, o senhor padre contou-me que tiveram de pregar com pregos o menino Jesus ao Santo António e o Santo António ao próprio altar, porque as pessoas iam lá buscar o menino, levavam-no para casa, faziam-lhe os pedidos e só o traziam para a igreja quando ele satisfizesse aquilo que lhe tinham pedido. Tudo sem autorização. Quando uma mulher estava grávida, para que tudo corresse bem, ia buscar o menino Jesus à igreja e levava. Então, houve uma senhora que, vendo que não conseguia tirar o menino, levou o vestido do menino Jesus e que o devolveria depois, logo que tivesse um filho. O vestido nunca apareceu. Há relativamente pouco tempo, numa exposição no Museu de Santo António, entrou um senhor a devolver um vestido que a mãe lhe havia levado e foi ele o milagre que a mãe tinha pedido. Portanto, a criança que nasceu e que já tinha 40 anos, foi ela devolver o vestido à igreja. Esse vestido esteve numa exposição, tinha a história contada, mas demorou 40 anos a ser devolvido. Despeço-me, até para a semana.
4: O Xi Coração entre Trump e Xi Jinping. Confesso que de política, de relações internacionais, melhor dizendo, apenas sei o que leio, ouço ou vejo nos ditos órgãos de comunicação e que não tomo a sério tudo o que é apresentado como sendo verdadeiro. É público e notório que nos órgãos de comunicação proliferam analistas e especialistas que aparentam saber tudo de tudo sem que se saiba de onde lhes vem tanto conhecimento, por que meios e com que fins. Limito-me a emitir a minha opinião pessoal, livre e desinteressada, ainda que sem abdicar dos valores em que acredito. Posso dizer que considero a recente visita do presidente americano à China um acontecimento da maior relevância porque a humanidade está carente de sinais positivos de paz e progresso, por mais delicados que possam ser. Ora, na minha opinião, ainda que expressa em termos humorísticos, o mundo assistiu em Pequim a um ternurento Xi Coração entre o Sr. Trump e o Sr. Xi Jinping. Não porque vá acabar com a fome no mundo, com o drama da imigração ou com tantos outros flagelos que afligem a humanidade, mas porque abre caminhos de relacionamento pacífico e construtivo entre as duas maiores potências da atualidade, presentemente empenhadas numa concorrência desenfreada nos domínios comercial, científico e tecnológico que já se estende ao espaço. A guerra da Ucrânia não irá terminar de imediato. As operações militares no Irão poderão ser retomadas a qualquer momento, mas o Sr. Putin vai encolher as garras e a loucura dos ayatollahs de converterem o Golfo Pérsico num mar interior privativo e de se armarem com armas nucleares, não se irá, por certo, realizar. Ayatollahs que, tudo leva a crer, se acaso dispusessem de uma bomba atómica, não se coibiriam de, por imperativos que só eles entendem, a lançar sobre Israel, para lá de que bombas atómicas já é o que há de mais e em mãos pouco seguras. Esperemos, em qualquer caso, que o referido Xi Coração não redunde num esmagador abraço de urso. Henrique António Pedro.
5: A linha do Tui e as suas barcas de atravessamento 3. Além das barcas que foram descritas, também existiu mais uma barca de atravessamento entre as margens próximas do lugar de Abreiro e as proximidades do Vieiro na margem oposta. Apesar da existência da ponte construída a norte da existente, cuja construção remonta ao século XVII, mas que foi destruída pelas grandes cheias do rio Tua em 1909 e que ainda se podem ver as ruínas, esta ponte foi chamada Ponte do Diabo, pois dizia-se tinha aparecido numa noite de tempestade, porque tendo aparecido um viajante que se aventurava por aquelas zonas em noite de tempestade, lhe asseverou que faria a ponte para ele passar, se lhe garantisse que lhe entregaria a sua alma quando da sua morte. Foi uma tentação do diabo, já que ele era extremamente religioso e, sob sua palavra de honra, o diabo em três tempos executou a ponte e o homem voltou a jurar que cumpriria a sua palavra. Mas a verdade é que, como esta ponte apareceu, também desapareceu numa noite em que o rio atingiu o seu ponto máximo, desapareceu também. Esta ligação foi estabelecida por via rodoviária com a construção de uma ponte de betão armado da década de 1950. A Ponte da Arrábida foi inaugurada no dia 22 de junho de 1963, tendo sido o seu autor o engenheiro Edgar Cardoso, tal como da Ponte da Abreiro. Este rio foi escolhido e o lugar também não foi por acaso, pois decorriam estudos e desenhos para a construção da ponte da Arrábida e com o ministro do interior, de então era o Dr. Joaquim Trigo de Negreiros, deu indicação para que a ponte modelo, que é normal fazer-se para estudar a sua solidez e viabilidade a uma escala mais reduzida, que acabou por ser inaugurada em 1959. Já a ponte sobre o rio Tua, ligando o concelho de Alijó e o de Carraseda de Anciães, nas proximidades da estação ferroviária do Tua, teve a sua inauguração no ano de 1940, à semelhança da Abreiro, também foi construída recorrendo a betão armado. Passando para a Barca de Chelas, já no fim do rio Tuela, atravessava o rio na zona da Maravilha, Parque de Campismo de Mirandela. Até 1994, ano da inauguração da

0: facto de, em Lisboa, junto ao Estádio Pinamanique, ter sido desmontado um viaduto metálico com as características que se adaptavam neste local de Mirandela. Assim foi aproveitado o tabuleiro em aço e instalado no seu local definitivo. Mas quando do desaparecimento do comboio, até as barcas se perderam, pois a circulação de um permitia o movimento das outras. Hoje o Val do Tua é um terreno abandonado e desprezado contra a vontade dos habitantes desta recôndita região, estando cada vez mais entregues à sua sorte, mercê da forma como tudo é administrado. Eduardo Botelho.
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2: Olá, caro consumidor, seja muito bem-vindo a mais uma rubrica da DECO. Hoje vamos falar sobre IRS. Saiba que pequenos erros podem levar a grandes perdas no acerto final. As alterações nas retenções na fonte ao longo de 2025 levaram a que muitos portugueses passassem a receber mais rendimento mensal. No entanto, esse alívio imediato está agora a refletir-se em reembolsos mais baixos ou até em valores a pagar no momento da liquidação do IRS. Esta é uma realidade para a qual a DECO já tinha vindo a alertar, mas que está a apanhar os contribuintes desprevenidos, sobretudo aqueles que avançam diretamente para a submissão da declaração sem qualquer verificação prévia. A DECO tem verificado que esse risco aumenta com a utilização do IRS automático. Apesar de ser uma ferramenta que simplifica o processo, não dispensa verificação. Podem existir omissões, incongruências ou opções fiscais menos favoráveis. Situações como a escolha entre tributação conjunta ou separada devem ser analisadas caso a caso, pois podem traduzir-se em perdas financeiras evitáveis. E há um conjunto de verificações essenciais para salvaguardar o interesse do consumidor: a validação de todos os rendimentos declarados, a revisão rigorosa das deduções à coleta e a confirmação dos valores de retenção na fonte. Um erro ou omissão em qualquer um destes pontos pode alterar significativamente o imposto apurado. A estas cautelas soma-se este ano um elemento adicional, o IRS Jovem. Há casos em que o regime não é ativado quando deveria ser ou é aplicada sem confirmação adequada, levando a perdas financeiras ou a erros na liquidação. Antes da submissão, há uma regra que deve ser encarada como indispensável: simular sempre. A simulação permite antecipar o resultado da declaração, se haverá reembolso ou imposto a pagar e, mais importante, testar diferentes cenários para identificar a opção mais favorável. Num contexto fiscal mais complexo e com maior risco de resultados inesperados, é necessário verificar, validar e simular antes de submeter o IRS. Ignorar estes passos pode significar perder dinheiro ou pagar mais imposto, um risco que, com informação e atenção, é perfeitamente evitável. Para estas e mais informações, consulte o nosso site em dec.pt.
3: Olá, meu nome é César Joaquim Lisandro Cresce, já tenho idade para ter juízo e venho de Valda Fife, ali do Nordeste Transmontano.
4: Oh, mocidade, antigamente as alcubiteiras e os alcubiteiros faziam parte da mobília da aldeia. Estavam encostados com os mormos ao ginelo, com o cotovelo no parapeito, lenço na cabeça e olhos de águia. Que olha, que pareciam treinados por a CIA. Sabiam quem passava, quem andavam, o que levavam no saquito. Até se vinha triste, os vinham com a consciência pesada. Oh, Maria, olha o Tonho do Palmiro que passou ali com um saquito na mão. E era da farmácia, que era um saquito daqueles pequenos. Cá para mim aquilo já lhe andava a falhar, coitadinho. E a Maria Escanchada, que vinha com um vestido vermelho, deve andar para engatar o de juntas, raparigolo que veio de novo. Aquilo eram notícias ao minuto, com mais talho que o telejornal da noite. Agora as alcubiteiras e os alcubiteiros estão no Facebook e nas redes sociais. Já não se encostam ao ginelo, encostam só ao IFI. E o novo miradouro é a caixa de comentários. Visto o que a Jorginha comentou na foto do Zé? Pois o som, aquilo é grave. E é outra que partilha um vídeo do Tony Carreiras a cantar os sonhos de menino. De certeza que está com saudades do ex. Estão ali com o dedo pronto no ecrã e eu olho no feed e o grupo do WhatsApp aberto. O scroll é a nova cortina meia aberta. E o botão de ver mais respostas é o novo binóculo da fechadura da porta. E ainda vos digo mais, o maior centro de espionagem rural hoje em dia não é a NATO. É um grupo no Facebook chamado Má Línguas da FIFA, com 3 administradores.

0: e 148 olhos ativos. E eu, sou contra isso tudo. Acho muito mal. Mas passo lá o dia todo também, ora é. Olhos de coisa manuqueis.
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3: O SINTAB, Sindicato dos Trabalhadores da Agricultura e das Indústrias de Alimentação, Bebidas e Tabacos de Portugal, denuncia a total ausência de resposta por parte das autarquias de Mirandela e Vila Flor, proprietárias do matador industrial do Caixão, um mês depois de ter solicitado uma reunião conjunta aos presidentes de ambas as autarquias, na sequência das declarações públicas relativas a um eventual projeto de recuperação para a unidade de abate, exigindo que os trabalhadores, diretamente afetados pela insolvência, fossem informados sobre as intenções e soluções em estudo. José Eduardo, dirigente do SINTAB, considera que este silêncio representa um desrespeito pelos trabalhadores e pelas suas famílias, mas também pela própria população da região.
4: Pedimos uma reunião em ambas as câmaras, como proprietários da infraestrutura, no sentido de nos explicar quais eram os pilares deste plano de recuperação que eles tanto propalavam na comunicação social. Ora, das duas uma, ou não há plano de recuperação nenhum, e já lá vai um mês que nós pedimos que nos explicassem, ou então eles não querem que os trabalhadores saibam quais são as suas intenções para o destino desta infraestrutura.
3: Para o dirigente sindical, qualquer uma destas duas hipóteses é grave.
4: Primeiro, denunciar esta postura de desvalorização dos trabalhadores e da população durante este período de um mês, não lhes dando sequer informação nenhuma, e é importante que isto não caia no esquecimento, porque, repare, estamos a falar de uma infraestrutura que não existe igual na região. Aquilo que os trabalhadores nos dizem é que os produtores de gado bovino da região, se este matador fechar, têm que ir levar o seu gado para abate em Penafiel. São mais de 100 km de distância, com as consequências que isto terá para a economia da região.
3: Perante esta situação, o SINTAB adianta que vai solicitar, com caráter de urgência, uma reunião ao administrador de insolvência, procurando obter os esclarecimentos que as autarquias ainda não prestaram, bem como reuniões com as associações de criadores de gado que dependem do matador do Caixão e associações comerciais representativas dos agentes ligados à comercialização de carne bovina da região.
4: Vamos avançar já com o pedido de reunião ao administrador de insolvência, porque imaginamos que o administrador de insolvência terá aqui alguma informação útil para nos dar, não é? Que será o centro deste processo. Mas vamos também avançar em contactos com quer as associações de produtores de gado bovino da região, quer as associações comerciais que representam os talhantes daqui da região, porque serão estes, a seguir aos trabalhadores, aqueles que mais saem prejudicados neste processo, que mais sairão prejudicados caso o matador o feche.
3: José Eduardo revela que todo este processo está a causar muita apreensão nos 23 trabalhadores do matador do Caixão. O dirigente sindical diz mesmo que já existe alguma resignação perante o processo de insolvência.
4: Continuam a fazer o seu trabalho no dia-a-dia. Percebem que se o matador que é preciso para a região, e por ser preciso, eles continuam a trabalhar em pleno, não é? E por isso também não entendem como é que caímos nesta situação. Mas também estão resignados porque o que é que eles são habituados a ver? Normalmente, nestas situações de insolvência, eles entendem que isto é já sempre a fase final de vida de uma empresa. Pode haver depois uma revitalização, pode haver um perdão de dívida e uma recuperação, pode haver tudo e mais alguma coisa. Neste momento, os trabalhadores estão muito designados. O sindicato já avançou com a reclamação de créditos de cada um deles, já temos um relatório de créditos aprovados da parte do administrador de insolvência, mas aquilo que os trabalhadores queriam mesmo era continuar a contar com o seu posto de trabalho, não era receber uma indemnização e terem atirados para o mercado de trabalho a sua grande maioria dos trabalhadores à volta dos 50 anos, 50 e tal anos, perto dos 60, não têm agora grande capacidade para arranjar um emprego, muito menos na área em que sabem trabalhar.
3: O SINTAB reitera que o matador industrial do Caixão é uma peça fundamental para a subsistência económica de Trás-os-Montes, sendo indispensável não apenas garantir a sua manutenção, mas também reforçar a sua capacidade operacional e produtiva, acrescentando que essa responsabilidade deve também ser exigida ao Poder Central. O processo de certificação da cereja de Lamas com uma indicação geográfica protegida voltou a avançar após vários anos de estagnação. A iniciativa que pretende valorizar e proteger a produção local esteve parada devido à falta de apoios e de condições para desenvolver o trabalho necessário no terreno. Nos últimos meses, o projeto ganhou um novo impulso através da articulação entre o município de Macedo Cavaleiros e a Junta de Freguesia de Lamas, permitindo retomar o processo técnico associado à certificação. O presidente da Associação de Produtores da Cereja de Lamas, Paulo Pires, reconhece que o processo ainda se encontra numa fase inicial, mas sublinha a sua importância estratégica para o setor.
2: O processo de certificação da cereja de lamas ainda está numa fase bastante inicial, apesar de já ter sido iniciado há algum tempo atrás, mas a verdade é que esteve em banho-maria, digamos assim, durante muito tempo, porque infelizmente não foi possível reunir os apoios necessários para um progresso e um avanço significativo do processo. No entanto, agora, nos últimos meses, e graças àquilo que foi a abordagem diferente do atual município, esse processo foi retomado com um apoio significativo do município em conjugação com a Junta de Freguesia de Lamas, e sim, o projeto agora está a andar já em velocidade cruzeiro.
3: O responsável acrescenta que, apesar da morosidade do processo, já existe trabalho técnico em curso e a expectativa de que a certificação possa ser alcançada nos próximos anos. Para os produtores, a IGP representa mais do que um selo de qualidade, assumindo-se como fator de valorização do produto e de reconhecimento da sua origem.
2: Como é óbvio, temos consciência que são processos bastante morosos e bastante delicados, mas está a ser bem encaminhado e bem acompanhado por técnicos qualificados para o efeito. Penso que dentro de poucos anos conseguiremos ter esse reconhecimento e essa certificação. Relativamente à importância da própria certificação, como é óbvio, o reconhecimento e a validação daquilo que é a qualidade de um produto que nós conseguimos colocar no mercado e que nós conseguimos produzir é sempre uma mais-valia. Não basta parecer termos um bom produto, é preciso garantir e certificar que o temos. E então essa certificação, um complemento importantíssimo naquilo que é o reconhecimento da qualidade na origem de da nossa cereja.
3: O setor acredita que a certificação poderá reforçar a posição da cereja de lamas no mercado, numa altura em que a valorização da origem e da qualidade assume uma importância crescente para os produtores locais. A Nervir, Associação Empresarial de Vila Real, vai promover amanhã o segundo Fórum Empresarial do Douro, uma iniciativa a decorrer no Palácio de Mateus, que pretende fazer da região o epicentro de uma estratégia coletiva que possa juntar para debate e reflexão autarcas, empresários e a diáspora. Os objetivos passam por elevar a competitividade e influência da região e Mário Rodrigues, presidente da Nervir, defende que o Fórum pretende valorizar as empresas, debatendo a região e reforçar o networking das empresas.
5: Valorizar, em primeiro lugar, as nossas empresas, debater a região e, acima de tudo, evento reforce o, networking para as nossas, empresas, que ajuda as, empresas a criar rede, a alargar rede, a fazer negócios. Este ano o modelo é um pouco diferente do que o que foi feito há 2 anos. Vamos concentrar apenas num dia. Temos uma gala, na empresarial, que vai ser em Alijó, mas durante o dia os 2 painéis serão realizados no local que nós já consideramos também a nossa casa, que é no Palácio de Mateus.
3: Mário Rodrigues defende que a região precisa de atrair mais investimento.
5: A Nervir, a Associação Empresarial, decidiu desde há 3 anos, que este também era um tema importante. A forma como nós, o que é que nós podemos fazer para desenvolver, do ponto de vista económico, a nossa região, o que é que podemos fazer para alterar indicadores económicos que não nos são favoráveis, e percebemos que é preciso atrair muito mais empresas, muito mais investimento.
3: O Fórum termina com uma gala empresarial a decorrer em Alijó, que irá homenagear o tecido empresarial da região com a entrega de prémios às melhores empresas, reconhecendo o esforço e a resiliência dos empresários que apostam na região do Douro.
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7: Olá, bom dia. Dizem que rir é o melhor remédio. E como os remédios estão cada vez mais caros, cá estamos nós, de graça, para tratar toda a gente.

0: Ei, então, Maria, já foste ao médico de família?
1: Ao médico de família? Oh, Zezé, o meu médico de família formou-se-me.
0: É, e arranjaste outro?
1: Estou à espera.
0: Ah, e há quanto tempo?
1: Desde que eu fora formou.
0: E isso foi quando?
1: Um filho ainda andava na escola primária.
0: Ah, e agora?
1: Agora? Olha, agora já tenho 2 filhos.
0: Olha lá, Quinzé. Então, olha lá, o meu filho instalou lá uma coisa no telemóvel. Era uma coisa assim que dizia inteligência artificial e...
2: Ah, sim. E para que serve?
0: Sim, olha, serve para responder a tudo. Perguntas, receitas, conselhos.
2: Ah, isso é bom, compadre.
0: É que eu estava sozinho e a Maria estava lá nos afazeres dela e perguntei-lhe o que é que havia de fazer ao jantar.
2: Então, e o que é que ele disse?
0: Olha, deu-me uma receita com 12 ingredientes em 4 línguas e a história do prato desde o século XVI.
2: E lá, ganda surda. E o que é que fizeste?
0: Olha, e fiz o de costume quando estou sozinho, sem a Maria, olha... Fiz ovos estrelados.
3: Humoristas há muitos, mas nem todos são devidamente recompensados. O agente Rigoberto, por exemplo, é um incompreendido e mal pago.

0: Está aberta a audiência.
1: Oh, senhor escrivão, não a abra muito, porque eu estou constipado.
2: Silêncio! E o réu deixe-se de gracinhas, porque isto aqui é um tribunal.
1: Oh, eu sei que é, senhora doutora juíza. E segundo consta, o que se passa por cá nos tribunais é mesmo para rir, não é? A propósito, eu agradecia à vossa excelência que me despachasse rapidamente, porque eu sou alérgico ao pó, ao bolor e às teias de aranha.
2: Silêncio! E o réu deixe-se de brincadeiras, porque o seu caso não é para brincadeiras. Antes, pelo contrário.
1: Ai, desculpe discordar de vossa excelência, mas o meu caso é uma brincadeira pegada. Tudo o que eu fiz foi a brincar, senhora doutora juíza.
2: Ah, bom. O senhor acha que exigir dinheiro a construtores civis para permitir que os caminhões circulem com excesso de carga e cometendo todo o género de ilegalidades é uma brincadeira? Acha?
1: Pois é, pode crer, senhora doutora juíza. Quando eu chegava ao pé deles e lhes dizia quanto é que eles iam ter que me pagar para eu não os autuar, eles fartavam-se de rir. Resumindo, eu sou um artista a fazer rir, seja quem for. E qualquer bom artista, assim como a mim, deve ter direito a um bom cachê. Ai, ai, uma barata!
2: Silêncio! Eu quero ordem neste tribunal. Se alguém voltar a perturbar a ordem, eu mando evacuar.
1: Ainda bem! Pelo menos assim não serei condenado a uma pena de prisão de ventre.
2: Tudo lá para fora! Esgotou-se a minha paciência.
3: Ouviram a senhora doutora juíza? Quero abandonar a sala, por favor.
1: Ai, mas assim fico sem público.
2: Ah, bom, estou a ver que o réu não tem emenda. Continua na brincadeira, mesmo depois de ter sido preso e de lhe terem sido apreendidos os carros de luxo, o iate e as moradias. Tem alguma justificação para a sua atuação?
1: Já lhe disse, senhora doutora juíza. Eu sou um artista cómico e acho que tenho direito ao mesmo que qualquer dos meus colegas.
2: Mas qual é o seu colega que tem moradias, iates e carros de luxo?
1: Oh, o Hermano José. Tem ou não tem?
4: Livro de reclamações. Como todos sabem, é obrigatório este livro em todos os serviços. Amigos ouvintes, venham daí connosco. Reclamação no cabeleireiro.
5: Ai, eu vim aqui e queria costear o meu bolo.
6: Ai, senhor, desculpe, mas isto aqui é um cabeleireiro onde só entram figuras do Jet Set. Olha, animais aqui não entram de maneira nenhuma.
5: Sim? Ouça lá, menina. O meu bolo não é menos que o senhor Castelo Branco esteve aqui a ser trusqueado antes de entrar naquele programa da tropa, lá o quê? Como é que é? Oi, passe-me o livro das reclamações que eu quero reclamar.
4: Reclamação na farmácia.
7: Eu quero apresentar uma reclamação.
8: Ah, diga lá, então, que eu tenho a farmácia cheia de gente e que precisa de ser atendida, claro.
7: O senhor lembra-se daquela caixa de preservativos que me vendeu há 9 meses atrás?
8: De facto, não me lembro de nada. O senhor compreenda, 9 meses é muito tempo para me poder lembrar de qualquer coisa. Entra aqui muita gente.
7: Pois é que os preservativos deviam estar todos furados e alguns até fora do prazo de validade.
8: Desculpe, não estou a perceber.
7: É que a minha mulher é loira e eu também sou loiro, sabe? Sim, se os preservativos não estavam fora do prazo de validade, como é que o senhor explica que ela tenha tido um filho amarelo?
8: Oh! Amarelo?
7: Exatamente, amarelo. De olhos em bico e com a pila de formiga. Basta. Passe-me um livro de reclamações que eu quero reclamar.
4: Reclamação no mercado do peixe.
5: Ó, Sra. Vereira, a minha mulher mandou-me aqui reclamar por causa daqueles ligados que a senhora lhe vendeu.
6: Oxalá, ó cavalheiro! O que é que tinham os linguados, hein?
5: Olha, tu fico a saber e top nota. Não estava nada fresco e cheirava muito mal.
6: Ah, que mentira! Então o senhor atreve-se a dizer que os meus linguados não eram frescos? Engana-se! Os meus linguados eram mais frescos do que aqueles linguados que aparecem na boca de alguns candidatos às autárquicas. Cheiram tão mal que não há pasta de dentes que os consiga lavar.
5: Então, olha, passe-me o livro de reclamações que eu quero reclamar.
4: Reclamação no posto de combustível.
7: Queria atestar o depósito, por favor.
9: É só um instantinho. É, pronto, já está. São 100 euros, hein?
7: Como é que são 100 euros? Ainda ontem peguei 50 euros.
9: É, pá, tem toda a razão. É que desde ontem a gasolina já aumentou bem umas 10 vezes.
7: É, passe-me um livro de reclamações, faz favor, que eu quero reclamar.
4: Reclamação na casa dos Fonsecas.
10: Oh, pois então, fiquem aqui sabendo que eu venho aqui reclamar e devolver a vossa filha.
11: Ah, mas, meu caro genro, o que é que tem a nossa menina e sua esposa?
10: O que é que não tem? Digo antes o que é que ela não tem. É o que os senhores devem dizer. A voz ali na menina e minha esposa disse-me que era virgem e afinal, é tudo mentira.
11: Como é que o senhor, meu genro, se atreve a dizer isso? A minha menina é virgem, sim senhor. Faz anos a 10 de setembro.
10: Ai, é? Então passe-me um livro de reclamações que eu quero. Eu quero reclamar.
4: E para finalizar, esta reclamação passa-se nas finanças.
12: Eu gostaria de falar em particular com o chefe desta repartição.
13: Ora, sou eu próprio. Diga, por favor.
12: Eu venho reclamar porque, de certeza absoluta, houve engano na processão do pagamento do meu IRS. Como é que eu posso pagar tanto se apenas tenho uma reformazita de 20 mil euros mensais? Isto quase não chega para eu poder levar uma vida digna de acordo com a minha classe social.
13: Ora, quero a vossa excelência desculpar, mas as contas estão certíssimas.
12: O senhor já olhou bem para mim? Eu sou um ex-ministro das Finanças. E se volta a dizer que as contas estão certas, eu arranjo maneira de o meter a fazer contas à vida ali. No olho da rua.
13: Ora, quero desculpar, Sr. Ministro. De facto, as contas estão erradas. As minhas desculpas a Vossa Excelência.
12: Passe-me o livro de reclamações. Eu quero reclamar.
14: Ai, compadre, o meu cunhado foi a Lisboa no fim de semana.
15: Ah, fui. E como é que correu?
14: Correu bem, eu ando até a chegar à Baixa.
15: Ah, então?
14: Então ficou parado 40 minutos no mesmo sítio.
15: Foi trânsito?
14: Não, é uma fila para tirar uma fotografia a uma estátua.
15: Ah, e era a estátua de quem?
14: Nem ele sabe. Então estava tanta gente à frente que ele nunca chegou a ver.
16: Olha, Rica, o meu marido decidiu entrar para a política.
17: Ah, foi. Então, o que é que ele sabe de política?
16: Ah, nada.
17: Então, olha, então está muito bem encaminhado.
4: Olá! Bem-vindos à nossa parada cheia de paródia.
18: Acidentes fatais nas estradas portuguesas continuam a bater todos os recordes e a ser mais uma vergonha para Portugal. Mas será que não se encontra uma solução para tamanha estupidez?
19: Mas quem é que disse que não há solução? Bastava apenas alterar o 0,5 de alcoolemia para 5,0. Se ficassem em estado de nem sequer poderem agarrar no volante, acabavam-se os acidentes.
20: As dormidas nos hotéis continuam em alta. Muitas unidades hoteleiras estão sem capacidade de resposta, sabias?
3: Pois sabia. As dormidas aumentaram nos hotéis, mas também aumentaram nos bancos.
20: Nos bancos?
3: Sim, nos bancos dos jardins.
20: Os avanços da medicina são impressionantes. Ainda havemos de ver transplantar cérebros humanos em burros e camelos.

0: Oh, senhor doutor, mas isso é mesmo possível?
1: Hoje não há impossíveis para a medicina, minha senhora. O problema do seu marido está apenas no mau funcionamento de um órgão. Substituindo esse órgão por um outro órgão saudável, pode acontecer um verdadeiro milagre. Pode crer.
2: Com outro órgão pode acontecer um milagre, senhor doutor. E que órgão seria esse? É um órgão de igreja, é?
1: Não, não, que disparado. Olhe lá. O senhor ainda não ouviu falar na substituição de órgãos humanos por órgãos de porco, por exemplo. Isso atualmente já é possível. Pode crer.
0: Oh, Libório, faz lá isso, homem. Se o senhor doutor acha que é a única solução, não deves hesitar, homem. Deixa lá fazer a operação para te trocar o órgão por um de porco em condições.
2: Se isso te faz feliz, está decidido. Mas olha que depois, se eu começar para aí a portar-me como um porco, não te admires, está bem?
0: Ora, ora, a diferença certamente até nem vai ser assim tão grande como isso. Pode avançar, seu doutor.
1: Muito bem. Não se vão arrepender. Além disso, o nome do Sr. Libório vai ficar em todos os livros de medicina. O senhor vai ficar como um dos grandes marcos da história das ciências médicas.
2: Olha, sinceramente, espero é não ficar marcado para o resto da vida.
0: Passaram-se meses, mais de 9, depois do Libório ser operado, e assim, rapidamente, como que acontece nos últimos episódios das telenovelas, eu engravidei e chegou o dia em que dei à luz e o senhor doutor foi dar a notícia ao Libório.
2: Então, senhor doutor, tudo bem? Já sou pai?
1: Pois é, mas prepare-se, porque afinal, como notámos nas ecografias, a criança não é bem tal e qual como esperávamos.
2: Ai, não é saudável, tem algum defeito?
1: É absolutamente saudável e não tem qualquer defeito. Só que, olhe, senhor Libório, a sua mulher deu à luz uma leitoa.
2: O quê? Uma leitoa? Está a ver no que dá a transplantação de órgãos de porco para humanos? Eu que esperava um rapaz.
1: Bem, a sua mulher, além da leitoa, também deu à luz uma salsicha. Mas a salsicha vinha à parte.
3: O circo desceu à cidade.
4: E nós já tínhamos saudades dos verdadeiros palhaços. Pintarolas e cantarolas.

0: O Pintarolas, estás bom?
1: Olha, ô Cantarolas, estou mais do que bom, estou bom.
0: Estás bom, por quê?
1: Porque quando estava a tomar o pequeno almoço, entornei um chocolate todo por cima de mim e fiquei mesmo um bombom. E tu, como é que estás, ô Pintarolas?
0: Eu estou à espanhola.
1: À espanhola?
0: Sim. Eu vim a chegar aqui ao circo quando passou um caminhão de matrícula espanhola que deixou cair um saco de peras, tomates e cebolas em cima de mim.
1: Boa. Esse caminhão devia trazer produtos de Barcelona. E o prato do dia hoje, lá na tua rolote, é molho espanhola.
0: E olha!
2: Senhoras e senhores, meninos e meninas, o Circo de Portugal vai apresentar um extraordinário número de animais amestrados com leões, águias e até um melro preto de bico amarelo.
0: Não, dona Jaquina, não faça isso que vai ser uma desgraça para o nosso circo.
2: Ai, qual é a tua, Cantarolas?
0: É que eu já vi um número desses e o público não gostou nada e até começou a arrancar as cadeiras. Não é verdade, Pintarolas?
1: Verdade, verdadeíssima. Meter um melro de bico amarelo no meio de águias e leões não dá bom resultado, não. Não sei como, mas o número acabou com camelos e ursos a correrem atrás uns dos outros.
0: Fui, dona Jaquina. Só quem se riu do espetáculo foram os macacos que estavam no camarote presidencial. Foi o fim da macacada.
2: Pintarolas e Cantarolas, vocês hoje vão fazer propaganda para a porta das escolas, entenderam?
1: Entendemos, mas não vamos. A dona Jaquina vai desculpar, mas nós temos fundilhos nas nossas calças.
2: Fundilhos? Então e é por terem fundilhos que não vão para a porta das escolas, porquê?
0: Porque quem tem fundilhos não quer sarilhos, dona Jaquina. Fique sabendo que as portas das escolas são um lugar muito perigoso e sem segurança nenhuma. Há roubos, agressões, droga e sei lá que mais. Não é verdade, ô Pintarolas?
1: Até apareceu aí um senhor doutor a lastimar isso com uma lágrima no canto do olho. Mas afinal, esse senhor da lágrima no olho não era um senhor doutor. Era um crocodilo.
0: E apareceu outro a dizer que ia fazer isto, que ia fazer aquilo, ia fazer tudo. Mas já se sabe como é que ele faz tudo. Nunca faz nada e é um grande aldrabão.
2: Então, mas quem é que eu mando para a porta das escolas?
1: O ilusionista? Ele chega lá, transforma as escolas em discotecas e fica tudo certo.
0: E que grande palhaçada no reino da marmelada.
2: Os meus filhos andam danados, porque o acesso é difícil e a entrada está cada vez mais difícil.
3: Ah, pois é, vizinha, então. O ensino superior não anda nada bem.
2: Mas qual é o ensino superior, vizinha? Eles têm problemas é à noite, para entrarem nas discotecas. Os porteiros e os seguranças estão cada vez mais violentos.
4: Oh, compadre, empreste-me lá o seu cão para eu ir à caça no próximo domingo.
5: Empresto, mas antes de o compadre falhar o tiro, o bicho começa a rir-se.
4: A rir-se? Então o que é que ele faz, senhor, por milagre? Acertar o meu perdiz.
5: Ah, isso já não sei dizer, compadre. Eu tenho cá o cão há 10 anos e ainda não ouvi fazer outra coisa. Não rir.
6: Para os seguidores dos novos parodiantes, que são mesmo predicantes, aqui vão meia dúzia de larachas frescas e gordas, bem à nossa maneira.
7: Olha, olha, o Camané que era capaz de dar um bom primeiro-ministro.
8: O Camané?
7: Sim, pelo menos uma vez disse que ele encara tudo o que faz com uma grande seriedade. Lembro-me que o primeiro-ministro francês agradeceu uma vez aos cidadãos pelo imposto que pagam no país.
6: Realmente, há uma grande diferença entre França e Portugal.
7: Qual é a diferença?
6: Em ambos os países, a carga fiscal é elevada, mas o governo francês é mais bem educado.
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9: Naquele reino distante, não se sabia o significado da palavra corrupção. É que alguém tinha pago para que a palavra corrupção fosse retirada de todos os dicionários.
10: Real secretária, mandai chamar imediatamente o barão da acusação à minha presença.
2: Que venha imediatamente à real presença de sua majestade o rei, o barão da acusação.
11: Haveis mandado chamar, majestade meu rei?
10: Mandei. E deveras zangado estou contigo, barão da acusação. Porque haveis falado por aí em corrupção, como se isso fosse coisa que existisse neste meu reino.
11: Ah, eu explico, majestade.
10: É melhor explicar sentado, para assentares melhor as tuas ideias. Real secretária, arranjai um assento para o barão da acusação.
2: Que traga um banco para o barão da acusação.
10: Um banco não, porque eu não confio um banco a este barão que tanto me desiludiu. É melhor vir uma cadeira.
2: Uma cadeira porquê, majestade?
10: Porque lhe assenta bastante melhor. Sobretudo se for preciso dar-lhe com a cadeira na cabeça. Adiante. Barão da acusação, é verdade que haveis dito numa reunião magna que a corrupção existe e que há até quem anda a fazer criação de lobos pequeninos para protegerem essa corrupção?
11: São os lobizinhos, majestade. E digo-vos mais, majestade, fui eu que denunciei o que se passava no Ministério das Obras e Manobras para evitar precisamente que 40 milhões de cruzados fossem parar a mãos indevidas.
10: Ah! Oh, e eu que de nada sabia. Real secretária, mandai de imediato buscar um barrete, porque a partir de hoje vou substituir a minha coroa por um barrete. Porque se eu estava convencido de que não havia no meu reino nenhuma corrupção, mereço mesmo enfiar o barrete.
2: Que trago de imediato um barrete para a real cabeça de sua majestade, o senhor nosso rei.
10: Bem, vamos lá esclarecer melhor essa história. Ó barão da acusação, que mãos indevidas são essas? Aonde iriam parar os 40 milhões de cruzados se por acaso não tivesses denunciado essa situação?
11: As minhas.
10: O quê? As tuas, barão da acusação. Isto é demais. Chamai o Carrasco imediatamente.
2: Que venha o Carrasco imediatamente.
11: Se é para me cortar as mãos, que me corte só duas, porque assim me sobram ainda outras duas, uma vez que a corrupção se toca sempre a quatro mãos, pelo menos.
10: Ah, sim? Pois mandarei que vos seja cortada também a garganta, porque tendes garganta a mais, varão da acusação.
11: Vos agradeço, majestade, em meu nome e no do Carrasco. É que assim, se eu morrer, já não me podem matar e o Carrasco vai meter horas extraordinárias e trabalhos a mais.
2: Pois, se possível for, que lhe corte também o pirilau para eu ficar com souvenir.
12: A menina boa engatou na discoteca o menino que não é bom nem mau. É um playboy. Ora, e não há dúvida de que a menina boa teve mesmo muita vaca.
13: Esse teu novo namorado tem mesmo muito dinheiro, filha.
14: Olhem, o pai é podre de rico. A mãe ainda não é assim tão podre, mas é riquíssima. E mesmo ele, o Tinoni, já tem uma fábrica que é toda dele.
15: Parabéns, rapariga, parabéns! Que haja finalmente desta família alguém com sorte. Bem, eu também não posso queixar muito porque até ganhei 10,5€ no Euromilhões.
16: Os senhores dão-me licença. Está um rapaz à porta com um ramo de flores e que tem o nome de Buzina.
15: De Buzina?
14: Eu, Tinoni, pai, eu vou buscá-lo.
13: Bem, tem maneiras, rapariga. Já que fizeste uma boa pesca, pesca. Agora não espantes o peixe. Se vais entrar para uma família assim, VIP Jet 7, tens que saber quais são as maneiras das boas maneiras.
15: Nem que seja preciso a gente comprar a obra completa da Bobone.
13: Ambrósio, vá buscar o senhor que está à porta e depois introduz-o, sim?
16: Introduz-o onde, minha senhora?
13: Aqui na sala. Onde é que havia de ser?
16: Ora, sei lá, a mim já nada me admira. Bem, vou buscar o buzina. Ou será Claxon? Aqui está o senhor Tironi da Silva e Silva.
8: Olá, muito prazer.
14: Olá, Kiducho. Apresento o papá e a mamãe.
13: Encantada.
15: Olá, rapaz, você tem um nome engraçado.
8: Oh, pois é, eu sou Silva. E depois também tenho o Silva da minha mãe e o Silva do meu pai.
15: Então diga-me, o que é que fabrica a sua fábrica?
8: Bom, se quer que lhe diga, nem sei. Eu só lá vou assinar papéis. Foi o meu pai que me arranjou aquilo, porque achou que era o mais adequado ao meu talento. Olhe, eu vou ligar para ele. Está? É você, Excelência Papá? Olhe lá, o que é que fabricam lá na minha fábrica? O quê? Ah, sim! É muito giro! É realmente para o meu talento, só podia ser! Olhe, thank you, merci, obrigado, pai! Tchau, tchau, papá!
14: Então, Kiducho, o que é que a tua fábrica fabrica?
13: O que é? Diga lá!
8: Olhe, fiquem sabendo, são cavacas!
13: Cavacas?
15: Cavacas?
8: Sim, sim, montes de cavacas todos os dias!
14: Ah, querido, então é por isso que tu és danado para a cavaqueira. Oh, Kiducho, não é?
11: As últimas de hoje vão de carrinho.
3: Algum problema, senhor guarda?
17: Mas ainda pergunta. A menina transgrediu, vou ter que lhe tirar a carta.
3: A sério? Não imagina a alegria que me dá. Há anos que ando para atirar e não consigo. Ai, obrigadinha, senhor guarda.
18: Desculpe, senhor guarda, mas não aceito esta multa por falar ao telemóvel.
17: Essa agora, você transgrediu. Não aceita a multa, porquê?
18: Porque quem falava era a minha mulher, eu só ouvia.
3: O diretor quer que eu ponha aqui na repartição de finanças durante a Páscoa.
19: O que é que há de ser? Olha, ponha um ovo.
3: Um ovo? Quer mesmo que eu ponha aqui um ovo? Bem, vamos lá ver. Cócaro cocó! Cócaro cocó! Ai, não sai, senhor diretor, não sai.
19: Não sai, faça força.
3: Olha, saiu um ovo de chocolate.
19: Meu caro chefe de gabinete, tens alguma ideia para eu melhorar a minha imagem?
16: Claro que tenho, senhor primeiro-ministro. Vossa Excelência, durante a Páscoa, poderia lançar uma sala de trinca.
19: Uma sala de trinca? Mas para que é que isso serve?
16: Para os viciados em amêndoas irem para lá com as suas amêndoas dar uma trinca.
11: Com o Zé da Bricolage, fica tudo bem arranjadinho, mesmo que não tiverem uso. E se for preciso, ai, ele até mete o parafuso.
20: Senhoras e senhores, meninas e meninos, bichas e bichos, o Zé do Bricolage.
21: Ai, homem, estás aí há tanto tempo a parafusar esse parafuso.
22: Oh, mulher, já sabes como eu sou. Cá o Zé do Bricolage usou a parafusar tântrico.
21: O parafusar tântrico? Mas o que é isso?
22: É quando o parafuso fica com o prego ao fundo.
0: Oh, pai, o meu balanço está torto. Posso dar-lhe umas marretadas, posso?
22: Na casa dos abricolagens não se resolvem as coisas à marretada, porque eu não sou nenhuma marreta, como aqueles marretas da Assembleia da República que aprovam leis à marretada, porque votam sem saberem qual é a matéria votada. Olha, logo que chega a tua irmã, eu vou consertar-te o baloiço.
0: Mas para que é que precisa da mana para me arranjar o baloiço?
22: Porque cá o Zé de Bricolage, quando faz um concerto, quer que o concerto fique bem afinado. Portanto, para o teu baloiço ficar a balançar nos trincas, vou precisar da tua irmã, porque ela nasceu no mês de outubro.
0: E o que é que isso tem?
22: Que tem, tem que ela balança. Ela é balança, entendes?
21: Ai, Zé, o que é que tu estiveste a fazer à nossa cama?

0: é que se terá metido a rapariga?
1: Oh, mulher, não sejas assim. A nossa filha é do sexo feminino e certamente não se vai meter para aí em nada. Se fosse um rapaz do sexo masculino, é que poderia haver esse perigo.
0: Ah, mas ela vinha tão contrariada com o fato de banho antigo que pode fazer para aí algum disparate.
1: Fato de banho antigo? Aquilo tem um ano porque foi comprado no ano passado. E tu não me digas que o fato de bem passado um ano já está ultrapassado.
0: Mas a nossa filha engordou bastante e a parte inferior do biquíni tem aquele cinto. E o cinto agora fica-lhe demasiado apertado e vinca-lhe ali muito.
1: Tem mais sorte do que eu, que é raro conseguir tirar os vincos das calças como deve ser. Mas olha, não te preocupes mais com o que se tenha passado. Depois do tempo passado, ela vem aí e não vem sozinha, porque vem mal acompanhada. O que será aquele marmanjo?
0: Oh, Belinha! Estiveste, rapariga?
2: Ai, mãe, estava com tanta vergonha por causa do meu biquíni apertado que me fui esconder ali nas dunas. O que me valeu foi ter aparecido aqui o Rilhofas.
1: O Rilhofas?
2: Sim, foi uma aparição.
3: Sou eu, precisamente, Rilhofas Aparício.
1: Ah, sim? E como é que o Rilhofas Aparício aparece nesta história? Posso saber?
3: Ora bem, andava eu ali pelas dunas para ver o que é que as dunas davam quando deparei com a vossa Belinha muito triste e moribunda.
2: Pois, como estou mais gorda, ele notou logo a minha bunda.
3: E ela, a vossa Belinha, lá me contou a história do biquíni, que já é do ano passado, e tinha o cinto muito apertado.
2: E o Rilhofas, então, ofereceu-se para fazer o furo.
1: O furo?
3: Pois, claro. Se ela se sentia apertada, fazer-lhe um furo era a solução, não é verdade?
2: É que o cinto do biquíni, assim apertado, era mesmo um buraco.
3: E foi ao fazer-lhe o furo no buraco que ela gritou. E eu ouvi que ela gritava muito bem afinada. Foi então que eu tive a ideia de formar um duo para ir ao próximo Festival da Canção.
2: Rilhofas e Belinha apresentam a canção furada. Lá, lá, lá, lá, este rapaz é um macaco, chamou-me que subiu.
3: Lá, lá, lá, lá, fiz-lhe um furo no buraco, abriu-se o orifício.
2: Lá, lá, lá, o orifício.
4: Não, não voltou a censura. Embora haja quem não desista. Nos tempos que correm, o que é preciso é dar moral à leitura. É ser moralista.

0: que é? O Jornal da Paródia agora tem uma nova proprietária?
1: Pois é, malta. O jornal foi vendido à dona Basilisa, ilustre peixeira do mercado de Lisboa.
2: O quê?
1: Ah, pois. Não sei se sabem, mas saíram uns bons milhões à dona Basilisa no Euromilhões e ela resolveu investir. E já disse que quer dar-lhe uma orientação pessoal. Deve estar a chegar para examinar o próximo número.
0: Ai, não pode ser.
3: Calma. Tem que ser, porque é assim ou ela fecha isto e ficamos todos pendurados. Deixem-me cá com ela, que eu vou fazer o que puder para não alterar muito o que tem sido feito. Aí vem ela.
0: Minhas senhoras e meus senhores, sou a nova proprietária do Jornal da Paródia. Não vamos perder tempo com cerimónias e vamos ao trabalho, porque o trabalho é o caminho que nos leva à salvação. Ora, vamos lá ver isto. É esta a prova do número 2, não é verdade?
3: Precisamente, dona Basilisa.
0: Ah, mas o que é isto? É preciso aumentar os investimentos.
4: É o título de um artigo que eu escrevi sobre a procura de investimentos.
0: Não vai!
2: Não vai!
0: Pois não, é para cortar. Eu sou a favor de umas boas touradas, mas não quero qualquer referência a investimentos ou investidas, porque aqui quem investe sou eu. Não são quaisquer outros animais, sejam touros, bois ou vacas.
3: Pronto, perfeitamente, dona Basilisa, corta-se.
0: Ah, e o que é isto aqui? Notícias do handball?
1: Fui eu que escrevi essa parte. Para não se falar sempre de futebol, o handball é aquela modalidade em que as bolas se jogam com as mãos, conhece?
0: Cala isso! Mãos das bolas, é? Eu não admito qualquer referência a sexo no meu jornal, isso também é para cortar.
3: Por esse caminho o jornal sai em branco e sem nada escrito.
0: Como é que disse? Olha que não é má ideia, sabe? Evitam-se imoralidades, violências e tudo isso que por aí vai nos outros órgãos de informação. O nosso jornal vai distinguir-se pela pureza e pela candura. E nada mais puro do que a brancura total. Está decidido. A partir de hoje o jornal passa a sair em branco.
1: A senhora é que manda.
4: Ah, pois. E se for possível, um branco mais branco, melhor ainda, não é?
3: Mais alguma coisa, dona?

0: Na Basilisa.
1: O nome do jornal. Essa coisa do jornal da paródia não me soa bem. Tem um certo ar depravado que não me agrada nada. A partir de agora o jornal passa a chamar-se Papel Higiênico.
2: É isso mesmo. Boa, boa. Olha o papel higiênico. Faz sempre falta lá em casa. Olha o papel higiênico.
3: Vamos ter cá uma tiragem.
4: Ai, estas inocentes criancinhas.

0: Belinha?
1: É. Já te disse que é.
0: Não é nada.
1: Ai, o meu irmão também é melhor que o teu.
0: Não é nada.
1: Até a minha mãe é melhor que a tua.
0: Bem, isso é verdade. Pelo menos o meu pai passou o tempo todo a dizer isso.
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3: Manobras à lupa, saber mais, a peste negra. A peste ou morte negra matou um terço da população da Europa entre 1347 e 1350. A doença teve origem na Ásia e espalhou-se com uma velocidade devastadora. Nas imundas cidades da Europa medieval, as vítimas geralmente viviam apenas alguns dias após aparecerem as primeiras manifestações dos sintomas: vómitos, diarreia e tumores negros na pele. Em muitas cidades, além de matar uma quantidade enorme de pessoas, a peste destruía também a lei e a ordem, empurrando civilizações inteiras para a beira do colapso. As consequências da peste na sociedade europeia foram profundas. Muitos cristãos europeus enraivecidos culpavam os judeus pela doença e os pogroms, que se seguiram à morte negra, foram das piores explosões de antissemitismo da história. Segundo muitos historiadores, a peste destruiu a antiga ordem feudal da Idade Média e abriu o caminho para o Renascimento. Em factos adicionais, dizer que os cientistas continuam a discutir a causa da morte negra. A principal candidata, a peste bubónica, continua a existir, mas é facilmente tratada como antibióticos. Embora quase todas as pessoas expostas à peste na Idade Média morressem, cerca de 5% das vítimas sobreviveram à epidemia e algumas pessoas conseguiram mesmo não serem contagiadas. Os cientistas modernos creem que estavam protegidas por uma rara combinação genética que lhe dava uma maior resistência ao germe. Depois da morte negra, a população da Europa demorou 4 séculos a regressar aos níveis anteriores a 1347. Manobras à lupa, saber mais. As vacinas. As vacinas preparam o corpo para lutar contra uma doença. São geralmente constituídos por germes, enfraquecidos ou mortos, formas benignas da própria doença. Quando o sistema imunitário se depara com um germe enfraquecido, fabrica anticorpos especializados que facilmente derrotam a doença. Mais tarde, se o corpo tiver de enfrentar a doença autêntica, recorda os anticorpos que fez antes e rechaça a doença com facilidade. As vacinas foram inventadas no auge da epidemia da varíola na Europa em 1796. Um médico rural inglês chamado Edward Jenner reparou, por vezes, que as leiteiras apanhavam a vacínia, varíola das vacas, uma forma benigna da varíola por causa de lidarem com vacas. Essas mesmas leiteiras pareciam imunes à varíola. Por puro palpite, Jenner recolheu fluido infectado na mão de uma leiteira e injetou-o num rapaz de 8 anos de uma quinta. O rapaz apareceu com vacínia, mas depressa recuperou. Depois, Jenner injetou o rapaz com varíola e ele não adoeceu. Jenner concluiu assim que a vacina podia proteger da varíola e a primeira vacina foi, de facto, o vírus da vacínia. A palavra vacina deriva do latim vaca. As vacinas têm protegido o homem de algumas das doenças mais mortíferas: sarampo, paroditite ou papeira, rubéola, tuberculose, tosse convulsa e varíola. Inicialmente, tanto as igrejas protestantes como as católicas levantaram objeções às vacinas. Dwight, ex-presidente da Universidade de Yale, disse uma vez que, se Deus tivesse decretado de toda a eternidade que determinada pessoa morreria de varíola, seria um pecado terrível evitar e anular o decreto pelo estratagema da vacinação. Em factos adicionais, dizer que a imunidade de grupo só se aplica a doenças transmitidas de pessoa para pessoa. Por exemplo, a imunidade de grupo não protege do tétano, que é contraído quando uma ferida aberta entra em contacto com produtos contaminados. Manobras à lupa, saber mais. A gravidade. A gravidade é um dos grandes mistérios do universo. A teoria subjacente à gravidade diz que qualquer massa do universo atrai qualquer outra massa e que a força dessa atração é afetada pela distância. Quanto maior é a massa, maior é a atração. Quanto maior é a distância, menor é a atração. Mas por que qualquer objeto do universo atrai qualquer outro objeto? Ninguém sabe. Na linguagem cotidiana, massa e peso são termos usados como equivalentes, mas, na realidade, são bastante diferentes. A massa mede a quantidade de material que existe num objeto. Uma almofada e um pisa-papéis podem ter a mesma massa, embora tenham tamanhos diferentes. O pisa-papéis é simplesmente mais denso que a almofada e o material contido no pisa-papéis está mais compactado. Os nossos corpos estão preparados para existirem sujeitos à força de gravidade da Terra. Quando os astronautas experimentam a falta de peso no espaço, mais corretamente chamada microgravidade, sentem náuseas, desorientação, dores de cabeça, perda de apetite e congestionamento. Sentem enjoo do espaço. Normalmente o sangue que circula nas nossas pernas tem de resistir à gravidade para subir até ao coração. Na microgravidade, o sangue circula rapidamente até ao cérebro porque não encontra resistência. É como ficar suspenso de cabeça para baixo durante muito tempo. Em factos adicionais, dizer que no espaço, os astronautas têm de fazer exercício durante várias horas por dia para impedir que os músculos se atrofiem. Dizer ainda que Sir Isaac Newton escreveu a primeira formação matemática da gravidade em 1687 e que a história de que a ideia da gravidade ocorreu a Newton ao ver cair uma maçã de uma árvore não é autêntica. Manobras à lupa, saber mais, a Cabala. A Cabala, ou misticismo judeu, explica muitos mistérios do judaísmo. Procura responder a perguntas que vão desde por que criou Deus a Terra e os seres humanos, até se Deus é tão bom porque existe mal no mundo. A Cabala tenta chegar a descobertas místicas através da interpretação hermenêutica da Tora e do Talmud, que são os primeiros 5 livros da Bíblia. O texto cabalístico mais importante é o Zefer Zazoar, ou simplesmente Zoar, e esta obra foi descoberta, mais provavelmente escrita, por Moisés. Este texto era, tal como outros textos cabalísticos, quase incompreensível, a menos que o leitor já tivesse um conhecimento muito profundo da Bíblia hebraica. Embora a Cabala se tenha desenvolvido durante a Idade Média, o seu grande alcance atual decorre da sua divulgação durante o século XVIII, iniciada com o movimento assídico. Hoje em dia, a Cabala tem aparecido nas primeiras páginas dos jornais, dado que várias celebridades adotaram a sua prática. Contudo, a maioria dos peritos cabalísticos insistem que esta versão da Cabala, constituída por sortilégios espirituais, pedras e colares, é uma corrupção da autêntica prática da tradição. E em factos adicionais, dizer que, teoricamente, os cordões vermelhos usados pelas celebridades que aderiram à Cabala afastam os maus espíritos. Manobras à lupa, saber mais, Mona Lisa. Pintado por volta de 1505 por Leonardo da Vinci, Mona Lisa é considerado o protótipo do retrato feminino do Renascimento. A obra, pintada a óleo sobre um painel de chopo, mede apenas 79 cm por 54. Apesar do seu reduzido tamanho e da sua composição relativamente simples, é uma das pinturas mais famosas do mundo. A identidade da mulher retratada em Mona Lisa continua a ser um mistério. Independentemente do tema, a pintura revela a soberba utilização do sfumato por Leonardo, isto é, linhas suaves e nebulosas que criam um ambiente misterioso. Com esta técnica, Leonardo da Vinci conseguiu tornar a expressão da mulher ambígua. Muita tinta tem corrido à conta da natureza exata do sorriso da Mona Lisa. Na realidade, a sua expressão parece mudar consoante o ângulo em que é observada. A Mona Lisa tem tido uma história atormentada desde a morte de Da Vinci. Foi comprada por Francisco I por 4 mil moedas de ouro. Em factos adicionais, dizer que mais tarde esteve numa parede de Versailles e no quarto de Napoleão Bonaparte até ser encaminhada para a coleção do Louvre. Em 1911 foi roubada do Louvre, reaparecendo 2 anos depois num quarto de hotel em Florença. depois de alguém a ter pulverizado com ácido, clarificando a metade inferior da Mona Lisa, em 1956, a pintura passou a estar exposta atrás de uma dupla camada de vidro de proteção.
4: Mais uma vez, nós estamos juntos, nós e Santo António. Muitas vezes, principalmente em antiquários, leilões ou feiras até de velharias, encontramos imagens de Santo António sem mãos, sem braços, até sem cabeça, já para não falar sem nariz, bocados das vestes. E então o menino Jesus, esse nem se fala. Mas será que as peças, os santos, caem e partem-se assim tanto? Pois, começou a intrigar-me também a quantidade de peças em mau estado. Vejamos. As pessoas pedem um favor a Santo António. Na maioria das vezes, nem pensam se o seu desejo é possível de realizar. O que querem é o seu desejo satisfeito, custe o que custar. E quando esse desejo não é cumprido, a pessoa que fez o pedido vai dar o castigo ao santo. Tira-lhe uma mão, até às vezes as duas. Tira-lhe o menino, guarda, esconde, deita fora. Chegam mesmo também a cortar-lhe a cabeça. Havia mesmo senhoras que para as viagens levavam uma imagem de Santo António, colocavam um pequeno canivete ao lado para praticarem as atrocidades ao santo quase ele não satisfizesse os desejos que elas queriam. Havia também pequenos móveis com uma gaveta para meter o menino Jesus, as mãos e os braços do santo enquanto ele não cumprisse o pedido que lhe era feito. Há uns anos, numa igreja do Minho, o senhor padre contou-me que tiveram de pregar com pregos o menino Jesus ao Santo António e o Santo António ao próprio altar, porque as pessoas iam lá buscar o menino, levavam-no para casa, faziam-lhe os pedidos e só o traziam para a igreja quando ele satisfizesse aquilo que lhe tinham pedido. Tudo sem autorização. Quando uma mulher estava grávida, para que tudo corresse bem, ia buscar o menino Jesus à igreja e levava. Então, houve uma senhora que, vendo que não conseguia tirar o menino, levou o vestido do menino Jesus e que o devolveria depois, logo que tivesse um filho. O vestido nunca apareceu. Há relativamente pouco tempo, numa exposição no Museu de Santo António, entrou um senhor a devolver um vestido que a mãe lhe havia levado e foi ele o milagre que a mãe tinha pedido. Portanto, a criança que nasceu e que já tinha 40 anos, foi ela devolver o vestido à igreja. Esse vestido esteve numa exposição, tinha a história contada, mas demorou 40 anos a ser devolvido. Despeço-me, até para a semana.
5: O Xi Coração entre Trump e Xi Jinping. Confesso que de política, de relações internacionais, melhor dizendo, apenas sei o que leio, ouço ou vejo nos ditos órgãos de comunicação e que não tomo a sério tudo o que é apresentado como sendo verdadeiro. É público e notório que nos órgãos de comunicação proliferam analistas e especialistas que aparentam saber tudo de tudo sem que se saiba de onde lhes vem tanto conhecimento, por que meios e com que fins. Limito-me a emitir a minha opinião pessoal, livre e desinteressada, ainda que sem abdicar dos valores em que acredito. Posso dizer que considero a recente visita do presidente americano à China um acontecimento da maior relevância porque a humanidade está carente de sinais positivos de paz e progresso, por mais delicados que possam ser. Ora, na minha opinião, ainda que expressa em termos humorísticos, o mundo assistiu em Pequim a um ternurento Xi Coração entre o Sr. Trump e o Sr. Xi Jinping. Não porque vá acabar com a fome no mundo, com o drama da imigração ou com tantos outros flagelos que afligem a humanidade, mas porque abre caminhos de relacionamento pacífico e construtivo entre as duas maiores potências da atualidade, presentemente empenhadas numa concorrência desenfreada nos domínios comercial, científico e tecnológico que já se estende ao espaço. A guerra da Ucrânia não irá terminar de imediato. As operações militares no Irão poderão ser retomadas a qualquer momento, Mas o Sr. Putin vai encolher as garras e a loucura dos ayatollahs de converterem o Golfo Pérsico num mar interior privativo e de se armarem com armas nucleares não se irá, por certo, realizar. Ayatollahs que tudo leva a crer, se acaso dispusessem de uma bomba atómica, não se coibiriam de, por imperativos que só eles entendem, a lançar sobre Israel, para lá de que bombas atómicas já é o que há de mais e em mãos pouco seguras. Esperemos, em qualquer caso, que o referido chicoração não redunde num esmagador abraço de urso. Henrique António Pedro.
6: A linha do Tui e as suas barcas de atravessamento 3. Além das barcas que foram descritas, também existiu mais uma barca de atravessamento entre as margens próximas do lugar de Abreiro e as proximidades do Vieiro na margem oposta. Apesar da existência da ponte construída a norte da existente, cuja construção remonta ao século XVII, mas que foi destruída pelas grandes cheias do rio Tua em 1909 e que ainda se podem ver as ruínas, esta ponte foi chamada Ponte do Diabo, pois dizia-se tinha aparecido numa noite de tempestade, porque tendo aparecido um viajante que se aventurava por aquelas zonas em noite de tempestade, lhe asseverou que faria a ponte para ele passar, se lhe garantisse que lhe entregaria a sua alma quando da sua morte. Foi uma tentação do diabo, já que ele era extremamente religioso e, sob sua palavra de honra, o diabo em três tempos executou a ponte e o homem voltou a jurar que cumpriria a sua palavra. Mas a verdade é que, como esta ponte apareceu, também desapareceu numa noite em que o rio atingiu o seu ponto máximo, desapareceu também. Esta ligação foi estabelecida por via rodoviária com a construção de uma ponte de betão armado da década de 1950. A Ponte da Arrábida foi inaugurada no dia 22 de junho de 1963, tendo sido o seu autor o engenheiro Edgar Cardoso, tal como da Ponte da Abreiro. Este rio foi escolhido e o lugar também não foi por acaso, pois decorriam estudos e desenhos para a construção da Ponte da Arrábida e, com o ministro do Interior, de então era o Dr. Joaquim Trigo de Negreiros, deu indicação para que a ponte modelo, que é normal fazer-se para estudar a sua solidez e viabilidade a uma escala mais reduzida, que acabou por ser inaugurada em 1959. Já a ponte sobre o rio Tua, ligando o concelho de Alijó e o de Carraseda de Anciães, nas proximidades da estação ferroviária do Tua, teve a sua inauguração no ano de 1940, à semelhança da de Abreiro, também foi construída recorrendo a betão armado. Passando para a barca de Chelas, já no fim do rio Tuela, atravessava o rio na zona da Maravilha, Parque de Campismo de Mirandela. Até 1994, ano da inauguração da ponte metálica de Chelas, a travessia era feita pela barca, mas as viaturas tinham de dar uma volta muito grande. Também, esta barca, nas cheias de 1909, foi arrastada e acabou presa na ponte românica de Mirandela. A instalação desta ponte metálica deve-se ao facto de, em Lisboa, junto ao Estádio Pinamanique, ter sido desmontado um viaduto metálico com as características que se adaptavam neste local de Mirandela. Assim foi aproveitado o tabuleiro em aço e instalado no seu local definitivo. Mas quando, do desaparecimento do comboio, até as barcas se perderam, pois a circulação de um permitia o movimento das outras. Hoje o Val do Tua é um terreno abandonado e desprezado contra a vontade dos habitantes desta recôndita região, estando cada vez mais entregues à sua sorte, mercê da forma como tudo é administrado. Eduardo Botelho.
7: Olá, caro consumidor, seja muito bem-vindo a mais uma rubrica da DECO. Hoje vamos falar sobre IRS. Saiba que pequenos erros podem levar a grandes perdas no acerto final. As alterações nas retenções na fonte ao longo de 2025 levaram a que muitos portugueses passassem a receber mais rendimento mensal. No entanto, esse alívio imediato está agora a refletir-se em reembolsos mais baixos ou até em valores a pagar no momento da liquidação do IRS. Esta é uma realidade para a qual a DECO já tinha vindo a alertar, mas que está a apanhar os contribuintes desprevenidos, sobretudo aqueles que avançam diretamente para a submissão da declaração sem qualquer verificação prévia. A DECO tem verificado que esse risco aumenta com a utilização do IRS automático. Apesar de ser uma ferramenta que simplifica o processo, não dispensa verificação. Podem existir omissões, incongruências ou opções fiscais menos favoráveis. Situações como a escolha entre tributação conjunta ou separada devem ser analisadas caso a caso, pois podem traduzir-se em perdas financeiras evitáveis. E há um conjunto de verificações essenciais para salvaguardar o interesse do consumidor: a validação de todos os rendimentos declarados, a revisão rigorosa das deduções à coleta e a confirmação dos valores de retenção na fonte. Um erro ou omissão em qualquer um destes pontos pode alterar significativamente o imposto apurado. A estas cautelas soma-se este ano um elemento adicional, o IRS Jovem. Há casos em que o regime não é ativado quando deveria ser ou é aplicada sem confirmação adequada, levando a perdas financeiras ou a erros na liquidação. Antes da submissão, há uma regra que deve ser encarada como indispensável: simular sempre. A simulação permite antecipar o resultado da declaração, se haverá reembolso ou imposto a pagar e, mais importante, testar diferentes cenários para identificar a opção mais favorável. Num contexto fiscal mais complexo e com maior risco de resultados inesperados, é necessário verificar, validar e simular antes de submeter o IRS. Ignorar estes passos pode significar perder dinheiro ou pagar mais imposto, um risco que, com informação e atenção, é perfeitamente evitável. Para estas e mais informações, consulte o nosso site em dec.pt.
8: Olá, meu nome é César Joaquim Lisandro Cresce, já tenho idade para ter juízo e venho de Valdafife, ali do Nordeste Transmontano.
9: Oh, mocidade, antigamente as alcubiteiras e os alcubiteiros faziam parte da mobília da aldeia. Estavam encostados com os mormos ao ginelo, com o cotovelo no parapeito, lenço na cabeça e olhos de águia. Que pareciam treinados por a CIA. Sabiam quem passava, quem andavam, o que levavam no saquito. Até se vinha triste, os tinham com a consciência pesada. Diz, oh Maria, olha o Tonho do Palmiro que passou ali com um saquito na mão. E era da farmácia, que era um saquito daqueles pequenos. Cá para mim aquilo já lhe andava a falhar, coitadinho. E a Maria Escanchada que vinha com um vestido vermelho. Deve andar para engatar o de junto, esse raparigolo que veio de novo. Aquilo eram notícias ao minuto, com mais talho que o telejornal da noite. Agora as alcubiteiras e os alcubiteiros estão no Facebook e nas redes sociais. Já não se encostam ao ginelo, encostam só ao IFI. E o novo miradouro é a caixa de comentários. Visto que a Jorginha comentou na foto do Zé, pôs o som, aquilo é grave. E é outra que partilha um vídeo do Tony Carreiras a cantar os sonhos de menino. De certeza que está com saudades do ex. Estão ali com o dedo pronto no ecrã e eu olho no feed e o grupo do WhatsApp aberto. O scroll é a nova cortina meia aberta. E o botão de ver mais repostas é o novo binóculo da fechadura da porta. E ainda vos digo mais, o maior centro de espionagem rural hoje em dia não é a NATO. É um grupo no Facebook chamado Má Línguas da FIFA, com 3 administradoras e 148 olhos ativos. E eu sou contra isso tudo. Acho muito mal. Mas passo lá o dia todo também, ora é? Olhos da coisa, mano, queijo.

0: 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O SINTAB, Sindicato dos Trabalhadores da Agricultura e das Indústrias de Alimentação, Bebidas e Tabacos de Portugal, denuncia a total ausência de resposta por parte das autarquias de Mirandela e Vila Flor, proprietárias do matador industrial do Caixão, um mês depois de ter solicitado uma reunião conjunta aos presidentes de ambas as autarquias, na sequência das declarações públicas relativas ao eventual projeto de recuperação para a unidade de abate, exigindo que os trabalhadores, diretamente afetados pela insolvência, fossem informados sobre as intenções e soluções em estudo. José Eduardo, dirigente do SINTAB, considera que este silêncio representa um desrespeito pelos trabalhadores e pelas suas famílias, mas também pela própria população da região.
1: Pedimos uma reunião a ambas as câmaras, como proprietários da infraestrutura, no sentido de nos explicar quais eram os pilares deste plano de recuperação que eles tanto propalavam na comunicação social. Ora, das duas uma, ou não há plano de recuperação nenhum, e já lá vai um mês que nós pedimos que nos explicassem, ou então eles não querem que os trabalhadores saibam quais são as suas intenções para o destino desta infraestrutura.
0: Para o dirigente sindical, qualquer uma destas duas hipóteses é grave.
1: Primeiro, denunciar esta postura de desvalorização dos trabalhadores e da população durante este período de um mês, não lhes dando sequer informação nenhuma, e é importante que isto não caia no esquecimento, porque, repare, estamos a falar de uma infraestrutura que não existe igual na região. Aquilo que os trabalhadores nos dizem é que os produtores de gado bovino da região, se este matador fechar, têm que ir levar o seu gado para abate em Penafiel. São mais de 100 km de distância, com as consequências que isto terá para a economia da região.
0: Perante esta situação, o SINTAB adianta que vai solicitar, com caráter de urgência, uma reunião ao administrador de insolvência, procurando obter os esclarecimentos que as autarquias ainda não prestaram, bem como reuniões com as associações de criadores de gado que dependem do matador do Caixão e associações comerciais representativas dos agentes ligados à comercialização de carne bovina da região.
1: Vamos avançar já com o pedido de reunião ao administrador de insolvência, porque imaginamos que o administrador de insolvência terá aqui alguma informação útil para nos dar, não é? Que será o centro deste processo. Mas vamos também avançar em contactos com quer as associações de produtores de gado bovino da região, quer as associações comerciais que representam os talhantes daqui da região, porque serão estes, a seguir aos trabalhadores, aqueles que mais saem prejudicados neste processo, que mais sairão prejudicados caso o matador o feche.
0: José Eduardo revela que todo este processo está a causar muita apreensão nos 23 trabalhadores do matador do Caixão. O dirigente sindical diz mesmo que já existe alguma resignação perante o processo de insolvência.
1: Continuam a fazer o seu trabalho no dia-a-dia. Percebem que se o matador que é preciso para a região, e por ser preciso, eles continuam a trabalhar em pleno, não é? E por isso também não entendem como é que caímos nesta situação. Mas também estão resignados porque o que é que eles estão habituados a ver? Normalmente, nestas situações de insolvência, eles entendem que isto é já sempre a fase final de vida de uma empresa. Pode haver depois uma revitalização, pode haver um perdão de dívida e uma recuperação, pode haver tudo e mais alguma coisa. Neste momento, os trabalhadores estão muito designados. O sindicato já avançou com a reclamação de créditos de cada um deles, já temos um relatório de créditos aprovados da parte do administrador de insolvência, mas aquilo que os trabalhadores queriam mesmo era continuar a contar com o seu posto de trabalho, não era receber uma indemnização e terem atirados para o mercado de trabalho a sua grande maioria dos trabalhadores à volta dos 50 anos, 50 e tal anos, perto dos 60, não têm agora grande capacidade para arranjar um emprego, muito menos na área em que sabem trabalhar.
0: O SINTAB reitera que o matador industrial do Caixão é uma peça fundamental para a subsistência económica de Trás-os-Montes, sendo indispensável não apenas garantir a sua manutenção, mas também reforçar a sua capacidade operacional e produtiva, acrescentando que essa responsabilidade deve também ser exigida ao Poder Central. O processo de certificação da cereja de Lamas com uma indicação geográfica protegida voltou a avançar após vários anos de estagnação. A iniciativa que pretende valorizar e proteger a produção local esteve parada devido à falta de apoios e de condições para desenvolver o trabalho necessário no terreno. Nos últimos meses, o projeto ganhou um novo impulso através da articulação entre o município de Macedo Cavaleiros e a Junta de Freguesia de Lamas, permitindo retomar o processo técnico associado à certificação. O presidente da Associação de Produtores da Cereja de Lamas, Paulo Pires, reconhece que o processo ainda se encontra numa fase inicial, mas sublinha a sua importância estratégica para o setor.
2: O processo de certificação da cereja de Lamas ainda está numa fase bastante inicial, apesar de já ter sido iniciado há algum tempo atrás, mas a verdade é que esteve em banho-maria, digamos assim, durante muito tempo, porque infelizmente não foi possível reunir os apoios necessários para um progresso e um avanço significativo do processo. No entanto, agora, nos últimos meses, e graças àquilo que foi a abordagem diferente do atual município, esse processo foi retomado com um apoio significativo do município em conjugação com a Junta de Freguesia de Lamas, e sim, o projeto agora está a andar já em velocidade cruzeiro.
0: O responsável acrescenta que, apesar da morosidade do processo, já existe trabalho técnico em curso e a expectativa de que a certificação possa ser alcançada nos próximos anos. Para os produtores, a IGP representa mais do que um selo de qualidade, assumindo-se como fator de valorização do produto e de reconhecimento da sua origem.
2: Como é óbvio, temos consciência que são processos bastante morosos e bastante delicados, mas está a ser bem encaminhado e bem acompanhado por técnicos qualificados para o efeito. Penso que dentro de poucos anos conseguiremos ter esse reconhecimento e essa certificação. Relativamente à importância da própria certificação, como é óbvio, o reconhecimento e a validação daquilo que é a qualidade de um produto que nós conseguimos colocar no mercado e que nós conseguimos produzir, é sempre uma mais-valia. Não basta parecer termos um bom produto, é preciso garantir e certificar que o temos. E então essa certificação, um complemento importantíssimo naquilo que é o reconhecimento da qualidade na origem de da nossa cereja.
0: O setor acredita que a certificação poderá reforçar a posição da cereja de Lamas no mercado, numa altura em que a valorização da origem da qualidade assume uma importância crescente para os produtores locais. A NERVIR, Associação Empresarial de Vila Real, vai promover amanhã o segundo Fórum Empresarial do Douro, uma iniciativa a decorrer no Palácio de Mateus, que pretende fazer da região o epicentro de uma estratégia coletiva que possa juntar para debate e reflexão autarcas, empresários e a diáspora. Os objetivos passam por elevar a competitividade e influência da região, e Mário Rodrigues, presidente da NERVIR, defende que o Fórum pretende valorizar as empresas, debatendo a região e reforçar o networking das empresas.
3: Valorizar, em primeiro lugar, as nossas empresas, debater a região e, acima de tudo, evento reforce o, networking para as nossas, empresas, que ajuda as, empresas a criar rede, a alargar rede, a fazer negócios. Este ano o modelo é um pouco diferente do que o que foi feito há 2 anos. Vamos concentrar apenas num dia. Temos uma gala, na empresarial, que vai ser em Alijó, mas durante o dia os 2 painéis serão realizados no local que nós já consideramos também a nossa casa, que é no Palácio de Mateus.
0: Mário Rodrigues defende que a região precisa de atrair mais investimento.
3: A NERVIR, a Associação Empresarial, decidiu desde há 3 anos, que este também era um tema importante. A forma como nós, o que é que nós podemos fazer para desenvolver, do ponto de vista económico, a nossa região, o que é que podemos fazer para alterar indicadores económicos que não nos são favoráveis, e percebemos que é preciso atrair muito mais empresas, muito mais investimento.
0: O fórum termina com uma gala empresarial a decorrer em Alijó, que irá homenagear o tecido empresarial da região com a entrega de prémios às melhores empresas, reconhecendo o esforço e a resiliência dos empresários que apostam na região do Douro.
4: Associação 1º de Maio, a prevenção de maus-tratos na infância e a Universidade de Bragança. Aqui estão os pontos da ordem de trabalhos de mais uma reunião de condomínio.
5: Então, não vais à reunião?
4: Reunião de condomínio quinzenalmente na Terra Quente FM com Bruna Costa, Carlos Carvalho e Ricardo Garcia. Sejam bem-vindos, vizinhos.
6: Olá, olá.
7: Olá, alô.
4: Entre os impasses nas guerras do mundo e as greves de maio, ainda o pacote das leis do trabalho a dominar a atenção mediática. Entretanto, chamado ao Parlamento, o Ministro da Educação é convidado a responder sobre o futuro das escolas profissionais. Fernando Alexandre fala da importância desta via de ensino, da nossa EPA de Carvalhais em concreto, mas também da promoção de alguns politécnicos à universidade. De fora fica, pelo menos para já, a Instituição de Ensino Superior de Bragança. Já lá iremos. Já lá vai também o mês de prevenção dos maus-tratos na infância, abril. Traremos alguns números para reflexão. Será tema para mais daqui a pouco. Porque antes, e para começar, o Ricardo Garcia quer dar-nos música. O habitual, pois então. Bem, música e não só. É que a Associação de Socorros Mútuos dos Artistas Mirandelenses está de parabéns, faz 125 anos, e a Banda Filarmónica 1º de Maio é a menina dos seus olhos. Por onde começamos, camarada Ricardo?
6: Começar, bem, em primeiro lugar, por dar os parabéns, obviamente, à instituição. É uma instituição que já tem um peso longo na nossa cidade, a antiga vila, depois a cidade. Já passou também por algumas controvérsias, como qualquer outra associação, naturalmente, mas que efetivamente se mantém de pé. Começando pela parte da associação, achei curioso a entrevista dada até esta casa, à Rádio Terra Quente FM, em que o presidente disse que não se pensava em recandidatar.
4: Isso foram declarações recolhidas na cerimónia, não é?
6: Exatamente.
4: No dia 1 de maio.
6: E bem, também 30 anos, acho que é bastante tempo naquela cadeira.
4: 31, diz o Presidente, neste
6: 31
4: caso.
6: Neste caso. Relativamente à associação, não por experiência própria, mas por alguns relatos que ao longo dos tempos têm chegado, é que efetivamente torna-se muito difícil alguém tornar-se sócio da respectiva associação. Isto tem sido constante, estas, digamos, queixas, reclamações, digamos assim, o que causa alguma estranheza, porque a associação só por si tem um bom fundamento.
4: O que o Ricardo está a dizer é que tem sido difícil à população aceder à associação.
6: Exatamente.
4: É?
6: Parece que a associação está fechada a um grupo muito restrito de sócios, o que só por si causa alguma estranheza, tanto pelo fundamento da associação, como só o simples facto de uma associação não ser aberta a qualquer pessoa que livremente se queira associar e que não tenha nada contra essa associação, esteja a ser ou atrasada, ou esquecida, ou respostas concretas não dadas, e é pena, porque a associação deveria albergar todos os artistas e poderia ter um papel muito mais interventivo na sociedade e na cultura portuguesa. Para além de toda a história e respeito que tenho pelo organismo, falamos aqui também em termos de edifício. Temos dos poucos edifícios emblemáticos do século passado ainda de pé nesta cidade, com condições ótimas, e é pena que não seja um espaço mais aberto à sociedade civil e mais diversificado.
4: Portanto, não fica satisfeita apenas com a Banda Filarmónica 1º de Maio.
6: A banda, obviamente, tem um papel importante, é a matriz, e sabemos, e toda a gente reconhece com todo o mérito, que é a matriz, obviamente, da associação. Compreendo que seja o trono de ouro que representa a associação.
4: Dos olhos,
6: a menina dos olhos.
4: Dos olhos da associação, nas
6: só que,
4: próprias palavras do presidente.
6: A associação é a associação... dos corros mortos e artistas de Mirandela. E é penoso nesta parte, porque sabemos que a cultura é difícil, a cultura não dá dinheiro, a cultura não é profissionalizada o suficiente, e depois vemos pequenos grupos associativos que, atenção, desempenham trabalhos ótimos, mas muitas vezes não têm condições nem instalações, nem local para dar espetáculos, nem local para ensaios, e é pena que uma associação, torno a referir, como esta, com o peso que tem histórico, com o edifício que tem.
4: Se restringe apenas.
6: Exatamente,
4: à,
6: e não se abra mais.
4: De resto, Bruna Costa, o próprio Presidente da Câmara, como é hábito de resto todos os anos, e presente nas comemorações do 1º de Maio, que coincide com os festejos do aniversário da Associação, vem dizer isso mesmo, vem pedir, de certa forma, que a Associação se abra um pouco mais a outras atividades, não é?
7: Sim, segundo eu vi também da notícia, foi isso mesmo pedido. Agora concordo aqui com... Antes de mais, vou fazer um ponto. Eu acho que a associação em si tem uma forma de pôr em prática, através da banda, aquilo que é suposto, a nível social, a nível cultural, sem dúvida, e é como o Ricardo disse, e bem, acaba por ser aqui a menina dos olhos de ouro, sobretudo nas comemorações da nossa cidade, está lá sempre e representa muito bem a nossa cidade. Acontece é que não podemos criar associações e inclusive dar-lhe nomes como artistas mirandelenses, quando depois acabamos por exclusivamente dedicar essa associação ou abrir essa associação apenas a um núcleo restrito, ou uma elite, porque acaba por ser uma elite que acaba por monopolizar a nossa cidade. E em parte, o Presidente da Câmara tem razão em dar-lhe essa indicação, porque se calhar também ele, digo, eu não quero estar a falar por ele, mas também sente que se calhar há um grande fechamento face às outras associações, face aos outros núcleos.
4: Ele referia-se não propriamente ao número de sócios ou ao...
7: Sim, sim, mas às iniciativas,
4: mas outras iniciativas que a própria associação
7: eu acho que se calhar ele, para dar essa indicação, é porque também sente do lado de fora, tal como todos os mirandelenses se calhar também acreditam nisso. Eles têm umas boas instalações, inclusive há pouco tempo, né, houve o edifício foi até restaurado. Eu nunca lá entrei, confesso, mas sei que já ouvi dizer que tem espaços muito bons que poderiam ser aproveitados por outras associações, por outras entidades. Eu nunca lá entrei, como disse, mas já ouvi dizer muito bem daquilo, e ainda bem que assim é, ainda bem que se preserve esse tipo de edifícios e que não se deixam morrer, tal como estas associações. É preciso é que as pessoas que estejam lá integradas, que queiram realmente abrir as portas, passa a expressão, e literalmente...
4: A Bruna, não é certamente o tempo em que aquilo até filmes projetava, era o cinema.
7: Já ouvi dizer que tinha cinema, isso é espetacular.
4: Há uns aninhos atrás.
7: Até mesmo, sei lá, agora falando de cinema, incentivar a clubes de cinema, juntamente com clubes literários, porque não? Mas é preciso que pessoas que estejam lá dentro desse núcleo, dessa elite, que abram portas para que outras associações possam também fazer o seu trabalho.
4: De resto, e sorte a nossa, temos entre nós um artista mirandelense que há 4 anos atrás, quando começámos estas emissões da reunião de condomínio, não é? Já agora não é só a associação que faz anos.
6: Parabéns, parabéns a nós. Anos.
4: Mas falava então de um famoso, enfim, conhecido aqui entre nós, um famoso tubista da banda 1º de Maio. Já lá vamos a essa parte. Estava a falar de um tocador de tuba muito famoso daquela associação, Carlos.
8: É verdade.
4: O que é que temos nós a dizer, agora, para além da declaração de interesses?
8: A declaração de interesse, obviamente, é logo a primeira, porque é para mim sempre um gosto falar de uma casa que eu fiz parte praticamente a minha vida toda. Agora, com o interregno, esperemos que breve. Por um lado, sempre um gosto, por outro lado, com alguma pena também, porque é difícil ouvir os meus colegas e não ter como contrapor, dizendo que não, que efetivamente eles estão errados. E esse é um sentimento que também, por parte de... do interior da própria organização tem-se esse sentimento, ou seja, há ali tanta coisa que pode ser feita e que acredito que aquilo que é feito com boa vontade e que fazem as coisas pelo melhor, mas pode-se, ou seja, se a organização se abrir à sociedade, muito mais ainda pode ser feito. No entanto, também fazer aqui também um parênteses, que é, causa muita estranheza, porque é que só agora é que o seu presidente do município também veio com estas declarações, porque é uma situação que tem sido constantemente levantada, em várias reuniões em que ele vai estando presente, e na própria sociedade civil também se fala nisso, mas é estranho porque é que só agora é que ele fala nisso, quando o próprio também presidente da direção também decide que, pronto, é o momento de fazer o ponto final. E, portanto, eu espero que não voltemos a politizar mais uma organização em detrimento daquilo que são as elites camarárias. Agora, voltando aqui àquilo que é a vida da organização, efetivamente, a banda é aquilo que lhe dá o ser e que dá a vida à própria associação, mas...
4: O verdadeiro cartão de visita, não é? Não só aqui na cidade, mas também por esse país fora e mundo.
8: Mas não se esfuma naquilo que é os serviços e as atuações da banda. A Associação de Socorros Mútuos, se olharmos aos primórdios daquilo que foram as constituições das associações de socorros mútuos, pois umas são mutualistas, outras são dos artistas, mirandelenses, existem em Bragança, também existe uma, foi criada para dar assistência quando não existia, quer dizer, não tínhamos, por exemplo, se olharmos para a saúde, não tínhamos um Serviço Nacional de Saúde, existia fome. Nós, neste momento, temos um Estado, bem, não vamos falar da saúde, mas que dá uma mínima, presta uma, esse, já esse papel.
4: Seria injusto não falar de saúde também, neste caso, não é?
8: Exato. A Segurança Social também já tem um papel diferente. Eu acho que a própria Associação de Socorros Mútuos dos Artistas Mirandelenses podia também, naquilo que é o seu papel de cuidado, se não quisermos ir mais longe, do cuidado dos artistas mirandelenses, que poderia passar por outro tipo de ações.
4: O resto, ao que sei, há muitos associados que são, inclusivamente, bombeiros, não é?
8: Exatamente. Quer dizer, há... Bombeiros, bem, muitos é relativo, porque não sabemos o que é o muitos. Mas dos que são, há de ser alguns também são
4: cerca
8: bombeiros.
4: Cerca de 40, ao que sei.
8: É uma informação que, para mim, é...
7: Ainda é um valor...
8: Mas, efetivamente, a associação dispôs de um médico que dava consultas gratuitas para os sócios, mas neste momento nós temos outro tipo de ações, se olharmos, por exemplo, em concreto para a saúde, como, por exemplo, a saúde mental, em que podiam fazer uma série de protocolos com a Matiz, com série de organizações. Naquilo que diz respeito também à parte lúdica, podíamos ter os clubes de leitura, a própria Junta de Freguesia, sei que em tempos, não tenho a certeza se neste momento o faz ou não, tinha atividades para a terceira idade que eram feitas na própria organização, mas temos uma série de artistas mirandelentes, bandas de garagem, o próprio Rancho Folclórico, os Bombos de Santiago, que têm espaço próprio, mas que podiam se juntar em torno, sim, de um bem maior, que é a cultura mirandelense, e encontrar na sede da Associação de Socorros Mútuos, não a sua sala de ensaio, mas o seu espaço comum para coabitarem, mesmo na troca de ideias. Uhum. Há lá um espaço agradável que é a zona do bar, que porque não a darem outra vez a revitalização? Aquela banda já teve, que peço desculpa, aquela associação já teve o próprio café aberto em que os artistas se encontravam, simplesmente para conviver, mas também para trocar outro tipo de ideias, que faria crescer muito mais a cultura em Mirandela. Por outro lado, também o município tem aqui um papel dinamizador, ou se não for dinamizador, pelo menos de acicatar, e não apenas só nestas palavras que o Sr. Presidente teve, que reconheço que teve alguma pertinência, mas também reconheço o fim que ele quis tomar. Mas a Câmara tem aqui este papel, como em tempos teve, de reconstruir ou dar uma limpeza ao próprio edificado, que toda a gente
9: resto toda a gente sabe, houve um grande incêndio há uns anos atrás.
8: Não, mas eu já estou a falar na última reconstrução, sim, que vem do perímetro da reabilitação urbana, que deu aqui uma outra roupagem, mas nós precisamos também de uma nova roupagem naquilo que também é a forma de atuar das organizações, e é aqui que eu lanço o desafio, que também os próprios associados, sejam eles quem forem, que também tenham esse tipo de atitude de rejuvenescer e recriar também a própria associação.
9: Carlos, quando puder ser associado, pretende candidatar-se, já que estamos a prever, como quando dito puder, pelas próprias palavras do Presidente.
8: É uma decisão que tomarei quando for associado, se algum dia for.
9: Muito bem. Portanto, Ricardo Garcia, e estamos todos aqui mais ou menos a dizer o mesmo relativamente aos serviços e ao apoio que pode dar à cultura uma associação deste género. Precisa de uma renovação, os tempos mudaram e, portanto, a bem da própria associação, da coletividade, isto precisará de um novo impulso, é isso?
6: Claro que sim, até porque temos visto que o associativismo em Portugal cada vez mais se tem notado que é dependente do Estado e não propriamente através da sua finalidade de receitas próprias para a sua manutenção, o que obviamente altera sempre aqui o panorama. As associações neste momento estão a ser constituídas, seja esta associação já constituída ou todas as outras que são constituídas em prol do mesmo objetivo, por norma elas só aparecem quando o poder, neste caso o poder local, não sabe tratar corretamente a parte cultural da cidade.
8: E quando
6: desportiva, seja onde eu quero. Por isso é que eu estou a falar associações num todo e não só restrita à parte da cultura. Estamos a falar na cultura neste caso. Porquê? Porque é uma forma. Isto depois mexe aqui com outros fatores, seja legais, seja contabilísticos, por aí além. Mas isto é uma forma das câmaras não terem diretamente a responsabilidade sobre este tipo de atividades. Também não se quer dizer que são municipalizadas, porque senão partimos do princípio que são sempre, falamos sempre de política, mas depois acabam sempre as associações por serem usadas e, maior parte das vezes, infelizmente, para fins políticos. E aqui vou começar por acompanhar as palavras aqui do Carlos no que disse relativamente ao Presidente da Câmara de Mirandela, e se calhar por isso é que também se calhar levou durante estes anos a associação ser tão fechada a sócios, porque de certa forma também evita, digamos assim, que o poder político se entranha, e sabemos bem como é que o Partido Socialista funciona nesse polvo. Agora, obviamente tem que deixar de ser uma associação fechada nem que seja pelo seu próprio fundamento e pela história, está mais do que na altura disso acontecer. No entanto, houve uma, e termino assim, fiquei um pouco assustado como a entrevista terminou dizendo que vai haver eleições, mas afinal já escolheu o sucessor, e isso deixa-me aqui a vaguear para outras latitudes.
9: Isto acaba por ser também uma coisa muito própria deste tipo de sessões, não é?
7: Eu
9: não,
7: está,
9: não,
7: falo, elite, não prefiro especificamente digo, esta, naturalmente, mas... É o típico... Uma típica maçonaria que às vezes acontece, não é? Pronto, acaba por ser um bocadinho esse ambiente fechado. Eu só queria deixar aqui uma coisa que eu admiro em parte na associação e passando aqui um bocadinho à questão mais da banda, porque lá está, sabemos que é a única iniciativa, única, que já é muito, mas estamos aqui a falar exatamente de abrir portas a outras associações.
6: Principal.
7: Exatamente, a atividade principal pelo qual eles são mais conhecidos. É sobretudo, para além das belíssimas atuações que eles fazem na nossa cidade, acho que também é de valorizar, pelo menos eu considero isso, a capacidade que eles têm de atrair um público diverso e de trabalhar com um público diverso.
6: E as pessoas
7: diverso.
6: Têm gosto de ver.
7: Não só, não falo só o público, sim, também o público que vê, mas digo as pessoas que se associam à banda e que fazem parte da banda e que trabalham na banda desde os mais jovens até os mais velhos, mesmo para quem coordena isso, acredito que não seja fácil, porque estamos a falar de níveis diferentes, faixas etárias diferentes, níveis de aprendizagem diferentes, e acho que isso, a nível de resultado final, é sempre muito bem concretizado, e acho que sim, que estão e sempre fizeram um bom trabalho, e espero que assim continue agora com estas novas eleições. No entanto, essa questão política, só fazendo aqui a ressalva ao Ricardo, concordo totalmente, aliás, eu acho que nenhuma associação cultural e social se deve aprender politiquices, e devo assim. Sim, pronto. Eu sei que às vezes é difícil, mas deve haver essa
6: Eu
7: estou a rir, estou a ver.
9: E que isto não aconteça.
7: Essa separação. Espero que não aconteça. E é o que eu digo, associações e vontades de fazer algo pela cultura aqui em Mirandela não faltam. E iniciativas, elas estão aí, estão bem à mostra. Por isso, fica aqui também uma chamada de atenção para que
9: Carlos,
7: eles possam
9: terminar.
7: Abrir as portas.
8: Para terminar, e terminar da melhor forma, é dar os parabéns, obviamente, à associação e à banda. E também um agradecimento e reconhecimento a todos os quantos trouxeram a associação e a banda até aos dias de hoje, aqueles que de alguma forma, quer dizer, tiveram o seu percurso marcado por algum incidente, mas que marcaram a história da banda e, portanto, que a banda continue com o brilho que tem e que possa atingir também ainda novos voos e muito maiores.
9: Apesar da perda, enfim, de um tubista de alta monta, como temos
6: alta qualidade
9: aqui à mesa. Estamos reunidos quinzenalmente, como sempre, aqui pela Terra Quente FM, já a entrar no segundo ponto da ordem de trabalhos do dia. Abril, mês internacional da prevenção dos maus-tratos na infância. É o assunto aqui trazido desta vez por Bruna Costa, que, por ser a mais jovem presença aqui à mesa, talvez seja a vizinha que tenha mais de fresco a sua infância. Bruna, não me diga que tem algo preocupante a revelar sobre os seus primeiros anos de vida, é isso? Não.
7: Não diria tanto sobre os meus anos, pronto, não, ainda não tenho confiança com os meus vizinhos para isso.
9: Ricardo,
7: e sei que não são só vocês que me estão a ouvir, por isso essas questões ainda não vou revelar, pelo menos para já. Mas sim, gostaria de trazer um bocadinho este tema aqui à nossa reunião de condomínio, porque é algo muito importante, é algo que ainda está muito presente, infelizmente, nos dias de hoje, mas que também é algo que eu queria trazer, não só como um ponto negativo, mas também positivo aqui na nossa cidade, que foi sobretudo esta iniciativa para com o mês de abril, para com a prevenção da violência e maus-tratos contra as crianças, que, segundo estive a pesquisar também um pouco, e é sempre bom estarmos também informados sobre estas questões, e não fazia ideia, mas em parte compreendo, infelizmente pelos tempos que correm, que o número de maus-tratos, ou pelo menos sinalizados pelo Instituto de Apoio à Infância, cresceu significativamente desde 2024 para 2025, estamos a falar de mais de 600 queixas.
6: Também pode ser porque já
7: exatamente, ou seja,
6: aumentam,
7: e depois não? Também falamos aqui de, será que
6: será
7: que os casos são mais ou pelo menos são mais as denúncias?
6: São mais sinalizadas.
7: Se calhar por causa também destas iniciativas de prevenção e de combate, e por isso se calhar pode haver aqui uma associação que eu acredito que sim.
9: A rede que está atenta a estes problemas.
7: Exatamente,
9: fundo,
7: por isso é que eu queria trazer um bocadinho isto também para salientar a importância desta iniciativa aqui na nossa cidade. Acho que é muito bom, acho que estas coisas não devem ficar esquecidas, acho que é importante trazer ao público, não só para aqueles que efetivamente possam estar a sofrer de maus-tratos, mas muitas vezes para aqueles que assistem e que muitas vezes sabem, mas que nada fazem e que têm sempre aquele receio, ou às vezes nem sabem como é que é onde proceder a seguir. E é sempre bom nós estarmos informados, a população estar informada, e talvez por causa disto, este reflexo, quiçá, não é? Deixo aqui isto, deste aumento significativo. Isto para dizer que os maus-tratos, muitas vezes achamos que são físicos, mas maioritariamente também são psicológicos, sobretudo no meio familiar. E uma coisa que eu queria deixar aqui, porque não estamos a falar de maus-tratos toda a faixa etária, mas sabemos que maioritariamente também existe a violência doméstica, maus-tratos à mulher, também a homens, é verdade, mas aqui especificamente às crianças, e sobretudo está a crescer significativamente faixa etárias entre os 13, 14, 15 anos. Estamos a falar aqui dos nossos adolescentes que cada vez mais acabam por... talvez eu associo aqui um bocadinho estes discursos de ódio que são cada vez mais comuns de encontrar na internet, circular, muitas vezes até por partidos que estão na nossa Assembleia e que levam estes discursos e acabam por incentivar os nossos jovens, sobretudo os
9: está
7: rapazes.
9: Está a falar de alguma ala em específico?
7: Estou, não. Estou.
9: Ala estou esquerda, a falar, estou. Ala direita.
7: Ala direita, extrema-direita.
9: Um ataque
7: exatamente,
9: de tosse repentino.
7: Muito repentino, Carlos. E que toda a gente sabe, não é mentira para ninguém.
6: É.
7: E pronto, eu acho que é muito, isto é só para deixar aqui que eu acho que é mesmo muito importante estas iniciativas e também esta prevenção, sem dúvida, deve ser cada vez mais incutida e trabalhada, sobretudo, nas escolas.
9: Carlos, o número de casos está a aumentar ou a sinalização permite-nos olhar com outros olhos para estes
8: isto problemas? Isto é quase uma pescadinha de rabo na boca, ou seja, aumenta-se também a própria sinalização, certo? Obviamente que os casos também vão aumentar e nós... Se olharmos para os casos ainda em 2026, até à data já tivemos 618

0: negligência. Quando falamos de negligência, falamos na falta de cuidados de saúde com as crianças, a falta de higiene e a falta de alimentação. Isso resultar em quase 19 mil casos anuais. E, portanto, também aqui eu destaco aquilo que é o papel fundamental que a CPCJ também tem ao longo dos vários concelhos, porque isto é um órgão concelhio, e que representa aqui não só aquilo que são as estruturas de segurança, como também a própria sociedade civil que emana da Assembleia Municipal, representantes para irem ao longo dos meses do ano reunindo e estudando os casos que vão aparecendo, e depois, obviamente, a estrutura restrita, que é composta pelo presidente da CPCJ, e nós já tivemos aqui uma vizinha que tem essas responsabilidades, e os técnicos compõem também a parte da ação social do município, da segurança social, etc. E é um órgão que, se lhe forem dadas as condições ideais para
1: E os
0: trabalharem,
1: meios?
0: e isso, em certa parte, embora emane da administração central, mas é que o município tem um papel fundamental que pode auxiliar na atribuição de ajudas para esse órgão, pode ser aqui uma barreira protetora para as crianças. E aqui o que eu quero chamar é o papel do município enquanto a entidade que pode travar algumas destas e pode resolver algumas destas situações. No meio da escola, o pessoal não docente, que está obviamente afeto ao município, são agentes que podem também
1: Podem ser gente ativa.
0: aperceber-se daquilo que pode estar a acontecer em casa, dentro de portas. E
2: O
0: esses.
2: resto, grande parte dos números de que temos conhecimento, normalmente surgem precisamente através das escolas, não é?
0: E a própria sinalização. Ou seja, aqui são agentes extremamente importantes, e por isso é que eu também digo que quando nós temos aqueles concursos que são normais de acontecer, de concursos de acesso às vagas de
1: Às
0: emprego
1: piscinas.
0: público.
3: Bem, muitas vezes pelo centro de emprego. É dessas vagas que
0: Sim, não, não estava a falar
3: ok.
0: mesmo
3: Mas vagas de concurso,
0: em
3: perdão.
0: vínculos contratuais efetivos. Temos de ter uma sensibilidade para quem é que também colocamos
3: Ah, sem
0: nesse
3: dúvida. E tem de
0: desempenho.
3: haver uma
0: Sem
3: formação,
0: olharmos,
3: exatamente, sim.
0: não olharmos só e sem desprimor para o cargo de um técnico administrativo ou de um assistente operacional, nós não podemos achar que qualquer pessoa consegue cumprir, porque não consegue. Tem que ser pessoas capacitadas, e um assistente
1: Tem
0: operacional,
1: que ter
0: com todo
1: alguma
0: o respeito,
1: sensibilidade e tem que ter
0: de
1: alguma
0: um
1: sensibilidade.
0: cantoneiro é totalmente diferente de um assistente operacional numa escola que olha por crianças, tal como certamente pode não ter a mesma sensibilidade de um cantoneiro que trata de
3: Sim,
0: plantas.
3: sim, sim.
0: Ou seja, temos de ter as pessoas certas nos locais certos, e isso fará também, obviamente, toda a diferença naquilo que é a prevenção.
2: De qualquer forma, Ricardo Garcia, de facto, aqui podemos mesmo falar de um avanço civilizacional, quando
0: Sem
2: estamos
0: dúvida.
2: a falar numa rede que, se calhar, há 20 anos atrás não existia, não é? No,
3: Exato.
2: nos dias de hoje, isto é uma
1: Claro que sim, mas isso, obviamente, encaixamos isso na prevenção, e a prevenção é sempre boa quando serve de alerta. E se as sinalizações, infelizmente, crescem, obviamente, no sentido humano da questão, mas se elas acontecem, é porque, de certa forma, a prevenção está a fazer algum tipo de sentido, senão, certamente, uma a par da outra não avançaria. A realidade, infelizmente, que nós temos ainda famílias com enraizamentos culturais em que, pela falta, se calhar, de educação e outro tipo de valores e princípios, cresceram numa realidade que não é considerada socialmente normal, porque nós não podemos esquecer que temos regras sociais e que vivemos em sociedade.
2: Fazendo aqui o paralelismo com a violência doméstica, há um bocadinho essa ideia, não é?
1: Claro que
2: Antigamente considerariam coisas que hoje são absolutamente
1: sim. E demos bastantes
2: impróprias.
1: passos nesse sentido. Obviamente, e até
3: Já estamos a caminhar.
1: estamos a caminhar
2: Sim, esses comportamentos não mudaram assim nessa geração mais antiga, como é
1: Os
2: normal, acaba por ser normal,
1: comportamentos.
2: não é? Os
1: Nós aqui
2: mais
1: estamos.
2: novos é que têm que ter outra atitude, de
1: Aqui
2: certa maneira.
1: a questão educacional. Nós
3: Sim.
1: temos. Para as coisas evoluírem, seja aquilo que for, nós temos que apostar numa boa base educacional. Agora, com isto, não quer dizer que nós vamos acabar com o problema. Este problema nunca vai deixar de existir. Atenção, ninguém acha que.
2: O problema, se calhar, vai acabar com o fim dessas gerações que tinham isso como normal, não é?
1: Mas vai haver
3: A ideia
1: sempre.
3: podia ser educar, não é? As
1: Sim, mas
3: próximas, mas
1: vamos
3: mesmo
1: lá ver uma
3: assim, há
1: coisa.
3: sempre.
1: O humano é animal, o animal é.
3: Exatamente, é isso.
1: E já vamos entrar aqui
3: Inevitavelmente.
1: noutros campos que não vale a
3: Inevitavelmente.
1: pena nós termos.
3: Esquecemos.
1: Infelizmente, nós nunca vamos poder dizer. poder dizer com certeza que vai acabar, porque não vai acabar, até porque a maior parte das vezes, infelizmente, os maus-tratos são escondidos, são abafados

0: não são de conhecimento e eles continuam igual a existir. Agora, obviamente, ninguém deve passar por maus tratos, nem idosos, nem meia-idade, nem novos. Agora, obviamente, que os jovens, principalmente os jovens, sofrem indiretamente com este tipo de abusos, quando isto parte do seio familiar, ou normalmente maus tratos entre pai e mãe, depois acaba sempre por ir bater
1: Acaba por ficar
0: na
1: envolvida
0: criança.
1: também, não é,
0: Agora,
1: criança?
0: isto obviamente está a perturbar o normal funcionamento da criança e o normal crescimento da criança, onde vai deixar obviamente lacunas para o bem ou para o mal, para de futuro. Relativamente só aqui ao discurso de ódio, isto é exatamente a mesma coisa. O discurso de ódio toda a vida existiu, toda a vida vai existir. Neste momento mudou para as redes sociais, como amanhã há de mudar para outra urbanização, outra para outra coisa qualquer, cá diluir nesse sentido. E aqui também voltamos sempre ao
2: Redes
0: início.
2: sociais e figuras públicas, muitas vezes.
0: É igual, mas hoje é nas redes sociais, amanhã se calhar é nos jornais, não sabemos. Isto é sempre rotativo. E aqui voltamos sempre ao mesmo. Isto vai existir em todo o lado, em todos os quadrantes, seja de direita ou de esquerda, também há parvinhos de esquerda e bastante. Agora, se nós não apostarmos numa boa educação e se as pessoas não tiverem uma plena noção do que é viver em sociedade, porque isto é que muitas vezes é tal, a velha questão. Nós falamos sempre muito dos direitos, mas esquecemos dos nossos deveres. E se nós pensássemos naquilo que aprendemos na escola, quais são os deveres de um bom cidadão, se calhar a maior parte dos conflitos, seja nesta área e outras tantas áreas, não existiriam.
1: Bruna, de certa forma, podemos dizer que estamos no bom caminho. Depois do mês de abril passado e destas
2: Sim, eu acho que
1: iniciativas
2: sim.
1: todas, podemos fazer essa fotografia, não é?
2: É o que o Ricardo diz, parvo já em todo lado, e é bem verdade. Ou seja, isto nós não vamos acabar com
0: Mas
2: nada. Eu acho que
0: quer
2: é
0: raizar
2: exatamente como diz, é uma prevenção para se evitar ao máximo que este número continue a crescer, que se consiga um caminho para a diminuição deste número, não é? Agora, eu acho que o importante nisto tudo é, sobretudo, através desta prevenção, é estabelecer redes de apoio, de respostas imediatas, de encaminhamentos necessários para estas vítimas,
0: Aulas
2: sobretudo
0: de cidadania, por
2: cidadania.
0: exemplo, em vez de andarem a falar de outras coisas,
2: Sim. Ou seja,
0: alunos nesse
2: espaço
0: sentido.
2: próprio e exatamente, e de formação adequada, até mesmo, neste caso estamos a falar de jovens, mas estamos a falar, neste caso, até de vítimas em geral, que saiba fazer o reconhecimento do que é a violência, porque muitos
0: E o que é
2: destes
0: o
2: jovens,
0: abuso, e
2: e o que
0: principalmente
2: é
0: o
2: o abuso e
0: psicológico.
2: o psicológico, porque muitos destes jovens já crescem com esta normalidade e só depois é que percebem mais tarde, e muitos deles, infelizmente, não chegam a perceber, acabam por repercutir esta que é a normalidade, e acho que é uma necessidade de também saber o que é fazer este reconhecimento, e, sobretudo, saber como agir.
1: E acima de tudo estarmos também atentos,
2: Atentos,
1: nós
2: é isso,
1: fazemos
2: exatamente.
1: esse
2: Não
1: papel
2: só
1: aqui.
2: para, por isso é que eu comecei por dizer, não só para quem sofre, mas também para quem muitas vezes assiste e acaba por ser passivo em muitas
0: O que
2: das
0: não deve
2: situações, o que não
0: acontecer.
2: deve acontecer, exatamente.
1: Estamos a dar o nosso contributo. Reunião de condomínio quinzenalmente na Terra Quente FM. Mudamos agora de assunto. O último ponto da ordem de trabalhos, o ensino e as supostas reformas em curso. O ministro da Educação foi ao Parlamento e às questões colocadas pelos deputados eleitos por Bragança, Hernani Dias, do PSD, e Júlio Rodrigues, do PS. Fernando Alexandre elogia o trabalho do Politécnico de Bragança, mas diz que falta, por agora, maturação ao processo de conversão à universidade. Ora, o IPV tem mais de 10 mil alunos, 800 professores, 300 dos quais de carreira. Carlos Carvalho, ao que sei, é um ex-aluno, deixo-lhe a pergunta: o que ganha a região com uma Universidade de Bragança Interior Norte? É esta a designação que poderá vir a ter a instituição?
3: Ou Universidade de Bragança ou Universidade Interior Norte. Ainda estão ali a decidir, e eu confesso
0: É o processo.
3: que, exatamente, é o processo de maturação, e eu confesso que ficaria muito contente que fosse a Universidade Interior Norte. E não ter lá a Bragança, porque o IPB representa muito mais neste momento e vai mais além até do que. Já nem digo da cidade, que isso já o sabemos há muito tempo, e nós, mirandelenses,
1: Somos
3: convivemos
1: prova
3: e
1: viva
3: somos prova
1: disso
3: disso,
1: mesmo, não é?
3: como vai para além do próprio distrito, com já neste momento.
0: E ter orgulho de ser interior.
3: Chaves já tem um polo de referência naquilo que é o ensino politécnico. Ligado ao Instituto Politécnico de Bragança. No entanto, eu queria apenas desmistificar aqui também um bocadinho aquilo que é esta transição e o que é que isto nos pode acrescentar à região e à própria instituição, porque eu acho que isto é sobretudo para a própria instituição, que depois certamente que se repercutirá nos ganhos que a própria região terá. Quero relembrar que universidades como o Algarve, a Beira Interior, a Universidade da Covilhã e Braga, até há pouco tempo que deixou...
1: A Covilhã chama-se de Beira Interior, não é?
3: Beira Interior, exatamente. O que eu queria alertar é que eles próprios são uma universidade onde também lecionam ensino politécnico. O que é que isto quer dizer? Só passa a universidade, os polos ou as faculdades, que tiverem na sua orgânica centros de investigação com avaliação excelente ou elevada.
1: Que neste momento
3: o
1: Bragança já tem.
3: Já tem dois centros de investigação, que é o polo de investigação de montanha, que corresponde à Escola Superior Agrária, e o polo de investigação da tecnologia, que corresponde à STIG.
1: Ambos muito elogiados pelo ministro, de resto, não é?
3: O que não consigo compreender é que organizações, aí, respondendo àquilo que foi a intervenção do Sr. Ministro, e que de lamentar que os nossos deputados não tenham tido essa capacidade de resposta no momento, porque isso faria todo o sentido, se calhar, naquilo que nós estaríamos agora a conversar, é questioná-lo porque é que as duas, neste momento, instituições que estão para a avaliação para a transição, que é o Porto e a Leiria, no caso da Universidade do Instituto Politécnico do Porto, veio muito mais atrasada do que a própria documentação de Bragança, que já anda a preparar este processo há 10 anos, e foi despachada, digamos assim.
1: Obviamente, sabemos que foram adicionados ao processo de Bragança, entre os meses de fevereiro e março, algumas coisas relacionadas com escrita, contabilidade,
3: sabemos
1: falar,
3: bem
1: números.
3: E a política mexe muito com todo o tipo de ações que movimentam aquilo que são as elites dentro de uma Assembleia da República e do que é o processo de trabalho do Governo. Eu acho que é importante, neste momento, se nós queremos, efetivamente, que isto seja uma realidade, todas as forças, e não tenho problemas de dizer, partidárias, estejam também no mesmo barco para alcançarmos e ajudarmos uma instituição que, reconheço que não tem sido partidarizada, embora tenha saído de lá muitos políticos. Mas ao longo daquilo que é o seu trabalho não lhe tenho reconhecido que tenha, como acontece, por exemplo, temos um exemplo da Universidade do Minho, que sabemos perfeitamente que tem alguma politização dentro das suas estruturas, mas que Bragança nem tem acontecido.
1: A falar do próprio ministro já agora, não é?
3: Por exemplo, exatamente. E, portanto, eu acho que efetivamente devemos ajudar. Quais são os nossos ganhos que nós podemos ter? São ganhos que vocês podem dizer a mim perfeitamente que também os podemos ter com o Politécnico. Mas é um bocadinho diferente, que é a capacitação externa e internacional. É completamente diferente do IPB ir como um Politécnico Institute
1: uma cidade
3: na Alemanha, por exemplo, que tem uma fraca componente politécnica.
1: Assim, estava-me a referir ao nome, referiste apenas a uma cidade e não a uma região, não é? No caso, interior-norte.
3: Recolher e trazer valor acrescentado naquilo que podem ser professores catedráticos, a própria e os alunos para virem estudar aplicar o seu conhecimento como cientistas e investigadores nas nossas instituições, e ir lá a uma universidade. É um estigma, eu sei que é um estigma, mas às vezes nós mais vale superarmos esse pensamento e avançarmos, porque é isso que nós precisamos para a nossa região. Aqui dentro de Portas, acho que as nossas próprias empresas, o mundo empresarial, o tecido empresarial, tem que olhar mais para, e aqui voltamos outra vez ao nível mais baixo, ao Instituto Politécnico de Bragança, e conseguir perceber que se eles, IPB, investigadores do IPB, são reconhecidos lá fora, nós também os podemos aproveitar. E quando eu digo também, obviamente, investigadores, os próprios alunos provenientes das licenciaturas e dos mestrados desta instituição. Agarremos mais aquilo que é nosso.
1: Ricardo, de certa forma, isso, e por arrasto, iria beneficiar também o próprio Conselho de Mirandela, não é? Onde existe, como todos sabemos, um polo, uma escola.
3: Uma escola.
0: Claro que sim, seria bom para toda a área, para toda a região e principalmente onde o IPB está assediado. É um percurso natural, quero acreditar que sim, que será nesse sentido que o processo irá seguir. O IPB tem demonstrado num todo que tem uma boa capacidade de adaptação, de resiliência, de inovação, de crescimento. Tem-se formado muitos bons profissionais. Temos aqui um à mesa, é verdade. Agora, é todo um... Isto lá está, isto a maior parte das vezes é politiquice das regras da burocracia, dos processos. E depois também, quer queiramos, quer não, estamos a falar do interior, em que pode sempre esperar um bocadinho mais do que o litoral, e isso tem sido a decisão seja que governo for, para a região, para além de reforçar, obviamente, o peso da instituição, e é completamente diferente, e simplificando a questão, ver-se num diploma, ou numa publicidade, ou numa apresentação universidade, ou dizer politécnico, porque efetivamente ainda existe esse estigma. E ainda mais para países, em termos principalmente europeus, onde efetivamente a vertente politécnico não está tão enraizada, e isso acaba sempre por parecer que é algo menor. Agora, obviamente, o trabalho dos profissionais responde por si, e penso que nesse sentido podemos estar minimamente descansados. Mirandela ganha, obviamente, se conseguir depois trazer mais qualquer outra valência que venha acrescentar mais qualquer coisa aqui ao concelho, seja trazer profissionais, ou seja, trazer novos alunos, porque não? Compreendo o que o Carlos disse relativamente a não haver uma integração dos jovens, digamos, saídos das universidades, mais no setor empresarial, seja a nível local ou regional, mas também das próprias escolas. Acho que poderiam também dar outros passos em outras matérias, poderiam ser mais também interligadas com o setor empresarial e dar avanços e inovações, às vezes, em produtos e aproveitar quem tem a massa, digamos, a base, e quem tem a experiência ou a vontade de pesquisar e descobrir, acho que é sempre bom juntar, não quer.
1: De resto, Bruna, mais. Isto poderia também surgir ou ser ou trazer benefícios no aspecto da, vamos lá, da exportação dos cursos de Bragança, quem sabe, não é? Abrir mais as portas a alunos de fora, de fora do país.
0: E ser conhecida à zona.
2: Sim, eu acho que, primeiro, antes de mais, eu discordo em alguns pontos, mas também já lá vou. Mas sim, sobretudo essa questão do abrir portas, primeiro porque irá promover uma imagem a nível da instituição, todo o país irá melhorar a própria imagem da instituição. Esta questão do nome, não politécnico, mas passar à universidade, temos de ser humildes e perceber que realmente isto ainda
0: estúpido
2: este estigma. É estúpido, de facto, mas há este estigma. E ao mesmo tempo isto também irá atrair alunos, irá atrair professores e, fazendo aqui agora ponte sobre este estigma que existe, é verdade que também acho ridículo, mas em parte eu não concordo tanto com o que os meus vizinhos disseram na questão do mercado de trabalho, porque eu sinto, e aliás, eu lembro-me, na altura em que estava a sair da faculdade, que eu estudei na UTAD, que é universidade, não é politécnico, e lembro-me perfeitamente de haver muito esta questão de os cursos politécnicos, que toda a gente sabe qual é a diferença de estudos politécnicos e estudos universitários, são muito mais técnico-prático, não é? São cursos muito mais práticos. E que, ironicamente, no mercado de trabalho, e que faz sentido para os tempos que correm, são cursos que hoje em dia são mais apetecíveis ao mercado de trabalho. Ou seja, eu acho que...
1: O empregador prefere até alguém que tenha um curso mais prático.
2: Exatamente. Eu acho que estão a ter mais saída, se calhar, do que os próprios universitários. Contra mim falo que venho de um curso que foi sobretudo teórico. E quando chega à parte prática de realmente me confrontar com o mercado de trabalho, chapéu, só sei teoria, a prática fica-se a vestir. Enquanto que os cursos politécnicos acho que já preparam muito bem, e é isso que o mercado de trabalho procura. Eu só queria dizer uma coisa. Acho é que, pegando aqui na questão do estigma, acontece exatamente o contrário quando alguém quer sair de um politécnico em licenciatura e enverdar para um mestrado numa universidade, e aí sim o estigma vem atrás, e aí sim o estigma prejudica, mas estamos a falar de percurso universitário, não sinto que prejudica a nível de mercado de trabalho nos tempos que correm, acredito que já tenha prejudicado. Nos tempos que correm acho que até é mais apetecível uma candidatura de alguém que venha de um curso mais prático. Agora, a nível universitário, sei, de antemão, não do meu caso, mas de pessoas que minhas amigas e conhecidas que tiveram essa dificuldade e muitas delas não foram aceites, mas foram aceites em politécnicos cujo curso era exatamente o mesmo.
1: Haverá cursos e casos...
2: Porque há este estigma de vem de um politécnico.
1: Neste aspecto,
2: e acho que aí...
1: Estamos a ouvir a professora Bruna Costa agora, não é?
2: Isso já temos de mudar mentalidades do país, não é da própria politécnico, que, parabéns, eu acho que sim, está mais que na altura. Acho que este sistema híbrido só poderá trazer vantagens, precisamente por não deixar essa questão prática de lado, que eu acho que é isso que enriquece a universidade. Mas eu acho que isto também é um abre-olhos para outras universidades que têm ainda muito este estigma de politécnico.
1: Não sei se quer acrescentar mais alguma coisa.
3: Sim,
1: Carlos,
3: ou seja,
1: temos que acelerar agora.
3: Não, perfeitamente, é só apenas, eu pensei que a Bruna ia concretizar aqui para uma área que eu pensei que esperava que tivesse sido ela a levantar.
2: Olhar muito para
3: mim. Estava à espera que tu concretizasses, que é também a questão do estigma também da própria entidade empregadora, que valoriza embora valorize mais o aluno vindo do ensino politécnico, por causa da questão também da remuneração.
2: Uhum.
3: Ou seja, vê num aluno do ensino politécnico alguém que pode oferir um ordenado mais baixo, ou inicialmente. Ou pelo menos o ordenado base ser ligeiramente mais baixo. E muitas das vezes não é isso que as próprias empresas precisam. As empresas precisam é de técnicos.
2: Exato.
3: Quer dizer, pronto, é uma situação que nós temos que ir... mudando com o tempo, vai passando com o tempo.
2: Essa questão da remuneração, eu contra mim falo, eu venho do mestrado em ensino, nós recebíamos zero do estágio, por isso.
3: Acredito.
2: Eu trabalhei para uma escola um ano inteiro de graça.
3: Para finalizar, então, é efetivamente também a desejar que o IPB...
1: nas próximas manifestações.
2: Sem dúvida.
3: É apenas a desejar que efetivamente o IPB ultrapasse este processo administrativo o quanto antes e que estejamos aqui também para efetivamente receber de mãos e de braços abertos a nova universidade aqui da nossa região.
1: E o que seria de uma qualquer reunião de condomínio sem a vela da discussão? Outros assuntos, como sempre, a fechar, o Ricardo Garcia tem rabo de peixe. Quer dizer,
3: rabo
1: não
3: peixe.
1: Em sentido literal.
3: Rabo de peixe.
0: Exato. Trago o rabo de peixe, uma terra que já conheci.
3: Foi feliz?
0: Fui, enquanto lá estive, fui feliz.
1: Mas que foi na altura em que houve aquele naufrágio? Não.
0: Não.
2: Estavam a gravar a série.
0: Não tive essa sorte.
2: Passaste assim na televisão.
0: Mas indo mesmo pela série, se felizmente, estamos a falar de uma das zonas mais pobres de Portugal, na Ilha dos Açores, em que foi reconhecido e conhecido e tem crescido, estaria a crescer com digamos, um bom nome derivado a toda a série que passou na Netflix com o nome Rabo de Peixe, mas infelizmente no passado domingo ficou conhecida por maus motivos. Um grupo de populares, jovens, a maior parte, decidiram então caçar um tubarão, espancar o tubarão. Fizeram das coisas mais absurdas que possam imaginar. É de lamentar como é que em pleno século XXI ainda há pessoas que tenham coragem de fazer isto, porque não faz qualquer sentido, enfim, não faz qualquer sentido.
1: Maus exemplos. A Bruna Costa ainda não é mãe, é o que sei, mas celebra o seu dia.
2: Celebro, se um dia for. Aliás, este ponto que eu trago aqui hoje é precisamente porque não só passámos o mês da prevenção de maus-tratos a crianças, mas também é um mês muito especial a seguir, que é o Dia da Mãe, no primeiro domingo de maio, como toda a gente sabe, e era só mais para deixar esta mensagem de sensibilização para todas as mães que nos acompanham aqui no programa, que acredito que sejam muitas, e aquelas que um dia poderão vir a ser, mas de um modo geral às mulheres, porque não nos podemos esquecer que a humanidade nasce de mulheres extraordinárias que temos a sorte de poder chamar de mães, por isso é só para deixar esta mensagem aqui.
1: Pode mandar beijinhos para a mãe.
2: Beijinho, mãe!
1: Não falha uma boa manifa, o camarada Carlos Carvalho exibe com orgulho a sua tarja, chapéu e megafone a cada 1º de maio.
3: É verdade, e para anunciar que há uma greve geral anunciada pela CGTP, não. Dia 13 de junho, que é uma quarta-feira.
1: E a UGT associa-se ou não?
3: Não sei, mas sei que essa quarta-feira precede uma quinta-feira, que é o Corpo de Deus, e portanto leva ali um fim de semana prolongado. É só para dizer que
2: agora
3: na primeira semana de junho...
0: Estas coisas comem e ficam revoltadas.
3: Não, é só para avisar os nossos ouvintes que, portanto, não contem muito que a primeira semana de junho seja uma semana produtiva.
1: Mas nós estaremos cá certamente.
3: Nós temos
1: está
3: gravação.
1: Tudo, vamos embora. Final de mais uma...
3: greve.
1: Final de mais
0: vou
1: uma reunião de condomínio na Terra Quente FM. Bruna Costa, Carlos Carvalho e Ricardo Garcia. Outra vez por cá, de hoje a 15. Obrigado, vizinhança. Quanto a si que nos acompanha, pode ouvir-nos outra vez e a partir deste instante em podcast no Spotify, Facebook. Comente, subscreva e recomende, por favor. Muito obrigado pela paciência de nos ouvir há 4 anos.
3: Parabéns!
2: Isso, já fizeram parte e ao público.
4: Na Antena da Terra Quente, como é habitual, todas as semanas, cá estamos, à quinta-feira. Bem-vindos a mais um Opinião Independente com Alexandre Pacheco.
5: Bom dia a todos.
4: E neste caso temos mais dois temas, como é habitual também.
5: Sim.
4: Ora bem, o primeiro deles é um assunto que também já aqui abordamos em diversas ocasiões, mas agora parece que surgiram aqui algumas novidades, não sei se podemos chamar assim, mas há algumas novidades, pelo menos na praça pública, na esfera pública,
5: pois,
4: tem-se falado bastante
5: onde
4: disso.
5: Onde não devia.
4: Exatamente. Portanto, estamos a falar da Operação Influencer, como se sabe que envolve, que na altura envolveu o Primeiro-Ministro António Costa e que levou depois, sim, até à saída
5: do governo,
4: à admissão, não é? Sim. Bom, O que agora se passa, que tem a ver com mais escutas telefónicas, não é? Que têm vindo ao público e que fizeram logo saltar o Chega para a possibilidade de termos aí uma comissão na Assembleia da República. Pronto, mas basicamente temos aqui mais novidades. Supostamente, o que é que acontece? Temos falado aqui muito nisso. Em Portugal, a questão do segredo de justiça é muito difícil de parar, não é?
5: É muito difícil, mas deveriam pelo menos mostrar que estão a tentar. E aquilo que parece é que, de alguma forma, a divulgação de peças processuais, portanto, que são retiradas, devendo elas estar em boa guarda, que são retiradas e que são divulgadas na praça pública, isto já é visto como normal e não pode ser visto como normal. Isto não é normal. Eu diria que numa sociedade democrática, os bufos e os bufarinheiros devem ser um mal que deve ser combatido, não é?
4: Gostei desse nome.
5: Deve ser combatido, porque se nós vamos permitir que toda a informação que deve ser sigilosa, porque as pessoas devem ser julgadas no tribunal e não na praça pública, vamos permitir que essas informações saiam sucessivamente e sejam colocadas nos jornais ou sejam colocadas nos partidos, onde for, isso não é correto e é uma forma de funcionamento do Poder Judicial muito criticável, muito, muito criticável. E eu diria até, estamos no antípoda daquilo que deveria ser. Pessoas que fazem sair peças retiradas dos processos para a praça pública são pessoas que estão a infringir a lei. Eventualmente estarão a ter um preço que lhes é pago por isso. Mas eu não consigo compreender como os responsáveis dos tribunais, sejam eles quais forem, e no limite a Ministra da Justiça, não tome medidas para evitar que isto continue a acontecer.
4: Sistematicamente, e não é? Isto estamos a falar neste processo, mas é em vários também. Não é?
5: Claro. Nani, isto acontece sucessivamente a propósito deste e de outros processos. Uhum. Até das coisas mais espúrias ou mais sem significado, como aqueles casos mais escabrosos que a gente sabe, que até implicam violência física, tudo isso sai e é colocado, pondo muitas vezes em risco, para além da idoneidade e da honra e da dignidade das pessoas, antecipadamente, coisa que não deve ser feita, põem até em risco a sua própria saúde física e mental. E isto é lamentável, que se anda a brincar com estas coisas. Portanto, o Ministério da Justiça está muito mal, o Poder Judicial está muito mal neste país e é preciso fazer alguma coisa para evitar que isto aconteça. Eu recordo que o que nós estamos aqui a falar de novo é de uma espécie de golpe de Estado feito pelo Poder Judicial a um governo legitimamente eleito. O governo do Dr. António Costa foi escolhido pelos portugueses e foi vetado, prejudicado e retirado do poder pelo Ministério Público. E isto tem que ser dito e já foi dito, eu já o disse aqui várias vezes e não há ninguém que desmita isso. Eu recordo uma frase que tem autoria, foi dita e afirmada e assinada por baixo pelo Henrique Raposo, quando disse que o Ministério Público estava capturado pelo Chega. Ele disse isto num programa da televisão, numa rúbrica que tem, isto não é bem assim, disse-o com todas as letras e não me parece que ninguém tenha ficado escandalizado com isso. Quer dizer, o próprio sentido de honra e dignidade profissional das pessoas que trabalham no Ministério Público parece que não tem valor nenhum. Porque se diz uma coisa destas e ninguém arbitra, ninguém contradiz, ninguém defende, ninguém se defende. Isto parece-me de uma gravidade impressionante, parece que é uma assunção pública de que efetivamente isto é verdade e que as pessoas que trabalham ali são assim.
4: Uhum. E depois estamos a falar de fogachos que vão aparecendo de vez em quando, não é? Para quando está muito tempo no silêncio, volta novamente a falar-se naquela questão, não é?
5: Exatamente. Eu gostava, mas não é, os timings se calhar não são por acaso.
4: Uhum. Porque não são coincidências, é isso?
5: Não são coincidências. Aliás, a este nível, e com pessoas formadas na área do direito, eu não acredito em coincidências. Isto é mau profissionalismo. Porque, repare, quase 3 anos depois do problema ter vindo a primeira vez à baila...
4: Recordo, estamos a falar naquela questão dos negócios do lítio e do hidrogênio.
5: Exatamente. Há arguídos por ouvir, 3 uhum. anos depois... Os que foram ouvidos só foram por pequenas partes do processo, não foram ouvidos globalmente. Portanto, há muita matéria ainda por apurar. Só 2 meses depois de serem detidos, os que foram detidos, é que se lembraram de ir ver as suas contas, as de e-mail e as financeiras. Uhum. Há perícias por fazer, eu pergunto que raio de perícias vão fazer agora, 3 anos depois, e os e-mails ainda não foram lidos. 3 anos depois. No entanto, nome a nome, pessoa a pessoa, saíram para a praça pública para aqueles senhores que gostam de máximas e de soundbites e de atroar a comunicação social com meia dúzia de frases bombásticas, poderem agir, atuar e ganhar votos. Se há alguma coisa... Repare, o doutor António Costa nem sequer arguído é. Nunca foi. E não é. Ainda não é neste momento. Porquê é que o nome dele está a ser falado? Portanto, estas situações têm um interesse e, como eu digo e repito, o timing não é por acaso. Eu recordo que foi divulgado um relatório, esse sim divulgado na praça certa e no momento certo, sobre as atividades do DSIAP. E esse relatório do DSIAP foi grave. Mostrou uma série de gravíssimas falhas no funcionamento do CIAP, que são perfeitos atentados aos direitos fundamentais das pessoas. Não é, se calhar não é por acaso que depois deste relatório ter arrasado tudo o que é a intervenção de pessoas que são tecnicamente preparadas para fazer e por os vídeos não estão a fazer, não é por acaso que agora vem de novo isto.
4: Portanto, acho que tem aqui alguma ligação.
5: Para mim, não há acasos nestas coisas. Repito, estamos a falar de técnicos que deviam estar preparados. E para além de terem preparação técnica e profissional, deviam ter dignidade profissional e ética e deontologia. Porque isto não vai lá com frases carregadas de adjetivos como gostam as pessoas do Chega. Nani, a desonestidade existe em muito lado. Mas também no Chega. Quando as pessoas se ervoram, profetas, e os que são os únicos honestos num mundo de corruptos, as pessoas têm que desconfiar nisto, têm que ser agnósticos. Porque não há ninguém perfeito. E nós temos visto que daquela bancada os casos são sucessivos. Eu pergunto qual é a legitimidade destas pessoas para depois atingirem ou julgarem que atingem.
4: Até aqui, no fundo, também é a tentativa do próprio Chega de querer abafar essas situações que me está a contar, ou que, de facto, se conhecem, não é? E trazer para a praça pública estes casos, não é?
5: Agora, deixe-me dizer-lhe outra coisa.
4: Para além do tal pedido de comissão parlamentar de inquérito, que também já deu entrada, não é?
5: Que já foi vetada de alguma forma. Eu fico também muito surpreendido com o silêncio dos partidos. Fico surpreendido, e aqui é o primeiro senão que eu vou apontar ao Sr. Presidente da República, o primeiro senão. Eu não percebi. O Sr. Presidente da República, enquanto candidato, estava muito preocupado com o funcionamento da Justiça.
4: Sim. Uma das suas prioridades.
5: Uma das suas pedras angulares do seu programa. O Sr. Presidente da República já se pronunciou sobre isto. Quando é que se vai pronunciar? O PS já se pronunciou sobre isto. Quando é que se vai pronunciar? O PSD já se pronunciou sobre isto. Quando é que se vai pronunciar? E o CDS? E o Partido Comunista? E o Bloco de Esquerda? E há aqui uma coisa curiosa, que também...
4: Porquê que acha que isso acontece?
5: Eu vou ler aquilo que eu li na revista Visão. O objetivo dos nossos políticos parece ser quem consegue... ser mais amigo do Procurador-Geral da República, do Sindicato dos Magistrados do Ministério Público e do DSIAP, para que não tenha problemas de maior. Pouco importa se é por cobardia, se é por calculismo ou se é por não o terem ou por não terem o mínimo sentido de Estado. Esta frase se calhar responde à sua pergunta. Uhum. Se calhar estão todos à espera que o DSIAP, que o procurador não se vire para nós. Mas estão com medo de quê? Numa democracia não pode haver golpes de Estado de um órgão de poder sobre outro órgão de poder. E aquilo que se passou com o Dr. António Costa e com o governo do Dr. António Costa foi um golpe de Estado.
4: E que ele continua a dizer que nunca foi ouvido. Não é?
5: Do Poder Judicial sobre o Poder Executivo.
4: E ele continua a dizer
5: que nunca foi ouvido. E ele continua e sempre se disponibilizou para o ser. Uhum. E nunca o foi. E isto revela, julgo eu, quem está de bem e de consciência nas coisas ou quem está com outros interesses que não esses.
4: Muito bem, outro assunto que o Alexandre Pacheco traz esta semana é quando as empresas despedem os seus próprios clientes. Portanto, estamos a falar aqui de qualquer coisa que é um quem ouvir estranho. Assim a primeira vez é um bocado estranho, não é?
5: É. Não, mas sabe, é curioso que isto é, eu baseio muito a escolha dos temas e, para já procuro que haja alguma coerência entre todos eles.
4: E alguma ligação também em relação
5: e alguma ligação à própria leitura, ao livro que eu apresento.
4: Que traz.
5: E aquilo que me apela e que me leva a ter a intervenção cívica que procuro ter é basear-me em estudos que não são meramente opinativos e que não são teorias da conspiração, que não são meras opiniões discursivas para, para inglês ver. Portanto, procuro ir às fontes e ver o que é que se vai publicando. E o que está aqui em causa é que as grandes empresas de digitais, não é, da IA, estão gradualmente a despedir os seus trabalhadores. E, de alguma forma, estão também, aliás, agora o Zuckerberg, a Meta, vai despedir, penso que 8 mil, aquilo que eles estão a tentar também que outras empresas façam através da automação é substituir o ser humano por autómatos.
4: Pela máquina, não é? Pela máquina.
5: Só que, à primeira vista, isto substituir trabalhadores por inteligência artificial até parece uma decisão racional. Nós vemos algum sentido nisto, atendendo aquilo que dizia o Agostinho da Silva, o homem fez-se para descansar e não se fez para trabalhar. Portanto, se tivermos robôs e máquinas que trabalhem por nós, nós vamos poder ter horários de trabalho menores, sem necessariamente perder as subvenções ou os rendimentos que temos. Só que isto não é assim. Isto não é assim. De facto, reduz custos em alguns casos. Cada vez mais estudos apontam que, por exemplo, na vertente social, qualquer automação aumenta a despesa e não a diminui. Portanto, ao contrário do que muita gente quer generalizar por aí. Se calhar aumenta a eficiência, a utilização das máquinas aumenta a eficiência porque permite trabalhar 24 sobre 24 horas, sem interrupções, sem férias, sem doenças, etc. E aumenta necessariamente a rentabilidade das empresas. Mas isto é ver o trabalho apenas como tendo um valor de trabalho. Só que as pessoas vivem do seu trabalho. E quando as pessoas não podem viver do seu trabalho, vão viver de quê? E se não têm nada com que viver, vão comprar o quê? E aqui é que é o basílio da questão. É que o trabalhador que é despedido deixa de ser cliente. Porque não tem dinheiro para gastar. Uhum. E o Estado Social não vai poder atender a todas estas situações. Não, o Estado não tem orçamento para começar a financiar todas as pessoas que são despedidas das suas empresas. Sejam de automóveis, sejam de computadores, seja daquilo que for. Portanto, ao despedirem as empresas, ao despedirem os trabalhadores, as empresas podem estar também a reduzir os próprios consumidores de que dependem. Se a empresa não vai vender o seu produto, vai continuar a despedir. Mas sempre que continua a despedir, vai ter cada vez menos pessoas a comprar. E entramos aqui num ciclo que não é empresa a empresa, mas de uma forma geral, pegando no tecido empresarial internacional
4: que vai mundial, que vai causar grandes consequências.
5: Vai ser uma consequência terrível, porque as pessoas não vão poder consumir. E isto está a trazer outras questões à baila, porque também é preciso ver quem é que são as pessoas que estão a ser atingidas. É que se eu estou a falar de uma pessoa com 25 anos, que é despedida hoje, pode rapidamente fazer uma reconversão profissional.
4: O problema é já quem tem alguma idade.
5: O problema é quem já tem 50 anos e 60 vai fazer o quê? E vai viver mais 30 anos de quê? E vai bater sucessivamente aos serviços públicos. E os serviços públicos, como sabemos, e já o discutimos aqui várias vezes, estão em degradação permanente. Quem é que regula isto?
4: Ou seja, podemos ter aqui um autêntico caos.
5: Exatamente.
4: À vista, não é?
5: E eu gosto muito dos artigos que a Helena Oliveira, do Ver, daquela área de intervenção, valores, ética e responsabilidade, tem, porque ela vai buscar estes estudos, disponibiliza-os para quem os quiser ler, como é evidente, é preciso trabalho, mas claro, nada se faz sem trabalho, e alerta para esta situação. É que o dinheiro, o trabalho, não é apenas um custo para as empresas. É, sem dúvida, e tem que ser visto assim, mas o trabalho é a principal fonte de rendimento das pessoas.
4: Portanto, não pode ser uma coisa tão linear assim, substituir pura e simplesmente não a parte humana pela maquinaria, porque depois tem este tipo de consequências, não é?
5: Claro.
4: Que vai levar a um autêntico...
5: E o Estado tem que perceber que quando dá demasiado poder a estes senhores das empresas da IA e das empresas digitais, está a perder o controle, progressivamente, está a perder o controle da situação. Porque o poder fica cada vez mais concentrado em cada vez menos pessoas e põem em causa a possibilidade regulatória do próprio Estado.
4: Uhum.
5: Sabe como? De várias maneiras, até pelo peso económico que têm estas empresas. Porque ativam setores de vanguarda. Setores que estão intimamente relacionados com, por exemplo, a produção de armamento. Com setores vitais, como o setor das comunicações, que se colapsar, vai colapsar toda a economia. Portanto, tudo isto, nós começamos a ficar reféns destes profetas da desgraça. Que é aquilo que este livro que vamos falar hoje diz.
4: Uhum. Muito interessante. A frase da semana tem a ver, obviamente, com isto, não é?
5: A frase da semana tem a ver com isto que estamos a falar, e a frase é a seguinte: a tecnologia é um servo útil, mas um mestre perigoso.
4: Bom, como também falámos já há pouco, todos os temas que trazemos aqui, depois tem seu fui o condutor que nos leva também, sim, à sugestão literária que o Alexandre Pacheco faz questão de trazer todas as semanas. Esta semana é precisamente o livro Tech Agnostic, de Greg Epstein. Portanto, estamos a falar aqui do agnosticismo tecnológico, sim, neste caso, não é?
5: É curioso que eu por acaso não sabia, este é um livro recente, é de outubro de 2025, e eu não sabia que existia uma coisa chamada capelão humanista. Portanto, basicamente, o Greg Epstein é um capelão humanista da Universidade de Harvard, em que basicamente ele aconselha pessoas, estudantes, professores e funcionários da universidade sobre questões éticas e existenciais, mas numa perspectiva humanista. Ele não é crente, ele é agnóstico.
4: Convém dizer que não é o outro Epstein.
5: Não é o outro Epstein, nem tem qualquer relação de proximidade ou familiar. Mas este Epstein é um capelão humanista, portanto, ele não é crente, ele não acredita em Deus, mas acredita na ética e no valor humano e na humanidade. E, portanto, ele procura orientar as pessoas para terem um sentido crítico, sobretudo. E, em concreto, ele acha que a tecnologia está a começar a ser vista como uma religião oficial. E ele não concorda com isto e acha isto perigoso. Ele, repare, nós temos uma fé no invisível, nós não vimos Deus, mas acreditamos que ele existe. Nós não vimos o algoritmo, mas acreditamos que ele existe. E ele influencia as nossas vidas, e cada vez mais. Mais, se calhar, do que Deus. Os líderes das grandes empresas, os CEOs das grandes empresas, são tratados como profetas e messias. Eles sabem tudo e eles têm solução para tudo. Inclusivamente, já se desafiam a ter solução para a morte. E depois tem um dogma, como não há religião sem dogma, não é? Tem um dogma que é: o progresso tecnológico é inevitável e é sempre bom. Vamos acreditar nele porque ele está cá para nos ajudar e fazer felizes.
4: De uma forma cega.
5: Exatamente. Agora, o conceito de agnosticismo tecnológico, que é aquilo que o Greg Epstein defende, portanto, ele não tal como o agnóstico religioso, ele não afirma nem nega a existência de Deus, mas mantém uma postura de dúvida metódica. Ele acha que nós devemos duvidar acerca da tecnologia. Não devemos acreditar em tudo aquilo que nos pretendem vender. Portanto, não aceita que a tecnologia seja a resposta para todos os problemas humanos. Mantém uma distância crítica que devemos manter uma distância crítica para medir se a inovação melhora, que eles apregoam, melhora ou não melhora a nossa vida, ou se traz, em vez disso, mais problemas. E recusa-se a adorar dispositivos ou sistemas. E os ditos cujos profetas da desgraça. Portanto, a religião tech consome, segundo ele, a nossa característica mais humana, que é a atenção. Nós estamos a perder a capacidade de atenção longa e demorada. E a propósito disto, a revista que vai sair amanhã, da Visão, que eu apelo a toda a gente que leia...
4: Tem um assunto do
5: género. Tem um assunto sobre isto. Porque diz que o nosso tempo vai sendo cada vez mais reduzido. Nós não prestamos muita atenção ao tempo. Daí já não lermos jornais, lermos apenas frases, Cada vez temos
4: títulos,
5: menos...
4: Títulos, às vezes títulos, só os títulos, não é?
5: Cada vez menos atenção. Isto está a desumanizar-nos. Portanto, e ele defende que devemos recuperar o humanismo, devemos focar-nos nas necessidades, na ética e na dignidade das pessoas, acima da eficiência dos algoritmos. Portanto, leiam a visão sempre, porque eles continuam a lutar para manter o título nas bancas, continuam, a decisão judicial continua a estar ali em banho-maria, é uma revista que merece ser lida e tem este artigo sobre a atenção e a diminuição da atenção que nos deve alertar para todos nós começarmos a fazer o caminho contrário.
4: Fica a sugestão também, para além da sugestão literária que já deixamos. Voltamos então na próxima quinta-feira. Até lá.
5: Até lá.
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4: O Sintab está indignado com o silêncio dos autarcas de Mirandela e Vila Flor sobre o processo de insolvência do matadouro do Caixão. Vou agora solicitar com caráter de urgência uma reunião ao administrador de insolvência. O Sintab, Sindicato dos Trabalhadores da Agricultura e das Indústrias de Alimentação, Bebidas e Tabacos de Portugal, denuncia a total ausência de resposta por parte das autarquias de Mirandela e Vila Flor, proprietárias do matador industrial do Caixão, um mês depois de ter solicitado uma reunião conjunta aos presidentes de ambas as autarquias, na sequência das declarações públicas relativas a um eventual projeto de recuperação para a unidade de abate, exigindo que os trabalhadores, diretamente afetados pela insolvência, fossem informados sobre as intenções e soluções em estudo. José Eduardo, dirigente do Sintab, considera que este silêncio representa um desrespeito pelos trabalhadores e pelas suas famílias, mas também pela própria população da região.
8: Pedimos uma reunião em ambas as câmaras, como proprietários da infraestrutura, no sentido de nos explicar quais eram os pilares deste plano de recuperação que eles tanto propalavam na comunicação social. Ora, das duas uma, ou não há plano de recuperação nenhum, e já lá vai um mês que nós pedimos que nos explicassem, ou então eles não querem que os trabalhadores saibam quais são as suas intenções para o destino desta infraestrutura.
4: Para o dirigente sindical, qualquer uma destas duas hipóteses é grave.
8: Primeiro, denunciar esta postura de desvalorização dos trabalhadores e da população durante este período de um mês, não lhes dando sequer informação nenhuma, e é importante que isto não caia no esquecimento, porque, repare, estamos a falar de uma infraestrutura que não existe igual na região. Aquilo que os trabalhadores nos dizem é que os produtores de gado bovino da região, se este matador fechar, têm que ir levar o seu gado para abate em Penafiel. São mais de 100 km de distância, com as consequências que isto terá para a economia da região.
4: Perante esta situação, o Sintab adianta que vai solicitar com caráter de urgência uma reunião ao administrador de insolvência, procurando obter os esclarecimentos que as autarquias ainda não prestaram, bem como reuniões com as associações de criadores de gado que dependem do matador do Caixão e associações comerciais representativas dos agentes ligados à comercialização de carne bovina da região.
8: Vamos avançar já com o pedido de reunião administrador de insolvência, porque imaginamos que o administrador de insolvência terá aqui alguma informação útil para nos dar, não é? Que será o centro deste processo. Mas vamos também avançar em contactos com quer as associações de produtores de gado bovino da região, quer as associações comerciais que representam os talhantes daqui da região, porque serão estes, a seguir aos trabalhadores, aqueles que mais saem prejudicados neste processo, que mais sairão prejudicados caso o matadouro feche.
4: José Eduardo revela que todo este processo está a causar muita apreensão nos 23 trabalhadores do matador do Caixão. O dirigente sindical diz mesmo que já existe alguma resignação perante o processo de insolvência.
8: Continuam a fazer o seu trabalho no dia-a-dia. Percebem que o matador que é preciso para a região, e por ser preciso, eles continuam a trabalhar em pleno, não é? E por isso também não entendem como é que caímos nesta situação. Mas também estão resignados porque o que é que eles estão habituados a ver? Normalmente, nestas situações de insolvência, eles entendem que isto é já sempre a fase final de vida de uma empresa. Pode haver depois uma revitalização, pode haver um perdão de dívida e uma recuperação, pode haver tudo e mais alguma coisa. Neste momento os trabalhadores estão muito resignados. O sindicato já avançou com a reclamação de créditos de cada um deles, já temos um relatório de créditos aprovados da parte do administrador de insolvência, mas aquilo que os trabalhadores queriam mesmo era continuar a contar com o seu posto de trabalho, não era receber uma indemnização e serem atirados para o mercado de trabalho, a sua grande maioria dos trabalhadores à volta dos 50 anos, 50 e tal anos, perto dos 60, não têm agora grande capacidade para arranjar um emprego, muito menos na área em que sabem trabalhar.
4: O Sintab reitera que o matador industrial do Caixão é uma peça fundamental para a subsistência económica de Trás-os-Montes, sendo indispensável não apenas garantir a sua manutenção, mas também reforçar a sua capacidade operacional e produtiva, acrescentando que essa responsabilidade deve também ser exigida ao Poder Central. O processo de certificação da cereja de Lamas com uma indicação geográfica protegida voltou a avançar após vários anos de estagnação. A iniciativa que pretende valorizar e proteger a produção local esteve parada devido à falta de apoios e de condições para desenvolver o trabalho necessário no terreno. Nos últimos meses, o projeto ganhou um novo impulso através da articulação entre o município de Macedo Cavaleiros e a Junta de Freguesia de Lamas, permitindo retomar o processo técnico associado à certificação. O presidente da Associação de Produtores da Cereja de Lamas, Paulo Pires, reconhece que o processo ainda se encontra numa fase inicial, mas sublinha a sua importância estratégica para o setor.
9: O processo de certificação da cereja de Lamas ainda está numa fase bastante inicial, apesar de já ter sido iniciado há algum tempo atrás, mas a verdade é que esteve em banho-maria, digamos assim, durante muito tempo, porque infelizmente não foi possível reunir os apoios necessários para um progresso e um avanço significativo do processo. No entanto, agora, nos últimos meses, e graças àquilo que foi a abordagem diferente do atual município, esse processo foi retomado com um apoio significativo do município, em conjugação com a Junta de Freguesia de Lamas, e sim, o projeto agora está a andar já em velocidade cruzeiro.
4: O responsável acrescenta que, apesar da morosidade do processo, já existe trabalho técnico em curso e a expectativa de que a certificação possa ser alcançada nos próximos anos. Para os produtores, a IGP representa mais do que um selo de qualidade, assumindo-se como fator de valorização do produto e de reconhecimento da sua origem.
9: É óbvio, temos consciência que são processos bastante morosos e bastante delicados, mas está a ser bem encaminhado e bem acompanhado por técnicos qualificados para o efeito. Penso que dentro de poucos anos conseguiremos ter esse reconhecimento e essa certificação. Relativamente à importância da própria certificação, como é óbvio, o reconhecimento e a validação daquilo que é a qualidade de um produto que nós conseguimos colocar no mercado e que nós conseguimos produzir é sempre uma mais-valia. Não basta parecer termos um bom produto, é preciso garantir e certificar que o temos. E então essa certificação, um complemento importantíssimo naquilo que é o reconhecimento da qualidade na origem de da nossa cereja.
4: O setor acredita que a certificação poderá reforçar a posição da cereja de Lamas no mercado, numa altura em que a valorização da origem e da qualidade assume uma importância crescente para os produtores locais. A NERVIR, Associação Empresarial de Vila Real, vai promover amanhã o segundo Fórum Empresarial do Douro, uma iniciativa a decorrer no Palácio de Mateus, que pretende fazer da região o epicentro de uma estratégia coletiva que possa juntar para debate e reflexão autarcas, empresários e a diáspora. Os objetivos passam por elevar a competitividade e influência da região e Mário Rodrigues, presidente da NERVIR, defende que o Fórum pretende valorizar as empresas, debatendo a região e reforçar o networking das empresas.
10: Valorizar, em primeiro lugar, as nossas empresas, debater a região e, acima de tudo, evento reforce o, networking para as nossas, empresas, que ajuda as, empresas a criar rede, a alargar rede, a fazer negócios. Este ano o modelo é um pouco diferente do que o que foi feito há dois anos. Vamos concentrar apenas num dia. Temos uma gala, na empresarial, que vai ser em Alijó, mas durante o dia os dois painéis serão realizados no local que nós já consideramos também a nossa casa, que é no Palácio de Mateus.
4: Mário Rodrigues defende que a região precisa de atrair mais investimento.
10: A NERVIR, a Associação Empresarial, decidiu desde há três anos, que este também era um tema importante. A forma como nós, o que é que nós podemos fazer para desenvolver, do ponto de vista económico, a nossa região, o que é que podemos fazer para alterar indicadores económicos que não nos são favoráveis, e percebemos que é preciso atrair muito mais empresas, muito mais investimento.
4: O Fórum termina com uma gala empresarial a decorrer em Alijó, que irá homenagear o tecido empresarial da região com a entrega de prémios às melhores empresas, reconhecendo o esforço e a resiliência dos empresários que apostam na região do Douro.

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4: 7 horas.

0: Arquitefia, muito bom dia. São agora 7 horas e 2 minutos. Muito bom dia, programa da manhã, edição de quarta-feira, meio da semana. 20 de maio, minha gente, vamos lá ligar para a Terra Quente. 278-200-600. 278-200-601. 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Ora bem, vamos então saber quem é que já está do outro lado para falar connosco. Bom dia. Alô, bom dia.
1: Bom dia, bom dia.
0: Ó, Maria José, está tudo bem? Bem disposta?
1: Solzinho, com 12 graus.
0: Ah, estão 12 graus hoje. Segundo diz aqui o senhor Ipma, é bom rapaz.
1: É.
0: É, o senhor Instituto, ora, ele diz que vamos ter temperaturas a partir de hoje já mais elevadas. E vão começar sempre por aí acima. E depois andamos assim meio fonfonfons, é normal.
1: Ora bem. Está tudo muito sereno, vai aquecer mesmo.
0: Pronto, 29 é a máxima que dá para hoje, 33 para amanhã, 36 para sexta, sábado 31, 33 para domingo. Ai, Jesus. Enfim.
1: Bota calor,
0: nem mais. Maria José, vamos então saber para quem é que vai bom dia.
1: Olha, hoje vai especial os parabéns para a mãe do Miguel, a dona Fátima Duarte. Muitas felicidades e muita saúde na companhia da família e do filhote, não é?
0: Pois claro que ele está lá longe, mas não se esquece, nem mais.
1: Não. É verdade. E um beijinho para ela, para todas as pessoas que estão de parabéns. Eu também tenho um sobrinho meu irmão do meio, também faz 2 anos. Faz 35.
0: Como é que ele se chama?
1: É Bruno, mas está na Alemanha.
0: Ok.
1: E para toda a gente está de parabéns, as melhores do nosso dentinho, especialmente para a Margarida, para os filhotes, para os nossos imigrantes, para os meus lá longe, para o Miguel, para o Carlos, para a Fató, para a Elisete, para todos os imigrantes, para os nossos fanequinhas todos, para toda a gente que está a ouvir a Terra Quente, para ti um beijinho, até logo ou até amanhã.
0: Muito bem, um abraço grande também para o Adriano, um beijinho grande para si, Maria José. E até mais logo. Muito obrigado. É verdade, sim senhor, temos aí uma música, temos aí uma mensagem, é verdade, temos aqui uma mensagem que é do nosso Zé Miguel. É verdade, o nosso Miguel, que está na Suíça, mandou-nos uma mensagem. Ele diz assim: bom dia, com alegria, Tozé. Quero desejar um bom dia para todos os ouvintes e participantes, com amor e carinho, mas principalmente para a minha mãe, que está de parabéns. Quero dizer à minha mãe que amo muito e por vezes... E por mais vezes que lhe diga, nunca será o suficiente. Ah, grande homem. Mãe, sempre foste a melhor mãe do mundo. Para mim, foste a minha amiga, minha confidente, minha cúmplice. Quem me dera poder dar-te um beijo e um abraço neste dia. Mãe, amo-te muito. Peço desculpa pelas lágrimas que te fiz cair. Amo-te, Maria de Fátima Marques Fernandes Duarte. Ora, muito bem. O teu filho. Ora, ele tem aqui uma música, vou passar esta música porque é uma música especial, que ele dedica então à mãe. Vamos ver se eu consigo passar esta música, que ele mandou-nos uma mensagem. Ele não está cá, como é evidente, ele está lá longe. A ver, vamos se a música toca ou não. Se não, olha Miguel, vamos ter que tocar outra. Pois, para já não está a dar, entretanto vamos só atender aqui alguém que está do outro lado. Bom dia.
2: Bom dia.
0: É o Amílcar. Bom dia, Amílcar. Viva, como está, meu amigo?
2: Não vai. A ver o sol.
0: Hoje vai ser assim.
2: Já o vi, também já faz falta.
0: Hoje vai ser assim mesmo, é verdade. Porquê? Porque a partir de hoje é que o clique vai ser temperaturas aí bem, bem altas. Vamos ter aí temperaturas bem altas. Muito bem. Até o meu amigo. O bom dia para quem vai?
2: Vai para nós dois, toda a família, de parte a parte. Vai para a minha prima Teresa, para o marido, para o meu sogro, para aquele pessoal todo do lar. Olha, antes que me esqueça, os parabéns para a mãe do Miguel, que tenha um dia feliz e que era desde 2 anos, estejamos cá para nos desejar.
0: Isso
2: pois
0: mesmo.
2: Vai para a Bombinha, para a Bona Amparo, para a Bogina, para a Dona Agostinha, para a Dona Júlia de Valpassos, para a Dormidinha, para a Dona Margarida e as melhoras dela e dos filhos, para a Palorca, para o Fernando, toda a família, para aquele pessoal da Palorca, para o seu Firmino e família, um abraço para o Marco, para a Nazaré e família, para o Mário Rui e família, para a Maria José e para o Adriano, tudo bom para eles, vai para o Zé Cotas, para o Joãozinho, para o Mário, para o seu Freitas e família, ai, para toda a gente que nos está a ouvir, ai, para o Zinda, Zinda e família. Pronto, e para toda a gente que nos está a ouvir, e até logo, até amanhã.
0: Muito bem, da nossa parte, obrigado, um abraço grande também, beijinho grande à nossa Aldina.
2: Ela deve estar a ouvir.
0: Muito bem, um abraço grande, Amílcar, tudo de bom e para Pereira.
2: Tá, até logo.
0: Muito obrigado. Ora, muito bem, vamos então, não posso atender agora, vamos então ficar com uma música de parabéns. É verdade, o nosso Miguel mandou-nos uma música, mas esquece, Miguel, não há hipótese, não dá para passar. Vou mandar então esta música de parabéns para a Fátima Duarte, também para o Hugo Santos, meu amigo Hugo, hoje também está de parabéns, e para o Bruno.

0: Ora, muito bem, vamos em frente. Mais uma participação. Vamos saber quem está do outro lado. Bom dia.
1: Buenos dias, guapo.
0: Bom dia, Zulmira. Como está?
1: Aqui, senhorita.
0: Muito bem. Nós cá estamos também, felizmente.
1: É ouvir o programa.
0: Claro que sim. E então, minha amiga, vamos saber, bom dia para quem?
1: Bom dia lá para todos os colaboradores da rádio, não esquecendo os nossos Fernandes e os deles, a nossa Júlia e os dela e todos em geral. Vai para os nossos trentinhos, para a Margarida, para o João Pedro, para a Lara, para a Luz, para a Ana de Candoso e para a Filhota, para a Elvira, para a Glorinha e para o Nelson, para a nossa Júlia de Valpaços, um beijinho, tudo bom e muita saúde. Para todos os trentinhos em geral, vai para os nossos imigrantes, em especial para a Fatal, para a Elisete, para o Carlos Assis e família, e para todos em geral, vai para as nossas avós, a avó Lídia, com rápidas melhoras, a avó Amélia, a avó Gina e para todos os delas. Vai para a dona Dulce, para a dona Jacinta, para a dona Quinhas, para a dona Agostinha, para a dona Bernadette, para a Nazaré e para a família. Para o Sr. Fernando Palorca e para a família, nomeadamente a mãe e a esposa, em especial para as melhoras para a mãe, para a Lúcia e para o Vino, para a Luísa de Bragança e para todos deles. Vai para os nossos fonequinhos, um beijinho e tudo bom, especial para o Sr. Freitas, para o Sr. Mário, para o Sr. Amílcar e para todos em geral. Vai para quem me ouve e me conhece pela voz. Vai um beijinho para a minha sobrinha Paula. Vais parabéns para quem estiver de parabéns. E para quem está de parabéns, um beijinho, tudo bom, muita saúde, muitas felicidades, um dia feliz. Vai para todos os ouvintes, todos os participantes, vai para ti, para os teus, não esquecendo o teu João, o teu Mateus, os teus manos, os teus pais, os teus sogros, a senhora, a tua mãe e a tua sogra, um beijinho para elas. E tudo bom? Para ti, aquele beijinho, aquele seu coração. E até amanhã, se eu quiser.
0: Muito bem. Muito obrigado. Beijinho grande também. E até amanhã, Zulmira.
1: Até amanhã,
0: José. Muito obrigado. Muito obrigado. Vamos em frente. 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
0: Ora, muito bem, vamos em frente. Temos mais uma participação. Quem será? Muito bom dia.
4: Bom dia.
0: Bom dia. A Luzinda, como está?
4: Tudo bem, eu estou bem.
0: Também, estamos bem, felizmente.
4: Cá estamos. Cada vez que não conseguia.
0: Ah, também só começamos agora. Pois olha, se me dissesse isto no final do programa, aí tudo bem. Agora há tanta gente, olha, até outra linha está muito fácil, a linha está disponível.
4: Ai, se o senhor quando está disponível é que a gente consegue.
0: Pois, claro. Ora, vamos saber então, bom dia para quem?
4: Para mim, para a minha Amélia, para a dona Carmen, para o Adriano, para a dona Zeza, as mulheres para a dona Zeza, e para o senhor Freitas, para o senhor Freitas, para o Mil, e para o Zé dos... Ai, para o senhor Pozé, para o Zé dos Eixos, para o senhor Freitas e esposa, para o senhor Milito e esposa, para o senhor Fernando Porca, para ele, para a esposa e para a irmã, para a Nazaré. E para o Firmino, para o meu homem, as melhores deles os dois. E do Chico, da Beta, e do Jorge, da Jéssica e da Francisca. E a Francisca tinha boa viagem para ela, até aí para Andorra. E para toda a gente que está a ouvir, e para os ouvintes todos. E para o Tosé, para o seu filho, para a sua esposa, para os seus pais e seus sogros. Um beijinho para a sua mãe,
0: muito
4: para
0: bem.
4: A sua sogra, e para a sua esposa, e para o seu filho, e para o Tosé.
0: Muito está bem, tudo. Muito obrigado, Aduzinho. Até mais logo, beijinho grande. Mais uma participação, muito bom dia.
5: Bom dia.
0: Bom dia, Fernando. Como está?
5: Olá, José.
0: Então,
5: muito bem.
0: Olha, nós também cá estamos, pois claro.
5: Estamos a ver o sol para ver se esticamos os ossos, ver se andamos melhor.
0: Olha que a partir de hoje...
5: Já se nota. A gente com esta umidade anda mais mal.
0: É, não é? Pois. E agora dizem assim os mais novos.
5: Meu e muitos. É pá, quando a umidade é fria estamos mais mal.
0: Claro,
5: se era mas... sol, anda-se bem, mais ou menos.
0: Pronto, mas a partir de hoje as temperaturas vão subir, o sol vem por aí bem quentinho.
5: Sim, sim.
0: Muito bem. Então, Fernando, bom dia para quem, meu amigo?
5: Olha, bom dia bem para mim, bem para ti, bem parabéns para a mãe do Miguel, que faça muitos juntos da família e nós estejamos cá para contar. Um abraço para o Miguel também, para a família lá na Suíça. Vai para a Dona Teresa do Lar do Rebelião São Inácio, um abraço para eles. Vai para o amigo da esposa, vai para a sua frente de família, vai para a Zumirinha, um abraço para ela, com muita saúde. Vai para a Bolívia, muita saúde para ela também. Para a Dona Amparo, para a Dona... a irmã da Dona Amparo também, muita saúde para eles. Para a Ana de Camboso, para a família, para a Lúcia e para o Albino, para a Dona Margarida, família, para a Zéza e o Adriano, um abraço para eles, para o seu Firmino, esposa e família, e Marco, vai para a Duzinda de Milhais, e para o seu Zé Firmino e família, vai para a Lucinda de Sistão e para a família, também todos os dias, vai para o Zé Manel, para o pai e a mãe, e os melhores para o pai. Olha, vai para a Mário Solidário, vai para toda a gente que escuta o rádio, que participa. Está tudo por hoje.
0: Muito
5: vai
0: bem.
5: Para a minha família toda.
0: Certíssimo, Fernando. Um abraço grande e até mais logo e bom trabalho.
5: Obrigado.
0: Muito obrigado. 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
0: Muito bem, vamos em frente. Temos mais uma participação. Do outro lado, bom dia.
7: Bom dia.
0: Bom dia, nossa Agostinha, bom dia.
7: Bom dia, Tosé.
0: Então, como é que vai?
7: Vou bem, graças a Deus.
0: Pronto, é o que nós queremos. Nós queremos é que esteja tudo bem, não é?
7: É.
0: Queremos é que esteja tudo bem. E o resto, bem por acréscimo.
7: É verdade.
0: Olha, de umas coisas vos garanto. Hoje pago-vos um café, se tiver frio. Hoje vai aquecer. Amanhã falamos.
7: Ah, pois, está bem, está bem.
0: É verdade, hoje vamos chegar aí hoje. Quando dizem 29, para aqui são 30.
7: Ah, pois é, mais quente aí.
0: É, sempre mais um grauzinho.
7: Também faz falta, talvez, para crescer as coisas.
0: Pois, claro, então andei a plantar a semana passada, então como é que é? Ah, pois.
7: Que eu agora plantar já... pimentos e sementar feijões e pepinos e eles querem sol.
0: Claro. Pronto, muito bem. Vocês pediram, olha, eu falei lá em cima, sol a partir de hoje. Sem problema.
7: O Tosé foi ouvido.
0: Claro. Quem é amigo, quem é? Sou eu, pois claro. Minha amiga, para quem é que vai bom dia?
7: Olha, bom dia vai para o filho, para a Nora, para as netinhas, para a senhora Lídia, a senhora Júlia de Balpassos, para a senhora Milker e para a Olvira, toda a família da Olvira, e para a senhora Elisa, o senhor Manuel, o senhor Fernando, esposa, para a irmã Nazaré, para a Lúcia, para o Albino, para o Sr. Freitas e esposa, para a Sra. Maria da África do Sul, para todos os imigrantes que estiveram a ouvir, para o Carlos que está na Suíça, para o Miguel, e os parabéns para a mãe do Miguel, e muitos anos de vida e saúde, para a Maria José, para o Adriano, para a Verónica, para o Pedro, para a Fató, as melhores da Sra. Margarida, também e dos filhos, para a Ana de Candoso, para o Chico Padeiro, para a Sra. Adelaide e o Sr. Francisco, para toda a gente de Belerandelo que estiver a ouvir, para o Tosé, para a Maria João, para o Mateus, para os seus pais, para os seus sogros, e, olha, e para o Marco, e para toda a família do Marco também, para a Zulmirinha também, e para toda a gente que estiver a ouvir, e olha, e até amanhã, se Deus quiser, saúde, Tosé, para toda a gente.
0: Muito bem, muito obrigado. Beijinho grande para si também, e até amanhã.
7: Até amanhã. Obrigado, Tosé.
0: Muito obrigado nós. Ora, muito bem, ainda temos mais uma participação do outro lado, é verdade, mas entretanto, vamos saber quem é que está. Muito bom dia.
8: Bom dia.
0: Bom dia, Ana. Viva, como está?
8: Vai andando, graças a Deus.
0: Pronto, é o que
8: e
0: nós queremos.
8: Então, Zé, como é que vai?
0: Estamos bem, infelizmente, estamos bem. Graças a Deus estamos bem e hoje vamos ficar melhor. Por causa do tempo, então, pois claro.
8: Não estou a ouvir muito bem.
0: Não está a ouvir bem? Então espera aí, deixa-me ver. Ora, e agora? Está-me a ouvir agora?
8: Não.
0: Não? Pronto, tem que me ouvir pela rádio.
8: Estou a ouvir pela rádio.
0: Pronto, tem que ser pela rádio. Então, Ana, bom dia para quem?
8: Olha, bom dia vai para o meu marido, para as minhas filhas, vai para a minha netinha, para os meus genros, vai para si, para os seus, vai para a Valdízia, vai para os Mirinha, vai para a Lúcia, para o marido, vai para a Cidade e Família, para a Solidade e Família, vai para a Xia Jacinta, para a Xia Margarida, para a Xeraquinhas, para a Xia José, vai para a Xia Agostinha, vai para o Sr. Fernando e Família, vai para o Sr. José Nazaré e Família, vai um beijinho para a mãe, vai para o Sr. Freitas e Família, vai para toda a equipa da rádio, participantes e ouvintes, vai para todos os entinhos boas, melhores para todos, com rápidas melhoras, vai para quem deixa de parabéns, tudo bom, de felicidade e muita saúde, vai para todos os imigrantes, para todos, para a Ótica Transmontana, e para si, olha, um beijinho e... E até amanhã, se quiser.
0: Muito bem.
8: E boa coração de bom dia.
0: Muito obrigado. Beijinho
8: e
0: grande.
8: E vamos até Vila Real.
0: Até pois. Vila Real, não é? E veja lá, olhe, vai sair de lá, tudo bem, com saúde.
8: Então, bom beijinho. Tchau.
0: Deus, muito obrigado. Muito bem, obrigado, beijinho. Ana. Boa viagem. Ora, muito bem, vamos em frente, mas para já temos aí uma mensagem. Esta mensagem vem da Nazaré. Bom dia, Nazaré.
9: Bom dia. Hoje o meu bom dia vai para o Miguel e para a mãe com muitos parabéns. A mãe do Miguel faz anos e nós os parabéns lhe vamos dar. Um abraço e um beijinho da Suíça o Miguel vai mandar. E o Miguel vai dizer, um beijinho lhe mando, um beijinho lhe vou mandar. Com amor e carinho, daqui uns dias eu a quero abraçar. Mãe, mais um aniversário você vai comemorar. A sua generosidade e bondade eu vou sempre recordar. Que felicidade tão grande comemorar mais um ano de vida. O meu coração chora por não estar presente nessa festa tão merecida. Beijinhos e até amanhã.
0: Ora, muito bem, Nazaré, muito bem. Beijinho grande também, tudo de bom, Nazaré. Obrigado pelas vossas palavras. Ora, vamos em frente. Mais uma participação. Bom dia.
10: Bom dia, Tosé. Está tudo bem contigo?
0: Olha, Zé Manel. Viva, Zé Manel. Está tudo, meu amigo. Cá estamos.
10: Tem que ser, pá.
0: Sempre a rolar, então. Aqui não falha nada.
10: Claro, sempre.
0: Nem mais. E então, meu amigo...
10: E nós sempre aqui deste lado ouvi-te.
0: Eu sei que sim. E então está tudo bem...
10: Sempre ouvi-te, pá.
0: Está tudo bem por aí, meu amigo?
10: Está tudo bem, pá.
0: Pronto, é o que nós queremos.
10: Então, amigo Tosa, vai aquecer hoje?
0: Vai, a partir de hoje aquece, ó Zé Manel. A partir de hoje...
10: Hoje já vi para aqui, amigo Tosé, que esta partida vão pôr os 30-31.
0: Ah, pois, exatamente, por isso mesmo. E não ficamos por aqui. É que nos próximos dias vamos chegar aos 30 e tais, 35, 36. Mas pronto, olha, também o verão está aí quase, não é? Já não falta muito.
10: Claro.
0: Então, Zé Manel, bom dia para quem?
10: Olha, bom dia vai para os meus pais, vai para todo o pessoal de Sucens. Vai para todos os ouvintes aqui da Terra Quente, vai um bom dia para ti, para o teu filho Mateu, para a tua esposa Maria João, para os teus pais, para o teu irmão Jorge, vai também para o Fernando Pires e para toda a sua família, vai para a Júlia para toda a sua família, vai para os irmãos da casa comigo, para ele e para toda a sua família, vai para a Sandra e para toda a sua família, vai aqui para Sucesso, para o seu Freitas e para toda a sua família, vai para o Zé Grilo dos Reis para toda a sua família, vai para a Lucinda e para toda a sua família. Vai para a Azul da Princesa para ela e para toda a sua família. Vai para a Rita Beira e para toda a sua família. Vai para o seu amigo Cato Pereira e para toda a sua família. Vai para o Paulo Contigo e para toda a sua família. Vai para o Tocai e para toda a sua família. Vai também para todo o pessoal da Padaria Vieira, para eles todos, é o que eu desejo, um bom dia para eles. Vai também para o Chico Bento e para toda a sua família. E vai também para o Tocai, para toda a sua família e para toda a equipa aqui da Rádio Terra Quente, com os votos de uma, de uma quarta-feira para vocês todos, é o que eu desejo.
0: Muito bem, certíssimo. Logo. Zé Manel, um abraço grande e até logo.
10: Até logo.
0: Um abraço, muito obrigado, cumprimentos e para Sucens. Bom dia.
11: Bom dia, José.
0: Olha a nossa Elvira, bom dia, Elvira. Viva, está tudo bem?
11: Está-se bem.
0: Ô Elvira, ontem esteve em, em Santa Maria de Emmers de manhã?
11: Estive, mas só não sabia, não ouvi o rádio, onde não conseguia apanhar.
0: Sinceramente, ontem esteve aí.
11: A dona Elisa, pois. E depois a Lulu ligou-me, mas já eram 11h30, diz que embora ao meio-dia estava a fazer o almoço, já não fui lá.
0: Já não foi à Laranjinha?
11: À Laranjinha, já viu que eu perdi.
0: Mas também não ficou assim muito longe, não é? Depois à tarde fui para Rendufe. Também está aí
11: pois,
0: um passinho.
11: Mas à tarde fomos para a formação, eu e a minha Margarida.
0: Claro, já não podiam.
11: Já não podiam.
0: Mas olha, hoje já está para o outro lado.

0: toda a família, para o nosso BT e toda a família. Vai para o Chico Padeiro e família, para o Dona Agostinho e família, para todos os pastores e para todos os doentes, e para todo o pessoal de Sussães, para toda a gente que fala em mim. Vai para a Ana Isabel, que está de parabéns hoje, e para toda a família. E vai para a mãe do Miguel, também, os parabéns. Para todas as avós, para todos os imigrantes, para todos os doentinhos, para a Brónica e família, para o Pedro e família, para a Joaninha e família, para o café da estação de caminhagem de Valpaços e para todos os condutores. Para ninguém ficar zangado, para toda a gente que esteja na nossa companhia.
1: Muito bem, certíssimo, muito obrigado, um beijinho grande também e até mais logo, Elvira.
0: Até logo, tchau.
1: Deus, até logo, mais uma participação, bom dia.
2: Bom dia.
1: Bom dia, Freitas, viva, como está?
2: Eu estou bem.
1: Pronto, e nós também estamos bem.
2: Estamos agora, estamos aqui
1: a fazer...
2: Beijinho como eu acho, ainda falta um dia.
1: Ah, hoje. Ainda não está, tenha calma, amigo, tenha calma. Estou aqui a fazer a preparação para falarmos com o Dr. Rui Santos daqui a pouquinho. E então, meu amigo, para quem é que vai bom dia?
2: Vai para a mulher, para os filhos, para os gerros, para a Bolívia, para a Cristina, para a Maria José e para o Adriano, para a Dona Maria da África do Sul e para toda a família, para a Soledade e para o Mário, para a Cidália, para o marido e para as filhas, para a Lisete e para as netinhas com beijinho, um abraço para o Madeu, para o Carlos e para toda a família, para as princesas Salgueiros, para o Sr. Nel Padeiro, para a Glorinha e para o Nelson, e as melhoras para eles, para a Isabel Chaputo e as melhoras, para a Dona Rita, para a Fatoi e para toda a família, para a Dona Agostinha por hoje e para toda a família. Depois vai então para o Adélio de Farragatão e para o Carlos Farragatão, para a Dona Amparo com beijinho, para a Dona Júlia de Valpaço, para a Dona Lídia de Santa Maria e para toda a família, para a Dona Elvira e para toda a família, e as melhoras para ela. E para as princesas pequenas, para a Maria João, para a Mariana, com um beijinho para elas, para os pais, para os avós e para toda a família. Depois vai para o Manel Ponto, para o Nel Dona Vida, para o Cato Pedro, a Dona Aldina, para a Dona Jacinta, para a Dona Quinhas, para o Sr. Fernando da Pavorca e para toda a família, para a Dona Nazaré e para toda a família, e para o José Manel Sussex, as melhoras para o pai. Depois vai para a Lucinda e para o Tosé, para o Mateus, para o Marijão, para os seus pais, para os seus sogros e para toda a família de parte a parte. Está tudo, até logo.
1: Muito bem, muito obrigado, um abraço e até mais logo, Freitas.
2: Até logo.
1: Muito obrigado. Para já os comerciais, de seguida, Dr. Ricente.
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1: Ora, muito bem, 7h32, como habitual, à quarta-feira, Dr. Rui Santos já está do outro lado. Nós hoje já tomamos café, começamos mais cedo. Bom dia, Dr. Rui.
5: Bom dia, Tosé. Bom dia a todos os ouvintes.
1: E que bem que soube. Cafezinho logo pela manhã. Não podemos exagerar. Um cafezinho, acho que dois cafés por dia.
5: Só para ajudar a despertar.
1: Sim, o cafezinho da manhã acho que é para quem gosta, claro. Muita gente não gosta de café, claro. tem que ser uma cevada ou qualquer coisa, mas um cafezinho para mim, eu falo para mim, e sei que o doutor também, o cafezinho, o primeiro café da manhã é,

0: sabe por mil coisas. Nos
1: Verdade.
0: desperta e nos faz aí fortes para enfrentarmos mais um dia de trabalho. Pois, claro.
1: É verdade.
0: Muito bem, doutor, quero fazer o favor de abrir o. Eu hoje estou um falador. Quero fazer o favor de abrir aí
1: E
0: o
1: bem.
0: consultório. Eu hoje estou um falador, mas quem vai falar vai ser o doutor. Que eu não sei daquilo que você vai falar. Só sei que tem a ver com úlceras, não é? Só.
1: Exatamente. Vamos então, é isso,
0: Força.
1: é úlceras. Vamos então abrir aqui as portas do nosso consultório virtual aos nossos queridos ouvintes. E neste momento as portas estão abertas. Deixo que seja o José então a introduzir
0: Pronto,
1: o tema.
0: muito obrigado. Então, assim será. Pois muito bem, o tema que hoje vamos a falar tem a ver com úlceras na córnea. Portanto, eu estou a tentar só, portanto, a começar aqui, pois, e é essa a pergunta que eu vou fazer, precisamente, é o que é uma úlcera na córnea?
1: Ora, primeiro dizer assim rapidamente lá em casa o que é a córnea. A córnea é aquela camada transparente que nós temos à frente da cor dos nossos olhos, à frente da íris dos nossos olhos. É aquela camada totalmente transparente. Ora, muito bem. Então, a úlcera de córnea ocorre quando existe uma destruição do tecido corneano. É uma lesão ou uma ferida aberta, digamos assim, provocando uma área da córnea sem tecido, sem epitélio. E a úlcera pode ser superficial ou então pode afetar as camadas mais profundas da córnea. A córnea é então a parte anterior transparente e protetora dos nossos olhos, fica localizada na região anterior do globo ocular. A córnea e o cristalino têm a função de focar a luz através da pupila para a nossa retina, como se fossem uma lente fixa. E são as lágrimas que mantêm então a nossa córnea lubrificada e saudável. Em relação à localização, a úlcera pode se situar mais centralmente ou então pode localizar-se na periferia da córnea. As úlceras de córnea podem variar quanto às suas dimensões, desde pequenas úlceras até úlceras de maior dimensão, dependendo sempre da causa que provocou a úlcera e do tempo de evolução da própria. A úlcera no olho humano é uma situação grave e, se não for tratada de forma adequada e atempada, pode provocar danos irreversíveis na visão e, em último caso, uma perda total de visão.
0: Então é preciso ter algum cuidado. Então, e quais é que são as causas, de uma úlcera na córnea?
1: Ora, muito bem, na maioria dos casos, as causas para a úlcera da córnea são de origem infecciosa, podendo esta ser provocada ou por bactérias, ou vírus, ou fungos. A úlcera da córnea bacteriana é causada então por bactérias, tendo este tipo de infecção mais frequente em pessoas que utilizam lentes de contacto e cujo manuseamento e higienização não são efetuados forma correta, digamos assim. Depois, temos também a úlcera vírica, e esta é causada então por um vírus, como por exemplo o vírus do herpes simples, que é mais conhecido pelo vírus que causa o herpes labial, ou até o mesmo vírus da varicela. Temos também a úlcera da córnea fúngica, e esta é provocada então por fungos, surgindo frequentemente também em pessoas que não possuem o cuidado adequado com a utilização das suas lentes de contacto e também com o uso excessivo de colírios que contêm esteroides. Muitas vezes as pessoas, às vezes, por autorrecreação, acabam por colocar gotas, os tais colíricos, nos olhos. E muitas vezes esses colíricos, às vezes, podem ter aqui esteroides, e isto pode, a longo prazo, provocar úlceras. E, por fim, outra causa será o trauma nos olhos. Falamos aqui de uma úlcera traumática, que é também uma das possíveis causas. No fundo, é uma lesão ocular, por exemplo, causada por um corpo estranho que entrou dentro do olho, ou uma córnea arranhada. Por exemplo, nós aqui temos uma região de muitas oliveiras, temos muitos agricultores, e muitas vezes as pessoas, às vezes, acontece uma folha de oliveira tocar no olho. Muitas vezes o que isso provoca é então arranhar ali a córnea, cortar ali a córnea. E isto pode viabilizar a contração da infecção com maior facilidade. Depois também, outra causa podem ser as queimaduras químicas, outras podem igualmente provocar úlceras na córnea.
0: Então, doutor, quais é que são os sintomas de uma úlcera na córnea?
1: Muito bem. Os principais sinais e sintomas são os seguintes: dor no olho, principalmente se a úlcera se for superficial, aquilo causa uma dor muito grande. Se a úlcera atingir tecidos mais profundos na córnea, muitas vezes pode não provocar tanta dor, mas se for no tecido superficial, digamos assim, provoca imensa dor à pessoa. Os olhos têm tendência a ficar vermelhos, os olhos estão sempre a chorar, aquele olho que tem uma úlcera está constantemente a lacrimejar, digamos assim, a chorar. Uma sensibilidade muito grande à luz, que muitas vezes as pessoas, quando têm uma úlcera na córnea, quando sofrem, por exemplo, um corte, muitas vezes nem conseguem abrir o olho, porque não conseguem enfrentar a luz, digamos assim. Por vezes as pálpebras podem ficar inchadas, e se a úlcera for grande, digamos assim, pode aparecer uma mancha esbranquiçada sobre a córnea que poderá ser visível a olho nu.
0: Muito bem, então e qual é que é o tratamento para quem tem um, possa vir a ter um problema destes, uma úlcera na córnea?
1: Ora, muito bem. O tratamento deve ser efetuado de acordo com a causa que provocou essa úlcera. Por exemplo, se a origem é uma infecção, então esta deve ser tratada de acordo com o agente causador, se foi uma bactéria, se foi um vírus ou se foi um fungo. No caso de uma infecção bacteriana, o tratamento deve ser sempre efetuado à base de colíricos antibióticos. Estamos a falar aqui de gotas oftálmicas que se põem nos olhos. Por sua vez, se a causa de infecção é vírica, então a terapêutica deve ser efetuada com medicamentos antivíricos. No caso em que a úlcera não possui, então, uma origem infecciosa, o tratamento deve ser orientado de acordo com o problema subjacente, isto é, de acordo com o problema que causou essa úlcera não infecciosa. Por exemplo, se a úlcera ocorrer devido à pessoa ter olho seco, porque muitas vezes as pessoas sofrem de olho seco e a córnea fica muito desidratada, muito exposta, então o tratamento deve ser orientado de acordo com o problema que está relacionado com o olho seco. E está terminado o nosso
0: Ou
1: tema
0: seja,
1: de hoje.
0: cada caso é um caso, pois claro. Muito bem.
1: Exatamente. Neste caso, o tratamento é direcionado conforme a causa que provocou, então, essa úlcera.
0: Muito bem, doutor, o que vamos aprendendo? O que vamos nós aprendendo aqui nestas manhãs de quarta-feira? É pena só esse, é pena ser só um dia por semana. Eu acho que assim, de 10 minutinhos assim por dia, vá 5, 10 minutos por dia, íamos aprendendo outras coisas, mas pronto, também o doutor
1: Isso é
0: também
1: verdade.
0: tem outras
1: Mas
0: coisas para
1: só
0: fazer.
1: José, corremos o risco dos nossos ouvintes se tratarem de nós e nós não queremos isso. Nós não queremos que os nossos queridos ouvintes partem de nós.
0: Claro que não, é melhor termos saudade, não é? Pois claro, é. Opa, então quando é que o doutor vem? É para a semana, pronto, ok, está certo. Pois
1: É
0: muito bem.
1: mesmo isso.
0: Doutor Rui, muito obrigado pelas suas palavras, pelo seu esclarecimento. Fica mais um tema, e pronto, e fica a promessa de voltarmos na próxima semana, a partir de quarta-feira. Desejo-lhe uma excelente quarta-feira, um abraço grande a toda a família da Ótica Transmontana,
1: Agradeço.
0: e pronto, e agora para a semana cá estaremos.
1: Exatamente. É sempre um gosto fazer este programa, este consultório virtual com o José e com os nossos ouvintes. Aproveito para desejar a todos uma excelente continuação de uma boa semana. Para o José, um grande abraço, um bom programa e até para a semana, se Deus
0: Não
1: quiser.
0: se esqueça, doutor, casaquinho agora de lado.
1: Exatamente, que agora vai apertar.
0: Abraço grande, até para a semana.
1: Um abraço, continuação,
0: Muito
1: obrigado.
0: obrigado, muito obrigado. 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

0: Muito bem, vamos em frente, mais uma participação. Muito bom dia.
1: Bom dia, Sr. Zé.
0: Bom dia, Sr. Zé, como está?
1: É tudo bem.
0: Tudo bem, pronto, nós também estamos. E então, amigo, bom dia para quem? Vamos saber.
1: Olha, vai para a Suprana, para a Carolina, para a Jorginha, para o José, para a Clónia, vai para o Filho Mário do Espaço, vai para o Peitinhas, para o José Manuel Sossego, para o Panovilho, para a Farina, para a Isabel, para a Mulher Perigosa, para o Lucinda, Sossões, para o Lucinda, para a Amélia e para o marido, para o Beleza de Vila Nova, para o filho, para o Francisco, para o Paulo Quintela e para a sua... E para o senhor e até logo.
0: Muito bem, um abraço grande e até mais logo. Tudo de bom, Zé. Vamos falar com mais alguém do outro lado. Bom dia.
2: Bom dia.
0: Bom dia. Viva, Dona Adélia, como está?
2: Faz tempo.
0: Tudo
2: mais
0: bem.
2: Amanhã.
0: Pronto, isso é que é bom.
2: Doutor Zé, tenho aqui uma oração pequenina à senhora do Amparo.
0: Pequenina, sim. E não foi... Essa já disse.
2: A senhora do Amparo, que é... Senhora do Amparo, vós que foste sempre defensora e guarda desta freguesia que é a vossa, guardai durante este dia todos os filhos desta família paroquial, os que vos amam e os que andam mais afastados. Abençoai a nossa freguesia, a nossa igreja e todos os que nela trabalham. Rogai por nós, Santa Mãe de Deus, agora e na hora da nossa morte. Amém.
0: Muito bem.
2: E um bom dia. Vai para todos vocês aí da Rádio Terra Quente FM, vai para Nossa Senhora do Amparo lá para o santuário, vai também para a Helena de Carvalhais e para a mãe dela e todos os que estão a ouvir. E até logo, se Deus quiser.
0: Certíssimo, muito obrigado. Beijinho grande para si também. Até mais logo.
2: Até mais logo.
0: Deus, muito obrigado. Vamos lá, minha gente, hein? Vamos lá falar connosco. 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Ora, vamos em frente. Já temos alguém do outro lado. Bom dia.
3: Bom dia, Zé.
0: Bom dia, bom dia. Estou bem, Zulmira? Zulmira, não, que já falamos com ela de manhã. Lúcia, estamos bem? Então, e a Lúcia, como é que vai? Já há uns dias.
3: Há uns dias? Então, falei consigo ontem de manhã, só não falei ao meio-dia.
0: Pronto,
3: à uma hora.
0: Então, já foi há um dia. Eu é que lhe pus mais um S, pus dias, pronto, está certo.
3: Oh. Ai, tem que ter motivos para andar com a Moana lixada, sou eu, não é você?
0: Pronto, foi um dia, apareceu. Um dia apareceu uma semana, já viu?
3: Ah, é, vou olhar saudades. Realmente,
0: tá a ver,
3: é, eu também me sinto muito importante quando
0: pronto,
3: falo consigo, não
0: tá
3: é?
0: A ver. Portanto... Ah, pois. Muito bem. Lúcia, bom dia para quem? Diga-me lá.
3: Ora, o meu bom dia. Viva a boa disposição. O meu bom dia vai já para si, para João, para Mateus, para os seus pais, para os seus sogros de família, vai para a Julinha, para os dela, vai para a Julinha, para um beijinho especial para elas, vai para o meu Vino, para o Mário Família, para a Luz e Família, para o seu Fernando da Paloca, para a Nazaré, para a Dona Ana, um beijinho especial para elas. Vai para o patrocinador desta hora da Ótica Transmontana, Dr. Rui Santos, família, assistentes e colaboradores, bem haja por esclarecimento dele, um beijinho especial para ele. Vai para o Miguel, parabéns para a mãe dele, que tenha muita saúde, faça muitos na nossa companhia, nós que os contemos. Tenha um dia muito feliz, muito feliz. Beijinho para todos. Vai também para o Peixinho, para a nossa Piedade, para as nossas Cristinas, para a Verónica, pai, para o Dr. Façanha, as melhoras para a nossa Glorinha, para a nossa Isabelinha, para a Dona Júlia, as melhoras também para a Margarida, para o filho, para a Dona Cristina, para a Dona Adelaide, para a Dona Rita, para os Freitas, para a Dona Beatriz, participantes, para todos os conselhos de trabalho colaboradores, um beijinho muito grande para os nossos imigrantes. Então, Zé, até logo, até amanhã. E amanhã, não, se eu não ligar à uma hora, não confunda.
0: Pronto, muito bem. Beijinho grande. Até depois.
3: Beijinho. Até logo. Até amanhã. Vou tentar
0: muito
3: ligar logo.
0: Muito obrigado. Ver, tá? Muito obrigado.
3: Então, até logo.
0: Obrigado.
3: Beijinho. Tchau. Tchau.
0: Muito obrigado. Vamos até em frente. Vamos lá, minha gente, ligar para a Terra Quente. Olha que já não há muito tempo. Não, não, não. Está do outro lado alguém. Muito bom dia.
4: Bom dia, tudo bem?
0: Bom dia, Lucinda. Viva, como está?
4: Estou ouvindo pelo rádio.
0: Pronto, ok. Está-me a ouvir ao que interessa. Se é pelo rádio, se é...
4: Agora
0: se é
4: por... a ouvi-lo tão bem.
0: Se é por telefone, se é pelo rádio, olho, pronto.
4: Já não sei, qualquer dia deito tudo fora, vai, vai, vai tudo.
0: Olha, não deito, não é daí. Não vale a pena, não esteja no ante em despesas.
4: Eu não digo assim, eu digo eu própria.
0: Não.
4: Eu digo eu.
0: Não, estou a falar
4: vai
0: nos telefones.
4: Vai o telefone e vai a zona.
0: Nada, deixe estar, não, não faça isso, que se engana. Os telefones, os seus estão bons. Este é que aqui de vez em quando dá-lhes o fanico.
4: É, o telefone às vezes olha o fanico.
0: É. Minha amiga, bom dia para quem?
4: Olha, bom dia vai para todas vocês aí da Rádio Terra Quente, vai para toda a família do Tom Zé, vai para o Zé Manel e para os pais, vai para o Zé dos Reis, vai para o Sr. Freitas e família, vai para o Sr. Fernando da Palorca, vai para mim para a filhota, ai, vai para a Padaria Barreira, não esquecer, senão elas matam. E vai para todos os ouvintes e participantes e para todos é com beijinho, um bom comer almoço e até logo.
0: Muito bem, muito obrigado, beijinho grande também. Até mais logo, Lucinda.
4: Até mais logo.
0: Muito obrigado. Mais alguém do outro lado, bom dia. Não temos. Não tínhamos alguém que estava do outro lado, mas já foi embora. Pois muito bem. Ora então, minha gente, estamos quase, quase a terminar esta edição.
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0: Pois muito bem, estamos então no final desta edição. Quem ligou, ligou muito bem. Quem não ligou, liga logo à tarde para pedir música. É verdade, porque eu vou ficar por aqui. Já não vale a pena, porque já não temos mais tempo. Minha gente, fiquem bem. Foi um gosto. Eu regresso então mais logo à antena a partir da 1 da tarde.

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6: 8 horas.
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0: Bom dia, 20 de maio de 2026. Hoje, devido à ligação histórica à expansão portuguesa, celebra-se anualmente o Dia da Marinha, data que também é reconhecida globalmente como o Dia Mundial das Abelhas. Em 1498, o navegador português Vasco da Gama chegava a Calcutá, na Índia, completando assim a primeira viagem marítima direta da Europa ao Oriente. Em 2002, Timor-Leste recuperava oficialmente a sua independência, data celebrada com grande significado em Portugal, pois marcou o fim da administração e presença colonial da região. Em 1570, o cartógrafo Abraham Ortelius publicou o Theatrum Orbis Terrarum, considerado o primeiro atlas moderno da história. Em 1940, os primeiros prisioneiros políticos e de guerra chegavam ao campo de concentração de Auschwitz, marcando assim o início das operações de um dos maiores símbolos do Holocausto. Em 1927, também referência para Charles Lindbergh, que descolou de Nova Iorque para realizar a primeira travessia aérea sem escalas e a solo sobre o Oceano Atlântico. Agora o destaque para os jornais de hoje. No Público, o Estado paga até 1.500 euros por hectare para limpeza de terrenos. Os proprietários da zona centro afetada pela Kristin recebem dinheiro mediante fotografia do terreno limpo. Leis laborais, governo limita IA nas decisões que afetem os trabalhadores e quanto a pareceres críticos, reforma do Tribunal de Contas traz risco de corrupção. Ainda na manchete, crianças pobres, uma em cada 20 teve fome e não comeu por falta de dinheiro. É o que revela o Jornal Público. No Jornal de Notícias, sentença sobre desvio de 10 milhões congelada há 2 anos no tribunal. O julgamento do delegado fraude com fundos comunitários aguarda o desfecho. Nem todos os juízes estão em regime de exclusividade. O caso tem 122 arguidos. Ainda referência no JN para a seleção global à conquista do mundo. Convocatório de Roberto Martínez sem grandes surpresas. Nunca houve tão poucos jogadores a atuar em Portugal entre os escolhidos. O último mundial de Ronaldo, Messi e Neymar. Ainda na primeira página, destaque para o Grande Prémio JN de Ciclismo, 5 dias de emoção em prova que garante espetáculo e leva ciclismo junto dos territórios. Ainda no JN, PRR, centenas de habitações prontas estão ainda por entregar. No Correio da Manhã, dirigente do Chega faz chorar filha com cebola. Guerra com o ex pela guarda da menor também fazia rituais a pedir a morte da madrasta. Batia em peluche como se fosse pai da criança. Ainda, presidente da Junta foge à GNR com uma taxa de álcool de 1,7 e ainda, leis do trabalho, ministro ataca seguro. Portugueses divididos com envio de pacote laboral para o Parlamento. No Diário de Notícias, Vitória de Setúbal decide futuro em Assembleia. Polémica. A Assembleia Geral reúne sexta-feira para escolher entre duas propostas, mas a direção ainda não as deu a conhecer aos sócios. A Diana apurou que uma vem do grupo internacional que promete novo estádio e regresso à Primeira Liga, a outra vem de patrocinador que deixa futebol nas mãos do clube, mas que quer ficar com terrenos. Ainda no DN, na política, Congresso reforça a concentração do PSD no eixo Porto Braga Aveiro e Chega, Livre e Bloco de Esquerda querem desclassificar documentos do terrorismo pós-25 de Abril. Agora a referência para os desportivos. Na primeira página da bola, os eleitos de Roberto Martínez, que anunciou escolhas para o Mundial 2026. Fulham pressiona Marco Silva, londrinos querem renovação do treinador. No Sporting, Chiquinho pode ser reforço, extremo do Alverca pode render faia no plantel, Dumbiá é aposta mesmo com concorrência. No Porto, Diogo Costa só sai por 60 milhões. Referência ainda para o Arsenal, que foi campeão 22 anos depois. No Record, ataca Anderson. Há já contactos pelo dinamarquês do Haken para o Sporting e também na primeira página referência para Amorim, que torce o nariz, prefere estrangeiro ou ano sabático. Eulálio não larga a rosa na volta à Itália em bicicleta e ainda Pietuszewski, pronto para renovar no Futebol Clube do Porto, faz 18 anos. Arsenal e Gyökeres conquistam o título na Inglaterra. Por cá, na Terra Quente, vamos destacar o facto da Praia Fluvial de Mirandela este ano não ter bandeira azul. Perdeu essa distinção porque a qualidade da água balnear passou de excelente para boa. No entanto, o município garante que a praia vai continuar apta para banhos e anuncia a implementação do sistema de controle das massas de água.
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A linha do Tui e as suas barcas de atravessamento 3. Além das barcas que foram descritas, também existiu mais uma barca de atravessamento entre as margens próximas do lugar de Abreiro e as proximidades do Vieiro na margem oposta. Apesar da existência da ponte construída a norte da existente, cuja construção remonta ao século XVII, mas que foi destruída pelas grandes cheias do rio Tua em 1909 e que ainda se podem ver as ruínas, esta ponte foi chamada Ponte do Diabo, pois dizia-se tinha aparecido numa noite de tempestade, porque tendo aparecido um viajante que se aventurava por aquelas zonas em noite de tempestade, lhe asseverou que faria a ponte para ele passar se lhe garantisse que lhe entregaria a sua alma quando da sua morte. Foi uma tentação do diabo, já que ele era extremamente religioso e, sob sua palavra de honra, o diabo em 3 tempos executou a ponte e o homem voltou a jurar que cumpriria a sua palavra. Mas a verdade é que, como esta ponte apareceu, também desapareceu numa noite em que o rio atingiu o seu ponto máximo, desapareceu também. Esta ligação foi estabelecida por via rodoviária com a construção de uma ponte de betão armado da década de 1950. A Ponte da Rábida foi inaugurada no dia 22 de junho de 1963, tendo sido o seu autor o engenheiro Edgar Cardoso, tal como da Ponte da Abreiro. Este rio foi escolhido e o lugar também não foi por acaso, pois decorriam estudos e desenhos para a construção da Ponte da Rábida e com o ministro do Interior, de então era o Dr. Joaquim Trigo de Negreiros, deu indicação para que a ponte modelo, que é normal fazer-se para estudar a sua solidez e viabilidade a uma escala mais reduzida, que acabou por ser inaugurada em 1959. Já a ponte sobre o rio Tua, ligando o concelho de Alijó e o de Carraseda de Anciães, nas proximidades da estação ferroviária do Tua, teve a sua inauguração no ano de 1940, à semelhança da de Abreiro, também foi construída recorrendo a betão armado. Passando para a barca de Chelas, já no fim do rio Tuela, atravessava o rio na zona da Maravilha, Parque de Campismo de Mirandela. Até 1994, ano da inauguração da ponte metálica de Chelas, a travessia era feita pela barca, mas as viaturas tinham de dar uma volta muito grande. Também, esta barca, nas cheias de 1909, foi arrastada e acabou presa na ponte românica de Mirandela. A instalação desta ponte metálica deve-se ao facto de, em Lisboa, junto ao Estádio Pinamanique, ter sido desmontado um viaduto metálico com as características que se adaptavam neste local de Mirandela. Assim foi aproveitado o tabuleiro em aço e instalado no seu local definitivo. Mas quando, do desaparecimento do comboio, até as barcas se perderam, pois a circulação de um permitia o movimento das outras. Hoje o Val do Tua

0: É um terreno abandonado e desprezado contra a vontade dos habitantes desta recôndita região, estando cada vez mais entregues à sua sorte, mercê da forma como tudo é administrado. Eduardo Botelho.
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4: A Praia Fluvial de Mirandela não vai ter bandeira azul. A alteração na classificação da qualidade da água balnear de excelente para boa inviabiliza a atribuição do galardão para a época balnear de 2026. Ainda assim, o município garante que a praia vai continuar apta para banhos. A Escola Nacional de Bombeiros está a realizar ações de formação online dirigidas à população. Com o tema Incêndios Rurais, o que fazer antes, durante e depois, este curso com duração de 4 horas tem como objetivo formar simultaneamente bombeiros e cidadãos capazes de responder eficazmente aos riscos emergentes da sociedade atual, como refere o Presidente da Escola Nacional de Bombeiros, Lídio Lopes.
5: Por todas as boas razões, porque entendemos que cada um deve ter o conhecimento e deve saber fazer, no sentido de se assumir como cidadão conhecedor dos riscos, nos tempos antes, durante e depois, e mais conhecedor de como, em relação a eles, ele deve colocar numa posição de intervenção familiar, comunidade, para poder resistir e de recuperar com a maior rapidez e com o menor prejuízo para a normalidade.
4: O Presidente da Federação Distrital dos Bombeiros de Vila Real, Hernani Carvalho, aplaude a iniciativa da Escola Nacional de Bombeiros por considerar o curso importante para a defesa da floresta contra incêndios.
6: Uma iniciativa que louvamos por parte da Escola Nacional de Bombeiros, uma iniciativa desta vez voltada para a população, uma formação gratuita numa plataforma e-learning que versa sobre aquilo que é antes da ocorrência dos incêndios, a forma como devemos prevenir a ocorrência desses incêndios, sobretudo para a proteção das nossas habitações e do diferente edificado, mas também depois, em contexto de incêndio, saber aquilo que se deve fazer na presença de um incêndio rural. Nós sabemos que os incêndios terão uma magnitude cada vez maior, um comportamento cada vez mais complexo e é decisivo que as populações saibam o que fazer, saibam como agir, saibam como se defender e como defender o seu património e muitas vezes mais do que saber aquilo que têm que fazer é o que não devem fazer.
4: Hernani Carvalho refere que o número de detidos por queimas e queimadas negligentes é preocupante e defende por isso que o uso do fogo tem de ser diferente devido às alterações climáticas.
6: Os números são preocupantes e acho que devem merecer a atenção de todos nós enquanto sociedade. É um número muito grande de detidos. A maior parte deles, tanto quanto podemos saber, é por uso negligente do fogo, ações de queimas de amontoados, sem qualquer tipo de apoio, de análise, de acreditação ou de licenciamento. O uso do fogo, tal como nós o conhecíamos, tem que ser interrompido. Nós não podemos continuar a usar o fogo como os nossos antepassados faziam, porque o território mudou, está diferente, muito por via daquilo que é o despovoamento. O nosso território está, a sua configuração é muito diferente do ponto de vista da ocupação do solo, mas as alterações climáticas também não são conversa de políticos nem de cientistas. Já se nota uma diferença muito grande no território e nota-se desde logo naquilo que é o comportamento dos incêndios. Os incêndios têm uma severidade hoje, mesmo fora daquilo que é o período de verão, com velocidades de propagação e capacidade de libertação de energia muito superior. Mas mais do que isso, é perceber que está em causa a nossa segurança.
4: Este curso online da Escola Nacional de Bombeiros permite conhecer as principais medidas de proteção à habitação e à comunidade ou aldeia, identificar os fatores de risco associados aos incêndios rurais, como preparar um plano familiar de emergência e organizar um kit de emergência com os itens essenciais. O curso foi pensado para todos os cidadãos, em especial os que vivem, trabalham, passam férias ou têm de se deslocar em territórios suscetíveis da ocorrência de incêndios rurais. Depois de 7 anos consecutivos, distinguida com o galardão da Bandeira Azul, este ano a Praia Fluvial Arquiteto Albino Mendo, de Mirandela, não consta da lista divulgada pela Associação Bandeira Azul da Europa, que atribui este símbolo de qualidade, que tem em conta um conjunto de critérios que vão desde a informação e educação ambiental até à qualidade da água, passando ainda pela gestão ambiental, equipamentos de segurança e serviços. O Presidente da Câmara de Mirandela, Vítor Correia, confirma a perda do galardão, revelando que ficou a dever-se à alteração da classificação da qualidade da água balnear de excelente para boa.
7: Para termos bandeira azul, a água tem que ter uma qualidade excelente. E para ter a qualidade excelente, não pode, nos diferentes momentos de análise das águas, não pode haver qualquer inconformidade. O ano passado houve 2 inconformidades, 2 e 5 de setembro. Portanto, e essas inconformidades promoveram que a bandeira azul fosse retirada ou não fosse atribuída. Portanto, não quer dizer que a qualidade da água que seja inferior. O que significa é que para termos uma bandeira azul, tem que, ao longo de todo o processo de análise, se manter sempre com resultados nos níveis desejáveis.
8: Portanto, estamos a falar de setembro até agora, não houve ainda a possibilidade de rever essa situação?
7: Não, o problema é que agora durante a próxima época balneária, as análises que vão ser feitas ao longo do ano têm que se manter constantes, portanto não pode haver nenhuma inconformidade. Não podíamos, entre esse espaço em que a época balnear ficou fechada, não é esse o momento de leitura das águas. O momento da leitura das águas é efetivamente durante a época balnear, e durante a época balnear não se podia ter verificado qualquer tipo de anomalia e verificou, infelizmente.
4: O autarca sublinha que a situação decorre exclusivamente do cumprimento dos critérios técnicos e regulamentares aplicáveis à qualidade da água balnear, não estando relacionada com qualquer incumprimento ao nível da segurança, acessibilidade, limpeza ou gestão da praia fluvial. Vítor Correia garante que, apesar de não hastear a bandeira azul na época balnear deste ano, a praia fluvial de Mirandela mantém condições para banhos e que a qualidade da água será monitorizada com maior frequência graças à implementação de um sistema de controlo.
7: A água está em perfeitas condições, a água está controlada, aliás, e a prova que está controlada é que estes resultados são feitos. Portanto, mal seria se não tivermos esse controle. E para adicionar esse controle, vamos aplicar, a partir do dia 1 de junho, um dispositivo que nos vai dar alertas de 15 em 15 minutos, sempre que a água apresente alguma inconformidade, para atuarmos logo de imediato e para tentar também perceber qual é que é a origem, isso também é importante, a origem dessa irregularidade. A água está perfeitamente em condições para poder ser realizada, aliás, nem nós permitiríamos, nem poríamos nunca em risco a saúde pública. A bandeira azul não vai ser uma realidade, mas a água não tem qualquer problema.
4: Apesar de não hastear a bandeira azul este ano, o Presidente do Município garante que a praia fluvial na Zona Verde da cidade vai continuar apta a banhos, mantendo-se o acompanhamento e a monitorização da qualidade da água pelas entidades competentes ao longo da época balnear. Foi inaugurada esta segunda-feira no Museu da Região Flaviense a exposição Sepulcro Memória à Eterna, Caminhos da Eternidade. Esta mostra com peças arqueológicas únicas pretende revelar como as diferentes sociedades que habitaram o Conselho de Chaves encaravam a passagem da vida para a eternidade, como refere o arqueólogo João Ribeiro.
9: Esta é uma exposição relacionada com o mundo da morte. Vai dar a conhecer aos fluvinenses as práticas funerárias desde a época romana até ao período moderno. Temos aqui várias peças que estavam em reserva arqueológica, que geralmente as pessoas veem a parte relacionada com o mundo dos vivos, e temos sempre o outro lado, né? o lado mais obscuro, não é? Que é o lado da parte da morte. Temos um espólio variado sobre esse período e resolvemos então dá-lo a conhecer aos flavienses de uma maneira atrativa e conhecer as práticas funerárias que eram feitas ao longo dos séculos, desde o período romano até ao período moderno.
4: A mostra, integrada nas comemorações do Dia Internacional dos Museus, propõe uma viagem pelo universo simbólico da morte na região flaviense, abordando práticas, rituais e formas de preservação da memória desde a época romana até à atualidade.
9: Podemos ver dois tipos de enterramentos feitos durante o período romano, um fora da cidade e outro foi enterrado nas termas romanas, por um motivo provavelmente diferente. Daí passamos para o período paleocristão, temos aqui um vasinho que foi encontrado uma sepultura também, junto à Igreja Matriz, e depois, em plena época medieval, temos vários sarcófagos medievais, cada um tem as suas histórias, e por fim temos a diferença que há entre as sepulturas feitas na Igreja da Misericórdia, do século XVII, século XVIII, e depois temos um outro contraste, que é os soldados da Segunda Guerra Francesa, que foram sepultados numa vala comum, apesar de haver duas facções, não é? Os soldados ingleses e portugueses e os soldados franceses, foram sepultados duas facções na mesma vala.
4: A exposição estará patente ao público até ao final deste ano, com a entrada livre.

0: Foi inaugurada na passada sexta-feira, 15 de maio, a exposição Daqui, de Paula Preto, patente na Ecoteca de Mirandela. É o resultado do projeto Daqui, precisamente, de artes visuais, fotografia e vídeo, implementado através do programa de apoio em parceria Arte e Coesão Territorial da Direção-Geral das Artes. Durante 18 meses, a fotógrafa Paula Preto, a ilustradora Sónia Borges e Marta Miranda, responsável pela programação da Galeria do Mercado, estiveram nas primeiras quintas-feiras de cada mês no Mercado Municipal de Mirandela com ações de mediação dirigidas a diferentes públicos, veiculadas por conversas, oficinas e atividades que provocam e escutam histórias ligadas à imigração, à hospitalidade e também à forma como nos relacionamos com o lugar que habitamos. Os encontros não passaram apenas pelo mercado, alargando-se também às aldeias, à Escola Profissional de Agricultura de Carvalhais, à Escola Profissional de Música, à Escola Básica do Convento e à Associação para a Promoção de Saúde Mental, a Matiz. O projeto chegou ao seu final, com o legado a ficar na posse do município de Mirandela, os áudios, as fotografias, os vídeos e os textos, tendo sido editado um catálogo em dezembro do ano passado. Mas agora, parte deste produto obtido vai estar em exposição, com fotografias, vídeos e áudios, até ao final do mês de agosto. Paula Preto, Sónia Borges e Marta Miranda são precisamente as nossas convidadas. Bem-vindas então a este programa, ao Discurso Direto, às três. Obrigado pela vossa disponibilidade, antes de mais. Sobre esta exposição, já vamos falar mais em concreto sobre ela, mas vamos ao início, ou seja, como é que tudo isto começou? Nada melhor que a Paula Preto, que no fundo foi, digamos que, a mentora deste projeto, não é? O projeto Daqui. Mas como é que isto tudo surgiu para as pessoas perceberem um bocadinho como é que chegaram até esta fase, não é? E isto, no fundo, tem o seu percurso.
1: Sim, certo. Ou seja, este projeto segue, em primeiro lugar, em resposta àquilo que é uma candidatura, que é a Arte e Coesão Territorial da Direção-Geral das Artes, que lançou, no fundo, este programa pela primeira vez. E quando, ou seja, isto foi aquilo que acaba por dar o investimento financeiro que permitiu que ele fosse realizado, mas o grande mote foi não só a minha ligação àquilo que é uma das temáticas, que é esta questão da imigração, por ter familiares que emigraram muito cedo, a questão do retorno e do voltar, do regresso à terra, que é outra temática, e depois também o trabalho que de alguma forma me criou aqui uma ligação com Mirandela, né? Eu andei por cerca de 52 aldeias em Mirandela, na pesquisa que seria ligada aos tanques de lavar a roupa, que eram lugares de encontro.
0: Por metade do concelho, não é?
1: Eu achava que ia percorrer o concelho todo. Entretanto, eu parei numa aldeia.
0: 101, não é?
1: Sim, são 104. E fui informada em Contins. Foi a terceira aldeia onde eu parei. Okay. E riram-se de mim porque disseram: nunca vai conseguir fazer isto numa semana. Ou seja, consegui fazer cerca de 52. Sim, foi por aí. E em muitas das aldeias onde parava, a menina perguntava-me: é daqui? Mas a menina é daqui, mas aquilo surgiu mesmo muitas vezes, ou seja, era mesmo importante, este daqui ficou lá, e quando lhes perguntava, não é? Quando lhes devolvia a pergunta...
0: Essa é a justificação para ter escolhido daqui.
1: O nome daqui, sim, porque de alguma forma as pessoas quando me devolviam a resposta no contrário, não, diziam muitas vezes: eu não sou daqui, eu sou da terra ao lado, não é? Ou seja, era muito importante definirem que eu não sou mesmo desta aldeia, eu sou do terra ao lado. E de alguma forma, o daqui acaba por depois levar para muitas ligações e muitas conexões e interpretações, que foi o que nós fomos fazendo ao longo do projeto. O daqui começou com uma palavra, entretanto, passou a ser muito mais.
0: Mas como é que as pessoas, nesse contacto direto que tiveram com as pessoas, como é que olhavam para vocês? Isto é, com certeza tinham coisas para gravar, alguma coisa, não é? Áudios, presumo eu também, não?
1: Sim.
0: Pronto, pensavam que seria, logo à partida, tinham a noção do que é que estavam a participar em quê?
1: Ou seja,
0: havia alguma estranheza, alguma renitência em participar das pessoas? Ou nunca houve isso?
1: Bem, durante o projeto daqui, ele acabou por... ser várias coisas, não é? Nós trabalhamos não só nas aldeias, mas trabalhamos também com escolas, com instituições em que são grupos já organizados e que não há uma estranheza assim tão grande, porque de alguma forma vão ter aquilo que é a contextualização. Nas aldeias, que acho que é talvez isso que esteja a perguntar, não é? Nas aldeias a nossa forma de estar é muito de escuta e com o tempo. Era eu, a Marta, a Sónia, em que íamos parando nas aldeias e se encontrássemos pessoas, conversávamos, não íamos logo de gravador em punho, nem de câmara em... Andámos sempre com o gravador e com a câmara, sim, mas foram encontros, podemos dizer, casuais, aleatórios, felizes, muitos deles, não é? Disto, não é? De perguntar, em primeiro lugar, como era esta pergunta, se havia pessoas que já tinham emigrado, se tinham regressado. Aliás, nós recordamos um encontro maravilhoso em Alvites, com um grupo de mulheres que estavam a sair da igreja. E esse encontro, casual, levou a mais 4 encontros, não é? E levou à criação de uma relação.
0: E se calhar por isso é que até houve uma maior abertura por parte das pessoas, não é? Viram que
1: sim,
0: era uma mera conversa em que elas sabiam,
1: sim,
0: mais, não é?
1: Não para, vamos aqui tentar fazer com que as pessoas se interessem por... Não foi para vender nada, não andámos a vender nada, pelo contrário, não é? No fundo, o que nos interessava era conhecer as pessoas, perceber se, de facto, alguém naquela zona tinha emigrado, como é que estava a ser o regresso. E foi uma conversa muito... muito normal. Estaríamos poderia ser no café, poderia ser à volta de um tanque ou na rua, à porta da igreja, que acabava por ser sempre muito natural e as pessoas receberam sempre muito bem, não é? As que encontramos, porque encontramos muitas aldeias onde não nos cruzamos com ninguém, não é? Uhum. Isso também aconteceu.
0: Como é que foi a entrada, quer da Marta, quer da Sónia, relativamente a este projeto? Porquê é que decidiu também que elas podiam fazer parte e que acabaram por ser também uma mais...
1: A questão não é elas podiam, elas são um bocado culpadas disto tudo, não é?
0: Elas é que tiveram...
1: Não, é porque se eu estou em Mirandela a trabalhar, a grande responsabilidade é delas, não é?
0: Okay.
1: Em parte porque a Marta, naquilo que foi a programação que criou na Galeria do Mercado durante os primeiros tempos, convidou-me para fazer parte dos artistas que iriam estar a expor naquele local, não é? A Sónia acaba por ter esta feliz coincidência de não só fazer aqui parte daquilo que é uma relação de amizade também com a Marta, mas depois também partilhar aqui a cidade do Porto naquilo que é o contexto de vizinhança que temos, mas que leva a muitos pontos em comum. E, na verdade, foi mesmo muito importante esta diversidade no nosso grupo. Acho que isso funcionou muito bem, que é... Eu sou a estrangeira completa, né, da terra. Uhum. Depois temos a habitante que mora cá. E
2: eu sou a que nasci em Mirandela e só vim viver para Mirandela aos 29 anos de idade. Conheço Mirandela aos 20.
0: E que agora é o contrário com a Sónia, que nasceu em Mirandela e que agora foi para o Porto.
2: Mas sim, que eu mostro Mirandela.
3: Se aos 17 saio daqui e às vezes são a Marta e a Paula que dizem: vamos não sei onde. Onde é? E sou eu que pergunto, é uma vergonha, mas é muito curiosa esta relação. E às vezes quando estou no Porto, muita gente me diz: ai, és transmontana, pelo sotaque, mas quando chego a Mirandela também já muita gente me diz: ah, já falas a Porto.
0: Ah, okay.
3: Então há esta relação com o território e com o lugar que é diferente, mas acaba por ter muitos pontos em comum.
2: Uhum. A Paula também é transmontana, não é? Ela é da Tenor, os pais dela são da Tenor, fui eu que ele veio a conhecer Bragança, que foi o sítio onde ela nasceu.
1: Sim, aconteceu isso. Eu nasci lá.
2: Eu no Porto, não é? E então havia aqui uma coisa em comum, porque eu nasci em Mirandela e vim viver aqui para a cidade aos 89 anos de idade e, enquanto vivia no Porto, os meus avós transmontanos também tinham esta sensação, não é? Eu sentia-me transmontana, eu nasci em Trás-os-Montes. A cultura lá de casa era transmontana, sabemos o que é um baraço, um mocho, as alheiras, os grelos. Mas quando chego cá, essa identificação parece que fica um bocado diluída, não é? Há muita coisa que é diferente daquilo que sentimos. E estas conversas, depois a Paula, os pais dela também regressam a Trás-os-Montes. E há os meus pais também, depois de reformados, regressam atrás dos montes, e há estas conversas deste lugar, deste, não sei se é desejo, emoção, expectativa, desilusão por vezes também. Ou seja, e estas conversas, não é, surgiram algumas vezes nos nossos encontros, até porque nós começamos os nossos encontros no mercado, não é? Que era aquele espaço que eu, o João e o Sérgio tínhamos vontade de demonstrar que é um ponto fundamental da cidade, até porque estamos numa zona de produtos, não é? E que o mercado, além dos produtos...
0: É uma perfeita ligação
2: a tudo.
0: A tudo.
2: Então, trazer artistas transmontanas e mostrar artistas transmontanos foi uma das... dos objetivos da galeria e tentar mostrar artistas contemporâneas, conceptuais, com também aquelas pessoas que tinham o saber fazer e que durante anos, na região, trabalharam nessas coisas, mas que eu sentia que também não havia muita valorização. Então esse ciclo foi organizado dessa forma. E a Paula é uma das artistas que vem e começam estas conversas, não é? Esta identidade, ao fim e ao cabo, esta procura. E quando vai fazer os tanques, ela ficava alojada em minha casa, não era? Na altura. E continuamos com estas conversas, com este daqui, com a situação dos nossos pais. Eu, quando tinha chegado a Mirandela, achava que não havia diversidade, não é? Que havia poucos estrangeiros, ou seja, há muito uma cultura dos transmontanos terem imigrado.
0: Mas depois apercebeu-se do contrário? Ou não?
2: Com os anos apercebeu-me do contrário.
0: Uhum.
2: Ou seja, esta questão da crise, se calhar, 2010, foi ali uma viragem, não é? Nós voltamos, muitos jovens, a sair daqui para tentar arranjar emprego, mas, entretanto, estas ligações também dos PALOPs, seja do IPB, seja da Escola de Carvalhais, começamos a ter uma diversidade. E então falávamos dessas coisas, ou seja, esta... Nas escolas sente-se, às vezes, uma falta de empatia com estas pessoas que estão a chegar, não é? Então achamos...
0: Digamos que a primeira reação não é boa, é isso?
2: Muitas das vezes não é boa, não é? Aliás, eu acho que há muito racismo, não é? Acho que é uma coisa que nós temos que trabalhar e foi uma coisa que nas nossas conversas foi surgindo como uma necessidade e este programa... Não é? Abre aqui um espaço que a Paula disse, não, já sei como é que nós vamos trabalhar para o território e começou, não é, a desenhar este projeto que depois, não é, com o apoio da Câmara Municipal
0: e acaba por resultar em diversas coisas. Vocês têm, sim, as conversas, têm a pintura, a melhor, não, a fotografia, sim, correto, e também fizeram inclusive um catálogo, não é? Portanto, tudo isto dá aso a várias situações ao longo deste tempo, não é?
1: Sim, mas
0: já era com esse propósito, ou não?
1: Ou seja, antes disso há todo um processo, uhum, não é? Ou seja, antes de nós, à partida, saberíamos que iria existir uma exposição final, uhum, que iria existir uma publicação, tudo isso faz parte daquilo que era o programa inicial,
0: claro,
1: proposto.
0: Objetivos a cumprir, claro.
1: Tínhamos aqui objetivos a cumprir. A publicação para nós era muito importante porque era uma forma de algo continuar, não é? Do projeto não terminar no momento em que termina também a mostra. Mas o processo em si é aquele que nos muitas vezes espanta, não é? Que é tudo aquilo que acontece de imprevisto e que parte muito de quê? Das pessoas com as quais contactamos que nunca, e que participam no projeto e que nós não conhecemos à partida, não é? E nós tivemos aí neste trabalho de mediação, tivemos participação com um grupo da Escola de Turismo da EPA, que acompanhamos até agora, até ao terceiro ano, com aquele que foi o apoio do Serviço Educativo do Museu do Douro. Depois tivemos também, dentro do grupo da Matiz, de séniores da Matiz, que nos trouxeram outra camada. Aliás, na Escola da EPA houve muito esta camada, né, de quem chega de fora... E principalmente estudantes, dentro daquilo que são expectativas, como é que se relacionam com o lugar, há assim aqui uma série de questões, não é? Os séniores da Matiz trazem-nos outras histórias, trazem-nos as histórias daquilo que viveram ainda na altura de 25 de Abril, naquilo que foi uma época de imigração e também no momento daquilo que foi o retorno à terra, aos retornados, não é? Que tivemos várias histórias, a ligação ao caixão, ou seja... Aí abriu-nos para outros temas, não é? E depois tivemos as escolas. A escola dos mais pequeninos, da escola básica do convento, que era aquela que ficava mais próxima do mercado, que poderiam deslocar-se a pé até ao mercado, e foram maravilhosos esses encontros, porque de repente temos as crianças
2: e o mercado
1: está... Sim, o mercado está muito envelhecido, não é? Naquilo que é...
2: Era
1: pessoas que frequentavam, eram, são pessoas mais velhas, era... Aliás, alguns avós encontraram os netos pela primeira vez no mercado nesse dia. Temos encontros assim bons, mas trouxeram-nos também esta perspectiva de futuro, não é? O que é que... Quais são os aspectos? Quando nós perguntamos, então, onde é que vais estar daqui a 20 anos ou 22 anos? Que era a pergunta que a
0: senhora... Não só falar do passado, é isso?
1: Sim.
0: Também ter alguma...
1: Sim.
0: Abrir alguns horizontes.
1: Perceber, não é? Vamos ficar aqui em Mirandela, vamos embora, o que é que nos faz falta aqui? A refletir um bocadinho sobre estas relações com o lugar e que nos podem perspectivar...
2: Porquê sair?
1: Porque sair...
2: Mas são as motivações, não é? Daqueles que dizem que querem
1: ir embora. Isso foi uma reflexão que fizemos também com jovens da escola.
0: Portanto, estamos a falar aqui de um trajeto de cerca de 18 meses, como eu percebi, não é? 18 meses.
1: 18 meses, sim.
0: Foi o vosso percurso todo, sim. E que agora pode estar refletido nesta... Grande parte disso está refletido nesta exposição, não é? No fundo é o fruto do vosso trabalho. Será?
1: Sim, para esta exposição tivemos que fazer aqui uma seleção, porque filtrar o espaço da Ecoteca, claro, é muito reduzido, diferente, não é? Do mercado. É uma exposição ligeiramente diferente daquela que está no mercado, e interessante também por isso, porque acaba por ser aqui também um espaço que leva a outras coisas, não é? E, a forma como está integrado naquele verde todo, então traz-nos aqui outras camadas, se calhar.
0: Sónia, como é que foi? Eu recordo-me quando foi na apresentação, penso que foi do catálogo, não é? No final do ano passado, sensivelmente. Vocês estavam extremamente emocionadas todas, não é? A Sónia não conseguiu conter as lágrimas também. Mas isso porquê? São as tais vivências que ficam...
3: Sim.
0: Que marcam bastante.
3: Há aqui uma coisa que a Paula falou no início que é muito importante, que é a escuta. Não é? Claro que nós já tínhamos coisas programadas, que já tínhamos algumas relações, como com a Matiz, com a Escola do Covento, mas a partir da escuta que houve, tanto nas aldeias como com estes grupos, outras coisas aconteceram, tanto de atividades, como de conversas, como de questões, não é? E que é uma das coisas que a Paula gosta muito. E eu e a Marta somos contaminadas por isso, da importância de saber fazer perguntas e de perguntar. Então, foi tudo um processo que foi muito para além daquilo que era o primeiro esboço do projeto. As primeiras motivações que foram partilhadas pelas três foi muito para além disso. E ter este eco e encontrar esta reação das pessoas de que isto faz sentido pensar sobre isto, mesmo quando as pessoas não estavam de acordo connosco, e ter este lugar, ou poder encontrar este lugar comum, foi para nós emocionante, não é? Porque às vezes pensamos que no meio desta criação artística, da mediação, que é algo que é só do nosso grupinho, não é? E não é. É uma coisa que é muito humana. E naquilo que a Paula referiu há pouco do encontro nas aldeias, era uma coisa muito natural e muito espontânea, que é de chegar e perguntar, e então, é começar conversa, quase nós dizemos que é como as cerejas, custa é começar, e depois as próprias pessoas acabam por ter o que contar, de ter como relacionar, o falar dessa história, e a Paula, muito inteligente na forma como colocava, no início da conversa, sem ser invasivo, sem querer a parte da cuscovilhice sobre as coisas, é muito mais no encontro comum em que as pessoas na partilha percebem que estamos muito próximas. Não estamos assim tão diferentes de quem chega de fora, ou das histórias que tiveram, da viagem que fizeram, como é que fizeram, o primeiro dia que cheguei. Então, toda essa partilha, com todas as diferentes gerações, diferentes pessoas do território, é de facto muito bom perceber que fez muito sentido, e nossa reação foi essa.
0: Marta, o facto de ser, pronto, no mercado, já há pouco apontou alguma das razões, que tem toda a lógica de ser assim, mas a galeria do mercado foi também importante nessa situação, ou seja, e tivemos ali também sempre aquelas atividades mensais, não era?
2: Todos,
0: eram uma quinta-feira
2: mensais.
0: De cada mês.
2: Sim, acho que esse calendário
0: isso
2: foi criou muito aqui, importante.
0: É isso. Não é? Criou ali alguma familiaridade também?
2: Foi muito importante, porque nós entramos no mercado um pouco como estrangeiras, como dizíamos muitas das vezes, mas se por alguma razão nós não fomos na primeira quinta, porque houve uma ou duas situações que isso acabou por não acontecer, e foi adiado para uma outra quinta, as pessoas perguntavam-nos porque é que nós não tínhamos ido. E quando nos viam chegar, às vezes até já nos guardavam coisas. Olha, tenho ali, pois passa ali para ir buscar. Ou seja, viu-se que foram reconhecendo e que se foram identificando e que já estavam à espera e já perguntavam o que é que nós íamos fazer. Então, e os meninos, voltam cá? Vamos ter os pequeninos? Vêm os mais crescidos. Eu lembro-me quando recebemos o grupo da Escola de Música, que os miúdos se puseram a cantar, eram os lojistas a bater palmas. Ou seja, criou-se ali um ambiente muito engraçado. A nível de mediação, também houve uma coisa importante, porque a Paula

0: fazer o máximo possível. E deixavam as suas casas, não é? A Sónia vinha, não ficava com os pais, a Paula deixava o filho, o marido, e eu também deixava os meus para poder realmente dar esta resposta e trabalhar nesse sentido. E isso trouxe muitos frutos. Acho que isso foi uma das coisas muito vantajosas nesta mediação e nestas reflexões e até nestas ligações ao tema, porque depois uma pessoa, quanto mais se envolve com os temas, eu acho que as coisas vão correndo melhor, não é? Vão fazendo mais significado, vão sendo mais ponderadas, mais refletidas e ainda por cima em equipa, não é? Que é uma das coisas que eu muitas das vezes na galeria sentia falta, não é? Falta de uma equipa na parte, no processo criativo, termos mais que uma cabeça. Eu acho que em muitas coisas, mas no processo criativo é muito importante, não é? E esse período de tempo, de havia um dia que se calhar as coisas não corriam tão bem, ou porque chovia, ou porque as condições, os miúdos eram para vir, mas depois choveu e não puderam vir, qualquer coisa que podia correr pior, mas depois também tínhamos aquela parte de conhecer o território. Ou seja, passamos por, temos filmagens de chuva, filmagens com as maias, três horas à espera de uma cegonha. Esta questão, nós também acabamos por desfrutar muito da paisagem do território. E depois, ao chegar a casa, dava-nos este cuidado de enumerar coisas que fazem sentido. E depois a escuta. E nós estamos num período em que é tudo muito rápido. É tudo muito rápido, não paramos, não observamos, não escutamos. E cada vez que nós ligávamos o botão daqui, parece que entrávamos numa imersão, não é? E acho que isso também se fez sentir, porque a nossa energia, quando chegávamos à beira das pessoas, também era uma energia muito calma, não é? Porque entrávamos um bocadinho nisto.
1: Sim.
0: Acho eu, não sei.
1: Sim, não houve nenhum momento
0: eu muito isso.
1: Em que, ai, precisamos gravar aquilo, ou fotografar aquilo, e temos que...
0: Anda rápido, impressa.
1: Não.
2: Foi muito natural.
1: Sempre.
2: E espontâneo.
1: Eu acho que a única que não foi espontânea foi a espera de uma cegonha três horas.
0: Isso foi delicioso.
1: Porque vimos, não consegui fotografar aquele momento e... Aquele momento vai-se repetir, então vamos ter que estar lá. E tivemos 3 horas no caixão, à espera que a cegonha chegasse.
2: Conseguiram.
1: Conseguimos. Aliás, a imagem que está fora da ecoteca faz parte desse momento, uma delas.
0: Mas aquele vai vem da cegonha. E a cegonha ainda por cima a trazer o alimento, não é? À sua cria. Fez-nos tanto sentido naquele momento, porque quem vai para fora, normalmente
2: fez esquecer
0: vai...
2: as 3 horas de espera, não é?
0: Sim, não. E depois esta coisa de... Quem vai para fora, normalmente, vai à procura de condições melhores. E a maior parte das vezes é por causa dos filhos, não é? Ou seja, nunca ninguém sai... Ou são muito poucas as vezes que as pessoas saem...
2: Sem pensar primeiro nos filhos, não é?
0: Ou muito contentes. Ou seja, normalmente vão com uma missão, não é?
2: Claro.
0: De condições melhores. E de dar alimento aos seus. Tal como os animais, é uma coisa muito orgânica e às vezes retaliamos de tal forma.
1: Sim.
2: Dá para perceber nas vossas declarações, nas das três, que isto para além dos resultados que foram extremamente positivos e se calhar, penso que em relação ao que era a vossa expectativa, se calhar até superou, digo eu, do que estava inicialmente previsto, há aqui a parte emocional também, não é? Isto é, esses tais encontros com as pessoas nas aldeias, com os alunos, com os mais pequenos, com os mais graúdos, com a parte da Matiz também, isso criou também a parte, sim, enfim, amizades que se calhar ficam para a vida, correto? Isso também é um ganho com este projeto, para lá daquilo que estamos a falar, não é? Do que acontecia nos vossos encontros, deste catálogo, da exposição que tem esta parte emocional que é importante ou não?
3: Desculpe.
2: Não quiserem, pode...
3: Depois continuas, mas há uma relação que nós... valorizamos. E que para a relação acontecer é preciso tempo, não é? Nunca foi a nossa intenção de termos um plano e de levar à risca até ao fim. Mesmo nas nossas atividades ou nos nossos encontros em que pensávamos nas coisas, nós íamos, mas se não acontecessem rigorosamente como tínhamos previsto, estava tudo bem, porque dependia muito das pessoas com quem estávamos. Se fosse preciso estarmos a falar mais sobre determinada coisa, porque o grupo ou porque a pessoa que estava à nossa frente precisava era mais disso, ou se era por aí o nosso caminho... Estávamos. Então, a relação que nós, tanto como a Marta falou do mercado, como a das aldeias, nós estivemos sempre na relação e na continuidade. Fosse os encontros no mercado, os encontros que tivemos com o grupo da Matiz, da EPA, e esta relação que se cria tem a parte emocional, tem a parte da empatia, e por isso é inevitável, não consigo... pensar no daqui por números.

0: quando falavas então, mas superaram as expectativas. Como é que foi? É muito difícil pôr nisto em números, não é? Então, quantas pessoas estiveram envolvidas no projeto?
1: Sim, nem
0: Não é?
1: essa é a intenção.
0: E é muito. Até podiam ser duas ou três, mas a relação que se cria, a conversa que se leva. Lembro-me, e eu acho que devias partilhar a pergunta que te fez, de porque é que queres saber isto? Porque eu acho que é muito revelador da
2: Ah,
0: importância
2: da.
0: que
2: Sim.
0: é. Ouvires o outro, mas ouvires porque queres mesmo ouvir o que tem para dizer e não de vir à procura de uma resposta que eu já queria que a
2: Sim, o
0: pessoa me
2: nosso
0: desse.
2: objetivo era fazer uma pesquisa, ou
0: Não é?
2: seja, nós estamos à
0: Portanto, nós não
2: procura
0: estamos
2: de
0: a
2: quais é
0: querer.
2: que era o maior número de. Não é? O que é que as pessoas realmente pensavam? E
0: Sim,
2: para
0: não,
2: sabermos
0: não.
2: o que as pessoas pensam, temos que as ouvir, não é?
0: Sim.
2: O que é que elas sentem, não é?
3: Mas acho que esta questão também. Esta questão emocional, está muito relacionada com a temática, porque a temática em si leva a que as pessoas, de alguma forma, toquem assuntos que muitas vezes são sensíveis, não é? Até porque esta questão de sair de um lugar leva a uma constante sensação de perda. É a primeira sensação que nós encontramos. Aliás, um dos encontros que nós fizemos, que foi no mês de outubro, que de alguma forma está dedicado à saúde mental, foi com a psicóloga da Matiz, a Sara, para nos, de alguma forma, orientar no que toca a esta sensação de perda constante que temos quando saímos do nosso lugar. Não é? Seja quem vai para fora, seja quem chega, há uma sensação de perda, há algo que ficou, não é? Que deixou. Isto tudo é emocional, não estamos a, é um tema em si que leva a isto, não é? Que leva a estas questões mais sensíveis. E claro, o que é que aconteceu? Houve depois várias fases. E aqui é muito importante esclarecer uma coisa: apesar de serem um projeto de participação em que temos pessoas a participar, é muito importante, enquanto pessoas que estão a mediar estes projetos, nós esclarecermos que isto tem um princípio, meio e fim, não é? E tem uma data de fim. E isto pensando um bocadinho, porque é muito difícil às vezes terminar projetos destes. Porquê? Por causa das relações que se criam.
1: É isso.
2: Entende?
1: Exatamente.
2: E essas relações nós não podemos, de repente, fizemos estes encontros
1: A partir
2: todas
1: de
2: as
1: agora,
2: quintas, olha, a partir de
1: acabou.
2: agora,
1: É isso.
2: adeus, não é? Ou seja, isto tem que ser muito bem comunicado e tem que ser muito claro. Isto começa aqui e termina ali. A primeira coisa que devemos ser é sempre muito claros no que toca Transparente, transparência, não àquilo é? que são as nossas intenções, porque nós, apesar da conversa que temos, nós temos intenções. Nós estamos a fazer um trabalho sobre esta temática. E claro, e depois leva a todas as questões burocráticas, os direitos de imagem, os direitos de voz, Fala. temos que ter tudo em declaração autorizada. Ou seja, isto tem uma questão burocrática também de produção, não é? Apesar das relações que se criam pelo meio. E não é, e nós temos que o fazer sempre de forma muito genuína, clara, para que as pessoas, quando o projeto termina, não se sintam, de alguma forma, Abandonadas. Sim, desamparadas.
0: sim, sim.
2: Podemos sentir várias coisas. Cada um, se calhar, sentiram várias coisas, não é? Depois também teve um outro lado emocional, e aliás, a Sónia pode falar até melhor sobre isso, durante a exposição final, aquela que teve
1: Mercado,
2: várias
1: não é?
2: visitas orientadas. E aí percebemos uma outra camada importante do trabalho, que são as pessoas que não participaram, não é? E que se emocionaram por se reverem na escuta que fizeram. Porque nós temos um vídeo de 10 minutos, temos instalações áudio e as imagens, não é? Então percebemos mesmo que há aqui muita. Há determinados assuntos que muitas vezes não se falam. As pessoas não partilham. E por não partilharem, sentem que aquele pensamento, aquele sentimento é só delas, não é? Aquela tristeza, se calhar, ou aquela sensação de perda é só
1: E quem
2: delas.
1: participou? Qual foi, digamos que, genericamente, a reação das pessoas que participaram e que se reviram ali, no fundo, recordaram aquilo que eventualmente também participaram neste projeto? Elas ficavam satisfeitas com aquilo que viam, enfim, não foi? Qual foi a reação delas, no modo geral? Quem participou?
2: Eu acho que tivemos aqui, não é bem reação, porque há aqui uma coisa, há um processo. Então, e nesse processo eu não acho que seja criada expectativa. Está a entender aquela coisa de

0: eu vou aparecer, se vou aparecer ou não vou aparecer, se vai, até porque não há aqui uma identificação de rosto, como é que eu vou aparecer. Há o trabalho da Matiz, mas e depois há a interpretação da fotógrafa, que ainda vai editar aquilo que foi feito, não é? E aquilo que foi dito. E eu acho que aquilo que, não sei o que é que vocês acham, mas eu não senti que existisse expectativa. Deixa lá ver como é que eu fiquei. Deixa lá ver o que é que eu disse. Não senti assim tanto. Senti que houve, eu disse isto, mas acho que não foi tão importante aquilo que eu disse, mas aquilo que todos disseram.
1: No seu conjunto disseram.
0: Olha, houve um encontro maravilhoso que foi o do lançamento da publicação no mercado, em que tivemos uma foto do grupo que eu acho que diz muito, que eram os séniores da Matiz com os estudantes da EPA, e que todos participaram de forma diferente e que estavam ali numa foto do grupo muito próximos, muito juntos, não é? Porque fazemos todos parte de um projeto que está na publicação, está nas mostras, com participações muito diferentes. Nós temos, não é, os séniores que estão, eu não gosto de chamar séniores, mas os maiores, como dizem em Espanha, que são sempre, acho que é a palavra mais acertada, os maiores, não é, os mais sábios, aqueles que de facto já viveram muito, que naturalmente trabalham muito a memória, falam muito do que já aconteceu, das histórias, e na dinamização que a Sónia e a Marta fizeram das oficinas na Matiz, levou-se para um outro lado. Nós criamos histórias reais e imaginadas, não é? Então é maravilhoso que pessoas que são os maiores, que já viveram muito, continuem a imaginar coisas, continuem a imaginar viagens, não é? E depois temos pá, a Michela, o Jordino, não é? Pá, a Benilda, tipo, todos eles, o Joãozinho, todos eles, Timor, Moçambique, são, eu confesso que, como eu tive 3 anos com eles, passaram muitos anos e eu vou querer saber o que é feito deles.
1: Qual é que é, digamos, a sua passagem também. Marta, há pouco focou em um aspecto importante que eu também acho que seria interessante falarmos, que tem a ver com a dinamização do próprio mercado municipal, não é?
2: Sim.
1: Isto ajudou também, é isso, não é? Foi fortemente
2: a
1: ligação.
2: Isto ajudou bastante. Também temos aquele projeto do BIP, o IPB, a ZAC tem aquele projeto, o BIP, em que trabalham os mercados.
1: Portanto, isso também tinha essa intenção, não é? Mexer ali um bocadinho com o
2: bar. A ideia também é mexer e perceber que o assunto mercados, a nível mundial, não é? Eles estão a ser trabalhados porque, ao fim e ao cabo, eles perderam a sua função. Eu já disse isto várias vezes e que temos que os pensar, não é? O que é que pode acontecer? E a expressão artística, não é? E encontros e programação, eu acho que é uma das coisas que o nosso mercado é um espaço de excelência, não é? Está no centro da cidade, é aberto, mas tem teto, ou seja, protege-nos da chuva, protege-nos do sol direto, acaba por ter quartos de banho funcionais, tem bancas, ou seja, é um espaço bastante privilegiado e que eu acho que deve acontecer. Tive muita pena de não estar este ano nos BIP, mas o professor Carlos partilhou comigo umas fotografias e fiquei muito feliz de perceber que aquela energia, novamente, não é? No mercado, que de vez em quando ele se vista e que aconteçam lá coisas. Uhum. Não é? Espero que sim, que continuem a acontecer coisas no mercado municipal.
1: Sónia, também de coração cheio, não é? Com este projeto que, supostamente, não vamos falar agora nisso, mas seria interessante continuar, mas isso é uma coisa a vermos mais tarde. Sónia, coração aberto?
3: Sim, sim.
1: Para outra iniciativa do género, não?
3: Sim, claro, claro que sim. Tudo o que tem a ver com o território, ainda por cima aqui, não é? Com a minha terra, mesmo assim daqui aos 17, claro que sim, super disponível e com vontade e entusiasmo para.
1: Uhum.
3: Sim.
1: Quanto à exposição propriamente dita, portanto, convém dizer às pessoas que ela estará patente até o dia 30 de agosto, portanto, ainda há muito tempo para ver.
3: Sim.
1: O que é que as pessoas podem, de facto, ver? O que é que, enfim, estamos a convidar, a sugerir às pessoas que visitem, obviamente, é na Ecoteca. O que é que se pode esperar, então, desta exposição, Paula? O que é que vão encontrar?
0: Então, vão encontrar fotografias.
1: Claro.
0: Eu não vou descrever as fotografias, mas há aqui um tom que... Vídeo. Temos uma instalação vídeo de 10 minutos que eu sugiro que levem assim pelo menos um tempinho para se sentarem e escutarem e verem esse vídeo de 10 minutos, porque eu acho que diz muito sobre aquilo que é o tom do projeto.

0: Depois temos uma instalação áudio, onde vamos escutar várias vozes de como é que nós, de como é que as pessoas se sentem de um lugar. E há várias respostas muito, muito interessantes. Tirem também 3 minutos, 2 minutos e meio, para escutarem esse áudio. E as fotografias que podemos depois demorarmos nelas, ser mais rápidos. Mas muitas vezes nós nas exposições, não é, passamos pelas coisas. Ou seja, quando forem à exposição, eu sugiro que levem ali pelo menos 20 minutos, pode ser. E no fundo se deixem contaminar pela. Há aqui uma questão, também vão ver aqui texto escrito pela Sónia Borges com a mão dela. Tinha que ser com a mão da Sónia. E em várias línguas. Temos o português, francês e o tetum. Privilegiamos estas três. Porque nós sentimos durante o projeto, e por isso é que a palavra daqui foi traduzida, também é usini, icolá, d'ici e from here, porque durante o projeto percebemos que uma das grandes dificuldades de quem chega a um lugar é não perceber nada do que é dito nesse lugar. E nós tivemos os nossos portugueses que foram para a França, foram, aliás, para o País
1: Também.
0: Basco, foram falarmos no País Basco, que não percebe, aquela senhora que não percebia nada do que a sua patroa dizia. E depois temos as pessoas que chegam cá, e para mim a maior, talvez, surpresa. Quando eu digo surpresa foi porque me senti muito ignorante, porque eu pensava que em Timor se falava português muito bem, quando me deparei que a língua é completamente diferente e que a dificuldade de quem chega mesmo para estudar é muita. Então a tradução foi a nossa primeira ação de hospitalidade, por assim dizer, e que é, de facto, uma coisa tão simples quanto traduzir. E só com isso nós estamos a ser hospitaleiros, estamos a receber, estamos a acolher.
2: Marta, isto não é uma lufada de ar fresco, ou seja, estamos a falar sempre de projetos, ou este projeto, por exemplo, não é muito usual este tipo de projetos aqui na nossa
0: Sim.
2: região, como bem dizer, não é? Mas quanto à recepção propriamente dita, à primeira receptividade das pessoas, notou ali alguma. Foi difícil ou não? Na parte inicial?
1: É
2: Fazer
1: assim.
2: chegar uma coisa que não é muito usual fazer-se na nossa terra?
1: Chegamos ao mercado, acho que foi o sítio em que eu até senti mais dificuldade. Não é? Porque nós montamos a banca nos terreiros, não é? Nos
0: Sim, as
1: terrados.
0: posições eram nos terrados.
1: E normalmente ver qual é que está livre. E normalmente há muito aquela questão territorial, não é? Nós temos muito aquela coisa do quintal, não é? E o que é que vão fazer? E estão a dar alguma coisa? Então
0: Comer,
1: ali,
0: somos comer.
1: então ali parecia que estávamos a passar sempre num teste. Quando andávamos pelas aldeias, eu sinto que as pessoas estão muito sozinhas. Então, quando vem alguém, tem muita curiosidade e tem muita vontade de falar. Ou seja, foi uma hospitalidade diferente, não é? No mercado, acho que passamos ali por uns testes, não é?
0: Mas depois é isso, mas depois foi aquilo que disseste. Depois
2: Eram só
0: parte da
2: pessoas a fazer
0: rotina.
2: pergunta porque é que faltava
0: Sim.
2: afinal, porque é que não se realizou nesse dia,
1: Sim,
2: não é?
1: é isso. Mas no início era assim um bocado estranho, onde é que elas vão pôr a mesa e agora vão pôr aqui a mesa, para quê? Mas. Como tudo, eu acho que as pessoas, quando percebem que há uma consistência e, passado algum tempo, percebem que não é nada de mal, ou seja, que no início ficam um bocado receosas, não é? Principalmente quando estão numa luta de lugar, que também isso existe ali naquele espaço, não é? Mas correu muito bem. Acho que foi bonito.
2: Sónia, em relação também, às vezes há sempre esse ditado, não é? Santos da casa não fazem milagres. Às vezes sentes um bocadinho também assim, ou não?
3: Não,
2: Não?
3: comigo não.
2: Tendo em conta que também entrou neste projeto, obviamente, mas o que eu estava a querer dizer era que, como é um projeto fora da caixa, não sei se é bem o título que se poderia utilizar, mas em relação ao que é habitual fazer-se por cá,
3: Não,
2: não é?
3: daquilo que é a expressão Santos da Casa não fazem milagres, eu não posso falar isso em relação a Mirandela. Tenho muitos projetos que são desenvolvidos aqui, com as pessoas daqui, a Marta, com a Quinta da Ponte, com a Matiz, por isso já muita coisa aconteceu e este daqui foi especial por tudo aquilo que envolveu, não é? E ainda por cima pelos tempos que correm. Eu costumo dizer que para mim a ilustração é um privilégio poder ter voz a partir da ilustração naquilo que não é só uma preocupação minha, e nos tempos que correm, principalmente este tema, é algo muito importante de falar. Estamos a passar por alturas com extrema agressividade, e muito gratuita, em que temos mesmo de contrariar, temos de... É mesmo preciso mais amor, mais empatia, conhecer quem está ao lado, sem logo não sei quantas barreiras e muros e preconceitos. E por isso espero mesmo que os projetos que apareçam, o nosso daqui, as ilustrações, a fotografia da Paula, o nosso trabalho de mediação, que ajude neste sentido. Porque mais do que, para além daquilo que é o nosso trabalho artístico e que nos entusiasma, é também uma preocupação...
2: À parte humana, não é?
3: De que isto social, tenha voz naquilo que é uma preocupação atual. Não é? Falávamos há pouco do grupo da Matiz, que nos contava as histórias das suas viagens e da ida, mas é atual, continua infelizmente atual, e por isso... agradeço e fico mesmo muito feliz por aqui na minha terra e no meu território continuar a ter voz a partir dos meus desenhos e do meu trabalho.
2: Muito bem, resta-me então, no fundo, agradecer a vossa presença no nosso programa e também convidar as pessoas a visitarem a exposição na Ecoteca. Obrigada. Até ao dia 30 de agosto, com certeza que vão sair de lá deliciosos. Muito obrigado por terem vindo e felicidades para o futuro.
3: Obrigada.
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0: Manobras à lupa, saber mais. A gravidade. A gravidade é um dos grandes mistérios do universo. A teoria subjacente à gravidade diz que qualquer massa do universo atrai qualquer outra massa e que a força dessa atração é afetada pela distância. Quanto maior é a massa, maior é a atração. Quanto maior é a distância, menor é a atração. Mas porquê que qualquer objeto do universo atrai qualquer outro objeto? Ninguém sabe. Na linguagem cotidiana, massa e peso são termos usados como equivalentes, mas, na realidade, são bastante diferentes. A massa mede a quantidade de material que existe num objeto. Uma almofada e um pisa-papéis podem ter a mesma massa, embora tenham tamanhos diferentes. O pisa-papéis é simplesmente mais denso que a almofada e o material contido no pisa-papéis está mais compactado. Os nossos corpos estão preparados para existirem sujeitos à força de gravidade da Terra. Quando os astronautas experimentam a falta de peso no espaço, mais corretamente chamada microgravidade, sentem náuseas, desorientação, dores de cabeça, perda de apetite e congestionamento. Sentem enjoo do espaço. Normalmente, o sangue que circula nas nossas pernas tem de resistir à gravidade para subir até ao coração. Na microgravidade, o sangue circula rapidamente até ao cérebro porque não encontra resistência. É como ficar suspenso de cabeça para baixo durante muito tempo. Em factos adicionais, dizer que no espaço, os astronautas têm de fazer exercício durante várias horas por dia para impedir que os músculos se atrofiem. Dizer ainda que Sir Isaac Newton escreveu a primeira formação matemática da gravidade em 1687 e que a história de que a ideia da gravidade ocorreu a Newton ao ver cair uma maçã de uma árvore não é autêntica.
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2: 10 horas. 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

0: Bom dia, 20 de maio de 2026. Hoje, devido à ligação histórica à expansão portuguesa, celebra-se anualmente o Dia da Marinha, data que também é reconhecida globalmente como o Dia Mundial das Abelhas. Em 1498, o navegador português Vasco da Gama chegava a Calcutá, na Índia, completando assim a primeira viagem marítima direta da Europa ao Oriente. Em 2002, Timor-Leste recuperava oficialmente a sua independência, data celebrada com grande significado em Portugal, pois marcou o fim da administração e presença colonial da região. Em 1570, o cartógrafo Abraham Ortelius publicou o Theatrum Orbis Terrarum, considerado o primeiro atlas moderno da história. Em 1940, os primeiros prisioneiros políticos e de guerra chegavam ao campo de concentração de Auschwitz, marcando assim o início das operações de um dos maiores símbolos do Holocausto. Em 1927, também referência para Charles Lindbergh, que descolou de Nova Iorque para realizar a primeira travessia aérea sem escalas e a solo sobre o Oceano Atlântico. Agora o destaque para os jornais de hoje. No Público, o Estado paga até 1.500 euros por hectare para limpeza de terrenos. Os proprietários da zona centro afetada pela Kristin recebem dinheiro mediante fotografia do terreno limpo. Leis laborais, governo limita IA nas decisões que afetem os trabalhadores e, quanto a pareceres críticos, reforma do Tribunal de Contas traz risco de corrupção. Ainda na manchete, crianças pobres, uma em cada 20 teve fome e não comeu por falta de dinheiro. É o que revela o jornal Público. No Jornal de Notícias, sentença sobre desvio de 10 milhões congelada há 2 anos no Tribunal. O julgamento do delegado a fraude com fundos comunitários aguarda o desfecho. Nem todos os juízes estão em regime de exclusividade. O caso tem 122 arguídos. Ainda referência no JN para a seleção global à conquista do mundo, convocatória de Roberto Martínez sem grandes surpresas. Nunca houve tão poucos jogadores a atuar em Portugal entre os escolhidos. O último Mundial de Ronaldo, Messi e Neymar. Ainda na primeira página, destaque para o Grande Prémio JN de Ciclismo, 5 dias de emoção em prova que garante espetáculo e leva ciclismo junto dos territórios. Ainda no JN, PRR, centenas de habitações prontas estão ainda por entregar. No Correio da Manhã, dirigente do Chega faz chorar filha com cebola. Guerra com o ex pela guarda da menor, também fazia rituais a pedir a morte da madrasta. Batia em peluche como se fosse pai da criança. Ainda, presidente da Junta foge à GNR com uma taxa de álcool de 1,7 e ainda, leis do trabalho, ministra ataca seguro. Portugueses divididos com envio de pacote laboral para o Parlamento. No Diário de Notícias, Vitória de Setúbal decide futuro em Assembleia Polémica. A Assembleia Geral reúne sexta-feira para escolher entre duas propostas, mas a direção ainda não as deu a conhecer aos sócios. A Diana apurou que uma vem do grupo internacional que promete novo estádio e regresso à Primeira Liga. A outra vem de patrocinador que deixa futebol nas mãos do clube, mas que quer ficar com terrenos. Ainda no DN, na política, Congresso reforça a concentração do PSD no eixo Porto Braga Aveiro e Chega, Livre e Bloco de Esquerda querem desclassificar documentos do terrorismo pós-25 de abril. Agora a referência para os desportivos. Na primeira página da bola, os eleitos de Roberto Martínez, que anunciou escolhas para o Mundial 2026. Fulham pressiona Marco Silva, londrinos querem renovação do treinador. No Sporting, Chiquinho pode ser reforço, extremo do Alverca pode render faia no plantel. Dumbiá é aposta, mesmo com concorrência. No Porto, Diogo Costa só sai por 60 milhões. Referência ainda para o Arsenal, que foi campeão 22 anos depois. No Record, ataca Anderson. Há já contactos pelo dinamarquês do Haken para o Sporting e também na primeira página referência para Amorim, que torce o nariz, prefere estrangeiro ou ano sabático. Eulálio não larga a rosa na volta à Itália em bicicleta e ainda Pietuszewski, pronto para renovar no Futebol Clube do Porto, faz 18 anos. Arsenal e Gyökeres conquistam o título na Inglaterra. Por cá, na Terra Quente, vamos destacar o facto da Praia Fluvial de Mirandela este ano não ter bandeira azul. Perdeu essa distinção porque a qualidade da água balnear passou de excelente para boa. No entanto, o município garante que a praia vai continuar apta para banhos e anuncia a implementação do sistema de controle das massas de água.
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3: 11 horas.
5: A Praia Fluvial de Mirandela não vai ter bandeira azul. A alteração na classificação da qualidade da água balnear de excelente para boa inviabiliza a atribuição do galardão para a época balnear de 2026. Ainda assim, o município garante que a praia vai continuar apta para banhos. O futuro Museu do Território de Mogadouro já começou a ganhar forma junto à Muralha do Castelo, no edifício doado ao município para este fim. A obra representa um investimento de cerca de 2 milhões de euros, com financiamento de 900 mil. O presidente da Câmara Municipal de Mogadouro, António Pimentel, explica que a atual sala-museu já não responde às ambições do município e que este novo espaço irá permitir dar outra dignidade ao espólio existente.
6: Como sabe, nós temos uma sala-museu que não responde, digamos, àquilo que são as nossas pretensões, não é? De maneira que, como tínhamos um edifício junto ao castelo, junto à muralha do castelo, que nos foi doado para esse efeito, avançámos com o projeto e neste momento está em construção. A obra já se iniciou, o investimento de 2 milhões de euros com um financiamento de 900 mil euros. Isto é, ainda vai representar, da parte da Câmara, um esforço significativo da ordem dos 900 mil euros.
5: O novo Museu do Território pretende valorizar a identidade histórica, cultural e etnográfica do concelho de Mogadouro, reunindo num espaço adequado o património já existente e o trabalho museológico desenvolvido com o apoio do Instituto Politécnico de Bragança. Para António Pimentel, o museu será mais do que um equipamento cultural. Será também uma forma de reforçar a atratividade de Mogadouro e de complementar outros espaços recentemente criados naquele concelho.
6: Será um museu com dignidade, um museu que naturalmente vai acrescentar valor a Mogadouro, porque certamente, a par de outros, como foi o Centro de Arte Contemporânea que abrimos há pouco tempo, nomeadamente o Centro de Arte Contemporânea Manuel Barroco, o museu será um agente que pode efetivamente melhorar a visitação e atrair visitantes a Mogadouro.
5: O autarca de Mogadouro espera que o novo equipamento contribua para dinamizar o centro histórico e para aumentar a presença de visitantes no concelho, embora reconheça que o impacto terá de ser avaliado depois da abertura.
6: O objetivo será disponibilizar um espaço que demonstre, digamos, a etnografia do concelho de Mogadouro, tudo aquilo que diz respeito ao concelho de Mogadouro, não é? O efeito que vai ter no território, vamos aguardar, mas espero sinceramente que contribua decisivamente para atrair pessoas a Mogadouro.
5: Para além do Museu do Território, o município tem também em curso o projeto de restauro das antigas bodegas de Urroz, junto à fronteira, numa parceria com Fermoselle, em Espanha. Depois de 7 anos consecutivos, distinguida com o galardão da Bandeira Azul, este ano a Praia Fluvial Arquiteto Albino Mendo, de Mirandela, não consta da lista divulgada pela Associação Bandeira Azul da Europa, que atribui este símbolo de qualidade, que tem em conta um conjunto de critérios que vão desde a informação e educação ambiental até à qualidade da água, passando ainda pela gestão ambiental, equipamentos de segurança e serviços. O presidente da Câmara de Mirandela, Vítor Correia, confirma a perda do galardão, revelando que ficou a dever-se à alteração da classificação da qualidade da água balnear de excelente para boa.
7: Para termos bandeira azul, a água tem que ter uma qualidade excelente. E para ter a qualidade excelente, não pode, nos diferentes momentos de análise das águas, não pode haver qualquer inconformidade. O ano passado houve 2 inconformidades, 2 e 5 de setembro. Portanto, e essas inconformidades promoveram que a bandeira azul fosse retirada ou não fosse atribuída. Portanto, não quer dizer que a qualidade da água que seja inferior. O que significa é que para termos uma bandeira azul, tem que, ao longo de todo o processo de análise, se manter sempre com resultados nos níveis desejáveis.
5: Portanto, estamos a falar de setembro até agora, não houve ainda a possibilidade de rever essa situação?
7: Não, o problema é que agora, durante a próxima época balneária, as análises que vão ser feitas ao longo do ano têm que se manter constantes, portanto, não pode haver nenhuma inconformidade. Não podíamos, entre esse espaço em que a época balnear ficou fechada, não é esse o momento da leitura das águas. O momento da leitura das águas é, efetivamente, durante a época balnear. E durante a época balnear não se podia ter verificado qualquer tipo de anomalia e verificou, infelizmente.
5: O autarca sublinha que a situação decorre exclusivamente do cumprimento dos critérios técnicos e regulamentares aplicáveis à qualidade da água de balnear, não estando relacionada com qualquer incumprimento ao nível da segurança, acessibilidade, limpeza ou gestão da praia fluvial. Vítor Correia garante que, apesar de não hastear a bandeira azul na época balnear deste ano, a praia fluvial de Mirandela mantém condições para banhos e que a qualidade da água será monitorizada com maior frequência graças à implementação de um sistema de controlo.
7: A água está em perfeitas condições, a água está controlada, aliás, e a prova que está controlada é que estes resultados são feitos, portanto, mal seria se não tivermos esse controle. E para adicionar esse controle, vamos aplicar, a partir do dia 1 de junho, um dispositivo que nos vai dar alertas de 15 em 15 minutos, sempre que a água apresente alguma inconformidade, para atuarmos logo de imediato e para tentar também perceber qual é que é a origem, que isso também é importante, a origem dessa irregularidade. A água está perfeitamente em condições para poder ser realizada, aliás, nem nós permitiríamos, nem poríamos nunca em risco a saúde pública. A bandeira azul não vai ser uma realidade, mas a água não tem qualquer problema.
5: Apesar de não hastear a bandeira azul deste ano, o Presidente do município garante que a praia fluvial na zona verde da cidade vai continuar apta a banhos, mantendo-se o acompanhamento e a monitorização da qualidade da água pelas entidades competentes ao longo da época balnear.
8: É a Semana do Ambiente e Energia. Mirandela, a elevação à cidade e o helicóptero do INEM. São, desta vez, os assuntos que trazemos a mais uma reunião de condomínio.
9: Então, não vais à reunião?
8: E cá estão eles, Bruna Costa, Carlos Carvalho e Ricardo Garcia, prontos para mais uma reunião quinzenal na Terra Quente FM. Bem-vindos.
10: Vamos lá. Alô.
11: Viva.
8: E aí vai um ano de governo AD. Passou um ano e até parece que passaram quatro, como alguém disse. Entretanto, parece ter passado ao lado o interesse do país no Congresso do CDS-PP. Melo acaba reeleito com 90% dos votos e ficamos a saber que, para a próxima, o partido irá sozinho a votos. Fim de história. Ora, com o bom tempo à espreita, estamos mais interessados, sim, nas atividades ao ar livre. Antes mesmo das férias, hasteamos bandeiras às diferenças. Mas, pela nova lei, longe dos edifícios públicos. Clubismos à parte, podia ser até azul, mas pela primeira vez em anos esta bandeira ficará longe da praia fluvial da Zona Verde da cidade, que por estes dias celebra 42 anos. Assunto para mais daqui a pouco. Também por cá paira outra vez a ameaça da saída do heli de emergência do INEM, da sua base de Macedo. Lá iremos mais à frente também, porque antes, e para começar, a Bruna Costa quer assinalar a Semana do Ambiente e Energia. Bruna, desconhecia a sua veia climáxima de ativista ambiental.
9: A sério?
8: É, não fazia ideia.
9: Não dirias? Eu acho que faz sentido, ainda para mais ligado à Associação Animal, tudo se completa
8: clima,
9: ali, não?
8: Sim, do ambiente.
9: Tudo, vivemos todos na mesma bolha e por isso acho que uma coisa equilibra a outra.
8: Sim,
9: hoje trago um bocadinho este tema, a Semana do Ambiente e da Energia. Queria trazer este ponto porque acho que é muito importante a nossa cidade, sendo também apelidada de Cidade de Jardim. Apesar de sentir que isso está a perder-se um bocado, mas isso são coisas à parte. Acho que é muito bom a nossa cidade apostar nestas iniciativas, nestas atividades, nestas dinâmicas também, para incluir a comunidade, os cidadãos mirandelenses, e sobretudo olharmos um bocadinho para o cartaz e perceber que, sem dúvida, é importante incluir a comunidade nesta consciencialização. Este ano apostou-se muito, segundo sei e segundo vi, nas caminhadas de mascarinhas em Mirandela, Vila Verde, ou seja, também é bom acabarmos aqui por incluir um pouco estas pequenas localidades, não só em Mirandela, também direcionado um bocadinho ao Dia da Criança, ou seja, acho que Mirandela até no meu ponto de vista, está a fazer um bom trabalho em trazer um bocadinho todas estas questões nesta semana e abordar, até porque é de pequenino que se torce o pepino, não é? Então o Dia da Criança também faz aqui sentido. Quase tudo, devo dizer, que parte do ponto de partida destas caminhadas da Ecoteca, o que também acho que é importante salientar aqui, este grande trabalho da Ecoteca, que ainda bem que acho que durante muito tempo foi um edifício que esteve muito parado e que muita gente se perguntava o que é que ali se passava, e acho que agora sim começou-se a fazer de facto alguma coisa a partir dali, por isso também dar os meus parabéns a quem está a trazer a utilidade desse edifício, que é enorme, e que acho que até se poderia fazer muito mais e muito mais, mas acho que deixo também aqui esta ressalva. E claro, não podia deixar de ter aqui alguns pontos a melhorar, eu acho, na nossa cidade, como se fez o ano passado, e acho que este ano também seria importante, com uma questão de plantação de árvores, outras iniciativas, não só as caminhadas. Percebi que este ano estava mais direcionada a essa vertente, mas acho que é sempre importante. O ano passado foi com a PPA-CDM, se não me engano, talvez incluir outros grupos sociais.
10: Envolver outras associações.
9: Envolver outras associações, sem dúvida. Quiçá, já que falamos aqui na Associação Animal, fazer aqui uma ponte. Nunca sabe, é o que eu digo, vivemos todos na mesma bolha, acho que faz todo sentido.

0: E não poderia deixar de salientar que acho que a nossa cidade tem de correr um bocadinho atrás do prejuízo desta, não são só estas iniciativas, mas também aplicá-las e, obviamente, iniciar processos e acabá-los, sem dúvida. E acabo por fazer aqui a ponta à ecopista, que toda a gente sabe que de Carvalhais e Mirandela e Macedo Cavaleiros, que está sem a funcionalidade desde 2024, se não me engano, ou seja, porque, pronto, tem ali
1: Não,
0: um
1: havia um troço que não estava
0: troço que não
1: completo,
0: está completo.
1: Entretanto houve uma derrocada.
2: São os dois pontos.
0: Neste
2: dois pontos,
0: exatamente, neste momento são dois. Eu conheço um que na altura,
2: agora
0: quando
2: são três,
0: abriu.
2: Não, uma derrocada.
0: Ah, ok, então são três. Ok, boa.
2: Não, os dois
0: que eu lembro-me
2: pontos que
0: na
2: ainda não
0: altura,
2: estavam completos.
0: quando esteve. Acho que foi uma boa iniciativa aproveitar ali a antiga linha ferroviária. No entanto, lá está. São mais. Mais uma vez, é um processo que se começa, uma ideia que se começa e que não se acaba. E acho que era muito importante pegar nessas questões. E, obviamente, apostar mais nestas iniciativas. Uma coisa que eu dei muita falta nessas caminhadas da ecopista, que eu próprio já fiz várias vezes, quem sabe a implementação de cinzeiros, trotinetes elétricas, ou seja, olharmos também um bocadinho para as grandes cidades aqui Trás-os-Montes, como é o caso de Vila Real, que está cada vez mais a dinamizar isso, e é uma forma também de darmos jus aqui à nossa ciclovia, que vemos que está a ser utilizada pelos cidadãos, mas é por eles próprios e pela. Exatamente. Acho que era importante, não sei, deixar aqui esta iniciativa para algo mais.
3: Muito bem. Carlos Carvalho, não estou a ver homem de fazer caminhadas, digo eu, se calhar estou enganado, mas trotinetes elétricas também são, se calhar, perigosas para a nossa idade. O que é que destacaria desta Semana do Ambiente e da Energia?
4: Eu destaco, acima de tudo, a forma positiva como a Bruna vê as coisas. Eu não as vejo da forma tão positiva, porque, efetivamente, olhando para o cartaz da Semana do Ambiente, é confrangedor ver que, se não fosse a sociedade civil, da Câmara tínhamos zero. E, efetivamente, o nosso Conselho merece muito mais qualidade nos eventos que se realizam do que aquilo que a Câmara Municipal e o seu Executivo têm implementado. Vamos esperar e aguardar para ver como é que vêm as festas da cidade, porque se calhar vai ser aquilo que nos resta, é apreciarmos o cartaz que eles vão lançar e que vão lá largar umas valentes notas.
3: Também já sabemos qualquer coisa sobre isso, não é? Não vamos
4: tudo o resto, e então vamos analisar só muito rapidamente o cartaz. Logo no dia 17 de maio é a caminhasma que foi realizada por um grupo de enfermeiros do Hospital Público. Os Jardins de Nómadas sabemos perfeitamente que é a Câmara que organiza, mas se não fossem as escolas a fazer a gestão da parte da gestão, também não havia um Jardim de Nómadas.
3: Considerado como ponto alto para muita gente.
4: A caminhada de Mascarenhas é organizada pela Junta de Freguesia naquilo que diz respeito à Feira da Cereja. Depois há aqui duas ações de sensibilização que dizem respeito a resíduos do Nordeste, aos Lions e ao Rotary Club. O Dia da Criança, efetivamente, é o município. A caminhada da Senhora do O, tal como ela diz, é organizada pela Comissão de Festa da Senhora do O. A caminhada da Rota do Granito e da Cortiça é organizada pela Junta de Freguesia de Vila Verdinho. E aqui a sessão pública é uma questão da Administração Central. Também a Câmara só deu o mote à coisa. Ou seja, de novo atividades, cinco delas são feitas por juntas de freguesia, duas delas são feitas pela sociedade civil, resta-lhe aqui o apoio do município. E a Bruna falou em apostou, a Câmara apostou, pois efetivamente apostou em fazer o design e os cartazes e agarrou aqui politicamente o evento. A nível também do destaque que a Bruna deu à Ecotec, efetivamente a Ecotec é o local, para Vila Verdinho, para Mascarenhas, assim, efetivamente é o local, é o ponto de partida, mas não é o ponto de partida para a caminhada. Juntou-se ali as pessoas e vêm autocarros ou carrinhas para lá. Agora, indo também àquilo que é a ecopista. A ecopista também acho que é um dos maiores calcanhares daqueles naquilo que diz respeito à parte da mobilidade, embora o grande calcanhar daqueles é a mobilidade tua, mas aqui também é a questão da ecopista que faz parte da parte norte do Conselho de Mirandela. Isto foi um projeto que foi executado por Mirandela, Macedo e Bragança, que era para reabilitar o que sobrou da antiga linha do comboio até Bragança. Nós fomos os últimos a chegar e ficámos quase sem dinheiro nenhum. Se olharmos e acompanharmos o percurso ao longo da A4, conseguimos ver que Macedo e Bragança têm as pontes deles já feitas para nós. O dinheiro ficou a olhar para...
3: O lipo do Romeu, não é? É o que sei.
4: Depois, para além disso, a Câmara também, este Executivo, tem apostado muito, efetivamente, naquilo que é a promoção e a divulgação destes grandes inventos, pois esquecem-se é de divulgar aquilo que são as coisas menos bem conseguidas, como é, por exemplo, e também aproveitando já aqui a deixa das bandeiras, que acabamos de perder a bandeira azul da nossa praia, que tanto nos Executivos da Doutora Júlia Rodrigues, como agora também no Executivo do Doutor Vítor Correia, foram muito propagandeados, foram até motivo de criar uma instabilidade na sociedade civil quando foi a saída das festas junto à Zona Verde, ao Parque da Doutora José Gama, para irem para o Largo da Senhora do Amparo, e um dos motivos também era a própria qualidade da água.

0: Quer afetada, quer pelos elementos das diversões, quer também pelas pessoas que estavam a divertir-se junto aos concertos. E, portanto, este é também um desagrado que eu deixo, efetivamente, que já agora que saiu, ou melhor, não saiu o nome na lista das praias com bandeira azul, que não seja mais um motivo para regredirmos outra vez naquilo que é a passagem outra vez do Largo da Serra do Amparo para a Zona Verde das festas de Mirandela.
1: Apesar de tudo, o município, em comunicado, já veio dizer que a praia se mantém, enfim, utilizável pelos banhistas, sendo que a qualidade da água deixou de ser excelente para passar a ser apenas, entre aspas, boa.
0: Estou mais descansado, Fernando Sérgio.
1: Sim.
0: Muito mais descansado.
1: Só não vamos ter, de facto, essa tal bandeira azul. Ora, se isso poderá ser, enfim, um espelho daquilo que poderá estar a acontecer à nossa cidade em termos de ambiente, e já que falamos da semana do ambiente e da energia, a energia também não está assim muito bem, não é? Com os apagões dos últimos tempos, Ricardo.
2: E tem sido
1: acompanhado as suas publicações recentes.
3: Já estou com saudades, já estava a contar.
2: Ontem até estava expectativa a ver a que horas
3: hoje também, só que até agora nada.
2: Exato. Começando aqui pela questão da bandeira azul, eu acho que o mais importante no meio disto tudo, claro que é sempre mau não cumprirmos os parâmetros adequados para termos atribuído à bandeira de cor azul, não quer dizer com isto que as águas não possam ser, obviamente, utilizadas, segundo as análises, mas acho que aqui o que nós devíamos, efetivamente, perceber, e acho que aí o município é que deveria ser realista e partilhar a informação toda, porque é uma informação para o bem comum de toda a sociedade e, principalmente, quem frequenta aquelas águas, é o que é que levou, ou que alteração é que existiu, para que de um momento para o outro, porque que eu saiba, ou que nós saibamos, até pelas que já anteriormente ter sido levantado na questão da fábrica, neste caso, de Balpaços, e das descargas feitas no rio. Então, efetivamente, o que é que aconteceu para que estes parâmetros não estejam a ser, neste momento, cumpridos e percebermos o que é que podemos agir enquanto poder local, que também é função do poder local, preservar a natureza, o ambiente e, acima de tudo, as suas águas. Falámos do bem essencial da vida. Já sabemos que dificilmente iremos obter essa resposta, porque este executivo sabe bailar, mas não sabe cantar a sério para junto da população, e é sempre mau. Claro que o cuidar do ambiente, ainda mais uma cidade como a nossa, derivada à sua localização, à sua exposição, seja ela em termos geográficos, seja ela até em termos climáticos, é de máxima preocupação. E vamos ser sinceros, para mim ainda agrava o fator de ser um partido de esquerda, um partido socialista, que tanto apregou as questões climáticas e faz disso como uma bandeira que possa controlar, que ainda não percebi como é que a querem controlar, mas talvez um dia consigamos descobrir essa solução mágica, que seja o partido, pelo menos desde o momento em que entrou na Câmara Municipal de Mirandela, que pior tem tratado o ambiente em Mirandela. Cidade-Jardim, isto é, com flores, como a cidade era preparada para dar presente aos seus habitantes e receber o turismo, que era ponto forte na cidade de Mirandela, desapareceu, neste momento não existe. Houve uma redução imensa de custos no que toca à manutenção dos espaços verdes. E basta percorrer a cidade de Mirandela, e estou a falar só da cidade, porque se alargarmos isto ao restante concelho, ainda piora a situação. Os buracos que existem de árvores, até já falámos aqui anteriormente sobre isso, foram feitos buracos para se colocarem lá árvores, há lá tudo menos árvores. Já com este executivo, corrijo, com o executivo anterior do PS, até chegou a haver uma atividade organizada por um grupo de jovens, a título particular, de angariação de árvores para serem plantadas ali naquele terreno que existe atrás do Café Elite, que é propriedade da Câmara e também nunca teve utilidade nenhuma. Houve um dia que proativamente foram plantar aquelas árvores, nem vale a pena reforçar que o município nem pôs lá os pés sequer. Esteve lá um elemento da extinta Direção Regional da Agricultura, que foi quem acabou por salvar ali um bocadinho a situação e dar algum tipo de orientações, e posso-vos dizer que aquelas árvores, depois de plantadas, nunca foram regadas. Bom, lá hoje, estão lá os buracos, as árvores já não existem.
3: Tens ir lá tu, Ricardo, regar.
2: Infelizmente eu tenho mais que...
1: Eu felizmente tenho mais que fazer.
2: Agora, relativamente ao cartaz, já nos vem habituado este executivo que, culturalmente, seja em que área for, de promoção que envolva atividades, está sendo dependente dos outros e não propriamente de ideias. Claro que as caminhadas é fácil, ainda mais quando são organizadas pelos outros, e está na moda, e depois também é fácil irem para lá com t-shirts e adereços do município e tirar fotografias para se colocarem no Facebook. Mas isso também é algo que já estamos habituados há algum tempo. É a questão da ecopista, ressalvo tudo aquilo que o Carlos disse, é uma vergonha todo o processo e da forma como mesmo aconteceu. E depois, pior ainda, eu já frequentei aquela pista E em tão pouco tempo, como é que aquilo então, entrou numa degradação total? Desgradada. Já está completamente...
1: Aparentemente terão sido as tempestades
2: convido quem quiser.
0: Mas é só no Conselho de Mirandela.
2: Mas é só na parte do Conselho de Mirandela. Conselho qualquer...
0: o Conselho de Mirandela.
3: Era isso que eu estava a falar, exatamente.
2: A fazer. Falta bebedouros na cidade, isso foi também outra política que foram extintos.
0: Bebedouros alguns existem, não estão...
2: Sim, quando digo bebedouros não estão...
1: A funcionar.
2: E depois, eu acho que chega um bocadinho desta chacha de conversa e destas publicidades baratas que se fazem sobre Semanas do Ambiente, e quando digo Semanas do Ambiente isto aplica-se a quase todas as outras áreas, quando realmente não se pensa seriamente sobre os assuntos. E como comecei e termino, andamos anos a falar, e eu concordo que o meio ambiente deve ser preservado, nós não temos que combater aquilo que não controlamos, nós temos que executar aquilo que nós podemos controlar. E para isso, efetivamente, é apostar forte no ambiente. Ora, por exemplo, a autarquia ter um papel importante, seja nos seus terrenos, seja até em conversações com terrenos de propriedades privadas, que muitos deles estão a monte, não existem para finalidade nenhuma, e, por exemplo, apostar seriamente numa floresta que seja reorganizada e devidamente definida, para, por exemplo, olha, melhorar o clima em Mirandela no verão e prevenir, por exemplo, as secas, que as árvores acho que ajudam nesse sentido.
1: Já ficou a ideia.
2: Dá-se no meio ambiente.
1: Ricardo Garcia, bom, Bruna, nem parece que os seus vizinhos moram na mesma cidade que a Bruna.
3: Eu não sei, se calhar eu acho que é que eles não ouviram muito bem o que eu disse, mas eu vou voltar só a repetir assim, muito resumidamente. Eu não estou aqui a elogiar a Câmara, estou a dizer que é bom aproveitar-se essas iniciativas, foi isso que eu disse, e é bom termos iniciativas como a Semana do Ambiente. Agora, volto a dizer, se olharmos para o cartaz, eu fiz questão de referir até várias localidades que estão a promover essas iniciativas. Mais uma vez, não faço aqui referência à Câmara. Agora, é assim, vamos lá ver uma coisa. É importante para essas localidades, para essas associações que querem promover estas iniciativas, que querem construir todas elas um cartaz e apresentarem na cidade de Mirandela, que acho muito bem que o façam e valorizo muito que o façam, é preciso que a Câmara dê o aval para, sim senhor, avancem, não é? Ou seja, está aqui um bocadinho esta dependência da Câmara. E para isso, temos de reconhecer que é feito agora, claro, que uma mão lava a outra e acaba por haver aqui todo um agrado de vocês trabalham para nós, trabalham por nós, não é para nós, trabalham por nós. Claro que sim. Por isso, volto a dizer, eu acho que os meus vizinhos não ouviram o que eu disse quando eu referi que não é só prometer, é preciso também fazer e é preciso pegar nestas iniciativas, pegar nestas associações e realmente fazer algo depois e começar projetos e acabá-los sobretudo. Porque começar, toda a gente começa.
1: Exemplo,
3: a acabar
1: o Ricardo
3: fica
1: irá fazer na,
3: isso é que eu digo. Eu acho que vivemos
1: flores,
3: todos na mesma cidade. Eu só acho é que o apagão deve ter afetado um bocado a audição aqui. Ricardo,
1: uma frase só para terminar o assunto.
2: Só mesmo para terminar, enviar daqui um convite ao seu Presidente da República e que aproveite que uma vez também em Mirandela é Semana do Ambiente e que venha tirar os outdoors porque já passou algum tempo.
0: Exatamente.
1: É a reunião a que não pode faltar, quinzenalmente aqui na Terra Quente FM. Agora com um novo assunto, é que estará a ser preparada a alteração ao mapa das bases dos meios de emergência e socorro, nomeadamente do EL e do INEM, que fica assim em risco de sair de Macedo de Cavaleiros e mudar a sua base de operação para o novo heliporto, já a funcionar no Hospital de São João, no Porto. Com esta alteração, a resposta ao socorro na região ficará comprometida, aumentando em pelo menos uma hora, segundo especialistas. Esta possibilidade já foi, entretanto, confirmada pela Ministra da Saúde. O plano poderá ver a luz do dia já a partir de 2030. Carlos Carvalho, é só mais uma má notícia para o território?
0: É, mas embora também exista aqui uma contradição naquilo que é as notas à comunicação social enviadas pelo Ministério da Saúde, que dizem que... Preciso ver, não será retirado de Macedo de Cavaleiros o helicóptero lá sediado.
1: Faltou a parte até 2030, será?
0: Não está lá a data. E, portanto, nesta situação é importante que os atores políticos, e não só, também nós, enquanto sociedade, nos mobilizemos para que este processo não tenha pernas para andar. Destaco também o afinco com que também alguns dos atores políticos têm-se empenhado na defesa da permanência deste helicóptero, coisa que não aconteceu quando tinham ainda mais responsabilidades locais, como foi, por exemplo, também o encerramento daqui da urgência médica cirúrgica, e digo muito explicitamente por parte da ex-presidente do município, que agora, efetivamente, é das que mais tem liderado, obviamente por ser também representante do Partido Socialista no distrito junto da Assembleia da República, mais tem liderado este coro de críticas à Ministra da Saúde e à instituição INEM, as coisas têm que se ir fazendo. E eu não quero acreditar que seja um governo AD, um governo PS, que também deixem uma região inteira e que tem sido também, a nível mesmo até dos próprios helicópteros para os incêndios, tem pontos estratégicos que não existem.

0: assim, por exemplo, para lá do Marão. Porque temos esta barreira física que nos permite e nos dá condições para que a gente tenha cá um helicóptero sediado para conseguir mais facilmente transportar. Depois também quero alertar para uma coisa, também é preciso que nos hospitais de referência, neste caso o São João, tenham também as condições para receber este tipo de helicópteros que também nos façam chegar cá rapidamente quando são precisos.
1: Não, aparentemente o problema é mesmo o tempo de deslocação, no caso de um resgate em Trás-os-Montes, tem que vir do Porto para cá, porque condições eles têm naturalmente. Já atualmente, não é? O heliporto do São João já está em funcionamento há sensivelmente um ano.
0: Vai precisar de um para a Grande Lisboa, vai para o Grande Porto, para a área metropolitana, e depois vai precisar de outro para a região de Trás-os-Montes e Alto Douro. Ou seja, eu não sei se ele tem capacidade ou se ainda tem que fazer obras que ainda vão custar muito mais. E portanto, aquilo que eu peço é união acima de tudo, coisa que não se viu desde a maternidade e deu no que deu. Mas se não existir isso, como temos o caso da urgência médico-cirúrgica, que nos ficamos por um abracinho, que nem se pode chamar abraço a sério, um abracinho ao hospital, não conseguimos fazer muito mais. E por isso peço solidariedade também perante os responsáveis políticos.
1: Ricardo Garcia, há uns anos já houve assim um ameaço da saída dos helicópteros. Foi, se bem me recordo, na altura em que terminou a concessão. Estaria para haver ali mudanças e repensar todo o modelo, mas essa fase foi ultrapassada e aqui chegados, aparentemente, já temos a ministra a confirmar que sim, que é uma hipótese a retirada do helicóptero até 2030.
2: Eu quero considerar que é uma hipótese que fique só mesmo pela possibilidade de ser uma hipótese, até porque
0: a ferrovia também era uma hipótese e nunca apareceu cá. Alta velocidade.
2: Até porque os ciclos governativos podem mudar de um momento para o outro e estas políticas a longo prazo, se há coisa que nós somos experientes neste país, é que toma-se hoje uma decisão para daqui a 20 anos e a seguir vem outra tomar outra decisão para que não vá até 20, mas vá até 50. Ou que vá até 50, sim, por sim. exemplo. Não, quero acreditar que não, por vários fatores. Quer dizer, a saúde é daqueles elementos essenciais da vida, em que o Estado não pode falhar, é daqueles pilares essenciais. A região, já por citar, totalmente desprovida de cuidados de saúde, muito menos de proximidade de saúde, e depois temos uma área que é geograficamente já por si grande. Uma situação em Miranda do Douro já é longe de Macedo, uma situação em Freixo de Espada à Cinta já é longe só por si mesmo, só iria obviamente complicar toda a situação.
1: Aqui estaríamos a adicionar a tal hora que seria necessária para vir do Porto até Freixo de Espada à Cinta,
2: certo,
1: do Porto até
2: que
1: Miranda.
2: Isso implica gastos, a disponibilidade de pessoal já por si.
1: E o tempo de socorro,
2: e
1: não
2: é? O tempo
1: que iria aumentar
2: de socorro, é isso que eu estou a dizer. Já quando é de Macedo, por exemplo, até Freixo de Espada à Cinta, já esse tempo de distância, por mais curto que seja, está a contar.
1: Um acidentado em Mirandela grave, uma coisa é vir o helicóptero de Macedo Cavaleiros a Mirandela e seguir para o Porto, outra coisa
2: é vir
3: do Porto para cá.
2: E a mim mete-me um bocado de confusão. Lá está, são os tempos atuais políticos que exigem mensagens bonitas hoje em dia para tudo o que é redes sociais e acabamos todos por contribuir para isso um bocado. Mas, por exemplo, a doutora Júlia Rodrigues revolta-se agora e tem esta posição porque é deputada, obviamente, mas acima de tudo porque não é o PS que está no governo, porque se formos analisar o histórico do tempo dela em funções enquanto presidente de Câmara, em que o governo era do PS...
0: CCDR, o LS, podemos continuar aqui?
2: Quer dizer, nós temos que começar a ser sérios e quem exerce os cargos públicos tem que efetivamente começar a ter uma política séria, uma séria dada a tratar este tipo de questões. Claro que, bom, encontro tudo aquilo que o Carlos disse, é uma obrigação que todo o poder político local, distrital, regional, se envolva nesta causa e que haja efetivamente uma pressão. Não só pelo facto do sentido de descer aqui o helicóptero, mas como todas as outras coisas. Nós temos que começar, enquanto povo, de uma forma diferente, positiva e ordeira, a começarmos a ter posições fortes e reivindicar tudo aquilo que é nosso por direito, porque senão nós nunca vamos sair desta cepa torta. Qual é o grande problema disto? É que para haver este tipo de movimentos temos de ter líderes políticos, lá está, que sejam sérios e que vão ao encontro daquilo que o povo deseja. O problema depois dos políticos é que dentro dos partidos políticos existe a serventia que está à vista
1: é
2: toda a gente.
1: Que é certo dentro da sociedade civil já existe esse movimento,
2: foi criado
1: e que estará a fazer o seu trabalho, nomeadamente de expor e de dar a conhecer esta eventual
2: solução. Mas as próprias autarquias podiam agarrar, por exemplo, houve agora esta formação deste movimento. Porque é que as próprias autarquias, visto que já há um grande aglomerado

0: eu queria dizer duas coisas. Uma delas é o que o Ricardo diz, que a saúde de facto é uma área que não pode falhar, mas eu acho que não sou eu que ponho os óculos cor-de-rosa, como os meus colegas dizem, mas sim a nossa Ministra da Saúde, não é? Que até diz que o facto de cada vez haver mais grávidas a nascerem, a darem à luz na ambulância, é porque o INEM chega mais cedo para fazer o parto. Eu acho que isto realmente é ver o prisma
1: muito à frente,
0: é muito à frente. Eu acho que sim, a Ministra da Saúde deve ter um olho que ninguém vê e sabe.
2: Ninguém chega a ministro se não tiver assim o seu lado inventivo também.
0: Exatamente,
2: não é?
0: E cómico também. E cómico, até porque sabemos que palhaços também há muitos no Parlamento, não é? Então acho que é só mais.
2: São palavras suas, Bruno.
0: Totalmente, e assino por baixo. Outra das coisas que eu também queria falar aqui, relativamente às reivindicações, eu acho que é o que o Ricardo diz. Senti ali a tua veia esquerdista, não sei se sentiste, mas eu senti um bocadinho.
2: Então, Bruno, mas ele já foi do Chega, lembra-se?
3: Nacional-socialista.
0: Desconheço esse partido, ainda bem, felizmente. Mas sim, eu acho que de facto as autarquias têm de ter essa, e mesmo a nossa cidade, e não só, sobretudo as cidades Trás-os-Montes, acho que cada vez se está a notar mais um fosso entre aquilo que é o para cá do Marão e o para lá do Marão. Isso é algo que não pode acontecer, e como o Carlos disse muito bem, cada vez mais estamos a perder. Eu sinto que a população entende que cada vez é maior este sentimento de perda contínuo no que respeita aos serviços de saúde.
2: O Marão agora já tem um buraco no meio, que aliás até fez 10 anos.
0: Tem o buraco para passar mais rápido, mas acredita, só estamos a perder, porque pelos vistos, pronto, o helicóptero também... Não, é algo que está em vias de extinção cá para cima, tal como o INEM, que também vi essa notícia há pouco tempo. Mas acho que sim, acho que é algo com o qual nos devemos preocupar, porque depois acabamos por ter aqui partes do país que de facto estão a evoluir e estão a chegar a algum lado, e depois temos outras que estão a estagnar, sobretudo numa época em que eu acho que, como o Ricardo disse, a saúde não pode ser algo superficial. E é preciso, sem dúvida, reivindicar e bater o pé e dizer à nossa Ministra da Saúde que isso não pode acontecer, porque depois podemos ter aqui falhas muito, muito graves. E estamos a falar de vidas.
2: Fica registado o pessimismo generalizado aqui pelo condomínio. É a reunião de condomínio, encontro quinzenal na Terra Quente FM, já no terceiro ponto da ordem do dia, que é também uma efeméride. Ora, com foral concedido por Dom Afonso III a 25 de maio do ano da graça, de 1250, gostaram do ano da graça?
3: Perfeitamente.
2: A data continua a ser celebrada com o direito a feriado municipal nos dias de hoje. A Vila de Mirandela só passa à cidade séculos depois, já em 1984, a 16 de maio. Não sei se já por cá andavam. Ora, entusiasta pela história recente da cidade ou simplesmente satisfeito por mais um feriado no calendário, o Ricardo Garcia não quer deixar passar a data em branco, é assim, Ricardo?
1: Não quero deixar passar a data em branco, pelo facto que são 42 anos. Durante estes 42 anos, Mirandela já passou por vários processos, tanto de evolução como de estagnação, mas começando pelo facto de ter passado de vila a cidade. Sorte nossa que não existe lei, nem o Parlamento, nem não existe lei, não está isso regulamentado, nem os políticos iriam fazer, obviamente, isso, que é de regredirmos de cidade novamente para vila. Porquê? Porque temos que ir aos fatores do que é que faz acontecer o contrário, que é desenvolvimento económico, mais serviços, aumento do número de população. Obviamente, Mirandela, derivada à sua centralidade, também ajudou imenso esse impulso, mas são todos aqueles parâmetros que hoje não estamos a cumpri-los em nada. Hoje não é um problema só de hoje, é um problema que nasceu há um par de anos para cá, mas tem efetivamente acentuado nos últimos tempos. Bem, sei que passamos por pandemias, passamos pela questão do endividamento da Câmara, mas facto é que não nos soubemos reinventar. Passamos a ter, neste momento, uma cidade que parece que é meramente administrativa. Existe porque tem que abrir às 9 da manhã, segunda-feira. Porque depois tudo o resto falha completamente em todos os apontos. Não existe um projeto sério e consolidado e pensado a longo prazo para a cidade. Falamos de perda de população, não se vê nada para fixar a população. Isto é assustador, porque estamos a entrar num declínio tão grande que não se consegue ver aqui em que ponto é que se vai conseguir pegar para voltarmos a trazer os bons tempos gloriosos à cidade de Mirandela. Talvez pudéssemos estar hoje a assistir uma realidade completamente diferente

0: se más escolhas políticas no passado não tivessem ocorrido. Mas não pretendo fazer aqui nenhuma caça às bruxas, obviamente, as decisões estão tomadas no momento por quem direito e às vezes também com elementos que nós nos ultrapassam. No entanto, enquanto não houver uma ideia para todo o Conselho que envolva todos os setores, voltarmos a acreditar, a valorizar e, acima de tudo, a preservar aquilo que é o nosso património cultural, religioso, o património das aldeias, envolver as aldeias numa rede de aldeias turísticas. Nós temos praias fluviais...
1: Com bandeira azul.
0: Com bandeira... Que deixaram... com bandeira azul. Não, mas temos praias fluviais em que há outras regiões...
1: Outros atrativos, sim.
0: E outras regiões do país que têm exatamente... obviamente não iguais, mas idênticos, em termos de rio, margem, por aí além, e o aproveitamento disto é zero. E eu, quando falo aproveitamento disto, há formas ecológicas, sustentáveis e lucrativas de pôr uma região a trabalhar sobre o turismo, que quer queiramos, quer não, é o setor que dá o dinheiro mais facilmente à economia e que melhor movimenta a economia, e nós andamos aqui, nem vemos navios, nem vemos barcos.
1: Ricardo Cunhoso, eu estava a ouvi-lo falar e estava a lembrar das praias fluviais que existiam em 1984. Nem queira saber, porque senão então é que era a depressão total. Bruna Costa, não sei, pois, o mal é esse. Aqui à mesa não há ninguém que se lembre de Mirandela 1984,
2: não,
1: muito
2: não.
1: Nem vou fazer a pergunta à Bruna. Que lhe apraz dizer sobre isto, Bruna?
2: Olha, eu divido-me um bocadinho neste assunto porque, e em parte concordo com o que o Ricardo disse. Por outro lado, eu sinto que ao longo destes 42 anos, claro que Mirandela teve a sua evolução, teve a sua estagnação, teve a sua regressão, como tudo na vida, não é? Mas eu acho que havia coisas que realmente nós poderíamos e já devíamos ter apostado há mais tempo. Aliás, aquilo que temos falado hoje até aqui, falámos de imensas...
0: E já demos bastante matéria para quem a quiser aproveitar.
2: Sim, eu acho que sim.
0: Mas não consegue.
2: Mas eu acho que é preciso realmente reinventar e pensar. Porquê é que eu digo que me divido neste assunto? Porque talvez por ainda só ter 25 anos e fui-me apercebendo que há alguns setores aqui nesta cidade que de facto começaram a apostar mais, como é a questão do cinema, por exemplo. Mais iniciativas a nível de cultura, teatro, mais dar vida ao auditório. Sinto isso. A sério, estou a ser totalmente sincera. Sinto mesmo isso. Temos filmes muito mais atuais, temos companhias de teatro, se for preciso, uma vez por mês. Eu sei que, se calhar, numa grande cidade isto não é nada, eu sei, eu entendo. Mas há uns anos atrás não havia. O que era teatro aqui em Mirandela? Não havia isso. Cinema, passado 2-3 meses é que vinha ao filme. Ou seja, acho que houve coisas que, de facto, conseguiram compensar. A questão de reaproveitar a antiga estação e dar vida ao museu, que nos primeiros tempos, de facto, houveram várias inaugurações e agora volto outra vez. Teve ali um período mais estagnado. Lá está.
1: Meu Deus. É, mas, que nesse tempo a estação era mesmo uma estação de comboios.
2: Era mesmo uma estação.
1: Estava a lembrar 1984, peço desculpa.
0: Essa parte ainda me lembro daquilo ser uma estação a sério.
2: Sim, não, eu já só me lembro mesmo
1: daquilo
2: abandonado.
1: Estação a sério é agora, na altura
2: abandonado.
1: Era uma estação com comboios.
2: Sim, mas não faz mal, faz mal. Isto para dizer o quê? E de facto eu acho que também a cidade lucrou muito com esta questão da própria parceria, como lhe quero chamar, a instauração da implementação da ISACT aqui, que eu acho que estes jovens que vêm toda a parte, não só de Portugal mas do mundo, acho que trouxeram muito aqui à nossa cidade, trouxe aqui também uma visão muito mais jovem à nossa cidade e acho que, lá está, volto a dizer, acho que temos pano para mangas, é preciso aproveitá-los. Por isso é que eu me divido um bocadinho nisto. Porquê? Porque eu acho que há outras coisas, como essa questão da bandeira azul, as piscinas municipais que ficaram por fazer. Ou melhor, por continuar a fazer. Ou seja, deu-se prioridade a umas coisas que eu acho que são essenciais, mas dá-me a sensação que não existe uma estrutura suficiente para conseguir equilibrar todos os pratos da balança, digamos assim. E depois acabamos por haver pessoas que estão contentes com o setor cultural, por exemplo, mas não estão contentes com outros setores aqui em Mirandela e outras áreas. Então eu acho
1: mais ou menos aquilo que o Ricardo queria ter trazido ou de que queria falar era de percepção de uma evolução positiva ou não.
2: Daquilo, por isso é que eu digo que me
1: dos
2: divido.
1: 25 anos
2: por isso é que eu digo que
1: cidade.
2: Me divido. Mesmo quando falamos da cidade de Jardim, é
1: nota
2: verdade.
1: Alguma evolução?
2: Sim, é assim. Noto, lá está, em alguns parâmetros. Volto
0: sim.
2: A dizer, divido-me aqui um bocado. É como a questão da cidade de Jardim, não é?
0: Eu lembro-me de ser melhorou criança. Melhorou a qualidade da imagem, melhorou a forma sim. Como os filmes são distribuídos. Antigamente não
2: mas
0: tem nada a ver
2: com... Mas a própria rapidez, a própria resposta.
0: Sim, mas isso é uma evolução tecnológica.
2: Mas, porque... mas que poderia não ser assim. Tanto como outra coisa que deveria ser básica, não é. Por isso é que eu estou a dizer. Eu divido-me um bocado. Acho que consegue-se dar resposta a umas coisas e não se consegue dar a outras E acho que é isso que falta. Ou seja, é preciso repensar melhor e dividir pessoal, dar respostas mais imediatas. Volto a dizer, nós estávamos a falar um bocado da cidade de jardim, lembro-me de ser criança, e de facto era uma cidade de jardim, havia flores em todo lado. Hoje em dia não acontece.
1: Mas isso, o tempo de vida da cidade...
2: E cuidado, apelativa. Exato, por isso é que eu digo...
1: O tempo de vida da cidade, isso foi ontem, não foi?
0: Sim.
2: Mas descuida-se de umas coisas
0: sim,
2: e...
0: mas criou-se aqui uma...
2: Descuida de outras, ou seja, não há abraços, não se
0: consegue
2: dar abraços.
0: Quando o Gama introduziu a parte dos jardins na cidade... Foi o grande planeador e responsável por isso. Foi com uma finalidade, foi transformar Mirandela numa cidade atrativa e teve todos os meios, obviamente,
1: para o
0: fazer. É? E conseguiu.
2: Sim. Lá
1: para
2: está,
1: ouvir o Carlos.
2: Mas que há outras coisas ficaram por fazer. Por isso é que eu digo, é preciso é conseguir-se dar resposta a um leque muito
1: Carlos,
2: vasto.
1: Carlos, lembra-se da Rua da República ainda em paralelos, com circuito
2: cidade.
1: E estacionamento nos dois
3: não,
1: sentidos?
3: Isso não. Em paralelas, não. Lembro-me da Rua da República, ainda sem ser a zona pedonal.
1: Mas já com asfalto, não é?
3: Mas já com asfalto. Aqui, a nível da Mirandela cidade, eu acho que, efetivamente, a primeira coisa é fazermos uma homenagem a quem lutou por isso, a quem, na altura, teve essa capacidade de também dar esse salto. Dar esse salto porque proporcionou-nos alguns dos momentos mais marcantes. E eu, do alto dos meus 31 anos... Riam-se todas. Consigo destacar alguns daqueles que foram os inventos que marcaram a Mirandela cidade. Sem dúvida alguma, para mim, aquele que foi o maior e que também proporcionou e chegarmos neste momento ao nível de industrialização, peca por ser pouco, mas ainda temos algum, que é a questão da Alheira de Mirandela ter sido considerada uma das sete maravilhas da gastronomia portuguesa. Tivemos a Reginor também, efetivamente, deu também alguma dimensão e visão estratégica regional à nossa cidade. A Noite dos Bombos, a majestosa procissão e o fogo de artifício também criaram...
1: Isso era tempo da vila.
0: Era tempo da vila, as grandes romarias.
2: Começou aí.
3: Vamos lá ver uma coisa. Nos últimos 40 anos temos tido festas muito grandes.
2: Sim, amplitude.
3: E aquilo, não vou dizer internacionalização, mas a nacionalização das festas, efetivamente, também se conseguiram nos últimos 40 anos, sobretudo.
1: Carlos, está-se a esquecer que antigamente se calhar não havia festas com a dimensão das de Mirandela, não é?
2: Então, portanto,
0: estas atraíam muita gente. A maior arruada atrás dos montes.
3: Continuámos durante muitos anos, agora cada vez menos, mas conseguimos continuar a comparar-nos com grandes festas a nível nacional.
2: Sim, mas volta-se a dizer, faz-se esse acompanhamento. As festas estão evoluídas e podia não se evoluir, podia ficar com festas simples.
1: No mesmo fim de semana há dezenas de festas e na altura não.
3: Certo, sim, claro.
2: Sim.
3: E por último, ao nível desportivo... Um dos grandes marcos que eu também destaco foi o período que tivemos cá o jet ski, que conseguimos também mostrar Mirandela para o mundo com os campeonatos mundiais e com os campeonatos europeus.
0: Contribuiu também muito para a atração turística. Também.
3: Neste momento, só para jeito de provocação, ficámonos por lançamentos, um grande lançamento de papagaios de papel, que vai ser aquilo que vai marcar o...
1: Isso é do tema anterior, mas está bem. Semana do Ambiente.
3: Mas faz parte das comemorações do Dia da Cidade.
2: Ah, essa parte eu não vi.
3: É dos dias
1: 24 e 25, já.
2: Vocês
1: agora
2: vão estar a lançar.
3: Mas vamos ver, não tenho grande jeito... Agora, para rematar isto, efetivamente, eu acho que a Mirandela faz falta aquilo que é uma definição da gestão social. Mais do que a gestão de equipamentos, a gestão dos dinheiros públicos é uma gestão social. Isso vem daquilo que... E podemos dividir a gestão social em três pontos. O primeiro, a mobilização da população em torno de causas. A capacidade de liderança e de orientação da própria comunidade. E depois o poder de rasgo e de criatividade. É isso que se pede a um executivo, é isso que se pede ao executivo e à própria oposição, porque também tem um papel importante. Estes três pilares que certamente daqui a 42 anos estaremos numa posição diferente do que estamos hoje.
1: Que assim seja. Não sei se tem mais alguma coisa a acrescentar, Ricardo.
0: Quero só acrescentar que, olhando isto mais pelo um prisma político, quem era presidente de Câmara na altura era o Marcelo Lago. Acredito que politicamente esta data na altura deve ter sido vivida de uma forma muito exaustiva. A democracia era muito recente. Ainda não estava completamente...
3: Dez anos tinham-se passado.
0: Estabilizada.
3: Não é?
0: E acredito que os protagonistas aqui locais, sabemos bem que a decisão compete à Assembleia da República, mas todos os protagonistas de todo este processo, bem como a que com os cidadãos que euforicamente também apoiaram esta elevação, devem ter vivido os tempos de grande alegria e que hoje, olhando para trás, seria interessante perceber perceber como é que aos olhos deles veem como é que chegamos aqui e quais as consequências e obviamente coisas boas de todo o processo.
1: Só tenho pena que nesta mesa, mais uma vez insisto, só eu é que tenho os olhos desse tempo, que eu já lembro-me bem do que era a vila na altura. Que em certos sítios onde hoje é uma verdadeira metrópole, entre aspas, a cidade, era uma verdadeira aldeia no tempo da vila, aqui dentro da cidade.
2: Dá para perceber pelas fotos antigas, é uma coisa espetacular.
1: Nós temos as fotografias para nos ajudar e também tertúlias como esta, direi.
3: E a memória mais antigas, como o nosso administrador, não é?
1: Muito antiga.
0: Sem dúvida, sem dúvida.
1: E o que seria de uma qualquer reunião de condomínio sem a bela da discussão, não vamos embora sem trazer também outros assuntos. A Bruna Costa traz hoje consigo um livro, acho eu.
2: O Ricardo está-se a rir porque ele queria que tu dissesses outra coisa.
0: Nossa, Marcela revelou de saúde.
2: Já sabia.
1: Isso era para depois, Ricardo. Isso era para depois.
2: Pronto. Sim, de facto, hoje trago um livro porque acho que estamos aqui sempre para a partilha de quem nos ouve e até mesmo entre vizinhas, e trago aqui hoje um livro que estou quase a terminar de ler, que estou a adorar, e uma vez que já falámos de Saramago aqui também nesta reunião de condomínio, o livro é de José Saramago, As Intermitências da Morte, para quem nos está a ouvir, não sei se já leram ou não, seria também interessante saber a opinião das pessoas que nos ouvem, mas deixo aqui esta indicação deste livro, que para quem gosta destes temas mais profundos, desta reflexão mais filosófica sobre a morte, Saramago dá vida a esta personificação da morte, a morte enquanto mulher, o que é que seria do mundo se a morte deixasse de existir? Será que o mundo pareceria ser um lugar melhor, como todos gostaríamos que a morte não existisse, não é? Ou será que seria o caos total? Ou como é que seria se a nossa morte fosse encomendada por uma simples carta de correio, em que soubéssemos o dia, data e local onde iríamos morrer? É uma história... Vês? O Ricardo? Eu sabia! Não estava a contar com esta história, com este livro, tirei-me assim de cabeça, mas estou a adorar e pronto, queria deixar aqui esta partilha.
1: Porque... Fica a sugestão, José Saramago.
2: Como é que seria o mundo sem a morte?
1: O Carlos Carvalho faz a travessia da ponte pedonal, não é outro tipo de travessias, não é? Mas que diz que é uma ponte pedonal, mas que não é para todos, o que é
3: verdade.
1: Que quer dizer
3: e
1: com isto?
3: Efetivamente, isto não é uma crítica, é mais uma preocupação. Ainda este fim de semana tivemos aqui um grupo de carros clássicos que fizeram a travessia na sua deslocação do passeio por cima da ponte pedonal, acompanhadas pela polícia. Isto até é mais a mim um reparo para a própria Polícia de Segurança Pública, porque havia gente a circular a pé, a coabitar com os carros, e aquilo deixou-me algo preocupado, como é que uma força de segurança consegue permitir uma coisa dessas. E, portanto, como temos também o comboio, temos as próprias motas no dia do passeio noturno, cria-me alguma estranheza como é que para umas coisas as nossas forças de segurança são tão rígidas e para outras são tão levianas.
1: Finalmente, o Ricardo Garcia, falta criatividade ou é preguiça mesmo?
0: É verdade. Para quem ainda não se deu conta, perdemos mais um dos símbolos... que nos faz recordar tempos antigos, o quiosque Império.
1: Já agora não era assim tão antigo, não é?
0: Sim, mas era um marco da...
3: Aos olhos do jovem Ricardo.
0: Exato, aos meus olhos.
3: Do Carlos
0: já não se lembra nem sequer do anterior.
2: É verdade.
1: A memória sobre esse quiosque nos vai falar, tenho-a como sendo uma, enfim, uma verdadeira obra de arte feita em alumínio e vidro.
0: Sim, sei que era no outro lado
2: do Parque do Império.
1: Sim, exatamente. Sim.
2: Mas diria que algo não estava
0: estrutura,
2: ali.
0: A estrutura em si foi totalmente removida. Acho mal no sentido que se podia dar outra utilidade...
2: Estava para concurso público.
0: Certo, estava concurso público para a questão do quiosque. Pelo
2: mas
0: que parece,
2: fecho.
0: Já por algum tempo que o concurso não vinha sendo preenchido. E
1: estava vazio, não conseguiram colocar nada.
0: De qualquer forma, não tem que-se propriamente chegar ali a arrancar a estrutura. Pode ser criativo e criar outras finalidades para a estrutura que não passam simplesmente por ter lá um funcionário. Pode-se transformar um espaço aberto, por exemplo, para recolha de livros, para depósito de livros e troca de livros, entre outras...
3: Um verdadeiro posto de turismo que não existe em Mirandela?
0: Mas isso era... Eu já nem quero ir a criar nem outro posto de trabalho ou meterem lá uma pessoa inteiramente, porque senão já sabemos que é o inverno e depois o frio e essas coisas todas. Mas o que eu acho mais grave no meio disto tudo é duas questões. Em primeiro lugar, porque se apaga... parte da identidade de Mirandela, quer queiramos, quer não. E já se passou no passado com outros marcos, como o Coreto, eu até hoje ainda não percebi porque é que o Coreto foi retirado. Mas pior ainda, e isso é que eu acho que deveria causar alguma revolta, é que estas decisões são tomadas de forma completamente fechadas. Pelo que sei, nem sequer foi levado a dar conhecimento, nem à reunião de Câmara.
3: Não há todos estão, não precisa.
0: Eu sei que... Mas,
3: Carlos,
0: mas, eu sei que não precisa.
3: Sim,
0: mas já, por isso é que eu disse dar conhecimento. Mas acho que, no mínimo, deveria-se dar conhecimento e explicar que motivos é que leva à retirada. Mas pronto, faz-se as coisas como, como à moda socialista.
1: Lá se vai o quiosque, então, do Parque do Império. Está tudo, vamos embora. Final de mais uma reunião de condomínio na Terra Quente FM. Bruna Costa, Carlos Carvalho e Ricardo Garcia, outra vez por cá de hoje a 15. Obrigado, vizinhos. Quanto a si, que nos acompanha, pode ouvir-nos outra vez e a partir de agora em podcast no Spotify e Facebook. Comente, subscreva e recomende, por favor. Muito obrigado pela paciência de nos ouvir.
3: Gato da Bruna anda-me a comer as plantas.
2: Tchau.
3: Tá depois.
2: Tchau, tchau. É?
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1: A linha do Tui e as suas barcas de atravessamento 3. Além das barcas que foram descritas, também existiu mais uma barca de atravessamento entre as margens próximas do lugar de Abreiro e as proximidades do Vieiro na margem oposta. Apesar da existência da ponte construída a norte da existente, cuja construção remonta ao século XVII, mas que foi destruída pelas grandes cheias do rio Tua em 1909 e que ainda se podem ver as ruínas, esta ponte foi chamada Ponte do Diabo, pois dizia-se tinha aparecido numa noite de tempestade, porque tendo aparecido um viajante que se aventurava por aquelas zonas em noite de tempestade, lhe asseverou que faria a ponte para ele passar, se lhe garantisse que lhe entregaria a sua alma quando da sua morte. Foi uma tentação do diabo, já que ele era extremamente religioso e, sob sua palavra de honra, o diabo em três tempos executou a ponte e o homem voltou a jurar que cumpriria a sua palavra. Mas a verdade é que, como esta ponte apareceu, também desapareceu numa noite em que o rio atingiu o seu ponto máximo, desapareceu também. Esta ligação foi estabelecida por via rodoviária com a construção de uma ponte de betão armado da década de 1950. A Ponte da Rábida foi inaugurada no dia 22 de junho de 1963, tendo sido o seu autor o engenheiro Edgar Cardoso, tal como da Ponte da Abreiro. Este rio foi escolhido e o lugar também não foi por acaso, pois decorriam estudos e desenhos para a construção da Ponte da Rábida e com o ministro do Interior, de então era o Dr. Joaquim Trigo de Negreiros, deu indicação para que a ponte modelo, que é normal fazer-se para estudar a sua solidez e viabilidade a uma escala mais reduzida, que acabou por ser inaugurada em 1959. Já a ponte sobre o rio Tua, ligando o concelho de Alijó e o de Carraseda de Anciães, nas proximidades da estação ferroviária do Tua, teve a sua inauguração no ano de 1940, à semelhança da Abreiro, também foi construída recorrendo a betão armado. Passando para a barca de Chelas, já no fim do rio Tuela, atravessava o rio na zona da Maravilha, Parque de Campismo de Mirandela. Até 1994, ano da inauguração da ponte metálica de Chelas, a travessia era feita pela barca, mas as viaturas tinham de dar uma volta muito grande. Também, esta barca, nas cheias de 1909, foi arrastada e acabou presa na ponte românica de Mirandela. A instalação desta ponte metálica deve-se ao facto de, em Lisboa, junto ao Estádio Pinamanique, ter sido desmontado um viaduto metálico com as características que se adaptavam neste local de Mirandela. Assim foi aproveitado o tabuleiro em aço e instalado no seu local definitivo. Mas quando do desaparecimento do comboio, até as barcas se perderam, pois a circulação de um permitia o movimento das outras. Hoje o Val do Tua é um terreno abandonado e desprezado contra a vontade dos habitantes desta recôndita região, estando cada vez mais entregues à sua sorte, mercê da forma como tudo é administrado. Eduardo Botelho.
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5: A Praia Fluvial de Mirandela não vai ter bandeira azul. A alteração na classificação da qualidade da água balnear de excelente para boa inviabiliza a atribuição do galardão para a época balnear de 2026. Ainda assim, o município garante que a praia vai continuar apta para banhos. Trás-os-Montes mantém-se como uma região de referência na produção de azeite de elevada qualidade, mas tem vindo a perder peso no panorama nacional num setor em forte expansão, sobretudo no sul do país. Portugal é hoje o sexto maior produtor mundial de azeite e exporta cerca de metade da sua produção num crescimento sustentado pelo investimento e pela modernização agrícola. No entanto, a realidade transmontana segue um caminho distinto, marcado pelo olival tradicional e por desafios estruturais. Segundo Patrícia Falcão, secretária-geral da Federação Nacional das Cooperativas de Olivicultores, a FENA, azeites, o setor vive duas dinâmicas diferentes no território nacional.
4: Portugal tem duas realidades completamente distintas. Tem esta realidade, esta grande evolução e que, como portugueses, temos que ficar muito contentes. Neste momento, realmente, Portugal está na vanguarda do azeite mundial, até porque produz os primeiros azeites. Temos, neste momento, em Portugal, dos cinco maiores lagares do mundo, três estão em Portugal e realmente há essa realidade. Depois há a realidade atrás dos montes.
5: Apesar do crescimento global da produção nacional, a região transmontana enfrenta limitações que dificultam a sua competitividade.
4: Trás-os-Montes, que é uma zona que é conhecida pelo seu olival maioritariamente tradicional, com uma qualidade extrema, azeites extremamente diferenciados, mas que tem vindo ao longo destes últimos 20 anos e desta evolução, uma situação que estava relativamente equilibrada. Com o aumento de produção que se dá no Alentejo, a produção de Trás-os-Montes, embora tenha aumentado, porque na realidade até tem aumentado, mas proporcionalmente ao aumento do Alentejo, tem vindo a perder peso no panorama nacional. No entanto, os azeites transmontanos são conhecidos por ser azeites que realmente com uma qualidade excepcional.
5: A modernização do setor foi um dos fatores determinantes para o crescimento do azeite português, com impacto direto na forma de produção e transformação.
4: O grande pontapé de saída deu-se na modernização dos lagares. Nós, 25 anos, tínhamos 1.500 lagares em Portugal. Hoje temos 500. Então houve uma evolução, houve uma modernização ambiental e hoje os lagares que existem em Trás-os-Montes, os lagares são mais evoluídos e depois houve um trabalho a partir daí também para o campo. O azeite é um sumo de fruta e se eu não tiver fruta de boa qualidade, leia-se, azeitonas de boa qualidade, nunca vou conseguir ter um bom azeite, por melhor que seja o lagar. Portanto, ponto 1, a qualidade começa no olival. E hoje em dia há um cuidado com a apanha no período ótimo, com a necessidade de entregar a azeitona nas primeiras 24 horas para que chegue ao lagar em grandes condições, também obter um produto com a melhor qualidade possível. Portanto, o trabalho que existiu na modernização dos lagares depois também implicou uma alteração de mentalidade a nível dos olivicultores.
5: A par da modernização, surgem desafios cada vez mais evidentes no interior do país, especialmente ligados às alterações climáticas e à escassez de água.
4: A questão em Trás-os-Montes, eu acho que tem muito a ver com a falta de água. Com a seca, as alterações climáticas, estes períodos de grandes secas, normalmente a produção também acaba por se refletir. Se não existir chuva na altura certa e o fruto ressente-se e não existindo, portanto, não existe floração, depois o fruto também se ressente e não existindo azeitonas em quantidade suficiente, a produção também vai baixar e Trás-os-Montes, exatamente por não ter tanto o olival de regadio como existe no Alentejo, ter o olival é maioritariamente sequeiro, está mais suscetível às alterações climáticas.
5: Apesar dos desafios, Trás-os-Montes mantém-se como o guardião de variedades autóctones e de um modelo de produção tradicional, cada vez mais pressionado pela evolução do setor e pelas exigências da competitividade internacional. Depois de 7 anos consecutivos, distinguida com o galardão da Bandeira Azul, este ano a Praia Fluvial Arquiteto Albino Mendo, de Mirandela, não consta da lista divulgada pela Associação Bandeira Azul da Europa, que atribui este símbolo de qualidade, que tem em conta um conjunto de critérios que vão desde a informação e educação ambiental até à qualidade da água, passando ainda pela gestão ambiental, equipamentos de segurança e serviços. O presidente da Câmara de Mirandela, Vítor Correia, confirma a perda do galardão, revelando que ficou a dever-se à alteração da classificação da qualidade da água balnear de excelente para boa.
6: Para termos a bandeira azul, a água tem que ter uma qualidade excelente. E para ter a qualidade excelente, não pode, nos diferentes momentos de análise das águas, não pode haver qualquer inconformidade. O ano passado houve 2 inconformidades, 2 e 5 de setembro. Portanto, e essas inconformidades promoveram que a bandeira azul fosse retirada ou não fosse atribuída. Portanto, não quer dizer que a qualidade da água que seja inferior. O que significa é que para termos uma bandeira azul, tem que ao longo de todo o processo de análise se manter sempre com resultados nos níveis desejáveis.
7: Portanto, estamos a falar de setembro até agora, não houve ainda a possibilidade de rever essa situação?
6: Não, o problema é que agora durante a próxima época balneária, as análises que vão ser feitas ao longo do ano têm que se manter constantes, portanto, não pode haver nenhuma inconformidade. Não podíamos, entre esse espaço em que a época balnear ficou fechada, não é esse o momento da leitura das águas. O momento da leitura das águas é, efetivamente, durante a época balnear. E durante a época balnear não se podia ter verificado qualquer tipo de anomalia e verificou, infelizmente.
5: O autarca sublinha que a situação decorre exclusivamente do cumprimento dos critérios técnicos e regulamentares aplicáveis à qualidade da água de balnear, não estando relacionada com qualquer incumprimento ao nível da segurança, acessibilidade, limpeza ou gestão da praia fluvial. Vítor Correia garante que, apesar de não hastear a bandeira azul na época balnear deste ano, a praia fluvial de Mirandela mantém condições para banhos e que a qualidade da água será monitorizada com maior frequência graças à implementação de um sistema de controlo.
6: A água está em perfeitas condições, a água está controlada, aliás, e a prova que está controlada é que estes resultados são feitos, portanto, mal seria se não tivermos esse controle. E para adicionar esse controle, vamos aplicar, a partir do dia 1 de junho, um dispositivo que nos vai dar alertas de 15 em 15 minutos, sempre que a água apresente alguma inconformidade, para atuarmos logo de imediato e para tentar também perceber qual é que é a origem, isso também é importante, a origem dessa irregularidade. A água está perfeitamente em condições para poder ser realizada, aliás, nem nós permitiríamos, nem poríamos nunca em risco a saúde pública. A bandeira azul não vai ser uma realidade, mas a água não tem qualquer problema.
5: Apesar de não hastear a bandeira azul este ano, o Presidente do Município garante que a praia fluvial da Zona Verde da cidade vai continuar apta a banhos, mantendo-se o acompanhamento e a monitorização da qualidade da água pelas entidades competentes ao longo da época balnear. O futuro Museu do Território de Mogadouro já começou a ganhar forma junto à muralha do castelo, no edifício doado ao município para este fim. A obra representa um investimento de cerca de 2 milhões de euros, com financiamento de 900 mil. O presidente da Câmara Municipal de Mogadouro, António Pimentel, explica que a atual sala-museu já não responde às ambições do município e que este novo espaço irá permitir dar outra dignidade ao espólio existente.
8: Como sabe, nós temos uma sala-museu que não responde, digamos, àquilo que são as nossas pretensões, não é? De maneira que, como tínhamos um edifício junto ao castelo, junto à muralha do castelo, que nos foi doado para esse efeito, avançámos com o projeto e neste momento está em construção. A obra já se iniciou, o investimento de 2 milhões de euros com um financiamento de 900 mil euros. Isto é, ainda vai representar, da parte da Câmara, um esforço significativo da ordem dos 900 mil euros.
5: O novo Museu do Território pretende valorizar a identidade histórica, cultural e etnográfica do concelho de Mogadouro, reunindo num espaço adequado o património já existente e o trabalho museológico desenvolvido com o apoio do Instituto Politécnico de Bragança. Para António Pimentel, o museu será mais do que um equipamento cultural. Será também uma forma de reforçar a atratividade de Mogadouro e de complementar outros espaços recentemente criados naquele concelho.
8: Será um museu com dignidade, um museu que naturalmente vai acrescentar valor a Mogadouro, porque certamente, enfim, a par de outros, como foi o Centro de Arte Contemporânea que abrimos há pouco tempo, nomeadamente o Centro de Arte Contemporânea Manuel Barroco, o museu será um agente que pode efetivamente melhorar a visitação e atrair visitantes a Mogadouro.
5: O autarca de Mogadouro espera que o novo equipamento contribua para dinamizar o centro histórico e para aumentar a presença de visitantes no concelho, embora reconheça que o impacto terá de ser avaliado depois da abertura.
8: O objetivo será disponibilizar um espaço que demonstre, digamos, a etnografia do concelho de Mogadouro, tudo aquilo que diz respeito ao concelho de Mogadouro, não é? O efeito que vai ter no território, vamos aguardar, mas espero sinceramente que contribua decisivamente para atrair pessoas a Mogadouro.
5: Para além do Museu do Território, o município tem também em curso o projeto de restauro das antigas bodegas de Urroz, junto à fronteira, numa parceria com Fermoselle, em Espanha.

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1: E aí estão as comemorações do Dia do Município de Mirandela, que decorrem de 22 a 30 de maio, celebrando os 776 anos da atribuição da Carta de Foral. A programação inclui atividades culturais e institucionais, bem como concertos, teatros, exposições e homenagens, assinalando também o 143º aniversário dos Bombeiros Voluntários de Mirandela. Recordo, o Dia da Cidade de Mirandela, feriado municipal, é na próxima segunda-feira, 25 de maio. E esta sexta-feira, a partir das 9:30 da manhã, acontece a 22ª edição do Festival Jardins Nómadas. Consiste no desfile de carretas floridas, empurradas por crianças e adultos, até à Ponte Velha. Aqui ficarão expostas durante vários dias, tornando a cidade ainda mais bonita. O desfile começa às 9:30 da manhã desta sexta-feira na Régie Norte, passa pela Avenida 25 de Abril, Rotunda do Imigrante, Rua das Amoreiras, Rua Dom Afonso III e Rua da República. Sábado está de volta à Hora do Conto e Yoga Plantar, o mundo de Javier Sobrino de Concha Passamar. Nesta sessão vamos unir a literatura ao movimento através do yoga para crianças, daremos corpo à história. Criaremos raízes, crescemos como árvores e aprendemos a respirar com a floresta, uma experiência que combina equilíbrio, consciência ambiental e magia das palavras. Acontece então este sábado às 10:30 da manhã na Biblioteca Municipal Sarmento Pimentel. A participação é gratuita, mas requer inscrição prévia para o serviço educativo @cm-mirandela.pt. Está tudo dito por hoje nesta edição de Passos do Conselho. Um conselho de Mirandela.
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1: 2 milhões de euros é quanto vai custar ao município de Mogador o futuro Museu do Território, que já começou a ganhar forma junto à muralha do castelo. O equipamento pretende valorizar a identidade histórica, cultural e etnográfica do concelho, reunindo num espaço adequado o património já existente e o trabalho museológico, desenvolvido com o apoio do Instituto Politécnico de Bragança.

0: o galardão. Vila Nova de Foz Coa prepara-se para acolher a 13ª edição do Festival do Vinho do Douro Superior, que irá contar com cerca de uma centena de expositores. O futuro Museu do Território de Mogadouro já começou a ganhar forma junto à Muralha do Castelo, no edifício doado ao município para este fim. A obra representa um investimento de cerca de 2 milhões de euros, com financiamento de 900 mil. O presidente da Câmara Municipal de Mogadouro, António Pimentel, explica que a atual sala-museu já não responde às ambições do município e que este novo espaço irá permitir dar outra dignidade ao espólio existente.
1: Como sabe, nós temos uma sala-museu que não responde, digamos, àquilo que são as nossas pretensões, não é? Como tínhamos um edifício junto ao castelo, junto à muralha do castelo, que nos foi doado para esse efeito, avançámos com o projeto e neste momento está em construção. A obra já se iniciou, o investimento de 3 milhões de euros com um financiamento de 900 mil euros. Isto é, ainda vai representar, da parte da Câmara, um esforço significativo da ordem dos 900 mil euros.
0: O novo Museu do Território pretende valorizar a identidade histórica, cultural e etnográfica do concelho de Mogadouro, reunindo num espaço adequado o património já existente e o trabalho museológico desenvolvido com o apoio do Instituto Politécnico de Bragança. Para António Pimentel, o museu será mais do que um equipamento cultural. Será também uma forma de reforçar a atratividade de Mogadouro e de complementar outros espaços recentemente criados naquele concelho.
1: Será um museu com dignidade, um museu que naturalmente vai acrescentar valor a Mogadouro, porque certamente, a par de outros, como foi o Centro de Arte Contemporânea que abrimos há pouco tempo, nomeadamente o Centro de Arte Contemporânea Manuel Barroco, será um agente que pode efetivamente melhorar a visitação e atrair visitantes a Mogadouro.
0: O autarca de Mogadouro espera que o novo equipamento contribua para dinamizar o centro histórico e para aumentar a presença de visitantes no concelho, embora reconheça que o impacto terá de ser avaliado depois da abertura.
1: O objetivo será disponibilizar um espaço que demonstre, digamos, a etnografia do concelho de Mogadouro, tudo aquilo que diz respeito ao concelho de Mogadouro, não é? O efeito que vai ter no território, vamos aguardar, mas espero sinceramente que contribua decisivamente para atrair pessoas a Mogadouro.
0: Para além do Museu do Território, o município tem também em curso o projeto de restauro das antigas bodegas de Urroz, junto à fronteira, numa parceria com Fermoselle, em Espanha. Trás-os-Montes mantém-se como uma região de referência na produção de azeite de elevada qualidade, mas tem vindo a perder peso no panorama nacional num setor em forte expansão, sobretudo no sul do país. Portugal é hoje o 6º maior produtor mundial de azeite e exporta cerca de metade da sua produção num crescimento sustentado pelo investimento e pela modernização agrícola. No entanto, a realidade transmontana segue um caminho distinto, marcado pelo olival tradicional e por desafios estruturais. Segundo Patrícia Falcão, secretária-geral da Federação Nacional das Cooperativas de Olivicultores, a FENA, azeites, o setor vive duas dinâmicas diferentes no território nacional.
2: Portugal tem duas realidades completamente distintas. Tem esta realidade, esta grande evolução e que, como portugueses, temos que ficar muito contentes. Neste momento, realmente, Portugal está na vanguarda do azeite mundial, até porque produz os primeiros azeites que temos neste momento em Portugal. Dos 5 maiores lagares do mundo, 3 estão em Portugal e realmente há essa realidade. Depois há a realidade atrás dos montes.
0: Apesar do crescimento global da produção nacional, a região transmontana enfrenta limitações que dificultam a sua competitividade.
2: Trás-os-Montes, que é uma zona que é conhecida pelo seu olival maioritariamente tradicional, com uma qualidade extrema, azeites extremamente diferenciados, mas que tem vindo ao longo destes últimos 20 anos e desta evolução, uma situação que estava relativamente equilibrada. Com o aumento de produção que se dá no Alentejo, a produção de Trás-os-Montes, embora tenha aumentado, porque na realidade até tem aumentado, mas proporcionalmente ao aumento do Alentejo, tem vindo a perder peso no panorama nacional. No entanto, os azeites transmontanos são conhecidos por ser azeites que realmente com uma qualidade excepcional.
0: A modernização do setor foi um dos fatores determinantes para o crescimento do azeite português, com impacto direto na forma de produção e transformação.
2: O grande pontapé de saída deu-se na modernização dos lagares. Nós, 25 anos, 30 anos, 30, 25 anos, tínhamos 1.500 lagares em Portugal. Hoje temos 500. Então houve uma evolução, houve uma modernização ambiental e hoje os lagares que existem em Trás-os-Montes, os lagares são mais evoluídos e depois houve um trabalho a partir daí também para o campo. O azeite é um sumo de fruta e se eu não tiver fruta de boa qualidade, leia-se azeitonas de boa qualidade, nunca vou conseguir ter um bom.

0: azeite, por melhor que seja o lagar. Ponto 1, a qualidade começa no olival. E hoje em dia há um cuidado com a apanha no período ótimo, com a necessidade de entregar a azeitona nas primeiras 24 horas, para que chegue ao lagar em grandes condições, também obter um produto com a melhor qualidade possível. Portanto, o trabalho que existiu na modernização dos lagares depois também implicou uma alteração de mentalidade a nível dos olivicultores.
1: A par da modernização, surgem desafios cada vez mais evidentes no interior do país, especialmente ligados às alterações climáticas e à escassez de água.
0: A questão Oitrás-dos-Montes, eu acho que tem muito a ver com a falta de água. Com a seca, as alterações climáticas, estes períodos de grandes secas, normalmente a produção também acaba por se refletir. Que, se não existir chuva na altura certa e o fruto ressente-se, e não existindo, portanto, não existe floração, depois o fruto também se ressente, e não existindo azeitonas em quantidade suficiente, a produção também vai baixar. E Trás-os-Montes, exatamente por não ter tanto o olival de regadio como existe no Alentejo, ter o olival é maioritariamente sequeiro, está mais suscetível às alterações climáticas.
1: Apesar dos desafios, Trás-os-Montes mantém-se como o guardião de variedades autóctones e de um modelo de produção tradicional, cada vez mais pressionado pela evolução do setor e pelas exigências da competitividade internacional. Depois de 7 anos consecutivos, distinguida com o galardão da Bandeira Azul, este ano a Praia Fluvial Arquiteto Albino Mendo, de Mirandela, não consta da lista divulgada pela Associação Bandeira Azul da Europa, que atribui este símbolo de qualidade, que tem em conta um conjunto de critérios que vão desde a informação e educação ambiental até à qualidade da água, passando ainda pela gestão ambiental, equipamentos de segurança e serviços. O presidente da Câmara de Mirandela, Vítor Correia, confirma a perda do galardão, revelando que ficou a dever-se à alteração da classificação da qualidade da água balnear de excelente para boa.
2: Para termos bandeira azul, a água tem que ter uma qualidade excelente. E para ter a qualidade excelente, não pode, nos diferentes momentos de análise das águas, não pode haver qualquer inconformidade. O ano passado houve duas inconformidades, 2 e 5 de setembro. Portanto, e essas inconformidades promoveram que a bandeira azul fosse retirada ou não fosse atribuída. Portanto, não quer dizer que a qualidade da água que seja inferior. O que significa é que para termos uma bandeira azul, tem que, ao longo de todo o processo de análise, se manter sempre com resultados nos níveis desejáveis.
3: Portanto, estamos a falar de setembro até agora, não houve ainda a possibilidade de rever essa situação?
2: Não, o problema é que agora, durante a próxima época balneária, as análises que vão ser feitas ao longo do ano têm que se manter constantes, portanto, não pode haver nenhuma inconformidade. Não podíamos, entre esse espaço em que a época balnear ficou fechada, não é esse o momento de leitura das águas. O momento da leitura das águas é, efetivamente, durante a época balneária. E durante a época balnear não se podia ter verificado qualquer tipo de anomalia e verificou, infelizmente.
1: O autarca sublinha que a situação decorre exclusivamente do cumprimento dos critérios técnicos e regulamentares aplicáveis à qualidade da água de balnear, não estando relacionada com qualquer incumprimento ao nível da segurança, acessibilidade, limpeza ou gestão da praia fluvial. Vítor Correia garante que, apesar de não hastear a bandeira azul na época balnear deste ano, a praia fluvial de Mirandela mantém condições para banhos e que a qualidade da água será monitorizada com maior frequência graças à implementação de um sistema de controlo.
2: A água está em perfeitas condições, a água está controlada, aliás, e a prova que está controlada é que estes resultados são feitos. Portanto, mal seria se não tivermos esse controle. E para adicionar esse controle, vamos aplicar, a partir do dia 1 de junho, um dispositivo que nos vai dar alertas de 15 em 15 minutos, sempre que a água apresente alguma inconformidade, para atuarmos logo de imediato e para tentar também perceber qual é que é a origem, isso também é importante, a origem dessa irregularidade. A água está perfeitamente em condições para poder ser realizada, aliás, nem nós permitiríamos, nem poríamos nunca em risco a saúde pública. A bandeira azul não vai ser uma realidade, mas a água não tem qualquer problema.
1: Apesar de não hastear a bandeira azul este ano, o presidente do município garante que a praia fluvial na zona verde da cidade vai continuar apta a banhos, mantendo-se o acompanhamento e a monitorização da qualidade da água pelas entidades competentes ao longo da época balnear. Vila Nova de Foscoa acolhe no próximo fim de semana a 13ª edição do Festival do Vinho do Douro Superior, que irá contar com cerca de uma centena de expositores. O certame inclui venda de produtos regionais, provas comentadas de vinhos e colóquios temáticos numa celebração dos produtos vitivinícolas da sub-região do Douro Superior. A grande novidade este ano é o destaque dado ao enoturismo da região, com a apresentação de projetos, experiências e programas associados ao território, como sublinha o presidente da autarquia de Vila Nova de Foscoa, Pedro Duarte.
4: As novidades, nós este ano tentamos puxar ainda mais pela questão do enoturismo. Percebemos que o enoturismo é um complemento cada vez mais importante para trazer retorno económico no seio do setor vitivinícola e por isso temos algumas iniciativas reservadas onde daremos mais palco ainda ao enoturismo. Continuaremos a apostar em trazer compradores internacionais para que eles consigam fazer negócio com os nossos produtores, porque no fundo aquilo que nos interessa também é conseguirmos que os nossos produtores consigam fazer negócio e daí tirar rendimento. E vamos trazer também compradores da área do enoturismo para conseguirmos diversificar aquilo que o festival oferece. E depois teremos também algumas pequenas anotações, teremos um Wine Art Lab com uma pessoa local de Foscoa, teremos uma escultura também lá feita em vinho de uma artesã local de Vila Nova de Foscoa.
1: Outra aposta será a valorização dos produtos de excelência, com a realização do primeiro concurso de azeite do Douro Superior e várias provas comentadas, acrescenta o autarca.
4: O azeite é um produto com uma importância muito grande no concelho de Foscoa. Nós já tínhamos vindo a fazer uma prova comentada dedicada aos azeites e achámos que estava na altura de dar o passo e passar também para um concurso do Douro Superior dedicado aos azeites, e ele vai decorrer este ano, e sim, é também um momento de grande expectativa percebermos a adesão dos produtores e comprovarmos a qualidade que já sabemos que existe também no setor do azeite.
1: Para além dos vinhos e azeites, estarão também representados outros produtos endógenos, como a amêndoa, o figo, o mel, os queijos e vários produtos típicos da região. Já o Presidente do Turismo do Porto e o Norte, Luís Pedro Martins, acredita que o festival tem potencial para continuar a crescer e afirmar-se como uma referência.
5: Eu acho que tem ainda possibilidade de crescer. Claro que nós teremos que contribuir também mais para a sua promoção internacional, associá-la também a outros eventos que se fazem por todo o território. Portanto, aqui a palavra de ordem é sempre a mesma: escala. Este festival fala por si, obviamente, mas insere-se também numa oferta de uma região que se vende como uma região forte, muito no enoturismo. E isto também não deixa de ser um evento relacionado com o enoturismo, por isso sempre que lhe conseguimos dar a dimensão internacional, tanto melhor, e essa é também a nossa função, por isso é que também quisemos estar aqui hoje presentes, não tanto como apenas a entidade regional de turismo, mas também muito pela parte de responsabilidade na promoção externa daqueles que são os nossos principais ativos, e este é um grande ativo já, quando estamos a falar no território de Vila Nova de Foscoa.
1: A animação musical também não faltará, com Maninho a subir ao palco na sexta-feira. Sábado será a vez de Pedro Abrunhosa. O evento é organizado pela Câmara de Vila Nova de Foscoa e pela revista Grandes Escolhas. A entrada é gratuita, sendo apenas necessário adquirir o copo oficial do evento no valor de 2€ para participar nas provas vinícolas. O Sport Clube de Vila Real assinala esta quarta-feira 106 anos de vida. O Bila nasceu a 20 de maio de 1920, sendo criado por um grupo de vilarrealenses. Hugo Letra, presidente atual, refere que a história do clube é um legado que deve ser preservado e comemorado.
6: Uma data bonita, uns 106 anos de história, tradição, de glória, dedicação a todos aqueles que trabalharam em prol do Sport Clube Real, desde o seu crescimento, desde a sua nascença, desde a sua fundação. Isto é um legado cada vez com mais responsabilidade que temos que assumir, em preservar toda essa história do clube, e hoje faremos o digno registro, que é o comemorado dos 106 anos de idade do Sport Clube Real.
1: Para assinalar a data, o clube vai realizar um programa aberto a todos os sócios, adeptos e comunidade em geral. Para Hugo Letra, o Sport Clube Vila Real tem de ser cada vez mais de Vila Real.
6: É um ato comemorativo que tem que ser aberto a todas as pessoas. O Sport Clube Real tem que se abrir à cidade, tem que se abrir ao mundo, até porque o projeto que nós temos também é de internacionalização da marca. Está a acontecer com a parceria nova que fizemos com a FTJ Sport. Temos pessoas que acreditam no clube. Isso é um sinal que o clube está vivo, está com um batimento cardíaco vital, e isso é que é importante darmos mostra aos sócios, principalmente aos sócios e aos adeptos.
1: Uma missa em sufrágio dos sócios e adeptos falecidos, um jogo de veteranos e um lanche convívio fazem parte do programa festivo destes 106 anos de idade.

0: Da atualidade da região destacamos os 2 milhões de euros, que é quanto vai custar o município de Mogador, o futuro Museu do Território, que já começou a ganhar forma junto à muralha do castelo. Para o Presidente da Câmara de Mogador, António Pimentel, o museu será mais do que um equipamento cultural, será também uma forma de reforçar a atratividade do concelho e de complementar outros espaços recentemente criados em Mogador.
1: Será um museu com dignidade, um museu que naturalmente vai acrescentar valor a Mogador, porque certamente será um agente que pode atrair visitantes a Mogador.
0: Para além deste Museu do Território, o município de Mogador tem também em curso o projeto de restauro das antigas bodegas de Urroz, junto à fronteira, numa parceria com Fermoselle, em Espanha.
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4: Boa tarde, minha gente. Liga aí, fica.

0: Estamos de regresso com mais um programa de discos pedidos e hoje bem quentinhos. É verdade, está aí a temperatura bem alta. Parece que vem para aí o verão. Será? Ora, vamos então esperar e para já as temperaturas estão altas e vão subir durante a semana. Minha gente, 278-200-600 ou então 601 para pedir música. E já temos alguém do outro lado. Quem será? Boa tarde. Alô, boa tarde. Boa tarde, Dona Lourdes. Viva, como está?
1: Bem, aquece bem. Está quentinho o sol.
0: É verdade, hoje aquece bem. Qual é a música que quer ouvir, minha amiga?
1: Português Imigrante.
0: E para quem é que vai a música?
1: Vai para si, vai para a sua senhora, vai para o seu filho, vai para os seus pais, para os seus sogros, vai para a Dona Adelaida, para a sua Dona Chama, para o marido e para os filhos, vai para a Dona Margarida, muitos beijinhos, esteja tudo bem com ela, para a Dona Olga, para toda a família, para a Dona Maria José Lamego também, muitos beijinhos para ela, esteja tudo bem com ela, vai para o Adélio de Ferragatão, para a mulher e para os filhos, vai para aqui para a minha irmã, a Áurea também. E vai para a Dona Gina, para o marido, para os filhos, para a netinha, para a nora também. E para o Zé dos Eixos, um beijinho para ele. E vai para a Dona Fernanda, também dos Eixos, que eu conheço já conheço eu. Para toda a gente que estiver a ouvir, estou a dizer um beijinho para si até amanhã.
0: Muito bem, muito obrigado. Beijinho grande para si também. Cumprimentos e para o Paulo Telhas também da minha parte. Até amanhã.
1: Obrigada, Sr. José.
0: Muito obrigado, muito obrigado. Ora então, segue a música. Sou português imigrante, está prontinha. Boa tarde para si que está desse lado em 105.2, 105.5 e também terraquentefm.net para todo o mundo.

0: Ora, muito bem, vamos em frente. Temos mais uma participação. Deixem-me só dizer que o 278-200-601 está livre. Portanto, se alguém quiser falar comigo, pois claro, pode aproveitar agora. Vamos saber quem está do outro lado. Boa tarde.
1: Boa tarde, estou bem.
0: Ora viva, como está, Lucinda?
1: Estou bem, estou sentadinha.
0: Pronto, ora, faz bem.
1: Barriga cheia.
0: Melhor ainda, sim mesmo.
1: Melhor ainda.
0: Claro que sim.
1: Mesmo.
0: E então e a música, qual é que vai ser?
1: Olha, vamos ouvir uma da banda Fusifor.
0: Ok, boa. Uhum. Para quem é que vai a música?
1: Vai para vocês aí da Rádio Terra Quente, vai para a família do Tom Zé, vai para o Zé Manuel para os pais, vai para o Zé Grilo, vai para o Sofreitas e Família, vai para a equipa da Padaria Barreira, vai para mim para a Filhota, e vai para todos os ouvintes, aí para o Sofreito da Palorca, para toda a família, e vai para todos os ouvintes e participantes, e para o Tom Zé com um beijinho, um bom almoço. E até amanhã.
0: Muito bem, muito obrigado. Um beijinho grande para si também. E até amanhã, se Deus quiser.
1: Até amanhã.
0: Deus, muito obrigado, Lucinda. Mais uma participação. Boa tarde.
2: Olá, Tosé. Boa tarde. Como está? Passou bem? Bem, muito obrigada.
0: Tudo bem, Lucinda. Tudo bem. Temos aí o quentinho.
2: Já almoçou, é?
0: Não, já sabe que esta hora não. Isso é uma pergunta que já sabe que é só depois. Só assim,
2: pois, mas...
0: quando o santo faz anos, é que consigo almoçar
2: pois.
0: Mais cedo. Mas nem sempre. É, a minha hora de almoço é sempre depois das 2 da tarde.
2: Tá
0: sempre
2: bem,
0: depois.
2: Olha, pois, tá.
0: É.
2: Tá, eu já sei.
0: Minha amiga, qual é a música que vamos ouvir?
2: Olha, vamos ouvir Henrique Matos, Mãe Saudade Infinita, que hoje alguém muito especial para o nosso Miguel faz anos, não é?
0: Sim.
2: Portanto, esta música é para ele, é para a mãe dele e para toda a família. Mas vou mandar um beijinho muito especial para si, para as mãos, para manter os para os seus pais, para os seus sócios, tanto família, para a Julinha, para os dela, para as Julinha, para a Paula, para o meu vinho, para a Mário Família, para a Luz e Família, para a Fernanda, para a Lorca, para a Nazaré, para a Dona Ana, para o Dr. Rui Santos, família, assistentes e colaboradores, para o Peixinho, para a nossa Piedade, para as nossas Cristinas, para a Verónica, para o Dr. Façanha, as melhoras para a nossa Glorinha, para a nossa Isabelinha, para a Dona Júlia, para a Margarida, para o filho, para a Dona Agostinha, para a Dona Adelaide, para a Dona Rita, para o Sr. Freitas, para imagino também para a Dona Celeste Saborosa e para o Sr. Magalhães, muito para eles. Um beijinho muito especial também para a nossa Beatriz Carlini, para todos quantos estão na nossa companhia, participantes e ouvintes, para todos quantos aí trabalham colaboradores, um beijinho muito, muito grande e muito especial para todos, especialmente para vocês, para si, para mim, para todos os meus. Então, Zé, até amanhã, se as nossas quiserem. E um beijinho muito especial, muito, muito especial para o nosso Miguel, que fez uma declaração tão linda para a mãe. Já não tenho a minha há muitos anos, mas olha, é a vida continua. Então, Zé, até amanhã.
0: Beijinho grande para si também. Até amanhã, Lúcia. Muito obrigado.
2: Até amanhã, se não se quiser. Beijinho para todo mundo. Tchau.
0: Muito obrigado. Até amanhã. Beijinho grande também.

Muito bem, vamos em frente. Temos aí música de Henrique Matos para ouvir de seguida. Já sabe que pode então ligar para a Terra Quente, marcando 278-200-600, 278-200-601. E é esta, precisamente esta música que queremos ouvir do Sr. Henrique Matos, mas entretanto ela foi-se embora. Isto às vezes acontece. No entanto, ela já está aqui prontinha. Mãe Saudade Infinita, esta música vai então diretinha para a mãe do nosso amigo Miguel. Ela hoje está de parabéns. A Dona Fátima, um beijinho grande também da nossa parte.

0: Ora, muito bem, vamos em frente. Mais participações. Ora, viva, muito boa tarde.
1: Boa tarde.
0: Boa tarde, olha o nosso Freitas. Boa tarde, amigo Freitas.
1: Boa tarde, pois é.
0: Acabei de receber aqui uma mensagem da nossa Verónica. Ora, vamos lá saber o que é que a nossa Verónica diz. Ela diz o seguinte...
1: Está disposta a pagar a multa.
0: É, ela diz assim, olá, boa tarde. Diz ao pessoal que eu não ando desaparecida, mas sim ocupada. Manda um beijinho para todos e para a prima Raquel. Pois muito bem. Pronto, está pago. Ok. Ela anda ocupada. Anda ocupada. Ok. Muito bem. Verónica, beijinho grande para ti. Nós sabemos que sim. Nós é que estamos a picar, que é para ver se ligas.
1: Pois claro.
0: Pois claro, não é mais? Muito bem. Então, Freitas, qual é a música que vamos ouvir hoje?
1: Pois vai um parabéns para a mãe do Miguel.
0: Sim, muito bem.
1: Seja muito feliz e que tenha tudo na vida, juntamente do marido e de quem mais ela gostar.
0: E é só e Freitas?
1: Hoje é só para ela.
0: Hoje é só para ela, muito bem. Então vá, olha, meu amigo, um abraço grande. Muito obrigado. Um abraço grande também, uma boa tarde. Agora, cuidado que já se começa a matar as formigas com as costas.
1: Bom, ainda não.
0: Ainda não? Mas olha que já está quentinho hoje.
1: Hoje já está mais ou menos.
0: E a partir de amanhã é que vai ser, meu amigo?
1: Melhor.
0: É verdade. Então, bom, um abraço. Isso mesmo. Um abraço grande, meu amigo, e até amanhã.
1: E outro para todos. Amanhã, se calhar, ainda nos encontramos lá.
0: É?
1: No torto, que eu estou lá.
0: Pronto, muito bem. Então, bom, um abraço grande, está bem? Tudo de bom. Muito obrigado. Mais uma participação. Boa tarde.
2: Boa tarde, Sr. Zé.
0: Ora viva, amigo Zé, tudo bem?
2: Está tudo bem.
0: Isso é que é bom. E então, Zé, já almoçou?
2: Já.
0: Ah, já está melhor do que eu. Qual é a música?
2: Olha, a música que trouxe era do Elton John.
0: Quem?
2: A Miquita.
0: Ah, o Elton John. Boa escolha, sim, senhora. Muito bem.
2: Passa pronto, para o Soraz, passa do Linda, passa a Gina, passa o Zé, para a Cláudia, vai para o Primário dos Passos, vai para o Freitinhas, para o Zé Manuel Sanches, para o Fandolino, para a Perina, para a Primeira Perigota, passa o Lucinda, vai para o Quintela e para a Surabele, e para o Paulo Sérgio, vai para o Marco Cabreiro, para o Suramirque, para o Surreúne, e para o Sr. Fernando, para o Cabreiro, para o João Pascoal, para o El Valongo, para a Dona Luz Valtelhas, para a Bolívia, para a Sorduzinda, para a Amélia e para o marido. Olha, para toda a gente e para o Sur, até amanhã e obrigado.
0: Muito bem, um abraço grande para si também. Até amanhã, meu amigo.
2: Até amanhã.
0: Muito obrigado. Vamos à música, de parabéns.

0: muita memória, fala muito do que já aconteceu, das histórias, e na dinamização que a Sónia e a Marta fizeram das oficinas na Matiz, levou-se para um outro lado. Nós criamos histórias reais e imaginadas, não é? Então é maravilhoso que pessoas que são os maiores, que já viveram muito, continuam a imaginar coisas, continuam a imaginar viagens, não é? E depois temos pá, a Michela, o Jordino, não é? Pá, a Benilda, tipo, todos eles, o Joãozinho, todos eles, Timor, Moçambique, são... Eu confesso que, como eu tive 3 anos com eles, passaram muitos anos e eu vou querer saber o que é feito deles.
1: Qual é que é, digamos, a sua passagem também. Marta, há pouco focou em um aspecto importante que eu também acho que seria interessante falarmos, que tem a ver com a dinamização do próprio mercado municipal, não é?
2: Sim.
1: Isto ajudou também, é isso, não é? Foi fortemente
2: a
1: ligação.
2: Sim, isto ajudou bastante. Também temos aquele projeto do BIP, o IPB, o BIP, em que trabalham os mercados.
1: Portanto, isso também tinha essa intenção, não é? Mexer ali um bocadinho com a parte.
2: A ideia também é mexer e perceber que o assunto de mercados, a nível mundial, não é? Eles estão a ser trabalhados porque, ao fim e ao cabo, eles perderam a sua função. Eu já disse isto várias vezes e temos que os pensar, não é? O que é que pode acontecer? E a expressão artística, não é? E encontros e programação, eu acho que é uma das coisas que o nosso mercado é o espaço de excelência, não é? Está no centro da cidade, é aberto, mas tem teto, ou seja, protege-nos da chuva, protege-nos do sol direto, acaba por ter quartos de banho funcionais, tem bancas, ou seja, é um espaço bastante privilegiado e que eu acho que deve acontecer. Tive muita pena de não estar este ano nos BIP, mas o professor Carlos partilhou comigo umas fotografias e fiquei muito feliz de perceber que aquela energia, novamente, não é? No mercado, que de vez em quando ele se vista e que aconteçam lá coisas.
1: Uhum.
2: Não é? Espero que sim, que continuem a acontecer coisas no mercado municipal.
1: Sónia, também de coração cheio, não é? Com este projeto que, supostamente, não vamos falar agora nisso, mas seria interessante continuar, mas isso é uma coisa a vermos mais tarde. Sónia, coração aberto?
3: Sim, sim.
1: Para outra iniciativa do género, não?
3: Sim, claro, claro que sim. Tudo o que tem a ver com o território, ainda por cima aqui, não é? Com a minha terra, mesmo assim, daqui aos 17, claro que sim, super disponível e com vontade e entusiasmo para.
1: Uhum.
3: Sim.
1: Quanto à exposição propriamente dita, portanto, convém dizer às pessoas que ela estará patente até o dia 30 de agosto, portanto, ainda há muito tempo para ver.
3: Sim.
1: O que é que as pessoas podem, de facto, ver? O que é que, enfim, estamos a convidar, a sugerir às pessoas que visitem, obviamente, é na Ecoteca. O que é que se pode esperar, então, desta exposição, Paulo? O que é que vão encontrar?
0: Então, vão encontrar fotografias.
1: Claro.
0: Eu não vou descrever as fotografias, mas há aqui um tom que... Vídeo. Temos uma instalação vídeo de 10 minutos que eu sugiro que levem assim pelo menos um tempinho para se sentarem e escutarem e verem esse vídeo de 10 minutos, porque eu acho que diz muito sobre aquilo que é o tom do projeto. Depois temos uma instalação áudio onde vamos escutar várias vozes de como é que as pessoas se sentem de um lugar. E há várias respostas muito, muito interessantes. Tirem também 2 minutos e meio, para escutarem esse áudio. E as fotografias que podemos depois demorarmos nelas, ser mais rápidos. Já. Mas muitas vezes nós nas exposições, não é, passamos pelas coisas. Ou seja, quando forem à exposição, eu sugiro que levem ali pelo menos 20 minutos, pode ser. E no fundo se deixem contaminar pela... Há aqui uma questão, também vão ver aqui texto escrito pela Sónia Borges com a mão dela, tinha que ser com a mão da Sónia, e em várias línguas. Temos o português, o francês e o tetum. Privilegiamos estas três porque nós sentimos durante o projeto, e por isso é que a palavra daqui foi traduzida, também é usini e colá, DC e from here, porque durante o projeto percebemos que uma das grandes dificuldades de quem chega a um lugar é não perceber nada do que é dito nesse lugar. E nós tivemos os nossos portugueses que foram para a França, foram, aliás, também, para o País Vasco, falarmos no País Vasco, que não percebe, aquela senhora que não percebia nada do que a sua patroa dizia. E depois temos as pessoas que chegam cá, e para mim a maior

0: talvez surpresa. Quando eu digo surpresa, foi porque me senti muito ignorante, porque eu pensava que em Timor se falava português muito bem. Quando me deparei que a língua é completamente diferente e que a dificuldade de quem chega mesmo para estudar é muita. Então a tradução foi a nossa primeira ação de hospitalidade, por assim dizer, e que é, de facto, uma coisa tão simples quanto traduzir. E só com isso nós estamos a ser hospitaleiros, estamos a receber, estamos a acolher.
1: Marta, isto não é uma lufada de ar fresco, ou seja, estamos a falar sempre de projetos, ou este projeto, por exemplo, não é muito usual este tipo de projetos aqui na nossa região, convém dizer, não é? Mas quanto à recepção propriamente dita, à primeira receptividade das pessoas, notou ali alguma... Foi difícil ou não? A parte inicial?
2: Assim,
1: fazer chegar uma coisa que não é muito usual fazer-se na nossa terra?
2: Chegamos ao mercado, acho que foi o sítio em que eu até senti mais dificuldade, não é? Uhum. Porque nós montamos a banca nos terreiros. Nos terrados.
0: As posições eram nos terrados.
2: E normalmente ver qual é que está livre. E normalmente há muito aquela questão territorial, não é? Nós temos muito aquela coisa do quintal, não é? E o que é que vão fazer? E estão a dar alguma coisa?
0: Então, comer. Somos...
2: Então ali parecia que estávamos a passar sempre num teste. Quando andávamos pelas aldeias, eu sinto que as pessoas estão muito sozinhas. Então, quando vem alguém, tem muita curiosidade e tem muita vontade de falar. Ou seja, foi uma hospitalidade diferente, não é? No mercado, acho que passamos ali por uns testes, não é?
0: Mas depois é isso, mas depois foi aquilo que disseste. Depois já fazia depois, parte da rotina.
1: A fazer pergunta porque é que faltava, afinal, porque é que não se realizou nesse dia,
2: sim,
1: não é?
2: Sim, é isso. Mas no início era assim um bocado estranho, onde é que elas vão pôr a mesa? E agora vão pôr aqui a mesa, para quê? Mas... Como tudo, eu acho que as pessoas, quando percebem que há uma consistência e, passado algum tempo, percebem que não é nada de mal, ou seja, que no início ficam um bocado receosas, não é? Principalmente quando estão numa luta de lugar, que também isso existe ali naquele espaço, não é? Mas correu muito bem.
1: Uhum.
2: Acho que foi bonito.
1: Sónia, em relação também, às vezes há sempre esse ditado, não é? Santos da casa não fazem milagres. Às vezes sentes um bocadinho também assim, ou não?
3: Não, comigo não.
1: Eu dei conta que entrou neste projeto, obviamente, mas o que eu estava a querer dizer era que, como é um projeto fora da caixa, não sei se é bem o título que se poderia utilizar, mas em relação ao que é habitual fazer-se por cá, não é?
3: Daquilo que é a expressão Santos da Casa não fazem milagres, eu não posso falar isso em relação a Mirandela, tenho muitos projetos que são desenvolvidos aqui, com as pessoas daqui, a Marta, com a Quinta da Ponte, com a Matiz, por isso já muita coisa aconteceu e este daqui foi especial por tudo aquilo que envolveu, não é? E ainda por cima, pelos tempos que correm. Eu costumo dizer que para mim a ilustração é um privilégio poder ter voz a partir da ilustração naquilo que não é só uma preocupação minha. E nos tempos que correm, principalmente este tema, é algo muito importante de falar. Estamos a passar por alturas com extrema agressividade e muito gratuita, em que temos mesmo de contrariar, é mesmo preciso mais amor, mais empatia, conhecer quem está ao lado, sem logo não sei quantas barreiras e muros e preconceitos. E por isso espero mesmo que os projetos que apareçam, o nosso daqui, as ilustrações, a fotografia da Paula, o nosso trabalho de mediação, que ajude neste sentido. Porque mais do que, para além daquilo que é o nosso trabalho artístico e que nos entusiasma, é também uma preocupação...
1: À parte humana, não é?
3: De que isto social, tenha voz naquilo que é uma preocupação atual. Não é? Falávamos há pouco do grupo da Matiz, que nos contava as histórias das suas viagens e da ida, mas é atual, continua infelizmente atual e por isso... agradeço e fico mesmo muito feliz por aqui na minha terra e no meu território continuar a ter voz a partir dos meus desenhos e do meu trabalho.
1: Uhum. Muito bem, resta-me então, no fundo, agradecer a vossa presença no nosso programa e também convidar as pessoas a visitarem a exposição na Ecoteca.
3: Obrigada.
1: Até ao dia 30 de agosto, com certeza que vão sair de lá deliciosos. Muito obrigado.
3: Obrigada.
1: Por terem vindo e felicidades para o futuro.
3: Obrigada.
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4: 4 horas.
5: Um idoso foi detido em Macedo Cavaleiros por ser suspeito de crimes sexuais contra crianças. O homem de 79 anos acabou de cumprir uma pena por crimes idênticos. A Polícia Judiciária de Vila Real deteve ontem um homem de 79 anos, em Macedo Cavaleiros, no cumprimento de um mandado de detenção fora de flagrante delito por crimes de abuso sexual de crianças e importunação sexual, adianta uma nota publicada no site oficial da PJ. A investigação teve início em março deste ano, após conhecimento de comportamentos ilícitos do detido para com crianças vizinhas, moradoras no mesmo bloco habitacional em Macedo Cavaleiros. A PJ adianta ainda que o detido acabou de cumprir pena, há cerca de um mês, por crimes de igual natureza, e será agora presente em interrogatório judicial para a aplicação das medidas de coação. O inquérito é titulado pelo Ministério Público de Macedo de Cavaleiros. Depois de 7 anos consecutivos, distinguida com o galardão da Bandeira Azul, este ano a Praia Fluvial Arquiteto Albino Mendo, de Mirandela, não consta da lista divulgada pela Associação Bandeira Azul da Europa, que atribui este símbolo de qualidade, que tem em conta um conjunto de critérios que vão desde a informação e educação ambiental até à qualidade da água, passando ainda pela gestão ambiental, equipamentos de segurança e serviços. O Presidente da Câmara de Mirandela, Vítor Correia, confirma a perda do galardão, revelando que ficou a dever-se à alteração da classificação da qualidade da água balnear de excelente para boa.
6: Para termos a bandeira azul, a água tem que ter uma qualidade excelente. E para ter a qualidade excelente, não pode, nos diferentes momentos de análise das águas, não pode haver qualquer inconformidade. O ano passado houve 2 inconformidades, 2 e 5 de setembro. Portanto, e essas inconformidades promoveram que a bandeira azul fosse retirada ou não fosse atribuída. Portanto, não quer dizer que a qualidade da água que seja inferior. O que significa é que para termos uma bandeira azul, tem que, ao longo de todo o processo de análise, se manter sempre com resultados nos níveis desejáveis.
7: Portanto, estamos a falar de setembro até agora, não houve ainda a possibilidade de rever essa situação?
6: Não, o problema é que agora durante a próxima época balneária, as análises que vão ser feitas ao longo do ano têm que se manter constantes, portanto, não pode haver nenhuma inconformidade. Não podíamos, entre esse espaço em que a época balnear ficou fechada, não é esse o momento da leitura das águas. O momento da leitura das águas é, efetivamente, durante a época balnear. E durante a época balnear não se podia ter verificado qualquer tipo de anomalia e verificou, infelizmente.
5: O autarca sublinha que a situação decorre exclusivamente com o cumprimento dos critérios técnicos e regulamentares aplicáveis à qualidade da água de balnear, não estando relacionada com qualquer incumprimento ao nível da segurança, acessibilidade, limpeza ou gestão da

0: Praia Fluvial. Vítor Correia garante que, apesar de não hastear a bandeira azul na época balnear deste ano, a Praia Fluvial de Mirandela mantém condições para banhos e que a qualidade da água será monitorizada com maior frequência graças à implementação de um sistema de controlo.
1: A água está em perfeitas condições, a água está controlada, aliás, e a prova que está controlada é que estes resultados são feitos, portanto, mal seria se não tivermos esse controlo. E para adicionar esse controlo, vamos aplicar, a partir do dia 1 de junho, um dispositivo que nos vai dar alertas de 15 em 15 minutos, sempre que a água apresente alguma inconformidade, para atuarmos logo de imediato e para tentar também perceber qual é que é a origem, isso também é importante, a origem dessa irregularidade. A água está perfeitamente em condições para poder ser realizada, aliás, nem nós permitiríamos, nem poríamos nunca em risco a saúde pública. A bandeira azul não vai ser uma realidade, mas a água não tem qualquer problema.
0: Apesar de não hastear a bandeira azul este ano, o Presidente do Município garante que a Praia Fluvial da Zona Verde da cidade vai continuar apta a banhos, mantendo-se o acompanhamento e a monitorização da qualidade da água pelas entidades competentes ao longo da época balnear. Trás-os-Montes mantém-se como uma região de referência na produção de azeite de elevada qualidade, mas tem vindo a perder peso no panorama nacional num setor em forte expansão, sobretudo no sul do país. Portugal é hoje o sexto maior produtor mundial de azeite e exporta cerca de metade da sua produção num crescimento sustentado pelo investimento e pela modernização agrícola. No entanto, a realidade transmontana segue um caminho distinto, marcado pelo olival tradicional e por desafios estruturais. Segundo Patrícia Falcão, secretária-geral da Federação Nacional das Cooperativas de Olivicultores, a FENA, azeites, o setor vive duas dinâmicas diferentes no território nacional.
2: Portugal tem duas realidades completamente distintas. Tem esta realidade, esta grande evolução e que, como portugueses, temos que ficar muito contentes. Neste momento, realmente, Portugal está na vanguarda do azeite mundial, até porque produz os primeiros azeites que temos neste momento em Portugal. Dos cinco maiores lagares do mundo, três estão em Portugal e realmente há essa realidade. Depois há a realidade atrás dos montes.
0: Apesar do crescimento global da produção nacional, a região transmontana enfrenta limitações que dificultam a sua competitividade.
2: Trás-os-Montes, que é uma zona que é conhecida pelo seu olival maioritariamente tradicional, com uma qualidade extrema, azeites extremamente diferenciados, mas que tem vindo ao longo destes últimos 20 anos e desta evolução, uma situação que estava relativamente equilibrada. Com o aumento de produção que se dá no Alentejo, a produção de Trás-os-Montes, embora tenha aumentado, porque na realidade até tem aumentado, mas proporcionalmente ao aumento do Alentejo, tem vindo a perder peso no panorama nacional. No entanto, os azeites transmontanos são conhecidos por ser azeites que realmente com uma qualidade excepcional.
0: A modernização do setor foi um dos fatores determinantes para o crescimento do azeite português, com impacto direto na forma de produção e transformação.
2: O grande pontapé de saída deu-se na modernização dos lagares. Nós, 25 anos, tínhamos 1.500 lagares em Portugal. Hoje temos 500. Então houve uma evolução, houve uma modernização ambiental e hoje os lagares que existem em Trás-os-Montes, os lagares são mais evoluídos e depois houve um trabalho a partir daí também para o campo. O azeite é um sumo de fruta e se eu não tiver fruta de boa qualidade, leias, azeitonas de boa qualidade, nunca vou conseguir ter um bom azeite, por melhor que seja o lagar. Ponto 1, a qualidade começa no olival. E hoje em dia há um cuidado com a apanha no período ótimo, com a necessidade de entregar a azeitona nas primeiras 24 horas, para que chegue ao lagar em grandes condições, também obter um produto com a melhor qualidade possível. Portanto, o trabalho que existiu na modernização dos lagares depois também implicou uma alteração de mentalidade a nível dos olivicultores.
0: A par da modernização, surgem desafios cada vez mais evidentes no interior do país, especialmente ligados às alterações climáticas e à escassez de água.
2: A questão em Trás-os-Montes, eu acho que tem muito a ver com a falta de água. Com a seca, as alterações climáticas, estes períodos de grandes secas, normalmente a produção também acaba por se refletir. Se não existir chuva na altura certa e o fruto ressente-se e não existindo, portanto, não existe floração, depois o fruto também se ressente e não existindo azeitonas em quantidade suficiente, a produção também vai baixar. E Trás-os-Montes, exatamente por não ter tanto o olival de regadio como existe no Alentejo, ter o olival é maioritariamente sequeiro, está mais suscetível às alterações climáticas.
0: Apesar dos desafios, Trás-os-Montes mantém-se como o guardião de variedades autóctones e de um modelo de produção tradicional, cada vez mais pressionado pela evolução do setor e pelas exigências da competitividade internacional. O futuro Museu do Território de Mogadouro já começou a ganhar forma junto à muralha do castelo, no edifício doado ao município para este fim. A obra representa um investimento de cerca de 2 milhões de euros, com financiamento de 900 mil. O presidente da Câmara Municipal de Mogadouro, António Pimentel, explica que a atual sala-museu já não responde às ambições do município e que este novo espaço irá permitir dar outra dignidade ao espólio existente.
3: Como sabe, nós temos uma sala-museu que não responde, digamos, àquilo que são as nossas pretensões, não é? De maneira que, como tínhamos um edifício junto ao castelo, junto à muralha do castelo, que nos foi doado para esse efeito, avançámos com o projeto e neste momento está em construção. A obra já se iniciou, o investimento de 3 milhões de euros com um financiamento de 900 mil euros. Isto é, ainda vai representar, da parte da Câmara, um esforço significativo. Da ordem dos 900 mil euros.
0: O novo Museu do Território pretende valorizar a identidade histórica, cultural e etnográfica do concelho de Mogadouro, reunindo num espaço adequado o património já existente e o trabalho museológico desenvolvido com o apoio do Instituto Politécnico de Bragança. Para António Pimentel, o museu será mais do que um equipamento cultural, será também uma forma de reforçar a atratividade de Mogadouro e de complementar outros espaços recentemente criados naquele concelho.
3: Será um museu com dignidade, um museu que naturalmente vai acrescentar valor a Mogadouro, porque certamente, enfim, a par de outros, como foi o Centro de Arte Contemporânea que abrimos há pouco tempo, nomeadamente o Centro de Arte Contemporânea Manuel Barroco, o museu será um agente que pode efetivamente melhorar a visitação e atrair visitantes a Mogadouro.
0: O autarca de Mogadouro espera que o novo equipamento contribua para dinamizar o centro histórico e para aumentar a presença de visitantes no concelho, embora reconheça que o impacto terá de ser avaliado depois da abertura.
3: O objetivo será disponibilizar um espaço que demonstre, digamos, a etnografia do concelho de Mogadouro, tudo aquilo que diz respeito ao concelho de Mogadouro, não é? O efeito que vai ter no território, vamos aguardar, mas espero sinceramente que contribua decisivamente para atrair pessoas a Mogadouro.
0: Para além do Museu do Território, o município tem também em curso o projeto de restauro das antigas bodegas de Urroz, junto à fronteira, numa parceria com Fermoselle, em Espanha.

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1: Manobras à lupa, saber mais. A gravidade. A gravidade é um dos grandes mistérios do universo. A teoria subjacente à gravidade diz que qualquer massa do universo atrai qualquer outra massa e que a força dessa atração é afetada pela distância. Quanto maior é a massa, maior é a atração. Quanto maior é a distância, menor é a atração. Mas porquê que qualquer objeto do universo atrai qualquer outro objeto? Ninguém sabe. Na linguagem cotidiana, massa e peso são termos usados como equivalentes, mas, na realidade, são bastante diferentes. A massa mede a quantidade de material que existe num objeto. Uma almofada e um pisapapés podem ter a mesma massa, embora tenham tamanhos diferentes. O pisapapés é simplesmente mais denso que a almofada e o material contido no pisapapés está mais compactado. Os nossos corpos estão preparados para existirem sujeitos à força de gravidade da Terra. Quando os astronautas experimentam a falta de peso no espaço, mais corretamente chamada microgravidade, sentem náuseas, desorientação, dores de cabeça, perda de apetite e congestionamento. Sentem enjoo do espaço. Normalmente, o sangue que circula nas nossas pernas tem de resistir à gravidade para subir até ao coração. Na microgravidade, o sangue circula rapidamente até ao cérebro porque não encontra resistência. É como ficar suspenso de cabeça para baixo durante muito tempo. Em factos adicionais, dizer que no espaço, os astronautas têm de fazer exercício durante várias horas por dia para impedir que os músculos se atrofiem. Dizer ainda que Sir Isaac Newton escreveu a primeira formação matemática da gravidade em 1687 e que a história de que a ideia da gravidade ocorreu a Newton ao ver cair uma maçã de uma árvore não é autêntica.
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0: 7 horas.

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A linha do Tua e as suas barcas de atravessamento 3. Além das barcas que foram descritas, também existiu mais uma barca de atravessamento entre as margens próximas do lugar de Abreiro e as proximidades do Vieiro na margem oposta. Apesar da existência da ponte construída a norte da existente, cuja construção remonta ao século XVII, mas que foi destruída pelas grandes cheias do rio Tua em 1909 e que

0: Ainda se podem ver as ruínas. Esta ponte foi chamada Ponte do Diabo, pois dizia-se tinha aparecido numa noite de tempestade, porque tendo aparecido um viajante que se aventurava por aquelas zonas em noite de tempestade, lhe asseverou que faria a ponte para ele passar, se lhe garantisse que lhe entregaria a sua alma quando da sua morte. Foi uma tentação do diabo, já que ele era extremamente religioso e, sob sua palavra de honra, o diabo em três tempos executou a ponte e o homem voltou a jurar que cumpriria a sua palavra. Mas a verdade é que, como esta ponte apareceu, também desapareceu numa noite em que o rio atingiu o seu ponto máximo, desapareceu também. Esta ligação foi estabelecida por via rodoviária com a construção de uma ponte de betão armado da década de 1950. A Ponte da Arrábida foi inaugurada no dia 22 de junho de 1963, tendo sido o seu autor o engenheiro Edgar Cardoso, tal como da Ponte da Abreiro. Este rio foi escolhido e o lugar também não foi por acaso, pois decorriam estudos e desenhos para a construção da Ponte da Arrábida e, com o ministro do Interior, de então era o Dr. Joaquim Trigo de Negreiros, deu indicação para que a ponte modelo, que é normal fazer-se para estudar a sua solidez e viabilidade a uma escala mais reduzida, que acabou por ser inaugurada em 1959. Já a ponte sobre o rio Tua, ligando o concelho de Alijó e o de Carraseda de Anciães, nas proximidades da estação ferroviária do Tua, teve a sua inauguração no ano de 1940, à semelhança da Abreiro, também foi construída recorrendo a betão armado. Passando para a barca de Chelas, já no fim do rio Tuela, atravessava o rio na zona da Maravilha, Parque de Campismo de Mirandela. Até 1994, ano da inauguração da ponte metálica de Chelas, a travessia era feita pela barca, mas as viaturas tinham de dar uma volta muito grande. Também, esta barca, nas cheias de 1909, foi arrastada e acabou presa na ponte românica de Mirandela. A instalação desta ponte metálica deve-se ao facto de, em Lisboa, junto ao Estádio Pinamanique, ter sido desmontado um viaduto metálico com as características que se adaptavam neste local de Mirandela. Assim foi aproveitado o tabuleiro em aço e instalado no seu local definitivo. Mas quando do desaparecimento do comboio, até as barcas se perderam, pois a circulação de um permitia o movimento das outras. Hoje o Val do Tua é um terreno abandonado e desprezado contra a vontade dos habitantes desta recôndita região, estando cada vez mais entregues à sua sorte, mercê da forma como tudo é administrado. Eduardo Botelho.
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4: 8 horas.
5: É a Semana do Ambiente e Energia. Mirandela, a elevação à cidade e o helicóptero do INEM são desta vez os assuntos que trazemos a mais uma reunião de condomínio.
6: Então, não faz a reunião.
5: E cá estão eles, Bruna Costa, Carlos Carvalho e Ricardo Garcia, prontos para mais uma reunião quinzenal na Terra Quente FM. Bem-vindos.
7: Vamos lá. Alô.
8: Viva.
5: E aí vai um ano de governo AD. Passou um ano e até parece que passaram quatro, como alguém disse. Entretanto, parece ter passado ao lado o interesse do país no Congresso do CDS-PP. Melo acaba reeleito com 90% dos votos e ficamos a saber que, para a próxima, o partido irá sozinho a votos. Fim de história. Ora, com o bom tempo à espreita, estamos mais interessados, sim, nas atividades ao ar livre. Antes mesmo das férias, hasteamos bandeiras às diferenças. Mas, pela nova lei, longe dos edifícios públicos. Clubismos à parte, podia ser até azul, mas Pela primeira vez em anos, esta bandeira ficará longe da praia fluvial da Zona Verde da cidade, que por estes dias celebra 42 anos. Assunto para mais daqui a pouco. Também por cá paira outra vez a ameaça da saída do hélio de emergência do INEM, da sua base de Macedo. Lá iremos mais à frente também, porque antes, e para começar, a Bruna Costa quer assinalar a Semana do Ambiente e Energia. Bruna, desconhecia a sua veia climáxima de ativista ambiental.
3: A sério?
5: É, não fazia ideia.
3: Não dirias? Eu acho que faz sentido, ainda para mais ligado à associação animal, tudo se completa
5: clima,
3: ali, não?
5: Sim, do ambiente.
3: Vivemos todos na mesma bolha e por isso acho que uma coisa equilibra a outra.
5: Sim,
3: hoje trago um bocadinho este tema, a semana do ambiente e da energia. Queria trazer este ponto porque acho que é muito importante a nossa cidade, sendo também apelidada de cidade de jardim, apesar de sentir que isso está a perder-se um bocado, mas isso são coisas à parte. Acho que é muito bom a nossa cidade apostar nestas iniciativas, nestas atividades, nestas dinâmicas também, para incluir a comunidade, os cidadãos mirandelenses, e sobretudo olharmos um bocadinho para o cartaz e perceber que, sem dúvida, é importante incluir a comunidade nesta consciencialização. Este ano apostou-se muito, segundo sei e segundo vi, nas caminhadas de mascarinhas em Mirandela, Vila Verde, ou seja, também é bom acabarmos aqui por incluir um pouco estas pequenas localidades, não só em Mirandela, também direcionado um bocadinho ao Dia da Criança, ou seja, acho que Mirandela, até no meu ponto de vista, está a fazer um bom trabalho em trazer um bocadinho todas estas questões nesta semana e abordar, até porque é de pequenino que se torce o pepino, não é? Então o Dia da Criança também faz aqui sentido. Quase tudo, devo dizer, que parte do ponto de partida destas caminhadas da Ecoteca, o que também acho que é importante salientar aqui este grande trabalho da Ecoteca, que ainda bem que acho que durante muito tempo foi um edifício que esteve muito parado e que muita gente se perguntava o que é que ali se passava, e acho que agora sim começou-se a fazer de facto alguma coisa a partir dali, por isso também dar os meus parabéns a quem está a trazer a utilidade desse edifício, que é enorme, e que acho que até se poderia fazer muito mais e muito mais, mas acho que deixo também aqui esta ressalva. E, claro, não podia deixar de ter aqui alguns pontos a melhorar, eu acho, na nossa cidade, como se fez o ano passado, e acho que este ano também seria importante, com uma questão de plantação de árvores, outras iniciativas, não só as caminhadas, percebi que este ano estava mais direcionada a essa vertente, mas acho que é sempre importante. O ano passado foi com a PPA-CDM, se não me engano, talvez incluir outros grupos sociais.
5: Envolver outras associações.
3: Envolver outras associações, sem dúvida. Quiçá, já que falamos aqui na Associação Animal, fazer aqui uma ponte, nunca sabe, é o que eu digo, vivemos todos na mesma bolha, acho que faz todo sentido. E não poderia deixar de salientar que acho que a nossa cidade tem de correr um bocadinho atrás do prejuízo desta, não são só estas iniciativas, mas também aplicá-las e, obviamente, iniciar processos e acabá-los, sem dúvida, e acabo por fazer aqui a ponta à ecopista, que toda a gente sabe que de Carvalhais e Mirandela e Macedo Cavaleiros, que está sem funcionalidade desde 2024, se não me engano, ou seja, porque, pronto, tem ali
7: um troço
3: que não está completo.
7: Exatamente,
3: neste momento são dois. Eu conheço um que na altura,
8: agora
3: quando
8: são
3: abriu.
8: Três, não, uma trocada.
3: Ah, ok, então são três. Ok, boa. Que eu lembro-me na altura quando esteve, acho que foi uma boa iniciativa aproveitar ali a antiga linha ferroviária. No entanto, lá está, são mais uma vez, é um processo que se começa. Uma ideia que se começa e que não se acaba, e acho que era muito importante pegar nessas questões. E, obviamente, apostar mais nestas iniciativas. Uma coisa que eu dei muita falta nessas caminhadas de ecopista, que eu próprio já fiz várias vezes, quem sabe a implementação de cinzeiros, trotinetes elétricas, ou seja, olharmos também um bocadinho para as grandes cidades aqui trás-montes, como é o caso de Vila Real, que está cada vez mais a dinamizar isso, e é uma forma também de darmos jus aqui à nossa ciclovia, que vemos que está a ser utilizada pelos cidadãos, mas é por eles próprios e pela... Exatamente. Acho que era importante, não sei, deixar aqui esta iniciativa para algo mais.
5: Muito bem. Carlos Carvalho, não estou a ver homem de fazer caminhadas. Digo, eu se calhar estou enganado, mas trotinetes elétricas também são, se calhar, perigosas para a nossa idade. O que é que destacaria desta Semana do Ambiente e da Energia?
8: Eu destaco, acima de tudo, a forma positiva como a Bruna vê as coisas. Eu não as vejo da forma tão positiva, porque, efetivamente, olhando para o cartaz da Semana do Ambiente, é confrangedor ver que, se não fosse a sociedade civil, da Câmara tínhamos zero. E, efetivamente, o nosso Conselho merece muito mais qualidade nos eventos que se realizam do que aquilo que a Câmara Municipal e o seu Executivo têm implementado. Vamos esperar e aguardar para ver como é que vêm as festas da cidade, porque se calhar vai ser aquilo que nos resta, é apreciarmos o cartaz que eles vão lançar e que vão lá largar umas valentes notas.
5: Também já sabemos qualquer coisa sobre isso, não é? Não vamos
8: tudo o resto, e então vamos analisar só muito rapidamente o cartaz. Logo no dia 17 de maio é a Caminhasma, que foi realizada por um grupo de enfermeiros do Hospital Público. Os Jardins Nómadas sabemos perfeitamente que é a Câmara que organiza, mas se não fossem as escolas a fazer a gestão da parte da gestão, também não havia os Jardins
5: Nómadas.
8: Considerado
5: como um ponto alto para muita gente, não é?
8: A Caminhada de Mascarenhas é organizada pela Junta de Freguesia naquilo que diz respeito à Feira da Cereja. Depois há aqui duas ações de sensibilização que dizem respeito aos resíduos do Nordeste, aos Lions e ao Rotary Club. O Dia da Criança, efetivamente, é o município. A Caminhada da Senhora do O, tal como ela diz, é organizada pela Comissão de Festas da Senhora do O. A Caminhada da Rota do Granito e da Cortiça é organizada pela Junta de Freguesia de Vila Verdinho. E aqui a sessão pública é uma questão da Administração Central. Também a Câmara só deu o mote à coisa. Ou seja, de novo atividades, 5 delas são feitas por juntas de freguesia, 2 delas são feitas pela sociedade civil, resta-lhe aqui o apoio do município. E a Bruna falou e apostou, a Câmara apostou, pois efetivamente apostou em fazer o design e os cartazes e agarrou aqui politicamente o evento. A nível também do destaque que a Bruna deu à Ecotec, efetivamente a Ecotec é o local... Para Vila Verdinho, para Mascarenhas, assim, efetivamente é o local, é o ponto de partida, mas não é o ponto de partida para a caminhada. Juntam-se ali as pessoas e vêm autocarros ou carrinhas para lá. Agora, indo também àquilo que é a ecopista. A ecopista também acho que é um dos maiores calcanhares daqueles naquilo que diz respeito à parte da mobilidade, embora o grande calcanhar daqueles é a mobilidade tua, mas aqui também é a questão da ecopista que faz parte da parte norte do concelho de Mirandela. Isto foi um projeto que foi executado por Mirandela, Macedo e Bragança, que era para reabilitar o que sobrou da antiga linha do comboio até Bragança. Nós fomos os últimos a chegar e ficámos quase sem dinheiro nenhum. Se olharmos e acompanharmos o percurso ao longo da A4, conseguimos ver que Macedo e Bragança têm as pontes deles já feitas para nós. O dinheiro ficou a olhar para...
5: O lipo do Romeu, não é? É o que sei.
8: Depois, para além disso, a Câmara também, este Executivo, tem apostado muito, efetivamente, naquilo que é a promoção e a divulgação destes grandes inventos, pois esquecem-se de divulgar aquilo que são as coisas menos bem conseguidas, como é, por exemplo, e também aproveitando já aqui a deixa das bandeiras, que acabamos de perder a bandeira azul da nossa praia, que tanto nos executivos da doutora Júlia Rodrigues como agora também no executivo do doutor Vítor Correia foram muito propagandeados, foram até motivo de criar uma instabilidade na sociedade civil quando foi a saída das festas junto à Zona Verde, ao Parque da doutora José Gama, para irem para o Largo da Senhora do Amparo, e um dos motivos também era a própria qualidade da água, que era afetada, quer pelos elementos das diversões, quer também pelas pessoas que estavam a divertir-se junto aos concertos. E, portanto, este é também um desagrado que eu deixo, efetivamente, que já agora que saiu, ou melhor, não saiu o nome na lista das praias com bandeira azul, que não seja mais um motivo para regredirmos outra vez naquilo que é a passagem outra vez do Largo da Senhora do Amparo para a Zona Verde das festas de Mirandela.
5: Apesar de tudo, o município em comunicado já veio dizer que a praia se mantém, enfim, utilizável pelos banhistas, sendo que a qualidade da água deixou de ser excelente para passar a ser apenas, entre aspas, boa.
8: Estou mais descansado, Fernando Sérgio.
5: Sim.
8: Muito mais descansado.
5: Só não vamos ter, de facto, essa tal bandeira azul. Ora, se isso poderá ser... Enfim, um espelho daquilo que poderá estar a acontecer à nossa cidade em termos de ambiente, e já que falamos da semana do ambiente e da energia, a energia também não está assim muito bem, não é? Com os apagões dos últimos tempos, Ricardo.
9: E tem sido
5: acompanhado as suas publicações recentes.
3: Já estou com saudades, já estava a contar.
9: Ontem até estava expectativa a ver a que horas
3: hoje também, só que até agora nada.
9: Exato. Começando aqui pela questão da bandeira azul, eu acho que o mais importante no meio disto tudo, claro que é sempre mal não cumprirmos os parâmetros adequados para termos atribuída a bandeira de cor azul, não quer dizer com isto que as águas não possam ser, obviamente, utilizadas, segundo as análises, mas acho que aqui o que nós devíamos efetivamente perceber, e acho que aí o município é que deveria ser realista e partilhar a informação toda, porque é uma informação para o bem comum de toda a sociedade e principalmente quem frequenta aquelas águas, é o que é que levou, ou que alteração é que existiu para que de um momento para o outro, porque que eu saiba, ou que nós saibamos, até pelas que já anteriormente ter sido levantado na questão da fábrica, neste caso, de Balpaços e das descargas feitas no Rio. Então, efetivamente, o que é que aconteceu para que estes parâmetros não estejam a ser, neste momento, cumpridos e percebermos o que é que podemos agir enquanto poder local, que também é função do poder local, preservar a natureza, o ambiente e, acima de tudo, as suas águas. Falámos do bem essencial da vida. Já sabemos que dificilmente iremos obter essa resposta, porque este executivo sabe bailar, bailar, bailar, mas não sabe cantar a sério para junto da população, e é sempre mau. Claro que o cuidar do ambiente, ainda mais uma cidade como a nossa, derivada à sua localização, à sua exposição, seja ela em termos geográficos, seja ela até em termos climáticos, é de máxima preocupação. E vamos ser sinceros, para mim ainda agrava o fator de ser um partido de esquerda, o Partido Socialista, que tanto apregou as questões climáticas e faz disso como uma bandeira que possa controlar, que ainda não percebi como é que a querem controlar, mas talvez um dia consigamos descobrir essa solução mágica, que seja o partido, pelo menos desde o momento em que entrou na Câmara Municipal de Mirandela, que pior tem tratado o ambiente em Mirandela. Cidade-Jardim, isto é, com flores, como a cidade era preparada para dar presente aos seus habitantes e receber o turismo, que era ponto forte na cidade de Mirandela, desapareceu, neste momento não existe. Houve uma redução imensa de custos no que toca à manutenção dos espaços verdes. E basta percorrer a cidade de Mirandela. E estou a falar só da cidade, porque se alargarmos isto ao restante concelho, ainda piora a situação. Os buracos que existem de árvores, até já falámos aqui anteriormente sobre isso, foram feitos buracos para se colocarem lá árvores. Há lá tudo, menos árvores. Já com este executivo, corrijo, o executivo anterior do PS, até chegou a haver uma atividade organizada por um grupo de jovens, a título particular, de angariação de árvores para serem plantadas ali naquele terreno que existe atrás do Café Elite, que é propriedade da Câmara e também nunca teve utilidade nenhuma. Houve um dia que proativamente foram plantar aquelas árvores, nem vale a pena reforçar que o município nem pôs lá os pés sequer. Esteve lá um elemento da extinta Direção Regional da Agricultura, que foi quem acabou por salvar ali um bocadinho a situação e dar algum tipo de orientações, e posso-vos dizer que aquelas árvores, depois de plantadas, nunca foram regadas. Bom, lá hoje estão lá os buracos, as árvores já não existem.
3: Tens ir lá tu, Ricardo,
9: regalas. Infelizmente eu tenho mais que... Eu felizmente tenho mais que fazer. Agora, relativamente ao cartaz, já nos vem habituado este executivo que, culturalmente, seja em que área for de promoção que envolva atividades, está sendo dependente dos outros e não propriamente de ideias. Claro que as caminhadas é fácil, ainda mais quando são organizadas pelos outros e está na moda, e depois também é fácil irem para lá com t-shirts e adereços do município e tirar fotografias para se colocarem no Facebook. Mas isso também é algo que já estamos habituados há algum tempo. A questão da ecopista, ressalvo tudo aquilo que o Carlos disse, é uma vergonha todo o processo e da forma como mesmo aconteceu. E depois, pior ainda, eu já frequentei aquela pista e em tão pouco tempo, como é que aquilo entrou numa degradação total? Já está completamente...
5: Aparentemente terão sido as tempestades.
9: Convido quem quiser.
8: Mas é só no Conselho de Mirandela.
9: Mas é só na parte do Conselho de Mirandela. Aconselho a qualquer...
8: Dar o Conselho de Mirandela.
3: Era isso que eu estava a falar, exatamente.
9: A fazer. Falta bebedouros na cidade, isso foi também outra política que foram extintos.
8: Os bebedouros, alguns existem, não estão...
9: Sim, quando digo bebedouros, não estão...
5: A funcionar.
9: Eu acho que chega um bocadinho desta chacha de conversa e destas publicidades baratas que se fazem sobre Semanas do Ambiente, e quando digo Semanas do Ambiente, isto aplica-se a quase todas as outras áreas, quando realmente não se pensa seriamente sobre os assuntos. E como comecei e termino, andamos há anos, anos, anos a falar, e eu concordo que o meio ambiente deve ser preservado. Nós não temos que combater aquilo que não controlamos, nós temos que executar aquilo que nós podemos controlar. E para isso, efetivamente, é apostar forte no ambiente. Ora, por exemplo, a autarquia ter um papel importante, seja nos seus terrenos, seja até em conversações com terrenos de propriedades privadas, que muitos deles estão a monte, não existem para finalidade nenhuma, e, por exemplo, apostar seriamente numa floresta que seja reorganizada e devidamente definida, para, por exemplo, olha, melhorar o clima em Mirandela no verão e prevenir, por exemplo, as secas, que as árvores acho que ajudam nesse sentido.
5: Já ficou a ideia.
9: Dá-se no meio ambiente.
5: Ricardo Garcia, bom, Bruna, nem parece que os seus vizinhos moram na mesma cidade que a Bruna.
3: Eu não não sei, se calhar eu acho que é que eles não ouviram muito bem o que eu disse, mas eu vou voltar só a repetir, assim, muito resumidamente. Eu não estou aqui a elogiar a Câmara, estou a dizer que é bom aproveitar-se essas iniciativas, foi isso que eu disse, e é bom termos iniciativas como a Semana do Ambiente. Agora, volto a dizer, se olharmos para o cartaz, eu fiz questão de referir até várias localidades que estão a promover essas iniciativas. Mais uma vez, não faço aqui referência à Câmara. Agora, é assim, vamos lá ver uma coisa. É importante para essas localidades, para essas associações que querem promover estas iniciativas, que querem construir todas elas um cartaz e apresentarem na cidade de Mirandela, que acho muito bem que o façam e valorizo muito que o façam, é preciso que a Câmara dê o aval para, sim senhor, avancem, não é? Ou seja, está aqui um bocadinho esta dependência da Câmara. E para isso, temos de reconhecer que é feito agora, claro, que uma mão lava a outra e acaba por haver aqui todo um agrado de vocês trabalham para nós, trabalham por nós, não é para nós, trabalham por nós, claro que sim. Por isso, volto a dizer, eu acho que os meus vizinhos não ouviram o que eu disse quando eu referi que não é só prometer, é preciso também fazer e é preciso pegar nestas iniciativas, pegar nestas associações e realmente fazer algo depois e começar projetos e acabá-los sobretudo, porque começar toda a gente começa,
5: exemplo,
3: a acabar
5: é que o Ricardo
3: fica
5: irá fazer na,
3: isso é que eu digo, eu acho que vivemos
5: flor,
3: todos na mesma cidade, eu só acho é que o apagão deve ter afetado um bocado a audição aqui. Obrigado.
5: Uma frase só para terminar o assunto.
9: Só mesmo para terminar, enviar daqui um convite ao seu Presidente da República e que aproveite que uma vez também em Mirandela é a Semana do Ambiente e que venha tirar os autodores porque já passou algum tempo.
8: Exatamente.
5: É a reunião a que não pode faltar, quinzenalmente aqui na Terra Quente FM. Agora com um novo assunto, é que estará a ser preparada a alteração ao mapa das bases dos meios de emergência e socorro, nomeadamente do EL e do INEM, que fica assim em risco de sair de Macedo de Cavaleiros e mudar a sua base de operação para o novo heliporto, já a funcionar no Hospital de São João, no Porto. Com esta alteração, a resposta ao socorro na região ficará comprometida, aumentando em pelo menos uma hora, segundo especialistas. Esta possibilidade já foi, entretanto, confirmada pela Ministra da Saúde. O plano poderá ver a luz do dia já a partir de 2030. Carlos Carvalho, é só mais uma má notícia para o território?
8: É, mas embora também exista aqui uma contradição naquilo que é as notas à comunicação social enviadas pelo Ministério da Saúde, que dizem que, preciso ver, não será retirado de Macedo Cavaleiros o helicóptero lá sediado.
5: Faltou a parte até 2030, será?
8: Não está lá a data. E, portanto, nesta situação é importante que os atores políticos, e não só, também nós, enquanto sociedade, nos mobilizemos para que este processo não tenha pernas para andar. Destaco também o afinco com que também alguns dos atores políticos têm se empenhado na defesa da permanência deste helicóptero, coisa que não aconteceu quando tinham ainda mais responsabilidades locais, como foi, por exemplo, também o encerramento daqui da urgência médica cirúrgica, e digo muito explicitamente por parte da ex-presidente do município, que agora efetivamente é das que mais tem liderado, obviamente por ser também representante do Partido Socialista no distrito junto da Assembleia da República, mais tem liderado este coro de críticas à Ministra da Saúde e à instituição INEM, as coisas têm que se ir fazendo. E eu não quero acreditar que seja um governo AD, um governo PS, que também deixem uma região inteira e que tem sido também, a nível mesmo até dos próprios helicópteros para os incêndios, tem pontos estratégicos que não existem, por exemplo, para lá do Marão. Porque temos esta barreira física que nos permite e nos dá condições para que a gente tenha cá um helicóptero sediado para conseguir mais facilmente transportar. Depois também quero alertar por uma coisa, também é preciso que nos hospitais de referência, neste caso o São João, tenham também as condições para receber este tipo de helicópteros que também nos façam chegar cá rapidamente quando são precisos.
5: Não, aparentemente o problema é mesmo o tempo de deslocação, no caso de um resgate em Trás-os-Montes, tem que vir do Porto para cá, porque condições eles têm naturalmente. Já atualmente, não é? O heliporto do São João já está em funcionamento. Mas sensivelmente
8: vai precisar de um para a grande Lisboa, vai para o Grande Porto, para a área metropolitana, e depois vai precisar de outro para a região Trás-os-Montes e Alto Douro. Ou seja, eu não sei se ele tem capacidade ou se ainda tem que fazer obras que ainda vão custar muito mais. E portanto aquilo que eu peço é união acima de tudo, coisa que não se viu desde a maternidade e deu no que deu. Mas se não existir isso, como temos o caso da urgência médico-cirúrgica, que nos ficamos por um abracinho, que nem se pode chamar abraço a sério, um abracinho ao hospital, não conseguimos fazer muito mais. E por isso peço solidariedade também perante os responsáveis políticos.
5: Ricardo Garcia, há uns anos já houve assim um ameaço da saída dos helicópteros. Foi, se bem me recordo, na altura em que terminou a concessão estaria para haver ali mudanças e depois acabou... repensar todo o modelo, mas essa fase foi ultrapassada. E aqui chegados, aparentemente, já temos a ministra a confirmar que sim, que é uma hipótese a retirada do helicóptero até 2030.
9: Eu quero considerar que é uma hipótese que fique só mesmo pela possibilidade de ser uma hipótese. Até porque
10: a ferrovia também era uma hipótese e nunca apareceu cá. Alta velocidade.
9: Até porque os ciclos governativos podem mudar de um momento para o outro e estas políticas a longo prazo, se há coisa que nós somos experientes neste país, é que toma-se hoje uma decisão para daqui a 20 anos e a seguir vai outro tomar outra decisão para que não vá até 20, mas vá até 50. Ou que vá até 50, sim, por sim. exemplo. Não, quero acreditar que não, por vários fatores. Quer dizer, a saúde é daqueles elementos essenciais da vida e encostado não pode falhar, é daqueles pilares essenciais. A região já por si está totalmente desprovida de cuidados de saúde, muito menos de proximidade de saúde, e depois temos uma área que é geograficamente já por si grande. Uma situação em Miranda do Douro já é longe de Macedo, uma situação em Freixo Espada à Cinta já é longe só por si mesmo, só iria obviamente complicar toda a situação.
5: Aqui estaríamos a adicionar a tal hora que seria necessária para vir do Porto até Freixo Espada à Cinta,
9: certo,
5: do Porto
9: tudo
5: até Miranda.
9: Isso implica gastos, a disponibilidade de pessoal já por si.
5: E o tempo de socorro,
9: e
5: não é?
9: O tempo
5: que iria aumentar
9: de socorro, é isso que eu estou a dizer. Já quando é de Macedo, por exemplo, até Freixo Espada à Cinta, já esse tempo de distância, por mais curto que seja, está a contar.
5: Um acidentado em Mirandela grave, uma coisa é vir o helicóptero de Macedo Cavaleiros a Mirandela e seguir para o Porto, outra coisa
9: é vir do
7: Porto
9: para cá. E a mim mete-me um bocado de confusão. Lá está, são os tempos atuais políticos que exigem mensagens bonitas hoje em dia para tudo o que é redes sociais e acabamos todos por contribuir para isso um bocado. Mas, por exemplo, a doutora Júlia Rodrigues revolta-se agora e tem esta posição porque é deputada, obviamente, mas acima de tudo porque não é o PS que está no governo, porque se formos analisar o histórico do tempo dela em funções enquanto presidente de Câmara, em que o governo era do PS...
10: CCDR, o LS, posso
9: continuar
10: aqui?
9: Quer dizer, nós temos que começar a ser sérios e quem exerce os cargos públicos tem que efetivamente começar a ter uma política séria, uma seriedade a tratar este tipo de questões. Claro que, bom, encontro tudo aquilo que o Carlos disse, é uma obrigação que todo o poder político local, distrital, regional, se envolva nesta causa e que haja efetivamente uma pressão. Não só pelo facto do sentido de descer aqui o helicóptero, mas como todas as outras coisas. Nós temos que começar, enquanto povo, de uma forma diferente, positiva e ordeira, a começarmos a ter posições fortes e reivindicar tudo aquilo que é nosso por direito, porque senão nós nunca vamos sair desta cepa torta. Qual é o grande problema disto? É que para haver este tipo de movimentos temos de ter líderes políticos que lá está, que sejam sérios e que vão ao encontro daquilo que o povo deseja. O problema depois dos políticos é que dentro dos partidos políticos existe a serventia que está à vista
5: de toda
9: a gente.
5: Que é certo é que dentro da sociedade civil já existe esse movimento,
9: foi criado agora, exatamente.
5: E que estará a fazer o seu trabalho, nomeadamente de expor e de dar a conhecer esta
9: eventual. Mas as próprias autarquias podiam solução. Agarrar, por exemplo, houve agora esta formação deste movimento. Porque é que as próprias autarquias, visto que já há um grande aglomerado de pessoas à volta desta causa, olha, por exemplo, não criam um dia para convidar especialistas dentro destas áreas que corram o distrito todo, a região toda, a dar justificações e a esclarecer, porque... Bom, não, bem, nós não temos aqui pormenores técnicos, nós falámos disto muito muito superficialmente. Mas se calhar depois até há questões que, se forem devidamente explicadas, nos façam compreender estas questões de uma outra forma.
7: Sim.
9: Agora, quando se tomam este tipo de planeamento de medidas, sem qualquer tipo de explicação, elas de onde vierem.
5: Para já, não passará de um estudo. Eu não sei, Bruna, está tão confiante como os seus vizinhos ou não? Em relação. É desta que se vai embora o Eli?
7: Eu queria dizer duas coisas. Uma delas é o que o Ricardo diz, que a saúde, de facto, é uma área que não pode falhar, mas eu acho que não sou eu que ponho os óculos cor-de-rosa, como os meus colegas dizem, mas sim a nossa Ministra da Saúde, não é? Que até diz que o facto das cada vez haver mais grávidas a nascerem, a darem à luz na ambulância, é porque o INEM chega mais cedo para fazer o parto. Eu acho que isto realmente é ver o prisma.
9: Muito à frente.
7: É muito à frente. Eu acho que sim. A Ministra da Saúde deve ter um olho que ninguém vê e sabe.
5: Ninguém chega a ministro se não tiver assim o seu lado inventivo também.
7: Exatamente. Não é? E cómico não também. É e cómico, até porque sabemos que palhaços também há muitos no Parlamento, não é? Então acho que é só mais.
5: São palavras suas, Bruno.
7: Claro, totalmente, e assino por baixo. Outra das coisas que eu também queria falar aqui, relativamente às reivindicações, eu acho que é o que o Ricardo diz. Senti ali a tua veia esquerdista, não sei se sentiste, mas eu senti um bocadinho.
5: Então, Bruno, ele já foi do Chega, lembra-se?
7: Não.
8: Nacional-socialista.
7: Desconheço esse partido, ainda bem, felizmente. Mas sim, eu acho que de facto as autarquias têm de ter essa, e mesmo a nossa cidade, e não só, sobretudo as cidades Trás-os-Montes, acho que cada vez se está a notar mais um fosso entre aquilo que é o para cá do Marão e o para lá do Marão. Isso é, é algo que não pode acontecer, e como o Carlos disse muito bem, cada vez mais estamos a perder. Eu sinto que a população entende que cada vez é maior este sentimento de perda contínuo no que respeita aos serviços.
5: O Marão agora já tem um buraco no meio, que aliás até fez 10 anos.
7: Tem o buraco para passar mais rápido, mas acredita, só estamos a perder, porque pelos vistos, pronto, o helicóptero também... Não, é algo que está em vias de extinção cá para cima, tal como o INEM, que também vi essa notícia há pouco tempo. Mas acho que sim, acho que é algo com o qual nos devemos preocupar, porque depois acabamos por ter aqui partes do país que de facto estão a evoluir e estão a chegar a algum lado, e depois temos outras que estão a estagnar, sobretudo numa época em que eu acho que, como o Ricardo disse, a saúde não pode ser algo superficial. E é preciso, sem dúvida, reivindicar e bater o pé e dizer à nossa Ministra da Saúde que isso não pode acontecer, porque depois podemos ter aqui falhas muito, muito graves, e estamos a falar de vidas.
5: Fica registado o pessimismo generalizado aqui pelo condomínio. É a reunião de condomínio, encontro quinzenal na Terra Quente FM, já no terceiro ponto da ordem do dia, que é também uma efeméride. Ora, com foral concedido por Dom Afonso III a 25 de maio do ano da graça de 1250, gostaram do ano da graça?
8: Perfeitamente.
5: A data continua a ser celebrada com o direito a feriado municipal nos dias de hoje. A Vila de Mirandela só passa à cidade séculos depois, já em 1984, a 16 de maio, não sei se já por cá andavam. Ora, entusiasta pela história recente da cidade ou simplesmente satisfeito por mais um feriado no calendário, o Ricardo Garcia não quer deixar passar a data em branco, é assim, Ricardo?
9: Não quero deixar passar a data em branco, pelo facto que são 42 anos. Durante estes 42 anos, Mirandela já passou por vários processos, tanto de evolução como de estagnação, mas começando pelo facto de ter passado de vila a cidade. Sorte a nossa que não existe lei, nem o Parlamento, nem não existe lei, não está isso regulamentado, nem os políticos iriam fazer, obviamente, isso, que é de regredirmos de cidade novamente para vila. Porquê? Porque temos que ir aos fatores do que é que faz acontecer o contrário, que é desenvolvimento económico, mais serviços, aumento do número de população. Obviamente, Mirandela, derivada à sua centralidade, também ajudou imenso esse impulso, mas são todos aqueles parâmetros que hoje não estamos a cumpri-los em nada. Hoje não é um problema só de hoje, é um problema que nasceu há um par de anos para cá, mas tem efetivamente acentuado nos últimos tempos. Bem, sei que passamos por pandemias, passamos pela questão do endividamento da Câmara, mas facto é que não nos soubemos reinventar. Passamos a ter, neste momento, uma cidade que parece que é meramente administrativa. Existe porque tem que abrir às 9 da manhã, segunda-feira, porque depois tudo o resto falha completamente em todos os apontos. Não existe um projeto sério e consolidado e pensado a longo prazo para a cidade. Falamos de perda de população, não se vê nada para fixar a população. Isto é assustador, porque estamos a entrar num declínio tão grande que não se consegue ver aqui em que ponto é que se vai conseguir pegar para voltarmos a trazer os bons tempos gloriosos à cidade de Mirandela. Talvez pudéssemos estar hoje a assistir uma realidade completamente diferente se más escolhas políticas no passado não tivessem ocorrido. Mas não pretendo fazer aqui nenhuma caça às bruxas, obviamente. As decisões estão tomadas no momento por quem direito e às vezes também com elementos que nós nos ultrapassam. No entanto, enquanto não houver uma ideia para todo o concelho que envolva todos os setores, voltarmos a acreditar, a valorizar e, acima de tudo, a preservar aquilo que é o nosso património cultural, religioso, o património das aldeias, envolver as aldeias numa rede de aldeias turísticas. Nós temos praias fluviais...
5: Com bandeira azul?
9: Com bandeira... Que deixaram... com bandeira azul. Não, mas temos praias fluviais em que há outras regiões...
5: Outros
9: do
5: atrativos,
9: país,
5: sim.
9: E outras regiões do país que têm exatamente... Obviamente não iguais, mas idênticos em termos de rio, margem, por aí além. E o aproveitamento disto é zero. E eu, quando falo aproveitamento disto, há formas ecológicas, sustentáveis e lucrativas de pôr uma região a trabalhar sobre o turismo, que quer queiramos, quer não, é o setor que dá o dinheiro mais facilmente à economia e que melhor movimenta a economia, e nós andamos aqui, nem vemos navios, nem vemos barcos.
5: Ricardo Curioso, eu estava a ouvi-lo falar e estava a lembrar das praias fluviais que existiam em 1984. Nem queira saber, porque senão então é que era a depressão total. Bruna Costa, não sei, pois, o mal é esse. Aqui à mesa não há ninguém que se lembre de não. Mirandela 1984, não, muito menos, nem vou fazer a pergunta à Bruna. Que lhe apraz dizer sobre isto, Bruna?
7: Olha, eu divido-me um bocadinho neste assunto, porque, e em parte concordo com o que o Ricardo disse. Por outro lado, eu sinto que ao longo destes 42 anos, claro que Mirandela teve a sua evolução, teve a sua estagnação, teve a sua regressão, como tudo na vida, não é? Mas eu acho que havia coisas que realmente nós poderíamos e já devíamos ter apostado há mais tempo. Aliás, aquilo que temos falado hoje até aqui, falámos de imensas...
9: E já demos bastante matéria para quem a quiser aproveitar.
7: Sim, eu acho que sim.
9: Mas não consegue.
7: Mas eu acho que é preciso realmente reinventar e pensar. Porquê é que eu digo que me divido neste assunto? Porque talvez por ainda só ter 25 anos e fui-me apercebendo que há alguns setores aqui nesta cidade que de facto começaram a apostar mais, como é a questão do cinema, por exemplo. Mais iniciativas a nível de cultura, teatro, mais dar vida ao auditório. Sinto isso. A sério, estou a ser totalmente sincera. Sinto mesmo isso. Temos filmes muito mais atuais, temos companhias de teatro, se for preciso, uma vez por mês. Eu sei que, se calhar, numa grande cidade isto não é nada, eu sei, eu entendo. Mas há uns anos atrás não havia. O que era teatro aqui em Mirandela? Não havia isso. Cinema, passado dois, três meses é que vinha ao filme. Ou seja, acho que houve coisas que, de facto, conseguiram compensar. A questão de reaproveitar a antiga estação e dar vida ao museu, que nos primeiros tempos, de facto, houveram várias inaugurações e agora volto outra vez. Teve ali um período mais estagnado. Lá está.
5: Meu Deus. É, mas, que nesse tempo a estação era mesmo uma estação de comboio.
7: Era mesmo uma estação.
5: Estava a lembrar 1984, peço desculpa.
9: Essa parte ainda me lembro daquilo ser uma estação a sério.
7: Sim, não, eu já só me lembro mesmo
5: não,
7: de,
5: estação
7: daquilo.
5: A sério é agora, na altura era uma estação com comboio.
7: Sim, desculpa, mas não faz mal, faz mal. Isto para dizer o quê? E de facto eu acho que também a cidade lucrou muito com esta questão da própria parceria, como lhe quero chamar, a instauração da implementação da ISACT aqui, que eu acho que estes jovens que vêm toda a parte, não só de Portugal mas do mundo, acho que trouxeram muito aqui à nossa cidade, trouxe aqui também uma visão muito mais jovem à nossa cidade e acho que, lá está, volto a dizer, acho que temos pano para mangas, é preciso aproveitá-los. Por isso é que eu me divido um bocadinho nisto. Porquê? Porque eu acho que há outras coisas, como essa questão da bandeira azul, as piscinas municipais que ficaram por fazer. Ou melhor, por continuar a fazer. Ou seja, deu-se prioridade a umas coisas que eu acho que são essenciais, mas dá-me a sensação que não existe uma estrutura suficiente para conseguir equilibrar todos os pratos da balança, digamos assim. E depois acabamos por haver pessoas que estão contentes com o setor cultural, por exemplo, mas não estão contentes com outros setores aqui em Mirandela e outras áreas. Então eu acho
5: mais ou menos aquilo que o Ricardo queria ter trazido ou que queria falar era de percepção de uma evolução positiva ou não.
7: Daquilo, por isso é que eu digo que me
5: dos
7: divido.
5: 25 anos
7: por isso é que eu digo que
5: cidade.
7: Me divido, mesmo quando falamos da cidade de Jardim.
5: Nota alguma evolução? É o que está a dizer.
7: Sim, é assim. Noto, lá está, em alguns parâmetros. Volto a dizer, divido-me aqui um bocado.
9: Sim,
7: é como a questão da cidade de Jardim, não é?
9: Naturalmente,
7: eu lembro-me de ser
9: melhorou
7: criança.
9: Melhorou a qualidade da imagem, melhorou a forma como os filmes são distribuídos. Antigamente não
7: mas
9: tem nada
7: a própria
9: a ver com...
7: rapidez, a própria resposta.
9: Sim, mas isso é uma evolução tecnológica.
7: Mas, porque... que nós, mas que poderia não ser assim. Tanto como outra coisa que deveria ser básica, não é? Por isso é que eu estou a dizer, eu divido-me um bocado. Acho que consegue-se dar resposta a umas coisas e não se consegue dar a outras E acho que é isso que falta. Ou seja, é preciso repensar melhor e dividir pessoal, dar respostas mais imediatas. Volto a dizer, nós estávamos a falar um bocado da cidade-jardim. Lembro-me de ser criança e, de facto, era uma cidade-jardim. Havia flores em todo lado. Hoje em dia não acontece.
5: Mas isso, o tempo de vida da cidade...
7: E cuidado, apelativa. Exato, por isso é que eu digo...
5: O tempo de vida da cidade, isso foi ontem, não foi?
9: Sim.
7: Mas descuida-se de umas coisas
9: sim,
7: e...
9: mas criou-se aqui uma...
7: descuida de outras, ou seja, não há braços... Quando
9: o Gama
7: introduziu
9: a parte dos jardins na cidade... que foi o grande planeador e responsável por isso, foi com uma finalidade, foi transformar Mirandela numa cidade atrativa e teve todos os meios, obviamente,
5: para
9: o fazer.
5: É?
9: E conseguiu.
7: Sim. Lá
5: agora
7: está,
5: vou ouvir o Carlos.
7: Mas se calhar outras coisas ficaram por fazer. Por isso é que eu digo, é preciso conseguir-se dar resposta a um leque muito
5: Carlos,
7: vasto.
5: Lembra-se da Rua da República ainda em paralelos, com circuito
7: cidade.
5: E estacionamento nos dois sentidos?
8: Isso não. Em paralelas, não. Lembro-me da Rua da República, ainda sem ser a zona pedonal.
5: Mas já com asfalto, não é?
8: Mas já com asfalto. Aqui, a nível da Mirandela cidade, eu acho que, efetivamente, a primeira coisa é fazermos uma homenagem a quem lutou por isso, a quem, na altura, teve essa capacidade de também dar esse salto. Dar esse salto porque proporcionou-nos alguns dos momentos mais marcantes. E eu, do alto dos meus 31 anos... riam-se todas, consigo destacar alguns daqueles que foram os inventos que marcaram a Mirandela cidade. Sem dúvida alguma, para mim, aquele que foi o maior e que também proporcionou e chegarmos neste momento ao nível de industrialização, peca por ser pouco, mas ainda temos algo, que é a questão da Alheira de Mirandela ter sido considerada uma das sete maravilhas da gastronomia portuguesa. Tivemos a Reginor também, efetivamente, deu também alguma dimensão e visão estratégica regional à nossa cidade. A Noite dos Bombos, a majestosa procissão e o fogo de artifício também
5: isso
8: criaram...
5: Era tempo da vila.
9: Era tempo da vila, as grandes romarias.
7: Começou aí.
8: Vamos lá ver uma coisa. Nos últimos 40 anos temos tido festas muito grandes.
7: E, sim, amplitude.
8: E aquilo, não vou dizer internacionalização, mas a nacionalização das festas, efetivamente, também se conseguiram nos últimos 40 anos, sobretudo.
5: Carlos, está-se a esquecer que antigamente, se calhar, não havia festas com a dimensão das de Mirandela, não é?
7: Então,
5: portanto, estas atraíam muita gente.
9: A maior arruada atrás dos montes.
8: E continuamos durante muitos anos, agora cada vez menos, mas conseguimos continuar a comparar-nos com grandes festas a nível nacional.
7: Sim, mas volta-se a dizer, faz-se esse acompanhamento. As festas estão evoluídas e podia não se evoluir, podia ficar com festas simples.
5: No mesmo fim de semana há dezenas de festas e na altura não.
8: Certo, sim, claro.
7: Sim.
8: E por último, ao nível desportivo... Um dos grandes marcos que eu também destaco foi o período que tivemos cá o jet ski, que conseguimos também mostrar Mirandela para o mundo com os campeonatos mundiais e com os campeonatos europeus.
9: E contribuiu também para a atração turística. Também.
8: Neste momento, só para jeito de provocação, ficámonos por lançamentos, um grande lançamento de papagaios de papel, que vai ser aquilo que vai marcar o...
5: Isso é do tema anterior, mas está bem. Semana do Ambiente.
8: Mas faz parte das comemorações do Dia da Cidade.
7: Ah, essa parte eu não vi.
8: É dos dias
5: 24
8: da
5: e 25, já
7: vocês
5: agora
7: vão
5: se
7: estar
5: quiser,
7: a lançar.
8: Também. Vamos ver, não tenho grande jeito... Agora, para rematar isto, efetivamente, eu acho que em Mirandela faz falta
5: Carlos
8: aquilo que é uma definição da gestão social. Mais do que a gestão de equipamentos, a gestão dos dinheiros públicos é uma gestão social. Isso vem daquilo que podemos dividir a gestão social em três pontos. O primeiro, a mobilização da população em torno de causas, a capacidade de liderança e de orientação da própria comunidade e depois o poder de rasgo e de criatividade. É isso que se pede a um executivo, é isso que se pede ao executivo e à própria oposição, porque também tem um papel importante. Estes três pilares que certamente daqui a 42 anos estaremos numa posição diferente do que estamos hoje. Uhum.
5: Que assim seja. Não sei se tem mais alguma coisa a acrescentar, Ricardo.
9: Quero só acrescentar que, olhando isto mais pelo um prisma político, quem era presidente de Câmara na altura era o Marcelo Lago, acredito que politicamente esta data, na altura, deve ter sido vivida de uma forma muito exaustiva, a democracia era muito recente, ainda não estava completamente...
8: Dez anos tinham se passado.
9: Estabilizada, é? E acredito que os protagonistas aqui locais, sabemos bem que a decisão compete à Assembleia da República, mas todos os protagonistas de todo este processo, bem como a que com os cidadãos que euforicamente também apoiaram esta elevação, devem ter vivido os tempos de grande alegria e que hoje, olhando para trás, seria interessante perceber como é que, aos olhos deles, bem, como é que chegamos aqui e quais as consequências e, obviamente, coisas boas.
5: Só tenho pena que, nesta mesa, mais uma vez, insisto, só eu é que tenho os olhos desse tempo, que eu já lembro-me bem do que era a vila na altura. Que em certos sítios onde hoje é uma verdadeira metrópole, entre aspas, a cidade, era uma verdadeira aldeia no tempo da vila. Aqui dentro da cidade.
7: Dá para perceber pelas fotos antigas. É uma coisa espetacular.
5: Nós temos as fotografias para nos ajudar e também tertúlias como esta, direi.
8: E a memória mais antigas como o nosso administrador, não é?
5: Muito
9: antigo. Sem dúvida, sem dúvida.
5: E o que seria de uma qualquer reunião de condomínio sem a bela da discussão, não vamos embora sem trazer também outros assuntos. A Bruna Costa traz hoje consigo um livro, acho eu.
7: O Ricardo está-se a rir porque ele queria que tu dissesses outra coisa.
9: Nossa, Marcela Rebelo de Sousa.
7: Já sabia.
5: Isso era para depois.
7: Sim, de facto, hoje trago um livro porque acho que estamos aqui sempre para a partilha de quem nos ouve e até mesmo entre vizinhas, e trago aqui hoje um livro que estou quase a terminar de ler, que estou a adorar, e uma vez que já falámos de Saramago aqui também, nesta reunião de condomínio, o livro é de José Saramago, As Intermitências da Morte, para quem nos está a ouvir, não sei se já leram ou não, seria também interessante saber a opinião das pessoas que nos ouvem, mas deixo aqui esta indicação deste livro que, para quem gosta destes temas mais profundos, desta reflexão mais filosófica sobre a morte, Saramago dá vida a esta personificação da morte, a morte enquanto mulher, o que é que seria do mundo se a morte deixasse de existir? Será que o mundo pareceria ser um lugar melhor como todos gostaríamos que a morte não existisse, né? Ou será que seria o caos total? Ou como é que seria se a nossa morte fosse encomendada por uma simples carta de correio em que soubéssemos o dia, data e local onde iríamos morrer? É uma história... Vês? O Ricardo? Eu sabia. Não estava a contar com esta história, com este livro, tirei-me assim de cabeça, mas estou a adorar e pronto, queria deixar aqui esta partilha.
5: Porque... Fica a sugestão, José
7: Exatamente.
5: Saramago.
7: Como é que seria o mundo sem a morte?
5: O Carlos Carvalho faz a travessia da ponte pedonal, não é outro tipo de travessias, não é? Mas que diz que é uma ponte pedonal, mas que não é para todos, o que é que quer dizer com isto?
8: Efetivamente, isto não é uma crítica, é mais uma preocupação. Ainda este fim de semana tivemos aqui um grupo de carros clássicos que fizeram a travessia na sua deslocação do passeio por cima da ponte pedonal, acompanhadas pela polícia. Isto até é mais a mim um reparo para a própria Polícia de Segurança Pública, porque havia gente a circular a pé, a coabitar com os carros, e aquilo deixou-me algo preocupada como é que uma força de segurança consegue permitir uma coisa dessas. E, portanto, como temos também o comboio, temos as próprias motas no dia do passeio noturno, cria-me alguma estranheza como é que para umas coisas as nossas forças de segurança são tão rígidas e para outras são tão levianas.
5: Finalmente, o Ricardo Garcia, falta criatividade ou é preguiça mesmo?
9: É verdade. Para quem ainda não se deu conta, perdemos mais um dos símbolos... que nos faz recordar tempos antigos, o quiosque Império.
5: Já agora não era assim tão antigo, não é?
9: Sim, mas era um marco da...
8: Aos olhos do jovem Ricardo.
9: Exato, aos meus olhos. O Ricardo já não se lembra nem sequer do anterior.
7: É verdade, eu lembro.
5: A memória sobre esse quiosque que nos vai falar, tenho-a como sendo uma, enfim, uma verdadeira obra de arte feita em alumínio e vidro.
9: Sim, aquilo era no outro lado
7: do Parque do Império.
5: Exatamente. Sim.
7: Sim. Eu diria, não tem que algo não estava
9: estrutura,
7: ali.
9: A estrutura em si foi totalmente removida. Acho mal no sentido que se podia dar outra utilidade...
7: Estava para concurso público.
9: Certo, estava a concurso público para a questão do quiosque. Pelo que parece, já por algum tempo o concurso não vinha sendo preenchido. E
5: estava vazio, não conseguiram colocar mais.
9: De qualquer forma, não tem que se propriamente chegar ali a arrancar a estrutura. Pode ser criativo e criar outras finalidades para a estrutura que não passam simplesmente por ter lá um funcionário. Pode-se transformar um espaço aberto, por exemplo, para recolha de livros, para depósito de livros e troca de livros, entre outras...
8: Um verdadeiro posto de turismo que não existe em Mirandela?
9: Mas isso era... Eu já nem quero ir a criar em outro posto de trabalho ou meterem lá uma pessoa inteiramente, porque senão já sabemos que é o inverno e depois o frio e essas coisas todas. Mas o que eu acho mais grave no meio disto tudo é duas questões. Em primeiro lugar, porque se apaga... parte da identidade de Mirandela, quer queiramos, quer não. E já se passou no passado com outros marcos, como o Coreto, eu até hoje ainda não percebi porque é que o Coreto foi retirado. Mas pior ainda, e isso é que eu acho que deveria causar alguma revolta, é que estas decisões são tomadas de forma completamente fechadas. Pelo que sei, nem sequer foi levado a dar conhecimento nem à reunião de Câmara.
11: Não há todo gestão, não precisa.
9: Eu sei que... por isso é que eu disse dar conhecimento, mas acho que, no mínimo, deveria-se dar conhecimento e explicar que motivos é que leva à retirada. Mas pronto, faz-se as coisas como à moda socialista.
5: Lá se vai o quiosque, então, do Parque do Império. Está tudo, vamos embora. Final de mais uma reunião de condomínio na Terra Quente FM. Bruna Costa, Carlos Carvalho e Ricardo Garcia, outra vez por cá de hoje a 15. Obrigado, vizinhos. Quanto a si, que nos acompanha, pode ouvir-nos outra vez e a partir de agora em podcast no Spotify e Facebook. Comente, subscreva e recomende, por favor. Muito obrigado pela paciência de nos ouvir.
11: Obrigado a Bruna, não dá-me a comer as plantas.
7: Tchau.
11: Depois.
7: Tchau, tchau. É?
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0: Ah, fresinha, claro que não. O gelo que você está a ver é do frio. Está cá um brilho tão grande que até congela a baba das patingas, senhora.
1: Oh, Silenha, velha, tu realmente mentes com quantos dedos tens na boca?
0: Olha como só tenho 5 dentes, isso quer dizer que sou muito honesta. Brigadinho pelo elogio.
2: Olha, está bem, pronto. Então eu levo uma dúzia delas, está bem?
0: Ah, faz você, me sei muito bem, freguesa. São 3 aéreos e mais, faz favor.
2: Então aqui está.
0: Ah, senhora, não tem mais pequeno? 50 aéreos a esta hora da manhã. Olha que assim, dá-me cabo dos trocos.
1: Oh, mulher, lá estás tu outra vez ao drabore. Tu nem sequer tens troco para isso. Ao máximo deves ter para aí 2 aéreos aí no avental.
0: Está calada, mulher, está calada. Olha, ainda por cima, freguesa, com tanta nota falsa para aí a circular, a gente nunca sabe se há de confiar ou não.
2: Ouça lá, se está a suspeitar de mim, passa nota num desses detectores de notas falsas e já tirás dúvidas.
0: Oh, um daqueles detectores que dão uma luz azul. Pois é, freguesa, você veja lá que ainda ontem recebi um novinho em folha.
2: Ah, então ainda melhor.
1: Melhor não, pariga. Sabe, teve de voltar para trás, porque vai com defeito.
0: Olha isso. Em vez de ser azul, a luz era vermelha. E sabe como é? Na minha banca vermelho, só o red fish, que eu caço a lagarta até à raiz dos cabelos, percebe?
2: Olha, querida, então nesse caso, nada feito.
0: Uf! Freguesa, mas então vá-se embora e deixa-me aqui as patingas que estão tão boas e baratinhas.
2: Então, a senhora não me dá troco?
0: Ah, então eu dava o troco, dava 2 chapadões nessa boca e ias bem aviada.
1: Tem calma, Silenha.

0: buscarem isso a ilegal.
1: Não, mulher, eu estou a dizer do Tuning. Ah? Aqueles carros todos assim artilhados, com palas e luzinhas.
0: Ah, estou a ver, estou a ver.
1: Como ele tem assim uma luzinha azul a apontar para a estrada. A gente podia levar lá a nota e meter lá à frente dos faróis, a ver se é falso.
0: Oh, Agostinha, o carro do teu filho anda depressa.
1: Filha, é porque há má velocidade.
0: É que dá um jeitão, um carro rápido, para ir a correr atrás da freguesa.
1: Ah, tá, mas porquê?
0: Ah, tu não vês? Não vês que ela se foi embora, grandíssima badalhoca?
1: Ah, tu querias o quê? Começaste logo a desconfiar dela.
0: Oh, mulher! Nos dias de hoje, a gente sabe lá em quem pode confiar. Ainda no outro dia, a minha Jéssica foi à internet e conseguiu falsificar as notas.
1: Até e comprou o quê? Diz lá.
0: Dois pares de estalos na tromba, que foi o que eu lhe dei quando descobri que ela tinha chumbado em matemática.
1: Matemática?
0: Sim, filha. O que ela falsificou foram as notas da escola.
1: Oh!
0: Se fossem as outras, até eu as apanhava e passavas aqui às totós das freguesas. Agostinha! Vai-me lá, Agostinha!
1: Oh, Cilinha, filha, antes prefiro assim uma sardinha.
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12: Hoje, no estúdio central dos Novos Parodiantes, vamos ter um caso que mete bolas. Muitas bolas, não é assim?
11: Ai, é verdade, é verdade. Temos aqui uma mulher que vive com o marido e mais dois. Olá, Karina. É verdade que é casada e vive com o seu marido e mais dois outros homens?
13: É verdade, é.
11: E como é que foi que isso aconteceu? Importa-se de nos dizer?
13: Ah, não me importo nada. Olha, foi a pedido do meu marido.
11: Ouviram? Ainda há maridos como deve ser, não é verdade? E o marido da Karina vai entrar agora aqui no nosso estúdio. Ailo!
13: Olá, querido. Beija, meu amor.
11: Você é casado com a Karina, não é?
6: Sou isso aí mesmo. Sou casado com a minha mulher. Sou.
11: Muito bem, muito bem. E o que é que você faz na vida?
6: Bem, de manhã vou à casa de banho. Tomo um mata-bicho. Depois...
11: Não é nada disso, não é nada disso. Qual é a sua profissão?
6: Ah, dou pontapés e cabeçadas.
11: Ah, sim. É segurança de alguma discoteca?
6: Calma aí, minha. Dou pontapés e cabeçadas, mas é nas bolas.
11: O quê? Mas quais bolas?
6: Nas bolas do futebol. Eu sou futebolista e jogador de futebol, moro. Oh, sou um grande goleador, principalmente quando meto golos.
11: Ah, é verdade que foi você que teve a ideia de levar dois homens lá para casa para viver consigo e com a sua mulher?
6: Eu fui. É que eu, para conseguir meter... Preciso de ponta.
11: Desculpe. Importam-se de explicar melhor?
13: É simples. O meu marido precisa de ter ponta e por isso arranjou dois pontas que lhe empurram as bolas que é para ele as meter.
11: Ah, e aqui estão eles. O Olkovic e o Falkovic. Bem, foi mais uma entrevista.

0: nosso estúdio central. Hoje apresentámos a história de um futebolista que, por falta de ponta, arranjou dois.
1: É isso aí! E se no próximo carnaval precisarem de uma atração brasileira, aí, em qualquer parte, eu também faço uma pontinha, tá?
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6: E vamos para a última de hoje e desta semana.
7: Olha, mamã, amanhã não há aulas.
8: Não há aulas? Mas não há aulas porquê?
7: É que houve um miúdo lá da escola que pôs um alfinete na cadeira da setora.
8: Credo, que maldade. E a senhora professora, picou-se?
7: Não, porque eu na altura em que ela ia sentar-se, tirei-lhe a cadeira. Graças a mim não se picou. Embora tivesse partido a bacia. O que vale é que eu não precisei da bacia para nada, porque já tinha lavado as mãos. Sou um chaval de mãos limpas, mamã.
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0: A Polícia Judiciária de Vila Real deteve ontem um homem de 79 anos, em Macedo Cavaleiros, no cumprimento de um mandado de detenção fora de flagrante delito por crimes de abuso sexual de crianças e importunação sexual, adianta uma nota publicada no site oficial da PJ. A investigação teve início em março deste ano, após conhecimento de comportamentos ilícitos do detido para com crianças vizinhas, moradoras no mesmo bloco habitacional em Macedo Cavaleiros. A PJ adianta ainda que o detido acabou de cumprir pena, há cerca de um mês, por crimes de igual natureza, e será agora presente em interrogatório judicial para a aplicação das medidas de coação. O inquérito é titulado pelo Ministério Público de Macedo de Cavaleiros. Depois de 7 anos consecutivos, distinguida com o galardão da Bandeira Azul, este ano a Praia Fluvial Arquiteto Albino Mendo, de Mirandela, não consta da lista divulgada pela Associação Bandeira Azul da Europa, que atribui este símbolo de qualidade, que tem em conta um conjunto de critérios que vão desde a informação e educação ambiental até à qualidade da água, passando ainda pela gestão ambiental, equipamentos de segurança e serviços. O Presidente da Câmara de Mirandela, Vítor Correia, confirma a perda do galardão, revelando que ficou a dever-se à alteração da classificação da qualidade da água balnear de excelente para boa.
1: Para termos bandeira azul, a água tem que ter uma qualidade excelente. E para ter a qualidade excelente, não pode, nos diferentes momentos de análise das águas, não pode haver qualquer inconformidade. O ano passado houve 2 inconformidades, 2 e 5 de setembro. Portanto, e essas inconformidades promoveram que a bandeira azul fosse retirada ou não fosse atribuída. Portanto, não quer dizer que a qualidade da água que seja inferior. O que significa é que para termos uma bandeira azul, tem que, ao longo de todo o processo de análise, se manter sempre com resultados nos níveis desejáveis.
2: Portanto, estamos a falar de setembro até agora, não houve ainda a possibilidade de rever essa situação?
1: Não, o problema é que agora durante a próxima época balneária, as análises que vão ser feitas ao longo do ano têm que se manter constantes, portanto não pode haver nenhuma inconformidade. Não podíamos, entre esse espaço em que a época balnear ficou fechada, não é esse o momento da leitura das águas. O momento da leitura das águas é efetivamente durante a época balnear, e durante a época balnear não se podia ter verificado qualquer tipo de anomalia e verificou, infelizmente.
0: O autarca sublinha que a situação decorre exclusivamente do cumprimento dos critérios técnicos e regulamentares aplicáveis à qualidade da água balnear, não estando relacionada com qualquer incumprimento ao nível da segurança, acessibilidade, limpeza ou gestão da praia fluvial. Vítor Correia garante que, apesar de não hastear a bandeira azul na época balnear deste ano, a praia fluvial de Mirandela mantém condições para banhos e que a qualidade da água será monitorizada com maior frequência graças à implementação de um sistema de controlo.
1: A água está em perfeitas condições, a água está controlada, aliás, e a prova que está controlada é que estes resultados são feitos. Portanto, mal seria se não tivermos esse controle. E para adicionar esse controle, vamos aplicar, a partir do dia 1 de junho, um dispositivo que nos vai dar alertas de 15 em 15 minutos, sempre que a água apresente alguma inconformidade, para atuarmos logo de imediato e para tentar também perceber qual é que é a origem, isso também é importante, a origem dessa irregularidade. A água está perfeitamente em condições para poder ser realizada, aliás, nem nós permitiríamos, nem poríamos nunca em risco a saúde pública. A bandeira azul não vai ser uma realidade, mas a água não tem qualquer problema.
0: Apesar de não hastear a bandeira azul este ano, o Presidente do município garante que a praia fluvial na zona verde da cidade vai continuar apta a banhos, mantendo-se o acompanhamento e a monitorização da qualidade da água pelas entidades competentes ao longo da época balnear. Trás-os-Montes mantém-se como uma região de referência na produção de azeite de elevada qualidade, mas tem vindo a perder peso no panorama nacional num setor em forte expansão, sobretudo no sul do país. Portugal é hoje o 6º maior produtor mundial de azeite e exporta cerca de metade da sua produção, num crescimento sustentado pelo investimento e pela modernização agrícola. No entanto, a realidade transmontana segue um caminho distinto, marcado pelo olival tradicional e por desafios estruturais. Segundo Patrícia Falcão, secretária-geral da Federação Nacional das Cooperativas de Olivicultores, a FENAS, azeites, o setor vive duas dinâmicas diferentes no território nacional.
3: Portugal tem duas realidades completamente distintas. Tem esta realidade, esta grande evolução, e que, como portugueses, temos que ficar muito contentes. Neste momento, realmente, Portugal está na vanguarda do azeite mundial, até porque produz os primeiros azeites. Temos, neste momento, em Portugal, dos 5 maiores lagares do mundo, 3 estão em Portugal, e realmente há essa realidade. Depois há a realidade atrás dos montes.
0: Apesar do crescimento global da produção nacional, a região transmontana enfrenta limitações que dificultam a sua competitividade.
3: Trás-os-Montes, que é uma zona que é conhecida pelo seu olival maioritariamente tradicional, com uma qualidade extrema, azeites extremamente diferenciados, mas que tem vindo ao longo destes últimos 20 anos e desta evolução, uma situação que estava relativamente equilibrada. Com o aumento de produção que se dá no Alentejo, a produção de Trás-os-Montes, embora tenha aumentado, porque na realidade até tem aumentado, mas proporcionalmente ao aumento do Alentejo, tem vindo a perder peso no panorama nacional. No entanto, os azeites transmontanos são conhecidos por ser azeites que realmente com uma qualidade excepcional.
0: A modernização do setor foi um dos fatores determinantes para o crescimento do azeite português, com impacto direto na forma de produção e transformação.
3: O grande pontapé de saída deu-se na modernização dos lagares. Nós, 25 anos, tínhamos 1.500 lagares em Portugal. Hoje temos 500. Então houve uma evolução, houve uma modernização ambiental e hoje os lagares que existem em Trás-os-Montes, os lagares são mais evoluídos e depois houve um trabalho a partir daí também para o campo. O azeite é um sumo de fruta e se eu não tiver fruta de boa qualidade, leias, azeitonas de boa qualidade, nunca vou conseguir ter um bom azeite, por melhor que seja o lagar. Ponto 1, a qualidade começa no olival e hoje em dia há um cuidado com a apanha no período ótimo, com a necessidade de entregar a azeitona nas primeiras 24 horas para que chegue ao lagar em grandes condições, também obter um produto com a melhor qualidade possível. Portanto, o trabalho que existiu na modernização dos lagares depois também implicou uma alteração de mentalidade a nível dos olivicultores.
0: A par da modernização, surgem desafios cada vez mais evidentes no interior do país, especialmente ligados às alterações climáticas e à escassez de água.
3: A questão em Trás-os-Montes, eu acho que tem muito a ver com a falta de água. Com a seca, as alterações climáticas, estes períodos de grandes secas, normalmente a produção também acaba por se refletir. Se não existir chuva na altura certa e o fruto ressente-se e não existindo, portanto, não existe floração, depois o fruto também se ressente e não existindo azeitonas em quantidade suficiente, a produção também vai baixar. E Trás-os-Montes, exatamente por não ter tanto o olival de regadio como existe no Alentejo, ter o olival é maioritariamente sequeiro, está mais suscetível às alterações climáticas.
0: Apesar dos desafios, Trás-os-Montes mantém-se como o guardião de variedades autóctones e de um modelo de produção tradicional, cada vez mais pressionado pela evolução do setor e pelas exigências da competitividade internacional. O futuro Museu do Território de Mogadouro já começou a ganhar forma junto à Muralha do Castelo, no edifício doado ao município para este fim. A obra representa um investimento de cerca de 2 milhões de euros, com financiamento de 900 mil. O presidente da Câmara Municipal de Mogadouro, António Pimentel, explica que a atual sala-museu já não responde às ambições do município e que este novo espaço irá permitir dar outra dignidade ao espólio existente.
4: Como sabe, nós temos uma sala-museu que não responde, digamos, àquilo que são as nossas pretensões, não é? De maneira que, como tínhamos um edifício junto ao castelo, junto à muralha do castelo, que nos foi doado para esse efeito, avançámos com o projeto e neste momento está em construção. A obra já se iniciou, o investimento de 3 milhões de euros com um financiamento de 900 mil euros. Isto é, ainda vai representar, da parte da Câmara, um esforço significativo da ordem dos 900 mil euros.
0: O novo Museu do Território pretende valorizar a identidade histórica, cultural e etnográfica do concelho de Mogadouro, reunindo num espaço adequado o património já existente e o trabalho museológico desenvolvido com o apoio do Instituto Politécnico de Bragança. Para António Pimentel, o museu será mais do que um equipamento cultural. Será também uma forma de reforçar a atratividade de Mogadouro e de complementar outros espaços recentemente criados naquele concelho.
4: Será um museu com dignidade, um museu que naturalmente vai acrescentar valor a Mogadouro, porque certamente, enfim, a par de outros, como foi o Centro de Arte Contemporânea que abrimos há pouco tempo, nomeadamente o Centro de Arte Contemporânea Manuel Barroco, o museu será um agente que pode efetivamente melhorar a visitação e atrair visitantes a Mogadouro.
0: O autarca de Mogadouro espera que o novo equipamento contribua para dinamizar o centro histórico e para aumentar a presença de visitantes no concelho, embora reconheça que o impacto terá de ser avaliado depois da abertura.
4: O objetivo será disponibilizar um espaço que demonstra, digamos, a etnografia do concelho de Mogadouro, tudo aquilo que diz respeito ao concelho de Mogadouro, não é? O efeito que vai ter no território, vamos aguardar, mas espero sinceramente que contribua decisivamente para atrair pessoas a Mogadouro.
0: Para além do Museu do Território, o município tem também em curso o projeto de restauro das antigas bodegas de Urroz, junto à fronteira, numa parceria com Fermoselle, em Espanha.

0: Foi inaugurada na passada sexta-feira, 15 de maio, a exposição Daqui, de Paula Preto, patente na Ecoteca de Mirandela. É o resultado do projeto Daqui, precisamente, de artes visuais, fotografia e vídeo, implementado através do Programa de Apoio em Parceria Arte e Coesão Territorial da Direção-Geral das Artes. Durante 18 meses, a fotógrafa Paula Preto, a ilustradora Sónia Borges e Marta Miranda, responsável pela programação da Galeria do Mercado, estiveram nas primeiras quintas-feiras de cada mês no Mercado Municipal de Mirandela com ações de mediação dirigidas a diferentes públicos, veiculadas por conversas, oficinas e atividades que provocam e escutam histórias ligadas à imigração, à hospitalidade e também à forma como nos relacionamos com o lugar que habitamos. Os encontros não passaram apenas pelo mercado, alargando-se também às aldeias, à Escola Profissional de Agricultura de Carvalhais, à Escola Profissional de Música, à Escola Básica do Convento e à Seção para a Promoção de Saúde Mental, a Matiz. O projeto chegou ao seu final, com o legado a ficar na posse do município de Mirandela, os áudios, as fotografias, os vídeos e os textos, tendo sido editado um catálogo em dezembro do ano passado. Mas agora, parte deste produto obtido vai estar em exposição, com fotografias, vídeos e áudios, até ao final do mês de agosto. Paula Preto, Sónia Borges e Marta Miranda são precisamente as nossas convidadas. Bem-vindas então a este programa, ao Discurso Direto, às três. Obrigado pela vossa disponibilidade, antes de mais. Sobre esta exposição, já vamos falar mais em concreto sobre ela, mas vamos ao início, ou seja, como é que tudo isto começou? Nada melhor que a Paula Preto, que no fundo foi, digamos que, a mentora deste projeto, não é? O projeto Daqui. Mas como é que isto tudo surgiu para as pessoas perceberem um bocadinho como é que chegaram até esta fase, não é? E isto, no fundo, tem o seu percurso.
1: Sim, certo. Ou seja, este projeto segue, em primeiro lugar, em resposta àquilo que é uma candidatura, que é a Arte e Coesão Territorial da Direção-Geral das Artes, que lançou, no fundo, este programa pela primeira vez. E quando, ou seja, isto foi aquilo que acaba por dar o investimento financeiro que permitiu que ele fosse realizado, mas o grande mote foi não só a minha ligação àquilo que é uma das temáticas, que é esta questão da imigração, por ter familiares que emigraram muito cedo, a questão do retorno e do voltar, do regresso à terra, que é outra temática, e depois também o trabalho que de alguma forma me criou aqui uma ligação com Mirandela, né? Eu andei por cerca de 52 aldeias em Mirandela, na pesquisa que seria ligada aos tanques de lavar a roupa, que eram lugares de encontro.
0: Correu metade do concelho, não é?
1: Eu achava que ia percorrer o concelho todo. Entretanto, eu parei numa aldeia.
0: 101, não é?
1: Sim, são 104. E fui informada em Contins. Foi a terceira aldeia onde eu parei. É. E riram-se de mim porque disseram: nunca vai conseguir fazer isto numa semana. Ou seja, consegui fazer cerca de 52. Sim, foi por aí. E em muitas das aldeias onde parava, a menina perguntava-me: é daqui? Mas a menina é daqui, mas aquilo surgiu mesmo muitas vezes, ou seja, era mesmo importante, este daqui ficou lá, e quando eu lhes perguntava, não é? Quando eu lhes devolvia a pergunta...
0: Essa é a justificação para ter escolhido daqui.
1: O nome daqui, sim, porque de alguma forma as pessoas quando me devolviam a resposta no contrário, não, diziam muitas vezes: eu não sou daqui, eu sou da terra ao lado, não é? Ou seja, era muito importante definirem que eu não sou mesmo desta aldeia, eu sou do terra ao lado. E de alguma forma, o daqui acaba por depois levar para muitas ligações e muitas conexões e interpretações, que foi o que nós fomos fazendo ao longo do projeto. O daqui começou com uma palavra, entretanto, passou a ser muito mais.
0: Mas como é que as pessoas, nesse contacto direto que tiveram com as pessoas, como é que olhavam para vocês? Isto é, com certeza tinham coisas para gravar, alguma coisa, não é? Áudios, presumo eu também, não?
1: Sim.
0: Pronto, pensavam que seria, logo à partida, tinham a noção do que é que estavam a participar em quê?
1: Ou seja,
0: havia alguma estranheza, alguma renitência em participar das pessoas? Ou nunca houve isso?
1: Bem, durante o projeto daqui, ele acabou por... ser várias coisas, não é? Nós trabalhamos não só nas aldeias, mas trabalhamos também com escolas, com instituições em que são grupos já organizados e que não há uma estranheza assim tão grande, porque de alguma forma vão ter aquilo que é a contextualização. Nas aldeias, que acho que é talvez isso que esteja a perguntar, não é? Nas aldeias a nossa forma de estar é muito discuta e com o tempo. Era eu, a Marta, a Sónia, em que íamos parando nas aldeias e se encontrássemos pessoas, conversávamos, não íamos logo de gravador em punho, nem de câmara, andámos sempre com o gravador e com a câmara, sim, mas foram encontros, podemos dizer, casuais, aleatórios, felizes, muitos deles, não é? Disto, não é? De perguntar, em primeiro lugar, como era esta pergunta, se havia pessoas que já tinham emigrado, se tinham regressado. Aliás, nós recordamos um encontro maravilhoso em Alvites, com um grupo de mulheres que estavam a sair da igreja. E esse encontro, casual, levou a mais 4 encontros, não é? E levou à criação de uma relação.
2: E se calhar por isso é que até houve uma maior abertura por parte das pessoas, não é? Viram que era uma mera conversa em que elas sabiam mais, não é?
1: Não para, vamos aqui tentar fazer com que as pessoas se interessem. Não foi para vender nada, não andámos a vender nada, pelo contrário, não é? No fundo, o que nos interessava era conhecer as pessoas, perceber se, de facto, alguém naquela zona tinha emigrado, como é que estava a ser o regresso. E foi uma conversa muito... muito normal. Poderia ser no café, poderia ser à volta de um tanque ou na rua, à porta da igreja, que acabava por ser sempre muito natural e as pessoas receberam sempre muito bem, não é? As que encontramos, porque encontramos muitas aldeias onde não nos cruzamos com ninguém, não é? Uhum. Isso também aconteceu.
2: Como é que foi a entrada, quer da Marta, quer da Sónia, relativamente a este projeto? Porquê é que decidiu também que elas podiam fazer parte e que acabaram por ser também uma mais...
1: A questão não é elas podiam, elas são um bocado culpadas disto tudo, não é?
2: Elas é que tiveram...
1: Não, é porque se eu estou em Mirandela a trabalhar, a grande responsabilidade é delas, não é? Em parte porque a Marta, naquilo que foi a programação que criou na Galeria do Mercado durante os primeiros tempos, convidou-me para fazer parte dos artistas que iriam estar a expor naquele local, não é? A Sónia acaba por ter esta feliz coincidência de não só fazer aqui parte daquilo que é uma relação de amizade também com a Marta, mas depois também partilhar aqui a cidade do Porto naquilo que é o contexto de vizinhança que temos, mas que leva a muitos pontos em comum. E, na verdade, foi mesmo muito importante esta diversidade no nosso grupo. Acho que isso funcionou muito bem, que é... Eu sou a estrangeira completa, não é, da terra. Uhum. Depois temos a habitante que mora cá.
3: Eu sou a que nasci em Mirandela e só vim viver para Mirandela aos 29 anos de idade. Conheço Mirandela aos 20.
2: E que agora é o contrário com a Sónia, que nasceu em Mirandela e que agora foi para o Porto.
3: Mas que eu mostro Mirandela.
4: Então, aos 17 saio daqui e às vezes são a Marta e a Paula que dizem: vamos não sei onde. Onde é? E sou eu que pergunto, é uma vergonha, mas é muito curiosa esta relação. E às vezes quando estou no Porto, muita gente me diz: ai, és transmontana, pelo sotaque. Mas quando chego a Mirandela também já muita gente me diz: ah, já falas a Porto.
2: Ah, okay.
4: Então há esta relação com o território e com o lugar que é diferente, mas acaba por ter muitos pontos em comum.
3: Uhum. A Paula também é transmontana, não é? Ela é da Tenor, os pais dela são da Tenor, fui eu que ele veio a conhecer Bragança, que foi o sítio onde ela nasceu.
1: Sim, aconteceu isso. Eu nasci lá.
3: No Porto, não é? E então havia aqui uma coisa em comum, porque eu nasci em Mirandela e vim viver aqui para a cidade aos 89 anos de idade, e enquanto vivia no Porto, os meus avós transmontanos também tinham esta sensação, não é? Eu sentia-me transmontana, eu nasci em Trás-os-Montes. A cultura lá de casa era transmontana, sabemos o que é um baraço, um mocho, as alheiras, os grelos. Mas quando chego cá, essa identificação parece que fica um bocado diluída, não é? Há muita coisa que é diferente daquilo que sentimos. E estas conversas, depois a Paula, os pais dela também regressam a Trás-os-Montes. E há os meus pais também, depois de reformados, regressam atrás dos montes, e há estas conversas deste lugar, deste, não sei se é desejo,
1: expectativa, emoção,
3: expectativa, desilusão por vezes também, ou seja, e estas conversas, não é, surgiram algumas vezes nos nossos encontros. Até porque nós começamos os nossos encontros no mercado, não é? Que era aquele espaço que eu, o João e o Sérgio tínhamos vontade de mostrar, que é um ponto fundamental da cidade, até porque estamos numa zona de produtos, não é? E que o mercado, além dos produtos...
2: É uma perfeita ligação
3: a tudo. Então, trazer artistas transmontanas e mostrar artistas transmontanos foi uma das... dos objetivos da galeria e tentar mostrar artistas contemporâneos, conceptuais, com também aquelas pessoas que tinham o saber fazer e que durante anos na região trabalharam nessas coisas, mas que eu sentia que também não havia muita valorização. Então esse ciclo foi organizado dessa forma. E a Paula é uma das artistas que vem e começam estas conversas, não é? Esta identidade, ao fim e ao cabo, esta procura. E quando vai fazer os tanques, ela ficava alojada em minha casa, não era? Na altura. E continuamos com estas conversas, com este daqui, com a situação dos nossos pais. Eu, quando tinha chegado a Mirandela, achava que não havia diversidade, não é? Que havia poucos estrangeiros, ou seja, há muito uma cultura dos transmontanos terem imigrado. Mas
2: depois
3: não...
2: apercebeu-se do contrário? Ou não?
3: Com os anos apercebi-me do contrário.
2: Uhum.
3: Ou seja, esta questão da crise, se calhar, 2010, foi ali uma viragem, não é? Nós voltamos, muitos jovens, a sair daqui para tentar arranjar emprego, mas, entretanto, estas ligações também dos PALOPs, seja do IPB, seja da Escola de Carvalhais, começamos a ter uma diversidade. E então falávamos dessas coisas, ou seja, esta... Nas escolas sente-se, às vezes, uma falta de empatia com estas pessoas que estão a chegar, não é? Então achamos...
2: Digamos que a primeira reação não é boa, é isso?
3: Muitas das vezes não é boa, não é? Aliás, eu acho que há muito racismo, não é? Acho que é uma coisa que nós temos que trabalhar e foi uma coisa que nas nossas conversas foi surgindo como uma necessidade e este programa, não é? Abre aqui um espaço que a Paula disse, não, já sei como é que nós vamos trabalhar para o território e começou, não é, a desenhar este projeto que depois, não é, com o apoio da Câmara Municipal...
2: Que acaba por resultar em diversas coisas. Vocês têm, sim, as conversas, têm a pintura, a fotografia, correto? E também fizeram, inclusive, um catálogo, não é? Portanto, tudo isto dá aso a várias situações ao longo deste tempo, não é?
1: Sim, mas
2: já
1: antes
2: era com
1: disso,
2: esse propósito, ou não?
1: Ou seja, antes disso há todo um processo, uhum, não é? Ou seja, antes de... Nós, à partida, saberíamos que iria existir uma exposição final, uhum, que iria existir uma publicação. Tudo isso faz parte daquilo que era o programa inicial,
2: claro,
1: proposto.
2: Objetivos a cumprir, claro.
1: E tínhamos aqui objetivos a cumprir. A publicação para nós era muito importante porque era uma forma de algo continuar, não é? Do projeto não terminar no momento em que termina também a mostra. Mas o processo em si é aquele que nos muitas vezes espanta, não é? Que é tudo aquilo que acontece de imprevisto e que parte muito de quê? Das pessoas com as quais contactamos que nunca, que participam no projeto e que nós não conhecemos à partida, não é? E nós tivemos aí neste trabalho de mediação, tivemos participação com um grupo da Escola de Turismo da EPA, que acompanhamos até agora, até ao terceiro ano, com aquele que foi o apoio do Serviço Educativo do Museu do Douro. Depois tivemos também, dentro do grupo da Matiz, de séniores da Matiz, que nos trouxeram outra camada. Aliás, na Escola da EPA houve muito esta camada, né, de quem chega de fora... E principalmente estudantes, dentro daquilo que são expectativas, como é que se relacionam com o lugar, há assim aqui uma série de questões, não é? Os séniores da Matiz trazem-nos outras histórias, trazem-nos as histórias daquilo que viveram ainda na altura de 25 de Abril, naquilo que foi uma época de imigração e também no momento daquilo que foi o retorno à terra, os retornados, não é? Que tivemos várias histórias, a ligação ao caixão, ou seja... Aí abriu-nos para outros temas, não é? E depois tivemos as escolas. A escola dos mais pequeninos, da escola básica do convento, que era aquela que ficava mais próxima do mercado, que poderiam deslocar-se a pé até ao mercado, e foram maravilhosos esses encontros, porque de repente temos as crianças
3: e o
1: mercado está... Sim, o mercado está muito envelhecido, não é? Naquilo que é...
4: Era curioso,
1: pessoas que frequentavam eram,
4: pessoas
1: são pessoas mais
4: mercado,
1: velhas, né? Era... aliás, alguns avós encontraram os netos pela primeira vez no mercado nesse dia. Temos encontros assim bons, mas trouxeram-nos também esta perspectiva de futuro, não é? O que é que... Quais são os aspectos? Quando nós perguntamos, então, onde é que vais estar daqui a 20 anos ou 22 anos? Que era a pergunta que a Sónia
2: fazia. Não só falar do passado, é isso?
3: Sim.
2: Também ter alguma...
3: Sim.
2: Abrir alguns horizontes.
1: É, perceber, não é? Vamos ficar aqui em Mirandela, vamos embora, o que é que nos faz falta aqui? A refletir um bocadinho sobre estas relações com o lugar e que nos podem perspectivar...
3: Porque sair?
1: Porque sair...
3: As suas motivações, né? Daqueles que dizem que querem ir
1: embora. Isso foi uma reflexão que fizemos também com jovens da escola.
2: Portanto, estamos a falar aqui de um trajeto de cerca de 18 meses, como eu percebi, não é? 18 meses?
1: 18 meses, sim.
2: Foi o vosso percurso todo, sim. E que agora pode estar refletido nesta... Grande parte disso está refletido nesta exposição, não é? No fundo é o fruto do vosso trabalho, será?
1: Sim, para esta exposição tivemos que fazer aqui uma seleção, porque o espaço da Ecoteca é muito diferente do mercado. É uma exposição ligeiramente diferente daquela que está no mercado e interessante também por isso, porque acaba por ser aqui também um espaço que leva a outras coisas, não é? E, a forma como está integrado naquele verde todo, então traz-nos aqui outras camadas, se calhar.
2: Sónia, como é que foi? Eu recordo-me quando foi na apresentação, penso que foi do catálogo, não é? No final do ano passado, sensivelmente. Vocês estavam extremamente emocionadas todas, não é? A Sónia não conseguiu conter as lágrimas também. Mas isso porquê? São as tais vivências que ficam...
4: Sim.
2: Que marcam bastante.
4: Há aqui uma coisa que a Paula falou no início que é muito importante, que é a escuta. Claro que nós já tínhamos coisas programadas, que já tínhamos algumas relações como com a Matiz, com a Escola do Convento, mas a partir da escuta que houve, tanto nas aldeias como com estes grupos, outras coisas aconteceram, tanto de atividades, como de conversas, como de questões, né? E que é uma das coisas que a Paula gosta muito. E eu e a Marta somos contaminadas por isso, da importância de saber fazer perguntas e do perguntar. Então, foi tudo um processo que foi muito para além daquilo que era o primeiro esboço do projeto. As primeiras motivações que foram partilhadas pelas três foi muito para além disso. E ter este eco e encontrar esta reação das pessoas de que isto faz sentido pensar sobre isto, mesmo quando as pessoas não estavam de acordo connosco, e ter este lugar, ou poder encontrar este lugar comum, foi para nós emocionante, não é? Porque às vezes pensamos que no meio desta criação artística, da mediação, que é algo que é só do nosso grupinho, não é? E não é. É uma coisa que é muito humana. E naquilo que a Paula referiu há pouco do encontro nas aldeias, era uma coisa muito natural e muito espontânea, que é de chegar e perguntar. E então? É começar a conversa. Quase que nós dizemos que é como as cerejas. Custa é começar. E depois as próprias pessoas acabam por ter o que contar, de ter de como relacionar, o falar da história e a Paula, muito inteligente na forma como colocava no início da conversa, sem ser invasivo, sem querer a parte da cuscovilhice sobre as coisas, é muito mais no encontro comum em que as pessoas na partilha percebem que estamos muito próximas. Não estamos assim tão diferentes de quem chega de fora, ou das histórias que tiveram, da viagem que fizeram, como é que fizeram, o primeiro dia que cheguei. Então, toda essa partilha, com todas as diferentes gerações, diferentes pessoas do território, é de facto muito bom perceber que fez muito sentido e nossa reação foi essa.
2: Marta, o facto de ser, pronto, no mercado já há pouco apontou alguma razão, que tem toda a lógica de ser assim, mas a galeria do mercado foi também importante nessa situação, ou seja, e tivemos ali também sempre aquelas atividades mensais, não era?
3: Todos,
2: uma quinta-feira de cada mês.
3: Sim, acho que esse calendário criou foi muito importante. Não é?
2: É isso. Criou ali alguma familiaridade também?
3: Foi muito importante porque nós entramos no mercado um pouco como estrangeiras, como dizíamos muitas das vezes, mas se por alguma razão nós não fomos na primeira quinta, porque houve uma ou duas situações que isso acabou por não acontecer e foi adiado para uma outra quinta, as pessoas perguntavam-nos porque é que nós não tínhamos ido. E quando nos viam chegar, às vezes até já nos guardavam coisas. Olha, tenho ali, pois passa ali para ir buscar. Ou seja, viu-se que foram reconhecendo e que se foram identificando e que já estavam à espera e já perguntavam o que é que nós íamos fazer. Então, e os meninos, voltam cá? Vamos ter os pequeninos? Vêm os mais crescidos? Eu lembro-me quando recebemos o grupo da Escola de Música, que os miúdos se puseram a cantar, eram os lojistas a bater palmas. Ou seja, criou-se ali um ambiente muito engraçado. A nível de mediação, também houve uma coisa importante, porque a Paula e a Sónia vinham e nós estávamos as três enfiadas na mesma casa durante os dois, três dias. o que promovia esta reflexão. Uma lembrava-se de uma coisa, outra lembrava-se de outra. Normalmente, muitas das vezes, nos projetos, uma pessoa tem uma reunião e parece que está toda a gente a olhar para o relógio para ver se vai buscar os filhos, para se despachar.
2: Até ali não havia essa situação. Vocês estavam focados.
3: No decorrer deste projeto, elas vinham, tinham 48 horas para tentar nos fazer o máximo possível. E deixavam as suas casas, não é? A Sónia vinha, não ficava com os pais, a Paula deixava o filho, o marido. E eu também deixava os meus para poder realmente dar esta resposta e trabalhar nesse sentido. E isso trouxe muitos frutos. Acho que isso foi uma das coisas muito vantajosas nesta mediação e nestas reflexões e até nestas ligações ao tema, porque depois uma pessoa, quanto mais se envolve com os temas, eu acho que as coisas vão correndo melhor, não é? Vão fazendo mais significado, vão sendo mais ponderadas, mais refletidas e ainda por cima em equipa, não é? Que é uma das coisas que eu muitas das vezes na galeria sentia falta, não é? Falta de uma equipa na parte, no processo criativo, termos mais que uma cabeça. Eu acho que em muitas coisas, mas no processo criativo é muito importante, não é? E esse período de tempo, de havia um dia que se calhar as coisas não corriam tão bem, ou porque chovia, ou porque as condições, os miúdos eram para vir, mas depois choveu e não puderam vir, qualquer coisa que podia correr pior, mas depois também tínhamos aquela parte de conhecer o território. Ou seja, passamos por, temos filmagens de chuva, filmagens com as maias, três horas à espera de uma cegonha. Esta questão, nós também acabamos por desfrutar muito da paisagem do território. E depois, ao chegar a casa, dava-nos este cuidado de enumerar coisas que fazem sentido. E depois a escuta. E nós estamos num período em que é tudo muito rápido. É tudo muito rápido, não paramos, não observamos, não escutamos. E cada vez que nós ligávamos o botão daqui, parece que entrávamos numa imersão, não é? E acho que isso também se fez sentir, porque a nossa energia, quando chegávamos à beira das pessoas, também era uma energia muito calma, não é? Porque entrávamos um bocadinho nisto.
1: Sim. Acho eu, não sei. Sim, não houve nenhum momento
3: muito isso.
1: Em que, ai, precisamos gravar aquilo, ou fotografar aquilo, e temos que...
3: Anda rápido, impressa.
1: Não.
2: Foi muito natural. Sempre. Foi muito espontâneo.
1: Eu acho que a única que não foi espontânea foi a espera de uma cegonha três horas.
3: Isso foi delicioso.
1: Porque vimos, não consegui fotografar aquele momento e... Aquele momento vai-se repetir, então vamos ter que estar lá. E tivemos 3 horas no caixão, à espera que a cegonha chegasse.
2: Conseguiram.
1: Conseguimos. Aliás, a imagem que está fora da ecoteca faz parte desse momento, uma delas.
3: Mas aquele vai vem da cegonha. E a cegonha ainda por cima a trazer o alimento, não é? À sua cria. Fez-nos tanto sentido naquele momento, porque quem vai para fora, normalmente
2: fez esquecer as 3 horas de espera, não é?
3: Sim, não. E depois, esta coisa de... Quem vai para fora, normalmente, vai à procura de condições melhores. E a maior parte das vezes é por causa dos filhos, não é? Ou seja, nunca ninguém sai... Ou são muito poucas as vezes que as pessoas saem...
2: Sem pensar primeiro nos filhos, não é?
3: Ou muito contentes. Ou seja, normalmente vão com uma missão, não é?
2: Claro.
3: De condições melhores. E de dar alimento aos seus. Tal como os animais, é uma coisa muito orgânica e às vezes retaliamos de tal forma.
1: Sim.
2: Dá para perceber nas vossas declarações, nas das três, que isto para além dos resultados que foram extremamente positivos e se calhar, penso que em relação ao que era a vossa expectativa, se calhar até superou, digo eu, do que estava inicialmente previsto, há aqui a parte emocional também, não é? Isto é, esses tais encontros com as pessoas nas aldeias, com os alunos, com os mais pequenos, com os mais graúdos, com a parte da Matiz também, isso criou também a parte, sim, enfim, amizades que se calhar ficam para a vida, correto? Isso também é um ganho com este projeto, para lá daquilo que estamos a falar, não é? Do que acontecia nos vossos encontros, deste catálogo, da exposição que tem esta parte emocional que é importante ou não?
4: Desculpe.
2: O quiserem, pode...
4: Depois continuas, mas há uma relação que nós valorizamos. E que para a relação acontecer é preciso tempo, não é? Nunca foi a nossa intenção de termos um plano e de levar à risca até ao fim. Mesmo nas nossas atividades ou nos nossos encontros em que pensávamos nas coisas, nós íamos, mas se não acontecessem rigorosamente como tínhamos previsto, estava tudo bem, porque dependia muito das pessoas com quem estávamos. Se fosse preciso estarmos a falar mais sobre determinada coisa, porque o grupo ou porque a pessoa que estava à nossa frente precisava era mais disso, ou se era por aí o nosso caminho... Estávamos. Então, a relação que nós, tanto como a Marta falou do mercado, como a das aldeias, nós estivemos sempre na relação e na continuidade. Fosse os encontros no mercado, os encontros que tivemos com o grupo da Matiz, da EPA. E esta relação que se cria tem a parte emocional, tem a parte da empatia. E por isso é inevitável, não consigo pensar no daqui por números. Quando falavas da... Então, mas superaram as expectativas. Como é que foi? É muito difícil pôr nisto em números, não é? Então, quantas pessoas estiveram envolvidas no projeto?
2: Sim, não é? Essa é a intenção.
4: E é muito... até podiam ser duas ou três, mas a relação que se cria, a conversa que se leva... Lembro-me, e eu acho que devias partilhar a pergunta que te fez, de porquê que queres saber isto? Porque eu acho que é muito revelador da importância que é...
1: Sim.
4: Ouvires o outro, mas ouvires porque queres mesmo ouvir o que tem para dizer e não de vir à procura de uma resposta que eu já queria que a
3: Sim,
4: pessoa me desse.
3: O nosso objetivo era fazer uma pesquisa, não é? Ou seja, nós estamos à procura nós não estamos a... quais é que era o maior número de respostas, não é? O que é que as pessoas realmente pensavam. Para sabermos o que as pessoas pensam, temos que as ouvir, não é? O que é que elas sentem, não é?
2: Uhum.
1: Mas acho que esta questão também, esta questão emocional está muito relacionada com a temática, porque a temática em si leva a que as pessoas, de alguma forma, toquem em assuntos que muitas vezes são sensíveis, não é? Até porque esta questão de sair de um lugar leva a uma constante sensação de perda. É a primeira sensação que nós encontramos. Aliás, um dos encontros que nós fizemos, que foi no mês de outubro, que de alguma forma está dedicado à saúde mental, foi com a psicóloga da Matiz, a Sara, para nos de alguma forma orientar no que toca a esta sensação de perda constante que temos quando saímos do nosso lugar, não é? Seja quem vai para fora, seja quem chega, há uma sensação de perda, há algo que ficou, não é? Que deixou. Isto tudo é emocional, não estamos é um tema em si que leva a isto, não é? Que leva a estas questões mais sensíveis. E claro, o que é que aconteceu? Houve várias fases. E aqui é muito importante esclarecer uma coisa. Apesar de serem um projeto de participação em que temos pessoas a participar, é muito importante, enquanto pessoas que estão a mediar estes projetos, nós esclarecermos que isto tem um princípio, meio e fim, não é? E que tem uma data de fim. E isto pensando um bocadinho, porque é muito difícil às vezes terminar projetos destes. Porquê? Por causa das relações que se criam.
2: É isso.
1: Entende? E essas relações nós não podemos, de repente, fizemos estes encontros todas as quintas, olha, a partir de agora, adeus. Né? Ou seja, isto tem que ser muito bem comunicado e tem que ser muito claro. Isto começa aqui e termina ali. A primeira coisa que devemos ser é sempre muito claros no que toca àquilo que são as nossas intenções, porque nós, apesar da conversa que temos, nós temos intenções. Nós estamos a fazer um trabalho sobre esta temática. E depois leva a todas as questões burocráticas, os direitos de imagem, os direitos de voz, temos que ter tudo em declaração autorizada. Ou seja, isto tem uma questão burocrática também de produção, não é? Apesar das relações que se criam pelo meio. E nós temos que o fazer sempre de forma muito genuína, clara, para que as pessoas, quando o projeto termina, não se sintam, de alguma forma, desamparadas. Podemos sentir várias coisas. Cada um, se calhar, sentiram várias coisas, não é? Depois também teve um outro lado emocional, e aliás, a Sónia pode falar até melhor sobre isso, durante a exposição final, aquela que teve mercado, várias, é? Visitas orientadas.
2: Uhum.
1: E aí percebemos uma outra camada importante do trabalho, que são as pessoas que não participaram, não é? E que se emocionaram por se reverem na escuta que fizeram. Porque nós temos um vídeo de 10 minutos, temos instalações áudio e as imagens, não é? Então percebemos mesmo que há aqui muita... há determinados assuntos que muitas vezes não se falam. As pessoas não partilham. E por não partilharem, sentem que aquele pensamento, aquele sentimento é só delas, não é?
2: Uhum.
1: Aquela tristeza, se calhar, ou aquela sensação de perda é só delas.
2: Quem participou? Qual foi, digamos que, genericamente a reação das pessoas que participaram e que se reviram ali, no fundo, recordaram aquilo que eventualmente também participaram neste projeto? Elas ficavam satisfeitas com aquilo que viam, enfim, não foi? Qual foi a reação delas, no modo geral? Quem participou?
1: Eu acho que tivemos aqui, não é bem reação, porque há aqui uma coisa, há um processo, então, e nesse processo eu não acho que seja criada expectativa. Está a entender aquela coisa de como é que eu vou aparecer, se vou aparecer ou não vou aparecer, se vai... Até porque não há aqui uma identificação de rosto, como é que eu vou aparecer. Há o trabalho da Matiz, mas e depois há a interpretação da fotógrafa, que ainda vai editar aquilo que foi feito, não é? E aquilo que foi dito. E eu acho que aquilo que, não sei o que é que vocês acham, mas eu não senti que existisse expectativa. Deixa lá ver como é que eu fiquei. Deixa lá ver o que é que eu disse. Não senti assim tanto. Senti que houve, eu disse isto, mas acho que não foi tão importante aquilo que eu disse, mas aquilo que todos disseram.
2: No seu conjunto disseram.
1: Olha, houve um encontro maravilhoso que foi o do lançamento da publicação no mercado, em que tivemos uma foto do grupo que eu acho que diz muito, que eram os séniores da Matiz com os estudantes da EPA, e que todos participaram de forma diferente e que estavam ali numa foto do grupo muito próximos, muito juntos, não é? Porque fazemos todos parte de um projeto que está na publicação, está nas mostras, com participações muito diferentes. Nós temos, não é, os séniores que estão, eu não gosto de chamar séniores, mas os maiores, como dizem em Espanha, que são sempre, acho que é a palavra mais acertada, os maiores, não é, os mais sábios, aqueles que de facto já viveram muito. Que naturalmente trabalha muito a memória, fala muito do que já aconteceu, das histórias, e na dinamização que a Sónia e a Marta fizeram das oficinas na Matiz, levou-se para um outro lado. Nós criamos histórias reais e imaginadas, não é? Então é maravilhoso que pessoas que são os maiores, que já viveram muito, continuem a imaginar coisas, continuem a imaginar viagens, não é? Depois temos a Michela, o Jordino, né? A Benilda, tipo, todos eles, o Joãozinho, todos eles, Timor, Moçambique, são, eu confesso que como eu tive 3 anos com eles, passaram muitos anos e eu vou querer saber o que é feito deles.
2: Qual é que é? Digamos que a sua passagem também. Marta, há pouco focou em um aspecto importante que eu também acho que seria interessante falarmos, que tem a ver com a dinamização do próprio mercado municipal, não é?
3: Sim.
2: Isto ajudou também, é isso, não é? Foi fortemente
3: Sim,
2: a ligação.
3: Isto ajudou bastante. Também temos aquele projeto do BIP, o IPB, a ZAC tem aquele projeto, o BIP, em que trabalham os mercados.
2: Portanto, isso também tinha essa intenção, não é? Mexer ali um bocadinho com o
3: bar. A ideia também é mexer e perceber que o assunto de mercados, a nível mundial, não é? Eles estão a ser trabalhados porque, ao fim e ao cabo, eles perderam a sua função. Eu já disse isto várias vezes e que temos que os pensar, não é? O que é que pode acontecer? E a expressão artística, não é? E encontros e programação, eu acho que é uma das coisas que o nosso mercado é o espaço de excelência, não é? Está no centro da cidade, é aberto, mas tem teto. Ou seja, protege-nos da chuva, protege-nos do sol direto, acaba por ter quartos de banho funcionais, tem bancas, ou seja, é um espaço bastante privilegiado e que eu acho que deve acontecer. Tive muita pena de não estar este ano nos BIP, mas o professor Carlos partilhou comigo umas fotografias e fiquei muito feliz de perceber que aquela energia, novamente, não é? No mercado, que de vez em quando ele se vista e que aconteçam lá coisas.
2: Uhum.
3: Não é? Espero que sim, que continuem a acontecer coisas no mercado municipal.
2: Sónia, também de coração cheio, não é? Com este projeto que, supostamente, não vamos falar agora nisso, mas seria interessante continuar, mas isso é uma coisa a vermos mais tarde. Sónia, coração aberto?
4: Sim, sim.
2: Para outra iniciativa do género, não?
4: Sim, claro, claro que sim. Tudo o que tem a ver com o território, ainda por cima aqui, não é? Com a minha terra, mesmo assim, daqui aos 17, claro que sim, super disponível e com vontade e entusiasmo para.
2: Uhum.
4: Sim.
2: Quanto à exposição propriamente dita, portanto, convém dizer às pessoas que ela estará patente até o dia 30 de agosto, portanto, ainda há muito tempo para ver.
4: Sim.
2: O que é que as pessoas podem, de facto, ver? O que é que, enfim, estamos a convidar, a sugerir às pessoas que visitem, obviamente, é na Ecoteca, O que é que se pode esperar então desta exposição, Paula? O que é que vão encontrar?
1: Então, vão encontrar fotografias. Claro. Eu não vou descrever as fotografias, mas há aqui um tom que... Vídeo, temos uma instalação vídeo de 10 minutos, que eu sugiro que levem assim pelo menos um tempinho para se sentarem e escutarem e verem esse vídeo de 10 minutos, porque eu acho que diz muito sobre aquilo que é o tom do projeto. Depois temos uma instalação áudio, onde vamos escutar várias vozes de como é que nós, de como é que as pessoas se sentem de um lugar, e há várias respostas muito, muito interessantes. Tirem também 2 minutos e meio para escutarem esse áudio, e as fotografias que podemos depois demorar-nos nelas, ser mais rápidos, mas muitas vezes nós nas exposições, não é, passamos pelas coisas, ou seja, quando forem à exposição, eu sugiro que levem ali pelo menos 20 minutos, pode ser, e no fundo se deixem contaminar. Há aqui uma questão, também vão ver aqui texto escrito pela Sónia Borges, com a mão dela, tinha que ser com a mão da Sónia, e em várias línguas, temos o português, o francês e o tetum, privilegiamos estas três. Porque nós sentimos durante o projeto, e por isso é que a palavra daqui foi traduzida, também é usini, icolá, d'ici e from here, porque durante o projeto percebemos que uma das grandes dificuldades de quem chega a um lugar é não perceber nada do que é dito nesse lugar. E nós tivemos os nossos portugueses que foram para a França, foram, aliás, para o País Vasco, falarmos no País Vasco, que não percebia, aquela senhora que não percebia nada do que a sua patroa dizia. E depois temos as pessoas que chegam cá, e para mim a maior, talvez, surpresa, quando eu digo surpresa foi porque me senti muito ignorante, porque eu pensava que em Timor se falava português muito bem, quando me deparei que a língua é completamente diferente e que a dificuldade de quem chega mesmo para estudar é muita. Então a tradução foi a nossa primeira ação de hospitalidade, por assim dizer, e que é, de facto, uma coisa tão simples quanto traduzir. E só com isso nós estamos a ser hospitaleiros, estamos a receber, estamos a acolher.
2: Uhum. Marta, isto não é uma lufada de ar fresco, ou seja, estamos a falar sempre de projetos, ou este projeto, por exemplo, não é muito usual este tipo de projetos aqui na nossa região, como bem dizer, não é? Mas quanto à recepção propriamente dita, à primeira receptividade das pessoas, notou ali alguma... Foi difícil ou não? A parte inicial?
3: É assim,
2: fazer chegar uma coisa que não é muito usual fazer-se na nossa terra.
3: Chegamos ao mercado, acho que foi o sítio em que eu até senti mais dificuldade, não é? Uhum. Porque nós montamos a banca nos terreiros, não é? Nos terrados.
1: As posições eram nos terrados.
3: E normalmente ver qual é que está livre. E normalmente há muito aquela questão territorial, não é? Nós temos muito aquela coisa do quintal, não é? E o que é que vão fazer? E estão a dar alguma coisa?
1: Então, comer.
3: Então ali parecia que estávamos a passar sempre num teste. Quando andávamos pelas aldeias, eu sinto que as pessoas estão muito sozinhas. Então, quando vem alguém, tem muita curiosidade e tem muita vontade de falar. Ou seja, foi uma hospitalidade diferente, não é? No mercado, acho que passamos ali por uns testes, não é?
1: Mas depois é isso, mas depois foi aquilo que disseste. Depois já fazia depois, parte da rotina.
2: A fazer pergunta porque é que faltava, sim, afinal, porque é que não se realizou nesse dia,
3: sim,
2: não é?
3: Sim, é isso. Mas no início era assim um bocado estranho. Onde é que elas vão pôr a mesa? E agora vão pôr aqui a mesa? Para quê? Mas... como tudo, eu acho que as pessoas, quando percebem que há uma consistência e, passado algum tempo, percebem que não é nada de mal, ou seja, que no início ficam um bocado receosas, não é? Principalmente quando estão numa luta de lugar, que também isso existe ali naquele espaço, não é? Mas correu muito bem.
2: Uhum.
3: Acho que foi bonito.
2: Sónia, em relação também, às vezes há sempre esse ditado, não é? Santos da casa não fazem milagres. Às vezes sentes um bocadinho também assim, ou não?
4: Não, comigo não.
2: Eu dei conta que entrou neste projeto, obviamente, mas o que eu estava a querer dizer era que, como é um projeto fora da caixa, não sei se é bem o título que se poderia utilizar, mas em relação ao que é habitual fazer-se por cá, não é?
4: Daquilo que é a expressão Santos da Casa não fazem milagres, eu não posso falar isso em relação a Mirandela, tenho muitos projetos que são desenvolvidos aqui, com as pessoas daqui, a Marta com a Quinta da Ponte, com a Matiz, por isso já muita coisa aconteceu, e este daqui foi especial por tudo aquilo que envolveu, não é? E ainda por cima, pelos tempos que correm. Eu costumo dizer que para mim a ilustração é um privilégio poder ter voz a partir da ilustração naquilo que não é só uma preocupação minha, e nos tempos que correm, principalmente este tema, é algo muito importante de falar. Estamos a passar por alturas com extrema agressividade e muito gratuita, em que temos mesmo de contrariar, temos de... É mesmo preciso mais amor, mais empatia, conhecer quem está ao lado, sem logo não sei quantas barreiras e muros e preconceitos. E por isso espero mesmo que os projetos que apareçam, o nosso daqui, as ilustrações, a fotografia da Paula, o nosso trabalho de mediação, que ajude neste sentido. Porque mais do que, para além daquilo que é o nosso trabalho artístico e que nos entusiasma, é também uma preocupação...
2: À parte humana, não é?
4: De que isto social, tenha voz naquilo que é uma preocupação atual. Não é? Falávamos há pouco do grupo da Matiz, que nos contava as histórias das suas viagens e da ida, mas é atual, continua infelizmente atual, e por isso... agradeço e fico mesmo muito feliz por aqui na minha terra e no meu território continuar a ter voz a partir dos meus desenhos e do meu trabalho.
2: Muito bem, resta-me então, no fundo, agradecer a vossa presença no nosso programa e também convidar as pessoas a visitarem a exposição na Ecoteca.
4: Obrigada.
2: Até ao dia 30 de agosto, com certeza que vão sair de lá deliciosos. Muito obrigado.
4: Obrigada.
2: Por terem vindo e felicidades.
4: Obrigada.
2: Para o futuro.
4: Obrigada.
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2: 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A gravidade. A gravidade é um dos grandes mistérios do universo. A teoria subjacente à gravidade diz que qualquer massa do universo atrai qualquer outra massa e que a força dessa atração é afetada pela distância. Quanto maior é a massa, maior é a atração. Quanto maior é a distância, menor é a atração. Mas por que qualquer objeto do universo atrai qualquer outro objeto? Ninguém sabe. Na linguagem cotidiana, massa e peso são termos usados como equivalentes, mas, na realidade, são bastante diferentes. A massa mede a quantidade de material que existe num objeto.

0: Uma almofada e um pisa-papéis podem ter a mesma massa, embora tenham tamanhos diferentes. O pisa-papéis é simplesmente mais denso que a almofada e o material contido no pisa-papéis está mais compactado. Os nossos corpos estão preparados para existirem sujeitos à força de gravidade da Terra. Quando os astronautas experimentam a falta de peso no espaço, mais corretamente chamada microgravidade, sentem náuseas, desorientação, dores de cabeça, perda de apetite e congestionamento. Sentem enjoo do espaço. Normalmente, o sangue que circula nas nossas pernas tem de resistir à gravidade para subir até ao coração. Na microgravidade, o sangue circula rapidamente até ao cérebro porque não encontra resistência. É como ficar suspenso de cabeça para baixo durante muito tempo. Em factos adicionais, dizer que no espaço, os astronautas têm de fazer exercício durante várias horas por dia para impedir que os músculos se atrofiem. Dizer ainda que Sir Isaac Newton escreveu a primeira formação matemática da gravidade em 1687 e que a história de que a ideia da gravidade ocorreu a Newton ao ver cair uma maçã de uma árvore não é autêntica.
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4: 10 horas.

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1: A Polícia Judiciária de Vila Real deteve ontem um homem de 79 anos, em Macedo Cavaleiros, no cumprimento de um mandado de detenção fora de flagrante delito por crimes de abuso sexual de crianças e importunação sexual, adianta uma nota publicada no site oficial da PJ. A investigação teve início em março deste ano, após conhecimento de comportamentos ilícitos do detido para com crianças vizinhas, moradoras no mesmo bloco habitacional, em Macedo Cavaleiros. A PJ adianta ainda que o detido acabou de cumprir pena, há cerca de um mês, por crimes de igual natureza, e será agora presente em interrogatório judicial para a aplicação das medidas de coação. O inquérito é titulado pelo Ministério Público de Macedo de Cavaleiros. Depois de 7 anos consecutivos, distinguida com o galardão da Bandeira Azul, este ano a Praia Fluvial Arquiteto Albino Mendo, de Mirandela, não consta da lista divulgada pela Associação Bandeira Azul da Europa, que atribui este símbolo de qualidade, que tem em conta um conjunto de critérios que vão desde a informação e educação ambiental até à qualidade da água, passando ainda pela gestão ambiental, equipamentos de segurança e serviços. O Presidente da Câmara de Mirandela, Vítor Correia, confirma a perda do galardão, revelando que ficou a dever-se à alteração da classificação da qualidade da água balnear de excelente para boa.
2: Para termos bandeira azul, a água tem que ter uma qualidade excelente. E para ter a qualidade excelente, não pode, nos diferentes momentos de análise das águas, não pode haver qualquer inconformidade. O ano passado houve 2 inconformidades, 2 e 5 de setembro. Portanto, e essas inconformidades promoveram que a bandeira azul fosse retirada ou não fosse atribuída. Portanto, não quer dizer que a qualidade da água que seja inferior. O que significa é que para termos uma bandeira azul, tem que, ao longo de todo o processo de análise, se manter sempre com resultados nos níveis desejáveis.
3: Portanto, estamos a falar de setembro até agora, não houve ainda a possibilidade de rever essa situação?
2: Não, o problema é que agora durante a próxima época balneária, as análises que vão ser feitas ao longo do ano têm que se manter constantes, portanto não pode haver nenhuma inconformidade. Não podíamos, entre esse espaço em que a época balnear ficou fechada, não é esse o momento da leitura das águas. O momento da leitura das águas é efetivamente durante a época balnear, e durante a época balnear não se podia ter verificado qualquer tipo de anomalia e verificou, infelizmente.
1: O autarca sublinha que a situação decorre exclusivamente do cumprimento dos critérios técnicos e regulamentares aplicáveis à qualidade da água balnear, não estando relacionada com qualquer incumprimento ao nível da segurança, acessibilidade, limpeza ou gestão da praia fluvial. Vítor Correia garante que, apesar de não hastear a bandeira azul na época balnear deste ano, a praia fluvial de Mirandela mantém condições para banhos e que a qualidade da água será monitorizada com maior frequência graças à implementação de um sistema de controlo.
2: A água está em perfeitas condições, a água está controlada, aliás, e a prova que está controlada é que estes resultados são feitos. Portanto, mal seria se não tivermos esse controle. E para adicionar esse controle, vamos aplicar, a partir do dia 1 de junho, um dispositivo que nos vai dar alertas de 15 em 15 minutos, sempre que a água apresente alguma inconformidade, para atuarmos logo de imediato e para tentar também perceber qual é que é a origem, isso também é importante, a origem dessa irregularidade. A água está perfeitamente em condições para poder ser realizada, aliás, nem nós permitiríamos, nem poríamos nunca em risco a saúde pública. A bandeira azul não vai ser uma realidade, mas a água não tem qualquer problema.
1: Apesar de não hastear a bandeira azul este ano, o Presidente do município garante que a praia fluvial na zona verde da cidade vai continuar apta a banhos, mantendo-se o acompanhamento e a monitorização da qualidade da água pelas entidades competentes ao longo da época balnear. Trás-os-Montes mantém-se como uma região de referência na produção de azeite de elevada qualidade, mas tem vindo a perder peso no panorama nacional num setor em forte expansão, sobretudo no sul do país. Portugal é hoje o 6º maior produtor mundial de azeite e exporta cerca de metade da sua produção, num crescimento sustentado pelo investimento e pela modernização agrícola. No entanto, a realidade transmontana segue um caminho distinto, marcado pelo olival tradicional e por desafios estruturais. Segundo Patrícia Falcão, secretária-geral da Federação Nacional das Cooperativas de Olivicultores, a FENAS, azeites, o setor vive duas dinâmicas diferentes no território nacional.
4: Portugal tem duas realidades completamente distintas. Tem esta realidade, esta grande evolução, e que, como portugueses, temos que ficar muito contentes. Neste momento, realmente, Portugal está na vanguarda do azeite mundial, até porque produz os primeiros azeites que temos neste momento em Portugal. Dos 5 maiores lagares do mundo, 3 estão em Portugal, e realmente há essa realidade. Depois há a realidade atrás dos montes.
1: Apesar do crescimento global da produção nacional, a região transmontana enfrenta limitações que dificultam a sua competitividade.
4: Trás-os-Montes, que é uma zona que é conhecida pelo seu olival maioritariamente tradicional, com uma qualidade extrema, azeites extremamente diferenciados, mas que tem vindo, ao longo destes últimos 20 anos e desta evolução, uma situação que estava relativamente equilibrada. Com o aumento de produção que se dá no Alentejo, a produção de Entrados-os-Montes, embora tenha aumentado, porque na realidade até tem aumentado, mas proporcionalmente ao aumento do Alentejo, tem vindo a perder peso no panorama nacional. No entanto, os azeites transmontanos são conhecidos por ser azeites que realmente com uma qualidade excepcional.
1: A modernização do setor foi um dos fatores determinantes para o crescimento do azeite português, com impacto direto na forma de produção e transformação.
4: O grande pontapé de saída deu-se na modernização dos lagares. Nós, 25 anos, tínhamos 1.500 lagares em Portugal. Hoje temos 500. Então houve uma evolução, houve uma modernização ambiental e hoje os lagares que existem em Trás-os-Montes, os lagares são mais evoluídos e depois houve um trabalho a partir daí também para o campo. O azeite é um sumo de fruta e se eu não tiver fruta de boa qualidade, leias, azeitonas de boa qualidade, nunca vou conseguir ter um bom azeite, por melhor que seja o lagar. Ponto 1, a qualidade começa no olival e hoje em dia há um cuidado com a apanha no período ótimo, com a necessidade de entregar a azeitona nas primeiras 24 horas para que chegue ao lagar em grandes condições, também obter um produto com a melhor qualidade possível. Portanto, o trabalho que existiu na modernização dos lagares depois também implicou uma alteração de mentalidade a nível dos olivicultores.
1: A par da modernização, surgem desafios cada vez mais evidentes no interior do país, especialmente ligados às alterações climáticas e à escassez de água.
4: A questão em Trás-os-Montes, eu acho que tem muito a ver com a falta de água. Com a seca, as alterações climáticas, estes períodos de grandes secas, normalmente a produção também acaba por se refletir. Se não existir chuva na altura certa e o fruto ressente-se e não existindo, portanto, não existe floração, depois o fruto também se ressente e não existindo azeitonas em quantidade suficiente, a produção também vai baixar. E Trás-os-Montes, exatamente por não ter tanto o olival de regadio como existe no Alentejo, ter o olival é maioritariamente sequeiro, está mais suscetível às alterações climáticas.
1: Apesar dos desafios, Trás-os-Montes mantém-se como o guardião de variedades autóctones e de um modelo de produção tradicional, cada vez mais pressionado pela evolução do setor e pelas exigências da competitividade internacional. O futuro Museu do Território de Mogadouro já começou a ganhar forma junto à Muralha do Castelo, no edifício doado ao município para este fim. A obra representa um investimento de cerca de 2 milhões de euros, com financiamento de 900 mil. O presidente da Câmara Municipal de Mogadouro, António Pimentel, explica que a atual sala-museu já não responde às ambições do município e que este novo espaço irá permitir dar outra dignidade ao espólio existente.
5: Como sabe, nós temos uma sala-museu que não responde, digamos, àquilo que são as nossas pretensões, não é? De maneira que, como tínhamos um edifício junto ao castelo, junto à muralha do castelo, que nos foi doado para esse efeito, avançámos com o projeto e neste momento está em construção. A obra já se iniciou, o investimento de 3 milhões de euros com um financiamento de 900 mil euros. Isto é, ainda vai representar, da parte da Câmara, um esforço significativo da ordem dos 900 mil euros.
1: O novo Museu do Território pretende valorizar a identidade histórica, cultural e etnográfica do concelho de Mogadouro, reunindo num espaço adequado o património já existente e o trabalho museológico desenvolvido com o apoio do Instituto Politécnico de Bragança. Para António Pimentel, o museu será mais do que um equipamento cultural. Será também uma forma de reforçar a atratividade de Mogadouro e de complementar outros espaços recentemente criados naquele concelho.
5: Será um museu com dignidade, um museu com que naturalmente vai acrescentar valor a Mogadouro, porque certamente, enfim, a par de outros, como foi o Centro de Arte Contemporânea que abrimos há pouco tempo, nomeadamente o Centro de Arte Contemporânea Manuel Barroco, o museu será um agente que pode efetivamente melhorar a visitação e atrair visitantes a Mogadouro.
1: O autarca de Mogadouro espera que o novo equipamento contribua para dinamizar o centro histórico e para aumentar a presença de visitantes no concelho, embora reconheça que o impacto terá de ser avaliado depois da abertura.
5: O objetivo será disponibilizar um espaço que demonstra, digamos, a etnografia do concelho de Mogadouro, tudo aquilo que diz respeito ao concelho de Mogadouro, não é? O efeito que vai ter no território, vamos aguardar, mas espero sinceramente que contribua decisivamente para atrair pessoas a Mogadouro.
1: Para além do Museu do Território, o município tem também em curso o projeto de restauro das antigas bodegas de Urroz, junto à fronteira, numa parceria com Fermoselle, em Espanha.

Um idoso foi detido em Macedo Cavaleiros por ser suspeito de crimes sexuais contra crianças. O homem de 79 anos acabou de cumprir uma pena por crimes idênticos.